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0: Ô povo de Deus, que alegria estar com você nesse... para mais um programa Jovem Coragem. Padre Cleberson aqui com você para te acolher, para te abençoar. E eu gostaria de dizer para você, gente, é sempre uma alegria poder estar rezando por aqueles que confiam e esperam no Senhor. E olha, o mais importante é saber que a gente pode trazer palavra de vida eterna, palavra de bênção, tá? Só começando um programa de animação, um programa de crescimento espiritual, né? Você sabe que o padre tem aqui vários programas, um deles é esse programa que tem mudado a vida de muita gente. Não estou exagerando não, mudando. Porque tem gente que encontra direção para a vida através aqui do Jovem Coragem. Quero saudar você que está lá pelo site do padre, www.padrecleversonevangelista.org.br. Tem gente pelo site do padre Reginaldo pedindo oração, padrereginaldomanzotti.org.br. É um dos sites mais visitados do Brasil. Apenas começando o programa Jovem Coragem para você. E hoje eu gostaria de trazer um tema muito especial que vai mexer com a tua vida, tá? Essa pregação que você vai ouvir agora é uma pregação, gente, que nós tivemos milhares de acessos pelas redes sociais e você também pode acompanhar essas pregações pelo Face, pela página do Padre, pelo YouTube, tá? Você pode acompanhar pelas redes sociais. Eu gostaria muito que você tivesse acesso lá também, pudesse deliciar com essas pregações, tá? Entra lá no YouTube, curta a página, povo de Deus, curta a página para você também poder ter essas pregações lá. Vamos lá de pregação, vamos de palavra de Deus. Você que está com Jovem Coragem, você sabe o quanto que é rico a gente crescer na fé. Vamos para a pregação do dia.
1: Repita comigo essa frase: os pais são os primeiros responsáveis para formar os filhos, mas também são responsáveis pela deformação dos filhos. Sabe que o antônimo de formação é deformação. Sabe que tem muitos pais que talvez não saibam disso, não saibam ou não têm peso de consciência. Mas reparem, a própria palavra de Deus vai dizer assim, em Provérbios 22:6, ensina a criança no caminho que ele deve andar, e não se afaste dele até que ele alcance a idade adulta. Repito, ensina a criança no caminho que ele deve andar, e não se afaste dele até que ele alcance a idade adulta. Quer dizer, a Bíblia está dizendo que você deve formar o teu filho desde criança. Porque depois não adianta chorar pelo leite derramado. Depois que está grande, não adianta você reclamar, querer ensinar o filho, quando o filho já tem uma mentalidade formada, tem vícios, quando ele já tem uma mente às vezes perturbada. Tem que ensinar desde criança. Sabe que tem uma historinha assim, que a criança estava assistindo televisão, de repente o irmão vem, muda o canal, e ele já: ô pai, o meu irmão mudou o canal, põe ela de novo, eu estava assistindo. E o pai grita da cozinha: que gritaceira é essa? Vocês parecem que estão surdos. A mulher lá do banheiro: que é isso? Pelo amor de Deus, essa casa é um inferno. Meu Deus, aonde será que eles aprenderam a gritar, né, gente? Porque talvez, eu estou gritando bastante agora, porque amanhã já vou operar, então já quero chegar lá com a garganta preparada. Mas para dizer que às vezes tem casas que é tudo na base do grito. E reparem para vocês verem se isso não vem às vezes dos pais. O filho repete exatamente o jeito dos pais. É por isso que eu digo que são responsáveis pela formação, pela deformação. O pai pergunta para o filho: você não vai para a missa hoje, filho? Não, pai, hoje eu não vou. No outro domingo, mesma coisa: filho, você não vai para a missa hoje? Ah, pai, eu não vou. No terceiro domingo, de novo, o filho chega uma hora que se irrita e fala: pai, por que o senhor não vai na missa também? Como que o senhor quer que eu faça uma coisa que o senhor não gosta de fazer? E tem muitos pais que são assim. Querem que o filho venha para o grupo de jovens, que venha para a missa, mas os pais não fazem. Então eu quero falar aqui, não tanto daquilo que você fala, do teu exemplo, que talvez você fale até bonito, até fala para o filho vir para a missa, mas sobretudo daquilo que você faz, pai, daquilo que você faz, mãe. É interessante que a igreja cobra duas faculdades para ordenar alguém padre. Tem que fazer duas faculdades para ser pai e para ser mãe. Não tem nem um cursinho. É uma tarde de formação numa igreja para ser pai, para ser mãe. E olha que se prepara o casamento, gente, é bonito de ver. Às vezes 2 anos antes do casório, ela já tem já reservada o buffet, a arrumação da igreja, aquela preocupação. Não, vamos ver tudo com antecedência. Vai juntando dinheiro, mas ninguém se prepara para ter uma paternidade responsável. Parece que não entende que os filhos vão vir e que vão precisar educar os filhos, vão precisar ser responsáveis, ter tempo para os filhos, saber falar para os filhos o caminho, mostrar o caminho. Sabe, tem uma história que eu estava lendo esse tempo na rádio, do pai que estava assistindo televisão. Ele estava assistindo um filme que ele gostava tanto, aquele filme de tiroteio para lá e para cá. E bem na parte final do filme vem a criança desse tamanho: Ô pai, agora eu não posso, filho. Bem na hora do final do filme, vai para lá, depois a gente conversa. E a criança foi lá pro cantinho. E o filme demorou para acabar. E a criança sentadinha ali no cantinho esperando, acabou dormindo. Quando acabou o filme, que o pai diz: "Ei, filmão, hein?" Olhou para o lado, o filho estava sentadinho com a cabecinha assim, e um papelzinho no chão. O pai foi lá, pegou aquele papelzinho, e estava assim um desenho, um bonequinho, escrito: "Meu pai, meu herói." Ele ia mostrar para o pai. Sabe, gente, que eu confesso para vocês, quando eu li essa história, eu puxei o ar, respirei fundo e fiquei imaginando aquela cena. O mais triste é saber que isso acontece em muitos lares, porque o pai não para pensar que ele precisa saber educar o filho. Como é triste quando eu vejo, às vezes, adolescentes que vêm conversar com o padre e às vezes nem sabem que precisa marcar horário para fazer uma direção espiritual. E quando é adolescente, eu nem paro para explicar que precisa marcar horário. Às vezes: "Padre, eu preciso conversar com o senhor." Eu já conheço de longe, não dá para esperar. Porque quando um adolescente chega para procurar um padre, ou quando chega para falar para o pai: "Eu preciso falar com você", tem coisa séria. E quantas vezes eu atendi adolescentes que tinham assuntos para falar, na verdade, com o pai. Mas talvez ele não vai falar com o pai por medo, ou porque o pai às vezes é aquele bronco, aquele ignorante. Sabe, pai, Deus te deu filhos maravilhosos, você que já tem, ou vai te dar para você que um dia vai constituir família. Eu digo que ser pai, ser mãe, não é só uma questão assim de um desejo. Porque é tão bonitinho, né? Você ter uma cria e você dizer: "Esse é fruto meu, foi eu que fiz." Mas não é só isso. Sabe que às vezes os filhos lá no futuro vão ser um desastre porque os pais não souberam ser pais de verdade.
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0: Maravilha, você que acompanha essa pregação, o padre vai para o intervalo, daqui a pouquinho eu volto com mais pregação para você, que eu tenho certeza. Essa pregação está mexendo, não está? Está ajudando, não está? Então daqui a pouquinho o padre volta com mais pregação. Haverá.

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1: 21 horas e 11 minutos.
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0: É isso aí, povo amado de Deus, você que vai acompanhando o programa Jovem Coragem, graças a Deus, o que tem de gente alcançando graças, curas e libertações através da nossa programação, o que tem de gente aqui dizendo, Padre Clemens, as tuas pregações estão me ajudando demais, viu, pelas redes sociais, muitas pessoas, olha, por exemplo, a Marcela lá do Recife, Padre, assistiu o seu vídeo, porque Deus permite o meu sofrimento, é uma das pregações que o Padre fez, né, passei por uma... para uma pessoa que precisava tanto assistir, padre, ela mudou de vida. Que Deus te abençoe, Padre abençoado. Marcela do Recife, obrigado, Marcela. A Marires de Brasília também está comigo lá pelo site www.padreclebsevangelista.org.br. Povo diz que o padre fala rápido demais. É www.padreclebsevangelista.org. Admilson de Nova Friburgo. Estava assistindo agora, Padre, um vídeo que o senhor postou e quero agradecer, viu, pela essa obrigação, acompanhando o Jovem Coragem, ligadinho aí com o senhor Aldemir, lá de Nova Friburgo. O Alan da Paraíba, olha o pessoal do Paraíba aí, que Deus continue te abençoando, Padre. O senhor é um ungido de Deus. Que bênção, né? Carla de Minas Gerais, peço, Padre, que reze pela minha família e meus filhos para que eu consiga arrumar um trabalho. Por favor, Padre. Depois o Padre vai abençoar uma água especial lá, tá, Carla? O padre vai colocar você. Pode entrar no Face, na página e no site do padre, acompanhando o Jovem Coragem também. Vamos de mais pregação?
1: Presta atenção, gente, quando eu falo que o pai e a mãe é responsável para formar ou para deformar o filho. Veja que em 1 Samuel, no versículo 2 em diante, diz assim: Samuel tinha Eli, tinha dois filhos. Diz que os dois filhos de Eli estavam vivendo numa vida totalmente desregrada. Tinha várias mulheres, profanavam o templo. Quando você tiver tempo, pegue 1 Samuel no capítulo 2 para vocês verem que desastre que eram esses homens. E diz que o pai deles, Eli, era um homem que ele era um homem temente a Deus, mas era um homem que não corrigia os filhos. Era o único erro que ele tinha. O capítulo 4 faz questão de dizer: por causa da omissão do pai, os dois filhos morreram. Repito, por causa da omissão do pai, de não saber corrigir o filho, os dois filhos morreram. Repita assim comigo: a omissão dos pais pode levar os filhos à morte. Não é eu que estou dizendo, não, é a palavra, viu? A omissão dos pais pode levar os filhos à morte. Quer um exemplo? O filho chega em casa e a mãe começa a perceber que ele está meio agitado. Ele chega em casa meio com a boca seca, já não come direito, não quer comer. Ah, mãe, hoje, agora eu não quero comer, vou sair com meus amigos. Os pais nem perguntam para onde vai, nem perguntam com quem vai, que hora vai voltar. Tem pai, tem mãe que é assim, que eu sei. O filho sai e quando chega o horário que quer, ele começa a mudar. E eu aprendi desde criança que minha mãe dizia: aonde tem fumaça tem fogo. Mas o pai e a mãe é tão omisso que parece que cuida do seu nariz, parece que dá graça que está lá na rua, pelo menos não está incomodando em casa. E depois que passa um tempo, vem procurar o padre: ô padre, meu filho está usando droga já faz mais de um ano. Olha, eu vou dizer para você, pai e mãe, se teu filho já está usando droga há mais de um ano e você não sabe ainda, olha, você devia lavar tua cara com que boa, porque você deve ser um desastre como pai e como mãe. Não saber que o filho está usando droga há mais de um ano. Ei, aonde que você está? Interessante que eu, a primeira vez que pus uma bituca de um cigarro na boca, deu 2-3 minutos depois, minha mãe já descobriu. Me lembro como se fosse hoje, a minha tia estava fumando lá em casa, minha tia ia lá, e ela fumava de um jeito que, pelo amor de Deus, minha tia, o cigarro rebolava na boca dela. A minha tia fumava desse jeito. E eu pensava comigo: mas esse cigarro deve ser bom demais, olha a boca da tia. E ela segurava. Então, Marina, eu pensava comigo: a hora que a tia jogar essa bituca, eu vou experimentar. Deve ser muito bom. A tia, quando estava só na bituquinha, ela abriu a janela e jogou lá fora. Eu dei uma disfarçadinha: não pega meu cigarro. E fui lá para fora. Peguei o cigarro. Ui, que troço, gente, horrível. Só experimentei. Mas interessante, a minha mãe tinha um olhar. Quando eu entrei para dentro, a minha mãe conversando com a tia. Sabe quando você olha, dá uma olhada naquela jogadinha de olhar? Ah, sei. Uhum. Eu pensei, meu Deus. Estava indo para o banheiro para lavar as mãos. A mãe falou, filho, vem aqui. O que, mãe? A mãe tinha uma mania de dar um cheirinho. A mãe dava um cheiradinho assim, falava, cheirinho, dava um tapa na bunda, gente. Era o carinho da mãe. A mãe falou, vem aqui, quero dar um cheirinho. Eu pensei, meu Deus, se ela cheirar agora, o pau vai comer. Falei, não, mãe, já volto, só um pouquinho. Eu tô com uma dor de barriga. Ela falou, vem aqui já. Ah, gente. Mãe responsável, o filho não engana. Mãe responsável, o filho não engana. Cheguei perto dela, ela cheirou. Não preciso nem dizer o que aconteceu depois. Ô, cigarrinho que saiu caro. Tinha uma mãe que uma vez falou bem assim para mim, padre, a minha filha leva o namorado dela lá em casa. E eu falei, não, tudo bem, vocês sabem do namoro? Sabemos, padre. E daí eles posam lá. Posam? Ele posa na tua casa? Eles são casados? Não, padre, não são. E dormem os dois lá sozinhos na sala. E eu disse, você não sabe disso, mãe? Padre, eu sei, mas eu não quero ficar criando casa. Eu falei, interessante, né, mãe? Você vem comungar na igreja, você vem receber a Eucaristia, que eu sei, e a tua casa, só falta você escrever lá na frente, prostíbulo, zona. Mãe irresponsável. Gente, eu acho que um pai e uma mãe, que sabe que a filha, me perdoe, mãe, porque talvez você vai dizer, padre do céu, o pai e a mãe que sabe que a filha está vivendo como uma prostituta, que o filho é como aqueles que já estão transando à vontade, porque diz o livro da sabedoria, para quem não sabe, para aqueles homens que se acham garanhão, porque gostam de transar, porque são cara, diz a palavra de Deus que os filhos indesejados serão juízes dos pais no julgamento final. Vai fazendo filho aí para você ver aonde que você vai parar. E aí as mães também estão vendo a filha na prostituição. Ah, padre, não fala nada para não criar caso. Não criar caso, mãe.
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0: Ô, povo amado de Deus, você que vai acompanhando essas pregações, se deliciando com o Jovem Coragem. O intervalo é bem rapidinho, já estou voltando.

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1: 21 horas e 21 minutos.
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0: Povo amado de Deus, programa Jovem Coragem para você, saudando aqueles que vão chegando, aqueles que vão sintonizando aí, é para todo o Brasil, através das redes sociais, para todo o Brasil. Olha, a Marielle, lá de Rio Branco do Sul, acompanha o padre Cleberson, todas as suas pregações, peço que rezem pelo meu pai, ele é dependente químico. Ô, Marielle, estamos rezando, tá? O Robson de Minas Gerais, peço oração pela minha família, pois eu estou numa luta contra o divórcio. Ô, padre. A Rizomar de São Paulo. Padre, acabei de assistir uma pregação sua. O que que é isso, padre? É uma benção. Ô, Rizomar, que benção, viu? Acompanhando o Jovem Coragem, a Rosilda de Curitiba. Acompanhando o Jovem Coragem com o senhor, padre. Obrigado por essas palavras maravilhosas que o senhor está enviando. Luiz de Portugal. Portugal, olha lá o povo português. Padre Cleberson, sejamos sal da sal. É que dá sabor à vida, né, padre? Como Jesus e o Senhor tem sido para nós. Obrigado pelas pregações. Luiz de Portugal. Gente, olhe pelo site do padre Reginaldo Manzotti lá. É gente fora do Brasil nos acompanhando. Vamos mais de pregação? Tá gostando da pregação? Então roda mais.
1: É interessante que depois, quando engravida, aí sabe o que você faz? Aconselha o aborto. Um pecado pior ainda, porque é excomunhão. Aí aconselha, não, filho, tem que abortar, porque como que você vai? Se é criança ainda. Aí mata a criança e vai virando uma bola de neve. E Satanás deve ficar olhando para a tua casa e batendo palminha assim, dizendo bem do jeitinho que eu quero, para não criar caso. Eu sei que você ser um pai firme nos princípios, eu sei que isso vai criar uma situação às vezes desagradável. Mas não tenha medo. Você não tem que ter medo do filho achar ruim e da filha achar ruim. Gente, a gente era adolescente, o pai fazia a gente rezar em volta da mesa. Às vezes era tão ruim rezar que eu dizia, não tô com fome, pai. Ah, não está com fome? Vem aqui, você vai rezar, depois você senta lá. Pai, mas eu não quero comer. Você vai rezar. Eu pensava, mas rezar sem querer? Eu pensava, o pai é muito ruim. Não é ruindade, gente. Hoje eu agradeço meu pai. Se eu faço hoje vocês trazerem a Bíblia para a igreja, se eu hoje sou um homem apaixonado pela palavra de Deus, é porque meu pai, com toda aquela ignorância dele, mas meu pai era apaixonado pela palavra. Meu pai obrigava a gente a ficar com a Bíblia na mão lendo. Sabe? Você vai esperar teu filho querer estudar, pai? Eu já vi até a mãe dizendo, ah, padre, não coloquei na catequese porque meu filho não quer. Meu filho não quer, ele não gosta. Imagina que filho você vai criar, hein, mãe? Filho que não quer ir para a catequese, filho também não vai querer estudar. O que que ele quer? O que que é bom fazer quando criança? É só coisa ruim. Vocês conhecem alguma criança que gosta de ir para a escola, gosta de vir para a igreja, gosta só de coisa boa e não gosta de coisa ruim? Os pais são responsáveis pela formação ou pela deformação dos filhos. Quem aceita essa palavra como inspiração divina? Quem aqui entende que o padre é só uma carcaça, mas é Deus falando, é Deus querendo salvar você? Porque ainda dá tempo, pai. Talvez ainda dá tempo de corrigir o filho. Quem crê nisso, diga: Senhor, eu aceito a tua palavra. E que essa palavra possa, de fato, tocar profundamente na tua família. Eu vou encerrando aqui, contando uma história de uma mãe que na penitenciária, o filho estava para ir para a cadeira elétrica. Sabe que nos Estados Unidos existe a pena de morte. Esse fato é uma história muito conhecida. Alguns até dizem que é fato verídico, mas eu não sei dizer se de fato é verídico ou não. Mas diz que no momento da morte, a pessoa que está para morrer, ela tem o último pedido. E o último pedido daquele homem que estava para morrer naquela cadeira elétrica era de ter a mãe perto dele, de poder falar com a mãe. E liberaram, até acharam bonito, um preso que pelo menos tem um afeto pela mãe. O último pedido é ver a mãe. E quando a mãe chegou, a surpresa de todos, que quando a mãe chegou, a mãe já disse: aonde você foi parar, né, meu filho? Aonde você foi parar? Ele diz: mãe, vem aqui. Quando a mãe se aproximou, ele deu uma mordida na orelha dela, que arrancou metade da orelha. Os guardas puxaram ela com o rosto sangrando, e perguntaram por que aquela loucura. E ele apontou com o dedo e disse: é para a senhora nunca esquecer, mãe, que se hoje eu vou morrer, é porque não é só por minha culpa, é culpa da senhora também. A primeira vez que eu roubei um lápis lá da escola, eu cheguei em casa, a senhora sabia que estava faltando, mas a senhora não estava nem aí. Depois eu apareci com uma bicicleta do nada. A senhora fez de conta que nem estava aí, nem tchum para minha bicicleta. Quando eu saía de casa, chegava a posar fora de casa, no outro dia eu chegava, dava a impressão que eu saí por meia hora. A senhora não ligava para mim, mãe. Se a senhora tivesse sido mãe de verdade, tivesse sido responsável, eu tinha aprendido a ser gente. Nunca vi a senhora ir para a igreja. Nunca vi. Eu nunca vi a senhora, mãe, ensinar a gente a rezar. A nossa família era um inferno. Feche teus olhos um instante, deixa eu orar por você. Diga assim comigo: misericórdia, Senhor, pela família que eu tenho. Eu quero melhorar, Senhor.
2: Eu quero melhorar, Senhor.
1: Porque sei que se eu me converter de fato, eu vou salvar muita gente lá.
2: Eu vou salvar muita gente.
1: Eu vou converter muita gente na minha família.
2: Eu vou converter muita gente na minha família.
1: Eu quero abençoar como sacerdote cada um daqueles que estão aqui, Senhor, porque sei que a vitória do teu nome é grande nesse momento. Ao traçar o sinal da cruz, eu peço que todas as famílias, sobretudo aquelas que estão vivendo uma fase difícil, quantos pais têm o desgosto de ver os filhos apenas morando junto, nem casaram na igreja? Quantos pais têm netos grandes que nunca foram batizados? E talvez pese a consciência agora, por saber que no fundo, quando as crianças eram pequenas, talvez não tinham a fé que hoje têm. Senhor, nos perdoe pela nossa ignorância. Que nenhum lá em casa se perca, Senhor. Porque eu creio, Senhor, que nesse momento o Senhor está abençoando esse teu filho, essa tua filha, para que ainda dê tempo de ele salvar essa família. Por Cristo nosso Senhor.
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0: Ô, povo amado de Deus, essas pregações são de tocar corações mesmo, graças a Deus, né? Você está ouvindo Jovem Coragem? São pregações que tocam, gente. O padre vai para o intervalo e eu volto com você. Depois tem momentos fortes de espiritualidade e bênção ainda para você.

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1: 21 horas e 31 minutos.
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0: É isso aí, povo amado de Deus, jovem coragem para você, trazendo curas, libertações, palavra que transforma. Você crê que a palavra de Deus pode mudar a vida de alguém? Sim ou não? É por isso que o padre faz do Jovem Coragem um momento de cura interior. Tem palavra profética para você. Gente, você vai acompanhando agora momentos de espiritualidade que marcaram, viu? Marcaram essa Santa Missa onde o padre gravou essa pregação. E gostaria que você acompanhasse comigo.
1: Senhor Jesus, eu peço a presença de São Miguel, São Rafael, São Gabriel Arcanjo, arcanjos do combate espiritual, para que em nome de Jesus, esse teu filho possa sentir a paz, que talvez há tempo ele não sente, a paz que vem de ti. Sim,

levantando as suas mãos, vai cantando, vai desejando esse Espírito Santo de Deus, vai se encharcando. O Espírito Santo de Deus está jorrando nesse lugar. Se encharque com essa água viva.

0: em você. Solta a tua voz, ora, ora, ora em línguas, clama esse espírito.
1: Desejo o Espírito Santo. Renova-se no Espírito Santo. Peço o Espírito Santo para o teu trabalho. Peço o Espírito Santo para a tua família. Peço o Espírito Santo para o teu relacionamento. Peço o Espírito Santo para a tua dimensão psicológica. Peço o Espírito Santo para a tua dimensão da

0: você agora, enquanto você continua com as mãos estendidas em direção do altar, os nossos servos do Ministério de Cura e Libertação, Intercessão, servos do grupo de oração que aqui estão, vão intercedendo por vocês. Feche os olhos, estenda as mãos para o altar e deixa Deus agir. Feche os olhos, estenda tuas mãos para esse altar e deixa Deus ir pulindo, deixa Ele purificando. Deixa Ele restaurando a tua família. Senhor, no poder do teu nome, para quebra de maldição na família, eu quero pedir, Senhor, que tudo aquilo que não provém de ti, talvez até mesmo faça parte da família desse teu filho, uma família desregrada, sem fé, pessoas que morreram lá nos antepassados, mas morreram afastadas da igreja. Morreram talvez até negando a fé. Que nós possamos ser canal da graça para orar por eles. Eu peço para você, filho, você vai repetindo comigo essas palavras, com as mãos estendidas em direção do altar, recebendo a oração, com os olhos fechados, em clima de espiritualidade. Diga comigo, em nome da minha família.
1: Em nome da minha família.
0: Os vivos e falecidos.
1: Os vivos e falecidos.
0: Agora você vai dizer eu e diga teu nome. E vai dizer agora o sobrenome da tua família. Rezo por toda a minha família.
1: Por toda a minha família.
0: Vai apresentando. Quero rezar pela família Silva, família Fonseca, família Evangelista, as pessoas que envolvem a minha família.

0: influência má,
1: toda influência má
0: que me foi transferida,
1: que me foi transferida
0: pela minha própria família,
1: pela minha própria família
0: ou por pessoas,
1: ou por pessoas
0: que tinham mágoas e ressentimentos de mim, quebro todo o pacto com o demônio, alianças de sangue, acordos com Satanás, faça o sinal da cruz e diga em nome de Jesus,
1: em nome de Jesus
0: eu quebro agora,
1: eu quebro agora
0: tudo aquilo que não provém de ti, Senhor,
1: tudo aquilo que não provém de ti, Senhor.
0: olho gordo,
1: mágoas,
0: ressentimentos. Coloque o sangue de Jesus.
1: Coloque o sangue de Jesus.
0: A cruz de Jesus. À frente no meu caminho.
1: À frente do meu caminho.
0: Atrás para me proteger.
1: Atrás para me proteger.
0: Ao meu lado para me guiar.
1: Ao meu lado para me guiar.
0: Faça o sinal da cruz e diga em nome de Jesus.
1: Em nome de Jesus.
0: Coloco o sangue do Cordeiro. Entre cada geração minha.
1: Eu amarro agora
0: todos os espíritos de treva,
1: todos os espíritos de hereditariedade
0: que atravessaram gerações.
1: Ordeno
0: que saiam agora.
1: Ordeno,

0: Estenda tuas mãos em direção desse altar e diga: Senhor, tem de piedade de nós.
1: Senhor, tem de piedade de nós.
0: Cristo, tenha compaixão de nós.
1: Cristo, tenha compaixão de nós.
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3: Que maravilha, que bacana, né, gente? Sentir Jesus tocando dessa maneira. Obrigado, viu, você que acompanhou o Jovem Coragem. O programa está chegando no finalzinho, mas o padre não pode deixar de dar uma bênção especial para você. Tem um copinho com água aí? Hein? Carteira de trabalho, chave do carro e da casa? O padre abençoa, filho. Aproveite essa bênção. Vamos rezar?

Obrigado, Senhor, por todos aqueles que acompanharam o programa Jovem Coragem de hoje. Eu sinto pessoas que estavam necessitadas, Senhor. A Tua graça chega. Aonde a palavra chega, palavra de cura, palavra que seu filho acompanhou e foi forte. Que essa bênção também possa penetrar no íntimo da alma. E eu traço o sinal da cruz, abençoando em nome do Pai, do Filho e do Espírito Santo. Amém. Ô, Filho de Deus, fique na paz.

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1: do dia. Que a paz do Senhor esteja com você. Esse é mais um versículo do dia. O Senhor te abençoe e te guarde. O Senhor faça resplandecer o seu rosto sobre ti e tenha misericórdia de ti. O Senhor sobre ti levante o seu rosto e te dê a paz. Números 6, 24, 26.
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1: 21 horas e 59 minutos.

0: E no calendário popular, hoje é o dia de São Pedro. Com essa festa, fecha-se o ciclo junino nos estados onde permanece forte a festa de São João. Independente do clima junino, São Pedro é padroeiro em muitas localidades. Em geral, são festas ligadas ao ambiente do mar ou de rios, na memória do pescador que seguiu Jesus com tanta generosidade. O dia de São Pedro é também o dia do Papa. A figura do apóstolo encarregado de cuidar do rebanho do Senhor, responsável pelas chaves da casa, continua na pessoa e na missão do Papa. Na liturgia da Igreja, dada a importância da data, a celebração aqui no Brasil é sempre no domingo, com a solenidade de São Pedro e São Paulo, como fizemos ontem. Com a festa de São Pedro e São Paulo, podemos crescer mais no conhecimento, na adesão e no amor à Igreja de Cristo. O nosso amor filial ao Santo Padre nos leva a acolher as suas orientações e seus ensinamentos. Ele nos lidera na construção de uma Igreja sempre mais presente na caminhada da humanidade, como sinal do Reino de Deus que vai se tornando visível na história. Estamos começando o nosso tempo de paz. E para iniciar bem o nosso encontro de hoje, busquemos as luzes do alto, peçamos a bênção de Deus e lhe consagremos esta segunda-feira. Reze comigo. Eu te adoro, meu Deus, e te amo de todo o coração. Agradeço-te por me teres criado, feito cristão e conservado até hoje. Ofereço-te as ações deste dia. Faz que sejam todas segundo a tua santa vontade, para a maior glória tua. Preserva-me do pecado e de todo o mal. Esteja a tua graça sempre comigo e com todos os meus caros. Assim seja. O apóstolo São Pedro. Mensagem do Venerável Dom Antônio Lustosa. Eu te darei as chaves do reino dos céus. Quem era esse homem a quem o Filho de Deus dirigia essas palavras formidáveis? Eu te darei as chaves do reino dos céus. Ele se dirigia a um sábio? A um poderoso da terra? Não, a um pobre pescador, analfabeto, de mãos calosas, porque passou a vida a remar e a manejar o leme de sua barca de pescaria. Pedro soube agradecer a Deus a transformação de sua vida. Reconheceu os favores sem conta que recebeu das mãos divinas e se desdobrou em zelo pela propagação do reino de Deus. Governou sabiamente a Santa Igreja, assistido sempre pelo Espírito Santo, e por fim deu generosamente a sua vida para testemunhar sua dedicação e fidelidade ao seu Deus. São Pedro Apóstolo, rogai por nós. E esta é a palavra que está iluminando esta segunda-feira. Segue-me e deixa que os mortos sepultem os seus mortos. Mateus 8, versículo 22.
1: Tem um padre aqui da paróquia, que ele é da Paraíba e conhece o padre João Carlos há muito tempo, o padre Luciano. E sempre me mandava, e eu comecei a encaminhar para as outras pessoas, e as outras pessoas foram se comovendo, achando tão bom, mandando os áudios. Falei, padre, me adiciona no link aí. Ele falou, tu pega essa missão, tu quer pegar, é? Olha que é uma missão. Eu falei, eu quero pegar essa missão, eu faço. Desde então, todos os dias, até dia 10 desse mês, eu enviava as mensagens até por volta das 6 horas da manhã. Infelizmente, fomos cortados, né, doutor? Então, vamos tentar fazer de outra forma, tentar evangelizar da maneira que a gente consegue, usando a internet aqui. Muito obrigado, te agradeci, tá bom? Depois você me manda, então, o link que eu vou passar pro pessoal aqui.
0: Foi a mensagem de Orley, de Rio Verde, Goiás. Muito obrigado, Orley. Infelizmente, na situação de Orley, tem também outras pessoas, porque a dona do WhatsApp, que é a Meta, que é também dona do Instagram e do Facebook, ela tem criado dificuldades para o envio, quando a gente envia para muitos grupos, para listas, pode bloquear, mas depois retorna. É ter um pouco de paciência, não colocar as pessoas no grupo, mas sempre mandar um link para as pessoas se inscreverem, isso é importante. E se houver bloqueio, faço contatos com eles, explicando que não se trata de spam. Em todo caso, a meditação também pode ser escutada no YouTube, no Facebook ou no Spotify. E confira agora a lista dos ouvintes contemplados com brindes da semana passada. Contemplados com uma linda revista católica. Maria Iraneide da Silva Gonçalves, de Carnaúba, no Rio Grande do Norte, ouvinte da Rádio Rural FM. Marionete Bento da Silva, de Fortaleza, ouvinte da FM Dom Bosco. Cícero do Nascimento, de Juazeiro do Norte, ouvinte da Rádio Padre Cícero FM. Lídia Luzia, de Picos, no Piauí, ouvinte da Rádio Cultura FM. Tarcísio de Lucena Ribeiro, do Recife, ouvinte da Recife FM. Contemplados com inscrição para o estudo do livro do Apocalipse na Segunda Bíblica. Rafael Markinskis, de Joinville, Santa Catarina, ouvinte da web Vitral Católica. Vandeleia Paranhas, de Água Boa, Minas Gerais, ouvinte da Rádio Liberdade FM. Eliana Maria da Silva Gonçalves, de Itaobim, Minas Gerais, ouvinte da Rádio Amanhecer. Sheila Andrade, do Cabo de Santo Agostinho, ouvinte pelo Spotify. Marlene Garcia Soares, de São Paulo, capital, ouvinte da Rádio 9 de Julho. Contemplados com a Bíblia Sagrada. Teresinha de Jesus Souza, de Paraipaba, no Ceará, ouvinte da Rádio Padre Cícero FM. Ademir Aparecido Zingorini, de Jiparaná, Rondônia, ouvinte da Rádio Alternativa FM. 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

0: um reforço para nossa caminhada de formação e compromisso como discípulos missionários. São Pedro e São Paulo. Os dois apóstolos, Pedro e Paulo, são exemplos, modelos de compromisso com o Senhor e com a missão evangelizadora. Eles são igualmente nossos intercessores junto a Deus, na animação de comunidades de discípulos missionários, igreja em saída para as periferias humanas. Mesmo sendo os dois apóstolos modelo de discípulos missionários, podemos olhar para cada um deles e identificar de maneira mais acentuada uma dessas dimensões. A grandeza de Pedro, por exemplo, foi proclamar a fé em nome dos seguidores de Jesus. Como disse o mestre, fé que é revelação de Deus, mais do que conhecimento humano. Tu és o Messias, o Filho do Deus vivo. Disse tudo, disse toda a fé da igreja em sua forma mais nuclear. Cremos que Jesus é o Messias, o ungido, prometido por Deus ao povo de Israel. Esse Jesus, de fato, é o Cristo, tradução grega da palavra hebraica Messias, ungido. Cremos que Jesus de Nazaré é o próprio Filho do Deus vivo, vindo a nós em nossa condição humana, homem e Deus verdadeiro, nosso Salvador. Pedro, como disse Jesus, é essa pedra, esse alicerce, essa fé sobre a qual ele funda a sua igreja. Com Pedro aprendemos a ser discípulos. Somos discípulos na medida em que conhecemos a fé da igreja, a fé de Pedro, acolhendo a revelação de Deus, professando-a e vivendo-a com alegria e simplicidade. Com Paulo aprendemos a ser missionários. Somos missionários na medida em que nos preocupamos e nos responsabilizamos pelo anúncio do Evangelho em todos os ambientes, em toda a sociedade. E nós estamos acompanhando com preocupação a situação provocada pelos terremotos que ocorreram quarta-feira passada à noite na Venezuela. São tantos mortos, tantos desaparecidos, tanta gente ferida. Pergunto, você já passou por alguma situação assim de calamidade pública? O que é que lhe ajudou nessa situação?
1: Você tem uma linha direta com a nossa produção. Salve aí o zap do nosso programa Tempo de Paz, 81 9964-4899. É o número para a sua participação, 81 9964-4899. 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
2: Sua bênção, Padre João Carlos. Meu nome é Marlene. Ouço o seu programa pela rádio 9 de julho. Eu falo aqui da Lapa. Eu escuto há muito tempo o seu programa. Eu ouvi um programa à noite na rádio 9 de julho. Daí acabou o programa e começou o do senhor. Desde aquela época, quando o senhor começou na rádio 9 de julho, eu ouço o seu programa. E o seu programa tem me ajudado muito mesmo. Porque eu tive uma época que eu fiquei muito mal e eu ouvia as suas meditações. Ouvia no rádio. Depois passou para de manhã e eu também ouvia, todo dia antes de me levantar eu ouvia sua meditação e ouvia depois, fazendo muitas orações. E isso foi me ajudando e me animando, porque eu andei muito mal mesmo de saúde, né? Eu tenho uns problemas de muita ansiedade, muito problema assim, eu fico muito angustiada. Eu sou muito ansiosa, padre, mas demais, demais, demais mesmo. E eu perdi minha irmã e fiquei muito triste. E tudo isso me deixou muito aborrecida, me deixou muito para baixo, né? Daí eu ouvindo o seu programa me ajudou bastante. Eu estou bem animada agora, viu, padre? Tem me ajudado demais o seu programa e eu mando para algumas pessoas e mando também para minha irmã. E quando eu não mando, ela reclama. Você não mandou a oração do padre.
0: Fico feliz de saber, Marlene, que você me acompanha já há um bom tempo e que esse programa tem feito bem na sua vida. Que Deus a abençoe sempre mais, a você e a sua irmã também. Nos momentos fáceis e particularmente nos mais difíceis, nós precisamos de uma força que nós não temos. Precisamos da força que vem de Deus.

0: confiar em Deus. Essa é a nossa força. Nossos cumprimentos aos aniversariantes de hoje. O cardeal arcebispo emérito de Boston, nos Estados Unidos, cardeal Sean Patrick O'Malley, está hoje de parabéns. Cumprimentamos também os ouvintes da rádio A Notícia, que lá nos transmite. Cumprimentamos também Dom Carlos Lema Garcia, bispo auxiliar de São Paulo, hoje aniversário de sua ordenação episcopal. E com os ouvintes da Rádio 9 de Julho, cumprimentamos Dom Carlos Garcia pela data de hoje. E vamos dar as boas-vindas à Rádio Caminhada na Luz, 87,9 FM, da cidade de Cuité, na Paraíba. A partir de hoje, se integra a nossa rede de transmissão do programa Tempo de Paz. Cumprimentamos também o seu diretor, Maciel Santos. Bem-vinda, Rádio Caminhando na Luz, 87,9, de Cuité, na Paraíba. E prepare a sua Bíblia e o seu caderno de anotações. Hoje não tem só Jogo do Brasil, hoje também tem Segunda Bíblica. E o nosso encontro de estudo do livro do Apocalipse começa às 8 da noite pelo YouTube. Claro, ainda aceitamos a sua inscrição. Faça isso pelo simpla.com.br ou pelo WhatsApp 81 89 42 6406. E domingo que vem, dia 5, vamos realizar aqui na área metropolitana do Recife o Passeio dos Ouvintes. Será uma jornada de convivência e celebração na cidade de Bezerros, onde estamos implantando a nossa Rádio Amanhecer FM. Informações pelo WhatsApp 81 823 96686.
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0: 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E nós estamos acompanhando com preocupação a situação provocada pelos terremotos que ocorreram quarta-feira passada à noite na Venezuela. São tantos mortos, tantos desaparecidos, tanta gente ferida. Pergunto, você já passou por alguma situação assim de calamidade pública? O que é que lhe ajudou nessa situação? Enquanto você providencia sua participação, a gente vai para um breve intervalo. Mas volta já!
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11: 22 horas e 24 minutos.
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0: A cidade de Aracaju se transformou mais uma vez num ponto de encontro da juventude salesiana, com a realização da 39ª edição do Nordestão Salesiano, um dos maiores eventos esportivos da rede salesiana Brasil de Escolas. Nesse ano, o encontro traz como tema: Na vida e no esporte, a regra é amar e respeitar, destacando valores que ultrapassam as quadras e fortalecem a missão educativa salesiana. Com mais de 1.100 alunos atletas, o evento reúne delegações de diversos estados do país e reforça o compromisso com a formação integral da juventude. O evento começou sexta-feira, dia 26, e prossegue até amanhã, dia 30 de junho, reunindo estudantes de 11 cidades e 14 escolas salesianas. E eu conversei com o Padre Robson, que é o diretor do Colégio Salesiano Nossa Senhora Auxiliadora de Aracaju. O Colégio de Aracaju é o anfitrião dessa edição do Nordestão Salesiano.
15: Olá, Padre João Carlos, sua bênção. Então, Padre João, estou aqui em Aracaju, onde diversas delegações desportivas, né, dos colégios salesianos e salesianas da região Nordeste celebram a alegria, a esperança, o entusiasmo através dos esportes. Né? O chamado Nordestão Salesiano, ele é exatamente um momento de confraternização entre as escolas dos padres salesianos e das irmãs salesianas da nossa região Nordeste. Então, são vários colégios, educadores, educandos, atletas. Então, é uma festa salesiana de muita alegria, de celebrações. Nós tivemos a abertura, que foi lindíssima, foi um evento cultural aqui no Ginásio dos Esportes da cidade de Aracaju. Também tivemos a Santa Missa, muito participada, jovens cantando, celebrando, junto com o nosso padre inspetor, padre Inácio, e a madre Maria Américo, né, que é a inspetora das irmãs. Então, é uma festa muito bonita, muito participativa.
0: E o padre Robson Barros, diretor do Colégio Salesiano de Aracaju, anfitrião do Nordestão Salesiano desse ano, nos falou também como o esporte é um pilar importante na educação dos jovens.
15: E só lembrando que para nós, salesianos e salesianas, né, o esporte, no contexto da educação dos nossos colégios, ele vai muito além da prática física ou da busca por resultados. Né? Ele se torna ou é um espaço formativo muito privilegiado, onde os valores humanos e cristãos são vivenciados de maneira concreta no cotidiano da própria escola, da vida do estudante. Né? Então, ao olhar para as grandes competições, nós percebemos que o verdadeiro legado dessas competições ou dos esportes está exatamente nas atitudes dentro e fora dos ambientes de competições. Ou seja, a gente encoraja os meninos e meninas a ter desafios, a vencer desafios, a vencer obstáculos, né? Enfrentar a própria realidade. Nós ajudamos, através do esporte, que esses adolescentes possam ter um equilíbrio e maturidade, e agir com responsabilidade na sociedade.
0: O comunicador Paulo Tiago também recolheu depoimentos de alunos atletas de várias escolas.
16: Meu nome é Darlan, esse é meu primeiro nordestão. Estou gostando muito do companheirismo, das competições até agora e do ambiente acolhedor. Espero que seja meu primeiro nordestão com muitas conquistas. É isso.
17: Ah, e pra mim, a experiência do Nordestão é uma experiência única, que você faz amizades, joga algum jogo que você gosta muito e você tem como hobby fazer experiências novas, conhecer novos lugares, faz você se sentir muito bem.
18: Oi, meu nome é Raíssa, esse é meu primeiro Nordestão e eu estou vivendo uma experiência incrível de estar aqui com todas as escolas do Nordestão, do Salesiano do Nordeste, e estou com meus amigos e estou me divertindo muito, uma experiência que eu vou levar pra minha vida e é isso.
19: Oi, me chamo Lavínia, sou do Colégio Salesiano de Aracaju. Não é a minha primeira vez participando do Nordestão. E para mim, o Nordestão é um momento mais que especial. Nós temos um momento da missa, nós podemos fazer amizade com várias pessoas. E não é só o esporte, é tudo em geral, questão de religião. Tem nossos momentos. Fora as nossas competições, né, que também é muito importante, muito especial, um momento nosso.
20: Meu nome é Rafael Dantas, sou do Colégio Salesiano Aracaju. Bom, ele representa para mim, incrível, é lazer, é mais que uma competição, é momento de oração, de desenvolvimento com as pessoas, conhecer novas pessoas, é isso.
21: Meu nome é Anderson Matheus, eu sou do Colégio Salesiano Aracaju e o Nordestão para mim é uma competição muito importante, que além de você praticar o esporte, você leva com você, seus amigos. Você faz novas amizades, conhece pessoas de outros lugares, conhece culturas de outros estados. E é um campeonato muito importante, né? Que você reúne família e você sente a importância de como salesiano, essa família grande, como Dom Bosco, e Deus proporciona isso para a gente.
0: E o comunicador Paulo Tiago também ouviu aqui para o nosso programa Tempo de Paz o depoimento de educadores e religiosos. Nós vamos ouvir agora o depoimento dos dois superiores regionais no Nordeste, o Padre Inácio dos Salesianos e a irmã Maria Américo das Irmãs Salesianas.
22: Nordestão Salesiano, para nós, a Inspetoria Salesiana do Nordeste, é um grande evento. Mas não só um evento esportivo, é um grande propósito educativo. Nós, pelo sistema preventivo de Dom Bosco e pela sua educação, pela educação salesiana, acreditamos que o esporte é um elemento integrador no processo de educação. Por isso, favorecemos todos os anos a integração de nossas escolas, juntamente com as escolas das Irmãs Salesianas, para celebrar o dom que é fazer parte desta família bonita de educação, o dom que é receber a educação salesiana, celebrar a graça da nossa missão nas escolas. Tudo isso através do esporte, integrando educadores, atletas, famílias, nós consagrados, o grande propósito de integração humana, de respeito e de boas relações, tudo isso através da sã competição que o esporte oferece. Então, alegria celebrar mais uma edição do Nordestão Salesiano no Nordeste, na nossa inspetoria, juntamente com a inspetoria das Irmãs Salesianas.
23: Olha, meu sentimento é de profunda gratidão a Deus por essa oportunidade de estar no meio dos jovens, numa experiência de festa, de alegria, de encontro. E eu tenho muita esperança que do Nordestão, nossos alunos de todas as escolas saiam mais amigos uns dos outros, mais felizes, mais amigos de Deus, e acreditando que a vida passa por muitos momentos, por esse de festa e por outros momentos também que na festa nos preparamos para estar bem. O que que eu desejo para esses jovens? Que eles vivam uma experiência de comunhão, de fraternidade, de salesianidade e de muita, muita gratidão a Deus por estarem juntos.
0: Nós estamos falando do Nordestão Salesiano de Esportes, que está acontecendo nesses dias na cidade de Aracaju, na sua 39ª edição. Falam agora os educadores, o coordenador de pastoral da unidade de Aracaju e o padre Idelfonso, diretor do Salesiano Recife.
24: Bom, sou Felipe Bastos, coordenador de pastoral aqui do Colégio Salesiano de Aracaju.
1: Como nós bem sabemos, a vida, né, de toda a educação salesiana perpassa pela pastoral. Então, participarmos do nosso Nordestão, percebemos a presença de todos os alunos aqui em Aracaju, neste ano que celebramos 115 anos aqui da nossa unidade, é uma grande alegria. Por isso, nós ficamos muito felizes em participarmos, né, deste momento, prepararmos com muito carinho e percebemos, né, que tanto o trido que foi feito nas casas, como também todo o momento dos bons dias que vai acontecer nas arenas, a vivência de todos os educadores, todos os atletas, é de uma forma muito expressiva. Então, a gente fica muito feliz como pastoral perceber que pulsa na vida de todos aqueles que participam do Nordestão.
2: Sou o Padre Ildefonso, salesiano, diretor do Colégio Salesiano do Recife. Participar do Nordestão Salesiano é, para mim, uma alegria muito grande, porque eu revivo esta experiência do esporte, do encontro com os jovens, com os educadores, com os salesianos presentes. Isto fortalece cada vez mais a unidade e o carisma. Sabemos que o Nordestão desenvolve no jovem toda esta educação, né? É um momento de fraternidade, de entusiasmo, diante daquilo que nós esperamos. E aqui em Aracaju está muito presente esta dimensão. 2027, esperamos todos lá em Recife para celebrarmos o 40º Nordestão Salesiano. Sejam todos bem-vindos.
0: Uma boa notícia nos deixou o Padre Ildefonso. Ano que vem, no 40º Nordestão Salesiano, a sede será Recife. O evento, que reúne estudantes de 11 cidades e 14 escolas, termina amanhã. Mas o nosso bloco vai terminar com a palavra do professor Zé Carlos, que é o gestor desse grande evento.
3: Olá, aqui quem fala é o professor Zé Carlos, coordenador de esportes do Colégio Salesiano Aracaju e gestor do Nordestão Salesiano 2026. É com muita alegria que venho aqui falar com vocês, né, que estou muito satisfeito, muito feliz em ter mais de 1000 alunos, né, nossos alunos da Rede Salesiana de Escola, aluno de todo o Nordeste, aluno também da Escola de Brasília, que veio fazer parte desse grandioso evento, que perpassa de um evento esportivo, um evento cultural, um evento religioso. Tenho certeza que Dom Bosco está feliz onde quer que esteja, porque ele está vendo a reunião de jovens, familiares, educadores, sacerdotes, em um único evento. Então, para mim, o Salesiano é vida, o Nordestão é vida, onde ele junta toda essa classe em um momento único, que tenho certeza que eles vão levar essa experiência para a vida deles.
0: Uma canção que celebra um grande educador e a grandeza da educação cristã. Dom Bosco.

0: Dom Bosco, figura inspiradora para educadores e jovens, pai e mestre da juventude. 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Não esqueça de dizer o seu nome e a emissora que você está sintonizando agora. 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Segue-me e deixa que os mortos sepultem os seus mortos. Mateus 8, versículo 22. Palavra que vamos meditar no próximo bloco. Por favor, prepare água para a bênção. A gente volta já.
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5: 22 horas e 41 minutos.
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0: Segue-me e deixa que os mortos sepultem os seus mortos. Vamos abrir o livro da Palavra de Deus, hoje em Mateus capítulo 8. Naquele tempo, vendo uma multidão ao seu redor, Jesus mandou passar para outra margem do lago. Então o mestre da lei aproximou-se e disse: Mestre, eu te seguirei aonde quer que tu vás. Jesus lhe respondeu: As raposas têm suas tocas, e as aves dos céus têm seus ninhos. Mas o Filho do Homem não tem onde reclinar a cabeça. Palavra da Salvação. Segue-me e deixa que os mortos sepultem os seus mortos. Mateus 8, versículo 22. Nos evangelhos, nós encontramos textos maravilhosos em que aparece a generosidade de pessoas que foram chamadas a seguir Jesus e largaram tudo para atender ao seu convite. É Deus quem chama. Seguir Jesus é uma expressão para indicar a condição de ser seu discípulo, sua discípula. Caminhar com ele, ao lado dele, como muitos faziam, era uma espécie de escola, de tempo de formação e um modelo para toda a vida. Mesmo não andando com Jesus o tempo todo, o discípulo ou a discípula tinha sempre em mente estar caminhando com ele, seguindo os seus passos. Generosos foram os primeiros discípulos, como narrado nos evangelhos. Aqueles pescadores largaram o barco, o mar, a família, e passaram a acompanhar Jesus em suas andanças missionárias. Levi, sentado na coletoria de impostos, deixou tudo ao ouvir o convite: segue-me. Mas nem sempre a resposta foi pronta e generosa por parte de quem foi chamado. É assim que lemos no texto de hoje casos em que os convidados se mostraram reticentes e pouco generosos diante do convite para seguir Jesus. No Evangelho de São Lucas, aparecem três tentações para os que caminham com Jesus: o entusiasmo sem compromisso, as desculpas para protelar a adesão e as sementes ruins da desistência. Hoje, o mesmo episódio está sendo lido em São Mateus. Nesse evangelho, dois casos são contemplados. O primeiro caso é o do mestre da lei que se apresentou todo animado para seguir Jesus. O mestre lhe disse: as raposas têm tocas, os pássaros têm ninhos, mas eu não tenho nem onde deitar a cabeça. Está claro, não está? O discípulo não pode estar atrás de segurança e de comodidades. Deve acompanhar Jesus em seu despojamento. Esse tal, pela conversa de Jesus, não estava disposto à vida de andarilho e sem conforto que Jesus levava. Outro discípulo arrumou logo uma desculpa para retardar o seu engajamento no movimento de Jesus. Ele disse: deixa-me primeiro ir enterrar meu pai. Isso quer dizer que ele adiaria o seu seguimento de Jesus para depois que o seu pai se fosse. Aí sim, pensava ele, estaria livre, desimpedido. Não, meu amigo, o chamado é para hoje. Olha o que Jesus falou: deixe que os mortos enterrem os seus mortos, mas tu vai anunciar o reino de Deus. Anunciar o reino de Deus é comunicar ao povo uma boa nova, uma boa notícia, uma notícia maravilhosa. É anunciar a vitória da vida sobre a morte e o mal. O pai dele precisava exatamente dessa boa notícia, não de um coveiro. O reino de Deus pede prioridade e exclusividade. Ensinava Jesus: busquem em primeiro lugar o reino de Deus. Vamos guardar a mensagem. Nos evangelhos são narrados muitos exemplos de pessoas que, sentindo-se chamadas para o seguimento de Jesus, deixaram tudo e prontamente aderiram ao convite do Senhor. O evangelho de hoje, curiosamente, traz dois exemplos de convidados que não foram generosos e prontos na resposta. O primeiro estava preocupado com a segurança e as comodidades. Precisava entender o estilo de vida de Jesus e imitá-lo. O segundo condicionava sua adesão ao convite de Jesus ao final da vida do seu pai. Precisava entender que seguir Jesus é participar da experiência e do anúncio da vida nova, com plenitude e sentido. Esse era o bem maior a fazer ao seu pai. Segue-me e deixa que os mortos sepultem os seus mortos. Mateus 8, versículo 22. Cinco segundos para você falar com Deus. Senhor Jesus, todos os dias podemos sentir, ouvir o teu chamado. A tua palavra é um permanente: vem e segue-me. Senhor, nós vivemos no meio de muitas amarras, de muitas urgências, de muitos compromissos, especialmente com a sobrevivência. Em tua palavra, tu nos fazes perceber que às vezes queremos te seguir, como se isso fosse uma fuga dos nossos compromissos de família, de trabalho, de cidadania. Ao contrário, tu nos dizes, o teu caminho, sem nos tirar de nossa realidade, apenas exige de nós uma outra postura, simplicidade de vida, confiança em Deus, solidariedade com os irmãos. Igualmente nos orientas que o que mais nossas famílias precisam é da vida que vem de vós, do sentido da existência que vem, que emana da tua palavra, da experiência de amor que nós fazemos ao viver o teu evangelho. Senhor, nós queremos te seguir com prontidão e generosidade. Dá-nos o teu Santo Espírito para nos ajudar a entender e viver os teus ensinamentos. Seja bendito o teu santo nome, hoje e sempre. Amém. E agora, por favor, incline um pouco a sua cabeça para receber a bênção. O Senhor te abençoe e te guarde. O Senhor tenha misericórdia de ti. O Senhor te dê saúde, paz. E te abençoe o Deus Todo-Poderoso, Pai e Filho e Espírito Santo. Amém. Vamos viver a palavra. Será que alguma coisa está impedindo você de seguir Jesus com mais entusiasmo? Seria interessante você escrever alguma coisa sobre isso no seu caderno espiritual. Vamos abençoar a água? Então, por favor, apresente aí a sua água.
7: Eu te peço desta água que tu tens, és água viva, meu Senhor.
0: Concede, ó Deus, por tua misericórdia, jorrem sempre para nós as águas da salvação, para que possamos nos aproximar de ti com o coração puro e evitar todo o perigo do corpo e da alma. Abençoa, Senhor, esta água, em nome do Pai, e do Filho, e do Espírito Santo. Amém.

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4: Neste final de semana, mais uma vez, o Papa Leão XIV expressou seu pesar pelas vítimas e consequências dos terremotos na Venezuela. Lá, a Igreja está na linha de frente na ajuda à população. O pontífice confiou ao Senhor todos aqueles que estão empenhados nos trabalhos de socorro, pedindo a solidariedade da comunidade internacional. 178 cardeais do mundo inteiro participaram de 2 dias de reunião em Roma nesse final de semana. A grande reunião chama-se Consistório. No Peru, como passo importante no debate sobre políticas familiares e demográficas, o Congresso aprovou no dia 17 a lei que oficializa junho como mês da vida e da família em todo o território nacional do Peru. E todo mundo já está sabendo, no YouTube nós nos encontramos semanalmente na Segunda Bíblica, às 8 da noite, estudando o livro do Apocalipse. Na quinta-feira, que é um dia eucarístico, temos a Santa Missa às 11 horas, transmitida pelo rádio e pelo YouTube, celebrada na Basílica Salesiana do Sagrado Coração de Jesus, no Recife. E todos os dias, o Terço Mariano em rede com diversas emissoras, às 18 horas. E agora também, Noite de Paz, das 10 às 6 da manhã, acontecendo também em rede. Bendigamos a Deus pelo encontro de hoje. Obrigado, Senhor, pois Teu é o reino, o poder e a glória para sempre. Até amanhã, se Deus quiser.
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3: 23 horas e 2 minutos.
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Tem vezes que a nossa vida se agita. Tem vezes que são muitas tempestades. Mas mesmo na tempestade, você deve louvar a Deus. Mesmo na tempestade, você deve louvar a Deus. Deus não te abandonou no meio da tempestade, não, não, não. Mesmo quando você perde alguém que você ama, você deve louvar a Deus. Ou seja, eu não deixo de louvar, porque uma coisa ruim aconteceu. Não é que você louva a Deus pela dificuldade. Não é que você louva a Deus, eu te louvo porque eu estou desempregado, não. Eu te louvo porque eu estou doente, não. Mas mesmo na tempestade eu te louvo. Mesmo que se agite um mar, eu te louvo. Você está entendendo? Ou seja, nada faz você parar de louvar. E deixa eu falar uma coisa para você muito importante. Você pode perder muitas coisas. Você pode perder um emprego. Você pode perder saúde. Você pode perder pessoas. Mas você não perde Jesus. As coisas passam. As pessoas passam. Mas Jesus permanece. E por isso nós estamos cantando: pois somente eu tenho a Ti. Tu és a minha herança. Eu te louvo em verdade, Jesus. Convido você a cantar comigo mais uma vez essa canção. E que você louve. E que você louve. Neste momento mais difícil que você está vivendo da sua vida, talvez. Que você louve.

Muitas pessoas agora estão louvando em verdade. O Senhor me mostra libertações acontecendo agora. Pessoas que estão soltando um choro nesta hora. Está havendo libertação na sua alma. Por quê? Porque você começou a louvar. Porque você começou a louvar mesmo diante da tempestade. E quando você louva diante das tempestades, a libertação. Eu me lembro agora quando Pedro, ou melhor, quando Paulo e Silas louvavam na prisão. Louvavam na prisão, louvavam na dificuldade. E o Senhor os libertou. Porque quando você louva, Deus te liberta. Quando você louva, Deus te transforma. Liberta agora, liberta agora. Liberta um grande louvor ao Senhor nesta hora.

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4: Deus abençoe você e toda a sua família. Que alegria estar aqui com você, começando mais um programa Eu Seguirei. Eu tenho certeza de que Deus vai falar muito ao seu coração através deste programa. Olha, se você pode, eu já quero convidar você a pegar a sua Bíblia, porque hoje nós vamos meditar a palavra de Deus. A palavra de Deus é o nosso alimento, a palavra de Deus que é o nosso sustento. Eu tenho certeza que essa palavra vai mover seu coração. Olha, aqui você vai ouvir a palavra de Deus, aqui você vai poder cantar. São minutos que ficaremos juntos, onde você vai fazer uma experiência com Deus. Lembrando que tudo que você ouvir aqui, depois fica registrado no meu canal do YouTube, Frei Gilson / Som do Monte, no meu Instagram, no meu Facebook, todos com o mesmo nome, Frei Gilson / Som do Monte, para que você possa também compartilhar essa palavra com os seus amigos, tá bom? Então, vamos escutar a palavra de Deus.
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4: Mateus capítulo 8, versículo de 21 a 22 diz assim: Um outro dos discípulos disse a Jesus: Senhor, permite-me que primeiro eu vá sepultar meu pai. Mas Jesus lhe respondeu: Segue-me e deixa que os mortos sepultem os seus mortos. O que significa essa palavra? Uma pessoa que está pedindo para sepultar o seu pai e parece que Jesus não permite que se sepulte os pais. Jesus não quer que a gente sepulte os nossos pais, que façamos esse ato de caridade. Vamos meditar o que significa essa palavra. Em nome do Pai, do Filho e do Espírito Santo. Amém. Mateus capítulo 8, versículo de 18 a 22. Naquele tempo, vendo uma multidão ao seu redor, Jesus mandou passar para outra margem do lago. Então o mestre da lei aproximou-se e disse: Mestre, eu te seguirei aonde quer que tu vás. Jesus lhe respondeu: As raposas têm suas tocas e as aves do céu têm seus ninhos, mas o filho do homem não tem onde reclinar a cabeça. Um outro dos discípulos disse a Jesus: Senhor, permite-me que primeiro eu vá sepultar meu pai. Mas Jesus lhe respondeu: Segue-me e deixa que os mortos sepultem os seus mortos. Palavra da salvação. Nem sempre a gente pode ler a palavra de Deus achar que nós vamos compreendê-la somente através do sentido literal. Por exemplo, hoje eu vou usar uma palavra que está em Mateus capítulo 5, versículo 30, e diz assim: Se a tua mão direita é para ti causa de queda, corta. Imagina isso no sentido literal. Jesus está pedindo para você cortar a sua mão? Toda vez que você pecar contra a sua mão, você vai cortar a sua mão? É tirar os olhos? Você imagina isso? Talvez não. Ninguém teria hoje olhos e ninguém teria mãos e ninguém teria pés, porque somos pecadores e quantas vezes pecamos através dos nossos pés, das nossas mãos. Mas Jesus, em determinados momentos, ele nos fala palavras fortes, palavras chocantes, mas não é para que a gente entenda somente, ou às vezes não dá nem para você compreender de uma forma literal, como esta que eu estou lendo aqui. Claro que Jesus não está falando de forma literal, mas tem um sentido espiritual muito forte. Sobre essa palavra, Deixa que os mortos sepultem os seus mortos. Orígenes diz assim: a frase deixai que os mortos enterrem seus mortos implica em sentido espiritual. Opa! Então, a Sagrada Escritura, ela precisa ser lida e ela pode ser lida num sentido espiritual. Claro que o primeiro sentido que a gente busca é o sentido literal, mas não sendo possível aplicar o sentido literal, nós podemos ler a Sagrada Escritura no sentido espiritual. E é isso que Orígenes, que é dos primeiros séculos, vai fazer agora. O que significa então? A frase deixai os mortos enterrarem seus mortos implica em sentido espiritual. O quê? Não desperdiceis mais tempo em coisas mortas. É preciso fazer morrer, portanto, o que em vós é terreno, imoralidade, impureza, paixão, desejo mau e cobiça, que é idolatria. Que lindo, que linda interpretação de Orígenes. Então, segue-me. Ou seja, para seguir Jesus, deixa que os mortos sepultem os seus mortos. Para seguir Jesus, eu não posso mais desperdiçar meu tempo com coisas mortas. Para seguir Jesus, eu não posso mais perder tempo com imoralidade. Para seguir Jesus, eu não posso mais perder tempo com impurezas. Para seguir Jesus, eu não posso mais perder tempo com paixões deste mundo. Para seguir Jesus, eu não posso mais perder tempo com mau desejo. Para seguir Jesus, eu não posso mais perder tempo com cobiças, amor ao dinheiro. Não posso. Eu não posso perder meu tempo com coisas mortas. Orígenes continua. Essas coisas, portanto, estão mortas. Lançai-as fora de vós. Cortai-as como cortaríeis carne gangrenada para evitar a contaminação de todo o corpo, para que não ouçais, deixai os mortos enterrarem seus mortos. Olha que interessante. Se você não deixar as coisas mortas, essas coisas mortas vão matar você, elas vão contaminar você. E aí é os mortos enterrando os mortos. Que bonito isso, né? Orígenes continua. Mas para alguns parece anormal e contraditório que o Salvador não permita ao discípulo enterrar seu pai. Parece desumano. Mas Jesus, de fato, não proíbe as pessoas de enterrar os mortos, e sim colocar em primeiro lugar a pregação do reino dos céus que vivifica as pessoas. Que bonito. Então, para Orígenes, essa palavra, ela não é uma proibição para não enterrar o seu próprio pai, mas é uma proibição. Quem quer seguir Jesus deve deixar as coisas mortas. Colossenses capítulo 3, versículo 5. Imoralidade, impureza, paixão, desejo mau, cobiça, que é uma idolatria. Essas coisas mortas eu tenho que deixar para trás. E outra, primeiro, Senhor, permite-me que primeiro eu vá sepultar meu pai. Ou seja, cuidado para você não colocar qualquer outra coisa na sua vida na frente de Deus. Primeiro lugar vem o reino de Deus. Primeiro lugar o reino de Deus. Claro que então aqui não é uma proibição de uma caridade feita aos pais. Mateus capítulo 5, versículo 30. E se tua mão direita é para ti causa de queda, corta, lança para longe de ti, porque te é preferível perder-se um só dos teus membros, que o teu corpo inteiro seja tirado na jena. Ou seja, é preciso morrer em nós o que é pecado. Abra sua Bíblia em Gálatas capítulo 5, versículo 24. Pois os que são de Jesus Cristo crucificaram a carne com as suas paixões e as suas concupiscências. Pronto. Eu preciso fazer morrer em mim o que é pecado. Eu sou de Jesus Cristo e preciso crucificar a carne. Eu sou de Jesus Cristo e preciso crucificar a carne. Em nome do Pai, do Filho e do Espírito Santo. Amém.
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4: Resposta a essa palavra, eu quero convidar você agora a cantar comigo.
2: Quem canta, reza duas vezes. Cante conosco esse hino. 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
1: Espírito Santo, vem batizar cada pessoa que está aqui. Enche-nos com teu Espírito, batiza-nos outra vez. João Batista.

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2: O programa de hoje está bom demais e eu quero lembrar você, se você quiser ouvir mais pregações, mais meditação da palavra, basta você me acompanhar no meu canal do YouTube, Frei Gilson / Som do Monte, no meu Instagram, no meu Facebook, no meu TikTok, e lá você vai encontrar muito mais palavra de Deus para você.
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2: Nós vamos terminar este programa rezando. Eu quero clamar agora por você, quero clamar pela sua família. Senhor Deus, libera agora o Teu Espírito Santo sobre cada pessoa que acompanha este programa. Vem, Espírito Santo, enche todos os que estão acompanhando este programa agora. Libera, Senhor, para esta pessoa o que ela mais precisa, para o corpo e para a alma. Libera, Senhor, curas e libertações em nome de Jesus para esta pessoa que assiste, que acompanha, que escuta e para toda a sua família. Eu clamo a Tua poderosa bênção. Visita agora com bênção de proteção. A bênção que só o Senhor pode dar. Abençoe-vos o Deus Todo-Poderoso, Pai e Filho e Espírito Santo. Amém.
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Unidos a você em oração, ao final desta segunda-feira, nós recordamos o Salmo 85, versículo 2. Protegei-me, que sou vosso amigo, e salvai vosso servo, meu Deus, que espera e confia em vós. Nós somos cristãos e depositamos toda a nossa esperança e confiança no nosso Deus. Ele nos protege, Ele é nosso amigo e nós devemos, como seus servos, crescer nesta amizade dia após dia. Iniciemos com você esta oração da noite, em nome do Pai, e do Filho, e do Espírito Santo. Amém. Anjo da guarda, minha doce companhia, não me desampare nem de noite nem de dia, até que me entregues nos braços da Virgem Maria. Sob a proteção do nosso anjo da guarda, encerrando os trabalhos deste dia, ouçamos a palavra de Deus. Leitura da carta de São Tiago, capítulo 1, versículos de 23 a 25. Com efeito, aquele que ouve a palavra e não a põe em prática é semelhante a alguém que observa o seu rosto no espelho. Apenas se observou, sai e logo se esquece de como era a sua aparência. Aquele, porém, que se debruça sobre a lei perfeita, que é a da liberdade, e nela persevera, não como um ouvinte distraído, mas praticando o que ela ordena, será feliz naquilo que faz. Palavra do Senhor. Graças a Deus. São Tiago nos ensina que na vida espiritual precisamos estar com os olhos fixos em Cristo. Precisamos estar totalmente atentos a tudo o que é a palavra de Deus e a sua vivência. Algumas vezes, e não raras as vezes, nós somos super distraídos. Quantas pessoas que talvez já foram à missa, saíram de lá e não se lembram qual era a primeira leitura, o que se falou no Evangelho, ou mesmo em outras partes da missa, porque estava lá, mas totalmente distraído. A distração também acontece no momento da oração. É claro que para sermos totalmente fixados em Cristo e não nos distrairmos, é preciso um progresso espiritual muito grande. Mas se eu não começar hoje a tentar fugir da distração, nunca vou vencê-la. E a distração está na vida de todos os cristãos. E para alcançarmos a santidade, temos de lutar contra toda a distração. É triste ver as pessoas que distraídas ouvem a palavra de Deus e logo se esquecem. Viram o rosto e já não se lembram mais do que viram, do que ouviram. Por isso São Paulo utiliza o exemplo do espelho. É como a pessoa que se olha no espelho e quando ela sai, pronto, já não tem mais a imagem diante de si, porque esta se perdeu. Que não seja assim na nossa vida com a palavra de Deus. Se em outros momentos de nossa caminhada de fé nós já nos distraímos, que o nosso propósito de vida seja ao máximo possível nos esforçar para fixar nossa mente, fixar nossa oração em Jesus, nos mistérios que estamos meditando, naquela oração que estamos fazendo. Isto não é fácil, mas é um exercício que temos de buscar todos os dias. Se não começar hoje, não vou começar nunca. Não posso deixar para amanhã o que posso fazer hoje. Que a nossa oração seja atenta, que a nossa oração seja devota e piedosa. Nós vamos agora com você fazer o nosso exame de consciência. Disse Jesus: sede perfeitos, como vosso Pai Celeste é perfeito. Busco viver sinceramente as virtudes cristãs em vista de alcançar a santidade? Dou testemunho de minha fé ou provoco escândalo com minhas atitudes? Busco combater as distrações na oração?

Nesta segunda-feira, unidos na fé e inspirados na promessa de Nossa Senhora, a Santa Matilde, rezemos as três Ave-Marias pedindo a perseverança final até o último dia de nossas vidas e que Maria, nossa Mãe, nos livre de cair em pecado mortal. Pelo poder que o Pai Eterno te concedeu, ó Maria, rezemos. Ave Maria, cheia de graça, o Senhor é convosco. Bendita sois vós entre as mulheres, e bendito é o fruto do vosso ventre, Jesus. Santa Maria, Mãe de Deus, rogai por nós, pecadores, agora e na hora de nossa morte. Amém. Pela sabedoria que Deus Filho te concedeu, rezemos. Ave Maria, cheia de graça, o Senhor é convosco. Bendita sois vós entre as mulheres, e bendito é o fruto do vosso ventre, Jesus. Santa Maria, Mãe de Deus, rogai por nós, pecadores, agora e na hora de nossa morte. Amém. Pelo amor que o Espírito Santo te concedeu, rezemos. Ave Maria, cheia de graça, o Senhor é convosco. Bendita sois vós entre as mulheres, e bendito é o fruto do vosso ventre, Jesus. Santa Maria, Mãe de Deus, rogai por nós, pecadores, agora e na hora de nossa morte. Amém. Por vossa conceição imaculada, ó Maria, purificai nosso corpo e santificai nossa alma. Oremos. Ó Deus, que iluminais a noite e fazeis brilhar a luz depois das trevas, concedei-nos passar esta noite livres do tentador e, ao raiar um novo dia, dar-vos graças em vossa presença. Isto vos pedimos por Cristo nosso Senhor. Amém. O Senhor esteja convosco. Ele está no meio de nós. A nossa proteção está no nome do Senhor, que fez o céu e a terra. O Senhor Jesus Cristo esteja contigo para te proteger. Esteja à tua frente para te conduzir e atrás de ti para te guardar. Olhe por ti, te conserve e te abençoe nesta noite. Amém. E a bênção de Deus Todo-Poderoso, Pai e Filho e Espírito Santo, desça sobre vós e permaneça para sempre. Amém. Com Deus me deito, com Deus me levanto, com a graça divina do Espírito Santo. Abençoada noite a você e sua família.

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1: Em nome do Pai, do Filho e do Espírito Santo.
2: Amém.
1: Pai nosso, que estais nos céus, santificado seja o vosso nome. Venha a nós o vosso reino. Seja feita a vossa vontade, assim na terra como no céu. O pão nosso de cada dia nos dai hoje. Perdoai-nos as nossas ofensas, assim como nós perdoamos a quem nos tem ofendido. E não nos deixeis cair em tentação, mas livrai-nos do mal. Amém.
3: Ave Maria, cheia de graça, o Senhor é convosco. Bendita sois vós entre as mulheres. Bendito é o fruto do vosso ventre, Jesus. Santa Maria, Mãe de Deus, rogai por nós, pecadores, agora e na hora de nossa morte. Amém.
4: Professemos a nossa fé.
5: Creio em Deus, Pai Todo-Poderoso, Criador do céu e da terra, e em Jesus Cristo, seu único Filho, nosso Senhor, que foi concebido pelo poder do Espírito Santo, nasceu da Virgem Maria, padeceu sob Pôncio Pilatos, foi crucificado, morto e sepultado, desceu à mansão dos mortos, ressuscitou ao terceiro dia, subiu aos céus, está sentada à direita de Deus Pai Todo-Poderoso, donde há de vir a julgar os vivos e os mortos. Creio no Espírito Santo, na Santa Igreja Católica, na comunhão dos santos, na remissão dos pecados, na ressurreição da carne, na vida eterna. Amém.
6: Nesta primeira dezena, nós colocamos aos pés de Jesus misericordioso a sua vida, suas intenções, suas necessidades mais profundas do íntimo do seu coração. Nos unimos às almas do purgatório, rezamos pela conversão dos pecadores do mundo inteiro, pela conversão da nossa família. Eterno Pai,
7: eu vos ofereço o corpo e o sangue, a alma e a divindade de vosso diletíssimo Filho, nosso Senhor Jesus Cristo, em expiação dos nossos pecados e os do mundo inteiro.
6: Pela sua dolorosa paixão,
8: tende misericórdia de nós e do mundo inteiro.
6: Pela sua dolorosa paixão,
8: tende misericórdia de nós e do mundo inteiro.
6: Pela sua dolorosa paixão,
8: tende misericórdia de nós e do mundo inteiro.
6: Pela sua dolorosa paixão,
8: tende misericórdia de nós e do mundo inteiro.
6: Pela sua dolorosa paixão,
8: tende misericórdia de nós e do mundo inteiro.
6: Pela sua dolorosa paixão,
8: tende misericórdia de nós e do mundo inteiro.
6: Pela sua dolorosa paixão,
8: tende misericórdia de nós e do mundo inteiro.
6: Pela sua dolorosa paixão,
8: tende misericórdia de nós e do mundo inteiro.
6: Pela sua dolorosa paixão,
8: tende misericórdia de nós e do mundo inteiro.
6: Pela sua dolorosa paixão,
8: tende misericórdia de nós e do mundo inteiro.
4: Nesta segunda dezena, nós rezamos por você que está doente, por você no leito do hospital, por você que traz uma doença incurável, e com você dizemos: Jesus, eu confio em vós. Convidamos você agora a abandonar-se inteiramente na misericórdia de Jesus que o envolve agora. Nós colocamos aos pés de Jesus todos os enfermos, aqueles que nós conhecemos e amamos, e especialmente rezamos por aqueles enfermos esquecidos, pelos quais ninguém mais reza, e por isso rezamos com imensa confiança. Eterno Pai,
5: eu vos ofereço o corpo e o sangue, a alma e a divindade de vosso diletíssimo Filho, nosso Senhor Jesus Cristo, em expiação dos nossos pecados e os do mundo inteiro.
8: Pela sua dolorosa paixão,
6: tende misericórdia de nós e do mundo inteiro.
8: Pela sua dolorosa paixão,
6: tende misericórdia de nós e do mundo inteiro.
8: Pela sua dolorosa paixão,
6: tende misericórdia de nós e do mundo inteiro.
8: Pela sua dolorosa paixão,
6: tende misericórdia de nós e do mundo inteiro.
8: Pela sua dolorosa paixão,
6: tende misericórdia de nós e do mundo inteiro.
8: Pela sua dolorosa paixão,
6: tende misericórdia de nós e do mundo inteiro.
8: Pela sua dolorosa paixão,
6: tende misericórdia de nós e do mundo inteiro.
8: Pela sua dolorosa paixão,
6: tende misericórdia de nós e do mundo inteiro.
8: Pela sua dolorosa paixão,
6: tende misericórdia de nós e do mundo inteiro.
8: Pela sua dolorosa paixão,
6: tende misericórdia de nós e do mundo inteiro. Nesta terceira dezena, nós apresentamos a Jesus misericordioso toda e qualquer forma de desespero. Nós pedimos que o sangue e água que jorram do diletíssimo coração de Jesus envolva agora, na paz que vem do Senhor, toda e qualquer pessoa que se sente em desespero, as famílias, os doentes, os agonizantes deste dia, os endividados, que recebam agora, no nome de Jesus, do coração misericordioso de Jesus, a paz que o mundo não conhece. Rezemos agora com imensa confiança. É Jesus misericordioso quem nos visita. Eterno Pai,
5: eu vos ofereço o corpo e o sangue, a alma e a divindade de vosso diletíssimo Filho, nosso Senhor Jesus Cristo, em expiação dos nossos pecados e os do mundo inteiro.
6: Pela sua dolorosa paixão,
8: tende misericórdia de nós e do mundo inteiro.
6: Pela sua dolorosa paixão,
8: tende misericórdia de nós e do mundo inteiro.
6: Pela sua dolorosa paixão,
8: tende misericórdia de nós e do mundo inteiro.
6: Pela sua dolorosa paixão,
8: tende misericórdia de nós e do mundo inteiro.
6: Pela sua dolorosa paixão,
8: tende misericórdia de nós e do mundo inteiro.
6: Pela sua dolorosa paixão,
8: tende misericórdia de nós e do mundo inteiro.
6: Pela sua dolorosa paixão,
8: tende misericórdia de nós e do mundo inteiro.
6: Pela sua dolorosa paixão,
8: tende misericórdia de nós e do mundo inteiro.
6: Pela sua dolorosa paixão,
8: tende misericórdia de nós e do mundo inteiro.
6: Pela sua dolorosa paixão,
8: tende misericórdia de nós e do mundo inteiro. Nesta quarta dezena, nós apresentamos a Jesus as necessidades mais íntimas de cada um de nós. E por isso agora você apresenta a sua necessidade. Fale com Jesus agora, que ouve-nos em oração. Porque Jesus tudo pode, nós queremos também nesta dezena pedir por nossas famílias e em especial por todos aqueles que precisam de um trabalho. Jesus, nós pedimos por todo pai de família, por toda mãe de família, por todo jovem que precisa trabalhar. Nós pedimos, Senhor, que tua divina misericórdia, unida à tua divina providência, abra os caminhos para todos os trabalhadores que precisam hoje de um emprego. Rezemos com imensa confiança. Eterno Pai,
5: eu vos ofereço o corpo e o sangue, a alma e a divindade de vosso diletíssimo Filho, nosso Senhor Jesus Cristo, em expiação dos nossos pecados e os do mundo inteiro.
8: Pela sua dolorosa paixão,
6: tende misericórdia de nós e do mundo inteiro.
8: Pela sua dolorosa paixão,
6: tende misericórdia de nós e do mundo inteiro.
8: Pela sua dolorosa paixão,
6: tende misericórdia de nós e do mundo inteiro.
8: Pela sua dolorosa paixão,
6: tende misericórdia de nós e do mundo inteiro.
8: Pela sua dolorosa paixão,
6: tende misericórdia de nós e do mundo inteiro.
8: Pela sua dolorosa paixão,
6: tende misericórdia de nós e do mundo inteiro.
8: Pela sua dolorosa paixão, paixão.
6: Tende misericórdia de nós e do mundo inteiro.
8: Pela sua dolorosa paixão.
6: Tende misericórdia de nós e do mundo inteiro.
8: Pela sua dolorosa paixão.
6: Tende misericórdia de nós e do mundo inteiro.
8: Pela sua dolorosa paixão.
6: Tende misericórdia de nós e do mundo inteiro. Nesta quinta dezena, nós apresentamos a Jesus tudo aquilo que para nós não tem solução aos olhos humanos. Nesta dezena nós rezamos por aquilo que é impossível aos nossos olhos, mas não é para Jesus. Pedimos a Jesus pelas curas físicas, por todas aquelas enfermidades que diante da medicina não há cura, por todos os desenganados, por todos aqueles que passam nesse exato momento por muitas aflições e provações na própria carne. Nós pedimos, Jesus, cura, libertação, restauração, pelo poder da tua infinita misericórdia. Jesus, tu és a nossa solução. Nós pedimos por todas as causas impossíveis. Pedimos a tua presença, pedimos a tua fortaleza e nós convidamos nesse instante você que reza conosco, que de maneira especial recorra à intercessão de Santa Faustina, aquela que foi e é a secretária da Divina Misericórdia. Jesus disse a Santa Faustina: peçam muito, muito mesmo, porque o meu desejo é dar muito. Faça seu pedido e reze com um coração feliz e repleto de confiança. Eterno Pai,
5: eu vos ofereço o corpo e o sangue, a alma e a divindade de vosso diletíssimo Filho, nosso Senhor Jesus Cristo, em expiação dos nossos pecados e os do mundo inteiro.
6: Pela sua dolorosa paixão,
8: tende misericórdia de nós e do mundo inteiro.
6: Pela sua dolorosa paixão,
8: tende misericórdia de nós e do mundo inteiro.
6: Pela sua dolorosa paixão,
8: tende misericórdia de nós e do mundo inteiro.
6: Pela sua dolorosa paixão,
8: tende misericórdia de nós e do mundo inteiro.
6: Pela sua dolorosa paixão,
8: tende misericórdia de nós e do mundo inteiro.
6: Pela sua dolorosa paixão,
8: tende misericórdia de nós e do mundo inteiro.
6: Pela sua dolorosa paixão,
8: tende misericórdia de nós e do mundo inteiro.
6: Pela sua dolorosa paixão,
8: tende misericórdia de nós e do mundo inteiro.
6: Pela sua dolorosa paixão,
8: tende misericórdia de nós e do mundo inteiro.
6: Pela sua dolorosa paixão,
8: tende misericórdia de nós e do mundo inteiro.
5: Deus Santo, Deus Forte, Deus Imortal, tende piedade de nós e do mundo inteiro. Deus Santo, Deus Forte, Deus Imortal, tende piedade de nós e do mundo inteiro. Deus Santo, Deus Forte, Deus Imortal, tende piedade de nós e do mundo inteiro.
8: Em nome do Pai, do Filho e do Espírito Santo, amém.

Senhor nosso Deus, nós os pedimos agora. Vinde nos abençoar. Trazei sobre nós a vossa bênção de amor, purificai-nos, santificai-nos. Olhai com carinho e com amor, Senhor, aqueles que mais suplicam e mais necessitam a vossa graça. Pedimos agora, Senhor, consolai-nos quando nosso coração estiver triste. Ficai ao nosso lado quando nos sentirmos sozinhos e solitários. Curai, Senhor, o nosso corpo da debilidade quando nos sentirmos fracos pela doença. Curai-nos, Senhor, a nossa alma e o nosso espírito de toda vaidade, rancor, ódio. Senhor, nós vos pedimos,

momento, Senhor Deus de bondade, as suas vidas restauradas no perdão, na harmonia, na paz. Abençoai, Senhor, toda a nossa família, e ali onde houver um coração machucado, curai, Senhor. Ali onde houver alguém que traz em seu coração o ressentimento, faze com que ele encontre o perdão, a paz. Senhor, nós os pedimos agora, ajudai-nos a conseguir este emprego que tanto necessitamos. Senhor, nós os pedimos, dignai-vos lançar do céu a vossa bênção sobre esta carteira de trabalho e sobre este currículo, para que possamos conseguir aquilo que estamos necessitados. Senhor, vós conheceis o nosso coração, sabeis de todas as nossas necessidades. Abençoai-nos agora, trazendo-nos aquilo que necessitamos, e abençoando esta água que nos trará paz, vida, alegria e salvação. Em nome do Pai, do Filho e do Espírito Santo. Amém.

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2: 23 horas e 59 minutos.
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5: Bom dia, minha amiga. Bom dia, meu amigo. Comece o Dia Feliz nesta quarta-feira, 1º de julho. E eu quero pedir a sua oração, porque hoje já iniciamos, já estamos em caminho para o Santuário de Aparecida. Estamos saindo, saímos há pouco de Águas da Prata para iniciar nossa peregrinação até o Santuário. Eu quero contar com a sua oração, quero contar com a sua torcida para que eu e todo o nosso grupo consigamos chegar dia 12 de julho ao Santuário Nacional de Aparecida, de Nossa Senhora da Conceição Aparecida. E desejo também que o seu dia seja mais que especial, seja uma bênção nessa quarta-feira. Vamos fazer nossa oração. Inspirai-nos, ó Deus, para que em vós comece e termine tudo o que fizemos. Amém. O Evangelho de hoje está em Mateus capítulo 8, versículos de 28 a 34. Naquele tempo, quando Jesus chegou à outra margem do lago, na região dos Gadarenos, vieram ao seu encontro dois homens possuídos pelo demônio, saindo dos túmulos. Eram tão violentos que ninguém podia passar por aquele caminho. Eles então gritaram: "O que tens a ver conosco, Filho de Deus? Tu vieste aqui para nos atormentar antes do tempo?" Ora, a certa distância deles estava pastando uma grande manada de porcos. Os demônios suplicavam-lhe: "Se nos expulsas, manda-nos para a manada de porcos." Jesus disse: "Ide."

0: Os demônios saíram e foram para os porcos. E logo toda a manada atirou-se monte abaixo para dentro do mar, afogando-se nas águas. Os homens que guardavam os porcos fugiram, e indo até a cidade, contaram tudo, inclusive o caso dos possuídos pelo demônio. Então a cidade toda saiu ao encontro de Jesus. Quando viram, pediram-lhe que se retirasse da região deles. Minha amiga, meu amigo, este trecho do Evangelho sempre me causou muita dúvida, uma dificuldade de entendimento. Mas quero dizer que a região que Jesus foi era uma região de pagãos, que eram vizinhos, né? Os pagãos eram vizinhos dos judeus e criavam porcos, que para os judeus era um animal impuro. Então é como se fosse uma afronta. E mesmo assim Jesus percorre aquela região e, segundo alguns estudiosos, mandar os espíritos impuros, presença do mal, para os porcos é para dizer: olha, mal deve ficar aonde reina o mal. Esse entendimento de cultura. Claro que para nós hoje o porco não é um animal impuro para nós católicos, mas naquela época o porco era a figura de um animal impuro. Sendo impuro, era a presença do mal. E se jogar ao mar, o mar era também visto pela cultura judaica como lugar do mal. Ou seja, Jesus quer tirar de você, de mim, todo o mal e expulsar, levar para longe do ser humano toda a realidade de mal. Muitas vezes não é compreendido. Por isso, peçamos a força de Deus para que continuemos nossa empreitada. Reze por mim, pelo meu grupo, para que consigamos. Estamos iniciando o primeiro dia. Reze comigo. Pai nosso que estais nos céus, santificado seja o vosso nome. Venha a nós o vosso reino. Seja feita a vossa vontade, assim na terra como no céu. O pão nosso de cada dia nos dai hoje. Perdoai-nos as nossas ofensas, assim como nós perdoamos a quem nos tem ofendido. E não nos deixeis cair em tentação, mas livrai-nos do mal. Amém. Ave Maria, cheia de graça, o Senhor é convosco. Bendita sois vós entre as mulheres. Bendito é o fruto do vosso ventre, Jesus. Santa Maria, Mãe de Deus, rogai por nós, pecadores, agora e na hora de nossa morte. Amém. Glória ao Pai, ao Filho e ao Espírito Santo.
1: Como era no princípio, agora e sempre. Amém.
0: Vamos pedir a benção da água, Deus eterno e todo-poderoso, que tendo escolhido a água, fonte de vida e pureza, para nos dar a graça batismal, quisestes também aparecer no rio Paraíba, a imagem da Virgem Imaculada. Abençoai esta água e fazei que ela nos recorde o nosso batismo, para que, purificados de nossas faltas, vivamos como cristãos, membros da vossa igreja, e cheguemos um dia à vida eterna. Por Cristo Senhor nosso. Amém. Um grande abraço do Padre Sandro Henrique, diretamente do Caminho da Fé, diretamente da nossa peregrinação. Que Deus nos abençoe. Em nome do Pai, do Filho e do Espírito Santo. Amém. Um beijo no seu coração.
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2: Ruth olhou em sua caixa de correio, mas só havia uma carta. Pegou-a e olhou antes de abri-la, mas logo a olhou com mais cuidado. Não havia selo nem marcas do correio, somente seu nome e endereço. A carta dizia: Querida Ruth, estarei próximo de sua casa no sábado à tarde e passarei para visitar-te. Com amor, Jesus. Suas mãos tremiam quando colocou a carta sobre a mesa. Por que o senhor vai querer visitar-me? Não sou ninguém especial, não tenho nada para oferecer-lhe. Pensando nisso, Ruth recordou o vazio reinante nas estantes de sua cozinha. Ai, não, não tenho nada para oferecer-lhe. Terei que ir ao mercado e comprar alguma coisa para o jantar. Buscou a carteira e verificou o conteúdo sobre a mesa. Apenas R$17,88. Ela pensou, bom, comprarei pão e alguma outra coisa, pelo menos. Colocou um casaco e se apressou em sair. Um pão francês, um pouco de peru e uma caixa de leite. Ruth ficou somente...

0: ao Santuário Nacional de Aparecida, de Nossa Senhora da Conceição Aparecida. E desejo também que o seu dia seja mais que especial, seja uma bênção nessa quarta-feira. Vamos fazer nossa oração. Inspirai-nos, ó Deus, para que em vós comece e termine tudo o que fizemos. Amém. O Evangelho de hoje está em Mateus capítulo 8, versículos de 28 a 34. Naquele tempo, quando Jesus chegou à outra margem do lago, na região dos Gadarenos, vieram ao seu encontro dois homens possuídos pelo demônio, saindo dos túmulos. Eram tão violentos que ninguém podia passar por aquele caminho. Eles então gritaram: "O que tens a ver conosco, Filho de Deus? Tu vieste aqui para nos atormentar antes do tempo?" Ora, a certa distância deles estava pastando uma grande manada de porcos. Os demônios suplicavam-lhe: "Se nos expulsas, manda-nos para a manada de porcos." Jesus disse: "Ide." Os demônios saíram e foram para os porcos. E logo toda a manada atirou-se monte abaixo para dentro do mar, afogando-se nas águas. Os homens que guardavam os porcos fugiram, e indo até a cidade, contaram tudo, inclusive o caso dos possuídos pelo demônio. Então a cidade toda saiu ao encontro de Jesus. Quando viram, pediram-lhe que se retirasse da região deles. Minha amiga, meu amigo, este trecho do Evangelho sempre me causou muita dúvida, uma dificuldade de entendimento. Mas quero dizer que a região que Jesus foi era uma região de pagãos, que eram vizinhos, né? Os pagãos eram vizinhos dos judeus e criavam porcos, que para os judeus era um animal impuro. Então, como se fosse uma afronta. E mesmo assim, Jesus percorre aquela região. E, segundo alguns estudiosos, mandar os espíritos impuros, presença do mal, para os porcos é para dizer: olha, mal deve ficar aonde reina o mal. Esse entendimento de cultura. Claro que para nós hoje o porco não é um animal impuro para nós católicos, mas naquela época o porco era a figura de um animal impuro. Sendo impuro, era a presença do mal. E se jogar ao mar, o mar era também visto pela cultura judaica como lugar do mal. Ou seja, Jesus quer tirar de você, de mim, todo o mal e expulsar, levar para longe do ser humano toda a realidade de mal. Muitas vezes não é compreendido. Por isso, peçamos a força de Deus para que continuemos nossa empreitada. Reze por mim, pelo meu grupo, para que consigamos. Estamos iniciando o primeiro dia. Reze comigo. Pai nosso que estais nos céus, santificado seja o vosso nome, venha a nós o vosso reino, seja feita a vossa vontade, assim na terra como no céu. O pão nosso de cada dia nos dai hoje, perdoai-nos as nossas ofensas, assim como nós perdoamos a quem nos tem ofendido. E não nos deixeis cair em tentação, mas livrai-nos do mal. Amém. Ave Maria, cheia de graça, o Senhor é convosco. Bendita sois vós entre as mulheres. Bendito é o fruto do vosso ventre, Jesus. Santa Maria, Mãe de Deus, rogai por nós, pecadores, agora e na hora de nossa morte. Amém. Glória ao Pai, ao Filho e ao Espírito Santo.
1: Como era no princípio, agora e sempre. Amém.
0: Vamos pedir a bênção da água, Deus eterno e todo-poderoso, que tendo escolhido a água, fonte de vida e pureza, para nos dar a graça batismal, quisestes também aparecer no rio Paraíba, a imagem da Virgem Imaculada. Abençoai esta água e fazei que ela nos recorde o nosso batismo, para que, purificados de nossas faltas, vivamos como cristãos, membros da vossa igreja, e cheguemos um dia à vida eterna. Por Cristo Senhor nosso. Amém. Um grande abraço do Padre Sandro Henrique, diretamente do Caminho da Fé, diretamente da nossa peregrinação. Que Deus nos abençoe. Em nome do Pai, do Filho e do Espírito Santo. Amém. Um

0: Beijo no seu coração!
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2: Ruth olhou em sua caixa de correio, mas só havia uma carta. Pegou-a e olhou antes de abri-la, mas logo a olhou com mais cuidado. Não havia selo nem marcas do correio, somente seu nome e endereço. A carta dizia: Querida Ruth, estarei próximo de sua casa no sábado à tarde e passarei para visitar-te. Com amor, Jesus. Suas mãos tremiam quando colocou a carta sobre a mesa. Por que o senhor vai querer visitar-me? Não sou ninguém especial, não tenho nada para oferecer-lhe. Pensando nisso, Ruth recordou o vazio reinante nas estantes de sua cozinha. Ai, não tenho nada para oferecer-lhe. Terei que ir ao mercado e comprar alguma coisa para o jantar. Buscou a carteira e verificou o conteúdo sobre a mesa. Apenas R$17,88. Ela pensou, bom, comprarei pão e alguma outra coisa, pelo menos. Colocou um casaco e se apressou em sair. Um pão francês, um pouco de peru e uma caixa de leite. Ruth ficou somente com R$2 que lhe deveriam durar até na segunda-feira. Mesmo assim, se sentiu bem. Saiu a caminho de casa com sua humilde compra debaixo do braço. Olá, senhora. Pode nos ajudar? Ruth estava tão distraída pensando no jantar que não viu as duas pessoas que estavam de pé no corredor. Um homem e uma mulher. Os dois vestidos com pouco mais que farrapos. Olhe, senhora, não tenho emprego, você sabe. E minha mulher e eu temos vivido ali fora, na rua e... Bom, está fazendo um frio e estamos sentindo fome. E se a senhora pudesse nos ajudar, ficaríamos muito agradecidos. Ruth olhou para eles com mais cuidado. Estavam sujos e tinham mau odor. E francamente, ela estava segura de que eles poderiam conseguir algum emprego se realmente quisessem. Senhor, eu queria ajudar, mas eu mesma sou uma mulher pobre. Tudo o que tenho são umas fatias de pão, mas tenho um hóspede importante para esta noite e planejava servir isso a ele. Sim, bom, sim, senhora, entendo. De qualquer maneira, obrigado. O homem colocou o braço em volta dos ombros da mulher e se dirigiram para a saída. À medida que os via saindo, Ruth sentiu um pulsar familiar em seu coração. Senhor, senhora, espere! O casal parou e voltou à medida que Ruth corria para eles e os alcançava na rua. Olhe, quer aceitar esse lanche? Conseguirei algo para servir ao meu convidado. E estendeu a mão com o pacote contendo o lanche.
3: Obrigado, senhora. Muito obrigado.
2: Obrigada, disse a mulher, e Ruth pôde perceber que ela estava tremendo de frio.
4: Sabem, tenho outro casaco em minha casa. Tome esse.
2: Ruth desabotoou seu casaco e o colocou sobre os ombros da mulher e, sorrindo, voltou a caminho de casa, sem seu casaco e sem nada para servir ao seu convidado. Ruth estava tremendo de frio quando chegou na porta. Agora não tinha nada para oferecer ao senhor. Procurou a chave rapidamente na bolsa enquanto notou outra carta na caixa de correio.
4: Que raro, o carteiro nunca vem duas vezes em um dia.
2: Pegou a carta e abriu-a. Querida Ruth, foi bom vê-la novamente. Obrigado pelo delicioso lanche e obrigado também pelo esplêndido casaco. Com amor, Jesus.
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4: Chegamos com mais uma edição especial do Adoração Católica. As melhores canções católicas agora para você. O Adoração Católica já está no ar. Sejam bem-vindos.
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3: Uma melhor que a outra aqui no Adoração Católica. Não toque no seu rádio, voltamos já.
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5: Uma hora e 27 minutos.
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Olá, ouvinte especial, muita paz para o seu coração. Deus nunca disse que a jornada seria fácil, mas Ele disse que a chegada valeria a pena. Confie nisso, amado irmão. Muitos pássaros migram em bandos, viajando para o sul no inverno e ao norte para o verão, seguindo o tempo quente e melhores condições de alimentação. Pelo mar Ártico viajam um algo estimado de 70 mil quilômetros a cada ano. Beija-flores são conhecidos por migrar até vários milhares de quilômetros a cada ano e só são encontrados nas Américas. Uma característica única com a migração do beija-flor é que eles não viajam em bandos e fazem a longa viagem por si só, de alguns dos países do norte para a América Central, América do Sul e de volta. Mas não é um comportamento aprendido. É inerente à pequena criatura. Seus pais não lhes dizem o melhor percurso possível ou mesmo não apontam na direção certa. Eles simplesmente saem na hora certa e para o lugar certo, sem perguntas. O mais notável é o fato de que alguns beija-flores foram rastreados, e o que os pesquisadores descobriram é algo fantástico. Os beija-flores encontraram seu caminho de volta para o seu mesmo quintal na primavera seguinte. Uma façanha que muitos pilotos da aviação comercial dizem que seria muito, muito difícil para um piloto experiente realizá-la sem mapeamento e tecnologia moderna. Mas como o pequeno beija-flor faz isso? Deus colocou apenas o conhecimento de que precisam dentro do minúsculo beija-flor e moldou-os de uma forma notável que pode inspirar-nos como seres humanos. Quando parece que você está viajando sozinho por esta estrada da vida, Deus irá lhe fornecer as instruções de que você precisa para encontrar o caminho. Quando é hora de mudar, tudo o que você tem a fazer é ouvir a sua chamada. Leia e estude

0: Os céus declaram a glória de Deus e o firmamento anuncia a obra das suas mãos.
1: Querido Deus, ó Pai amado, quão majestosa é a tua criação. Ficamos imensamente felizes em poder estar aqui junto a ela. Pai querido, Deus amado, oramos agradecendo por tudo que o Senhor nos deu e nos oferece. Mesmo que muitas vezes nos encontramos e nos deparamos com agruras, dificuldades e desafios, ainda assim, temos muito mais a agradecer, Pai. Obrigado, Deus amado, Deus querido. E pedimos através de seu Filho Jesus Cristo, Pai, que o Senhor fale aos nossos corações, que nos dê as instruções corretas, como as que o beija-flor recebe, para que possamos seguir o caminho certo, o caminho que agrada a Ti. Pai amado, Todo-Poderoso, obrigado por tudo e, acima de tudo, obrigado pelo perdão, pela paz, pelo Seu amor.
0: Que privilégio ter a mesma mão que fez o universo e espalhou as estrelas, escrevendo seu nome no livro da vida. Louve a Deus por isso e declare agora Cristo como seu Senhor e Salvador, buscando a partir daqui o perdão e uma vida correta. Deus alegra-se por todo aquele que assim desejar de todo o coração.

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2: Estamos de volta com o Adoração Católica. Aumente o som e venha adorar.
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1: Valeu, gente. Estamos chegando ao fim de mais uma adoração católica. Obrigado pela sua companhia. Fiquem com Deus e até a próxima edição.
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3: Uma hora e 56 minutos.
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5: Olá, ouvintes, minha palavra hoje vai para você que está à frente de algo, seja de um ministério, seja de um projeto, seja de uma empresa. Muitas vezes a nossa vida torna um exemplo para as pessoas, elas olham para a gente e nos têm como exemplo. Muitos olham, quem sabe, para nossa vida torna um exemplo para as pessoas, elas olham para a gente e nos têm como exemplo.

0: a nossa insignificância humana e entendemos que, na verdade, nós somos pó. No Salmo 71, versículo 7, Davi diz: eu sou como um prodígio para muitos, mas tu és o meu refúgio forte. Só Deus sabe, só Deus compreende os conflitos que há nos porões da nossa alma. Só Deus entende o que se passa em nosso coração. Quantas vezes abraçamos tantas pessoas na hora que nós mais precisamos de um abraço? Quantas vezes nós temos que sorrir para as pessoas quando nós é quem precisamos de um sorriso? Quantas vezes nós damos uma palavra de ânimo para alguém quando nós estamos precisando ser animados? Mas por que isso acontece? Porque Deus levantou você para abençoar vidas. Embora que você necessite, embora que você deseje, o segredo está aqui no Salmo 71. É o Senhor o teu refúgio forte. Continue sendo luz para o mundo. Continue sendo um prodígio para muitos. Mas quando sentires só, entenda que há um Deus que nunca te abandona e que sempre vai fazer a diferença na tua vida. Que Deus te abençoe. Um excelente dia. Abraço.
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0: 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Sejam bem-vindos.
1: Oi, gente, toda a área, prazer imenso estar contigo, J. Lu, por cá, com Conexão Católica. As mensagens gostosas para você se reencontrar com você, reflexão com o nosso Pai e também com as melhores, viu? As melhores canções aqui, ó, Conexão Católica tá no ar. Bem-vindos, amigos e amigas, no melhor programa católico, Conexão Católica.
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1: Mais um bloco show no seu super programa Conexão Católica. Já já a Jota Lu traz mais músicas pra você. Fiquem com a gente, só um cafezinho e tô voltando.
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0: 2 horas e 19 minutos.
1: Deus, ajuda-me a vivenciar a Bíblia como a Tua Palavra viva hoje. Olá, querido amigo do Pão Diário, bem-vindo à nossa mensagem de esperança e encorajamento do dia. Hoje vou ler o texto de Karen Pimpo, com o título Um Escrito Vivo. Ao imortalizar a obra de seu avô, Peter Croft escreveu: "Meu desejo mais profundo é que, ao ler sua Bíblia, seja qual for a versão, a pessoa não apenas a compreenda, mas a vivencie como palavras vivas, tão relevantes, perigosas e emocionantes agora quanto há milhares de anos." O avô de Croft, Phillips, pastoreou jovens e escreveu uma paráfrase da Bíblia durante a Segunda Guerra Mundial, para torná-la viva aos seus alunos da igreja. Como aqueles alunos, também enfrentamos barreiras para ler e praticar a Bíblia, não necessariamente por causa de sua tradução. Podemos não ter tempo, disciplina ou as ferramentas certas para a compreensão. Mas o Salmo 1 diz que feliz é aquele que tem prazer na lei do Senhor. Meditar nas Escrituras diariamente nos permite prosperar em todas as circunstâncias, não importa as dificuldades que estejamos enfrentando. Você vê sua Bíblia como leitura ainda relevante e com lições para a vida de hoje, ainda perigosa em seu chamado a crer e seguir a Jesus, ainda emocionante na transmissão do conhecimento íntimo de Deus e do homem ao qual comunica? É como um rio que traz diariamente o sustento que precisamos. Que nos comprometamos a encontrar tempo, adquirir as ferramentas certas e pedir a Deus para que a vivenciemos como a sua palavra viva. Querido amigo, você enfrenta barreiras ao ler a Bíblia? Como você pode ouvir melhor a voz de Deus? Pense nisso. Eu sou Clarice Fogaça e essa foi a nossa mensagem do dia.
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3: Voltamos com mais Conexão Católica. J. Lu por aqui, manda o seu alô também. Fique à vontade, vamos refletir, curtir o som de Deus no seu Conexão Católica.
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1: Mais um bloco show no seu super programa Conexão Católica. Já já a Jota Lu traz mais músicas pra você. Fiquem com a gente, só um cafezinho e tô voltando.
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3: 2:43.
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5: dia. Que a paz do Senhor esteja com você. Esse é mais um versículo do dia. O Senhor te abençoe e te guarde. O Senhor faça resplandecer o seu rosto sobre ti e tenha misericórdia de ti. O Senhor sobre ti levante o seu rosto e te dê a paz. Números 6:24-26.
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1: 2:59.
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3: Na presença das Santas Chagas de Jesus, convido você e sua família para este momento abençoado na nossa programação. Vamos juntos colocar nas Santas Chagas de Jesus o nosso pedido de oração, a nossa intenção. Prepare o seu ambiente de oração com as fotos, as roupas de família e, de modo particular, lembrando dos enfermos. Traga os nomes por quem vamos interceder e pedir cura e libertação de todos os sofrimentos e dores.

0: Queridos filhos e filhas, é quarta-feira, meio da semana, e vamos juntos pedir que Nossa Senhora nos ajude nesta oração do Terço das Santas Chagas, nesta hora da misericórdia. Jesus está disposto a dar a sua vida. Ao pé da cruz estava Maria, que conosco agora reza a seu Filho Jesus. Em nome do Pai, e do Filho, e do Espírito Santo. Amém. Creio em Deus Pai Todo-Poderoso, Criador do céu e da terra, e em Jesus Cristo, seu único Filho, nosso Senhor, que foi concebido pelo poder do Espírito Santo, nasceu da Virgem Maria, padeceu sob Pôncio Pilatos, foi crucificado, morto e sepultado, desceu à mansão dos mortos, ressuscitou ao terceiro dia, subiu aos céus, está sentado à direita de Deus Pai Todo-Poderoso, de onde há de vir julgar os vivos e os mortos. Creio no Espírito Santo, na Santa Igreja Católica, na comunhão dos santos, na remissão dos pecados, na ressurreição da carne, na vida eterna. Amém. Ó Jesus, Divino Redentor, tende misericórdia de nós e do mundo inteiro. Deus Santo, Deus Forte, Deus Imortal, tende piedade de nós e do mundo inteiro. Graça, misericórdia, meu Jesus, nos perigos presentes, cobri-nos com vosso preciosíssimo sangue. Pai eterno, tende misericórdia de nós, pelo sangue de Jesus Cristo, vosso Filho unigênito. Tende misericórdia de nós, vos suplicamos. Amém. Neste primeiro mistério do Terço das Santas Chagas, contemplamos: Jesus ressuscitado aparece a Maria Madalena. Como fruto desta dezena, vamos pedir por todos os desempregados que não percam o ânimo e que consigam bater na porta certa, inspirados pelo Espírito Santo. Rezemos. Eterno Pai, eu vos ofereço as santas chagas de nosso Senhor Jesus Cristo, para curar as de nossas almas.
1: Meu Jesus, perdão e misericórdia.
2: Pelos méritos de vossas santas chagas.
1: Meu Jesus, perdão e misericórdia.
2: Pelos méritos de vossas santas chagas.
1: Meu Jesus, perdão e misericórdia.
2: Pelos méritos de vossas santas chagas.
1: Meu Jesus, perdão e misericórdia.
2: Pelos méritos de vossas santas chagas.
1: Meu Jesus, perdão e misericórdia.
2: Pelos méritos

0: vossas santas chagas.
1: Meu Jesus, perdão e misericórdia.
0: Pelos méritos de vossas santas chagas.
1: Meu Jesus, perdão e misericórdia.
0: Pelos méritos de vossas santas chagas.
1: Meu Jesus, perdão e misericórdia.
0: Pelos méritos de vossas santas chagas.
1: Meu Jesus, perdão e misericórdia.
0: Pelos méritos de vossas santas chagas.
1: Meu Jesus, perdão e misericórdia.
0: Pelos méritos de vossas santas chagas.
2: No segundo mistério, nesta quarta-feira, rezamos o terço das Santas Chagas contemplando. Jesus ressuscitado acompanha os discípulos de Emaús. Rezemos este mistério por todos os casais que estão em crise, se divorciando, para que haja de fato um perdão abundante e a reconciliação. Eterno Pai, eu vos ofereço as santas chagas de nosso Senhor Jesus Cristo, para curar as de nossas almas.
1: Meu Jesus, perdão e misericórdia.
0: Pelos méritos de vossas santas chagas.
1: Meu Jesus, perdão e misericórdia.
0: Pelos méritos de vossas santas chagas.
1: Meu Jesus, perdão e misericórdia.
0: Pelos méritos de vossas santas chagas.
1: Meu Jesus, perdão e misericórdia.
0: Pelos méritos de vossas santas chagas.
1: Meu Jesus, perdão e misericórdia.
0: Pelos méritos de vossas santas chagas.
1: Meu Jesus, perdão e misericórdia.
0: Pelos méritos de vossas santas chagas.
1: Meu Jesus, perdão e misericórdia.
0: Pelos méritos de vossas santas chagas.
1: Meu Jesus, perdão e misericórdia.
0: Pelos méritos de vossas santas chagas.
1: Meu Jesus, perdão e misericórdia.
0: Pelos méritos de vossas santas chagas.
1: Meu Jesus, perdão e misericórdia.
0: Pelos méritos de vossas santas chagas.
2: No terceiro mistério do terço das Santas Chagas, contemplamos. Jesus aparece aos discípulos desejando a paz. Como fruto desta oração e desta contemplação, coloquemos todas as famílias que estão desunidas e que possam perdoar e buscar a reconciliação a exemplo de nosso Senhor Jesus Cristo. Eterno Pai, eu vos ofereço as santas chagas de nosso Senhor Jesus Cristo, para curar as de nossas almas.
1: Meu Jesus, perdão e misericórdia.
3: Pelos méritos de vossas santas chagas.
1: Meu Jesus, perdão e misericórdia.
3: Pelos méritos de vossas santas chagas.
1: Meu Jesus, perdão e misericórdia.
3: Pelos méritos de vossas santas chagas.
1: Meu Jesus, perdão e misericórdia.
3: Pelos méritos de vossas santas chagas.
1: Meu Jesus, perdão e misericórdia.
3: Pelos méritos de vossas santas chagas.
1: Meu Jesus, perdão e misericórdia.
3: Pelos méritos de vossas santas chagas.
1: Meu Jesus, perdão e misericórdia.
3: Pelos méritos de vossas santas chagas.
1: Meu Jesus, perdão e misericórdia.
3: Pelos méritos de vossas santas chagas.
1: Meu Jesus, perdão e misericórdia.
3: Pelos méritos de vossas santas chagas.
1: Meu Jesus, perdão e misericórdia.
3: Pelos méritos de vossas santas chagas.
2: Neste quarto mistério do terço das Santas Chagas, contemplamos Jesus cura a incredulidade de Tomé. Peçamos a Deus por todos aqueles que estão desesperados, que perderam a fé ou se apartaram de Deus, que haja um encontro com o ressuscitado e a prece: aumentai, Senhor, minha fé. Eterno Pai, eu vos ofereço as santas chagas de nosso Senhor Jesus Cristo, para curar as de nossas almas.
1: Meu Jesus, perdão e misericórdia.
0: Pelos méritos de vossas santas chagas.
1: Meu Jesus, perdão e misericórdia.
0: Pelos méritos de vossas santas chagas.
1: Meu Jesus, perdão e misericórdia.
0: Pelos méritos de vossas santas chagas.
1: Meu Jesus, perdão e misericórdia.
0: Pelos méritos de vossas santas chagas.
1: Meu Jesus, perdão e misericórdia.
0: Pelos méritos de vossas santas chagas.
1: Meu Jesus, perdão e misericórdia.
0: Pelos méritos de vossas santas chagas.
1: Meu Jesus, perdão e misericórdia.
0: Pelos méritos de vossas santas chagas.
1: Meu Jesus, perdão e misericórdia.
0: Pelos méritos de vossas santas chagas.
1: Meu Jesus, perdão e misericórdia.
0: Pelos méritos de vossas santas chagas.
1: Meu Jesus, perdão e misericórdia.
0: Pelos méritos de vossas santas chagas.
2: No quinto mistério do Terço das Santas Chagas, contemplamos: Jesus envia os apóstolos em missão. Rezemos este mistério por todas as pessoas que dedicam suas vidas ao anúncio do Evangelho, pelo Santo Padre, o Papa, pelos bispos, pelos padres de sua paróquia e, de modo geral, pelos diáconos, seminaristas e pelo povo de Deus, que sejamos missionários da esperança. Eterno Pai, eu vos ofereço as santas chagas de nosso Senhor Jesus Cristo, para curar as de nossas almas.
1: Meu Jesus, perdão e misericórdia.
0: Pelos méritos de vossas santas chagas.
1: Meu Jesus, perdão e misericórdia.
0: Pelos méritos de vossas santas chagas.
1: Meu Jesus, perdão e misericórdia.
0: Pelos méritos de vossas santas chagas.
1: Meu Jesus, perdão e misericórdia.
0: Pelos méritos de vossas santas chagas.
1: Meu Jesus, perdão e misericórdia.
0: Pelos méritos de vossas santas chagas.
1: Meu Jesus, perdão e misericórdia.
0: Pelos méritos de vossas santas chagas.
1: Meu Jesus, perdão e misericórdia.
0: Pelos méritos de vossas santas chagas.
1: Meu Jesus, perdão e misericórdia.
0: Pelos méritos de vossas santas chagas.
1: Meu Jesus, perdão e misericórdia.
0: Pelos méritos de vossas santas chagas.
1: Meu Jesus, perdão e misericórdia.
0: Pelos méritos de vossas santas chagas.
2: Rezemos três vezes. Eterno Pai, eu vos ofereço as santas chagas de nosso Senhor Jesus Cristo, para curar as de nossas almas. Eterno Pai, eu vos ofereço as santas chagas de nosso Senhor Jesus Cristo, para curar as de nossas almas. Eterno Pai, eu vos ofereço as santas chagas de nosso Senhor Jesus Cristo, para curar as de nossas almas. Amém. Queridos filhos e filhas, tendo rezado o Terço das Santas Chagas, vamos agora fazer a oração de todos os dias, que é a novena das Santas Chagas de nosso Senhor Jesus Cristo. Rezemos. Por suas santas chagas, suas chagas gloriosas, o Cristo Senhor me proteja e me guarde. Senhor Jesus, foste levado na cruz para que por vossas santas chagas sejam curadas as de nossas almas. Eu vos louvo e agradeço pelo vosso ato redentor. Carregaste em vosso próprio corpo os meus pecados e de toda a humanidade. Nas vossas santas chagas, coloco minhas intenções, minhas preocupações, ansiedades e angústias, minhas enfermidades físicas e psíquicas, meus sofrimentos, dores, alegrias e necessidades. Em vossa santa chaga, Senhor, coloco minha família. Envolvei, Senhor, a mim e meus familiares, protegendo-nos do mal. Coloque a sua intenção. Senhor, ao mostrar vossas santas chagas gloriosas a Tomé e o mandando tocar em vosso lado aberto, o curaste da incredulidade. Eu vos peço, Senhor, permita-me refugiar em vossas santas chagas e, por mérito desses sinais de vosso amor, curai a minha falta de fé. Ó Jesus, pelos méritos de vossa paixão, morte e ressurreição, dai-me a graça de viver os frutos da nossa redenção. Amém.

0: Amigos, filhos e filhas da Hora da Misericórdia, Jesus, eu confio na vossa misericórdia, porque sei que pela vossa misericórdia nos deste tua mãe. Hoje, quarta-feira, mas é um dia especial, 1º de julho, mês de Nossa Senhora do Carmo. Então vamos pedir, Nossa Senhora do Carmo, abençoe a todos nós. Bom, nós estamos fazendo a novena de São Bento, mas depois você sabe, a novena depois de São Bento é Nossa Senhora do Carmo. Filhos queridos, toda obra evangelizar é preciso, eu consagrei a obra a Nossa Senhora do Carmo. As emissoras, os meios de comunicação ao Sagrado Coração de Jesus. Filhos amados, povo querido, escute esse testemunho, por favor.
1: Meu nome é Ronaldo, eu sou de Marília, São Paulo. Marília é terra da bolacha.
0: Opa!
1: Padre Ginaldo,
0: diga
1: eu
0: tô lá.
1: Aqui para te falar uma benção que eu tive o ano passado. Nessa mesma novena que o senhor tá fazendo de libertação. É. O ano passado eu tava escutando o seu programa. E olha, eu escutei aí um rapaz falando assim, ó, o meu copo agora de cachaça virou água.
0: Opa!
1: E isso eu falo por mim mesmo também. Padre Ginaldo, eu era um alcoólatra, bebia todo fim de semana.
0: Puxa,
1: e não bebia
0: vida.
1: Pouco, não. No meio da semana eu não bebia, mas final de semana, nossa, eu bebia pra semana inteira. Então eu tô aqui pra te agradecer, a TV Evangelizar, a Deus e a todos, porque eu venci o álcool.
0: Amém.
1: Faz um ano que eu não ponho um álcool na boca. Eu agora estou fazendo academia, me cuidando da minha saúde e
0: que
1: me
0: maravilha.
1: Cuidando da minha família. Que Deus te abençoe, viu, Padre Ginaldo? E continua nessa fé com a TV Evangelizar, que é uma obra incrível que Deus deu na sua mão. Deus te abençoe.
0: Louvado seja Deus, Ronaldo. E eu lembro perfeitamente daquele caso do homem que disse que a copo de pinga se tornou um copo de água. Está aí o Ronaldo, lá de Marília, ele está na terra da bolacha, contando que também na vida dele a vida foi transformada. Gente, toca o sino, sacristão, toca o chofar, sacristão. Esse é o objetivo da obra Evangelizar é Preciso, que é exatamente transformar vidas. Parabéns, Ronaldo. Muito me alegra o coração de saber que, olha, você parou de beber, você está cuidando da saúde, está fazendo academia, está cuidando da família. Ronaldo de Marília, Bíblia aberta, cartilha de oração.
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0: dia 1º de julho.
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0: Mateus 8, 28 a 34.

O Senhor esteja convosco. Ele está no meio de nós. Proclamação do Evangelho de Jesus Cristo segundo São Mateus. Glória a vós, Senhor. Dois homens possuídos do demônio saíram de um cemitério e vieram ao encontro de Jesus. Eis que começaram a gritar: que tens a ver conosco, Filho de Deus? Viestes aqui para nos atormentar antes do tempo? Havia, não longe dali, uma manada de porcos. Os demônios imploravam a Jesus: se nos expulsar, envia-nos para aquela manada de porcos. Ide, disseram-lhe Jesus. E eles saíram e entraram nos porcos. Toda a manada precipitou-se pelo declive ocupado. Escarpado, palavra da salvação, glória a vós, Senhor. Jesus traz o reino dos céus. Jesus quer romper com qualquer esquema de pecado. O pecado criou espaço para que os espíritos malignos agissem sobre as pessoas. Escravizar-se ao pecado é deixar-se possuir por espíritos maus. Jesus, portanto, no Evangelho de hoje, vem para libertar o ser humano de toda e qualquer escravidão. A ação do Filho de Deus é um confronto com o mau espírito. O mau espírito da ganância, da inveja, do egoísmo, da violência. E tudo isso que nós sentimos e às vezes cultivamos, se sente ameaçado na presença de Jesus. Os dois possessos gadarenos se sentem incomodados com a presença de Jesus. Por isso, Jesus expulsou. E os expulsou para libertar estes dois homens. Nossa Senhora, Mãe, que nós não deixemos que o pecado abra espaço em nossos corações e nossa vida, e que o mal não se instale. Que nós busquemos sempre fazer o bem, Mãe.

0: Nossa Senhora, venha em nosso auxílio.
1: Contemplo tua presença.
0: Nossa Senhora, venha em nosso socorro.

0: Nossa Senhora receba aqueles que nos pedem orações, como lá de Inhumas, Goiás.
1: Maria.
0: Todos esses que nos acompanham pedem orações, súplicas. Mãe, peça a teu filho Jesus por nós.
1: Maria.
0: Nossa Senhora, atenda as nossas preces, acolha-as, Mãe, no teu manto e leve a teu filho Jesus.
1: A Mãe do próprio Salvador.
0: E eu quero hoje terminar com uma oração que você sabe, uma Ave Maria. Vamos rezar? Às vezes dá vontade de rezar, né? Rezar essa oração gostosa que a gente aprendeu lá no berço. Ave Maria, cheia de graça, o Senhor é convosco, bendita sois vós entre as mulheres e bendito é o fruto do vosso ventre, Jesus. Santa Maria, Mãe de Deus, rogai por nós, pecadores, agora e na hora de nossa morte. Amém. O Senhor esteja convosco. Ele está no meio de nós. Abençoe-vos Deus Todo-Poderoso, o Pai, o Filho e o Espírito Santo.

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2: 3:22.
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2: 3:41.
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4: Bom dia, ouvintes da Rádio Barroso Mix. Estamos iniciando os 15 minutos com Deus, nos colocando na presença do Senhor. Eu sou o Altair Show e te convido a rezar comigo.
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6: Ó Deus, em meu auxílio, socorrei-me sem demora. Glória ao Pai, ao Filho e ao Espírito Santo, como era no princípio, agora e sempre. Amém. Abri os meus lábios, ó Senhor, e minha boca anunciará o vosso louvor. Vinde, exultemos de alegria no Senhor, aclamemos o rochedo que nos salva. Ao seu encontro caminhemos com louvores e com cantos de alegria os celebremos. Na verdade, o Senhor é o grande Deus, o grande Rei, muito maior que os deuses todos. Tem nas mãos as profundezas dos abismos e as alturas das montanhas lhe pertencem. O mar é dele, pois foi ele quem o fez, e a terra firme suas mãos a modelaram. Vinde, adoremos e prostemo-nos por terra, e ajoelhemos ante o Deus que nos criou. Porque Ele é o nosso Deus, nosso pastor, e nós somos o seu povo e seu rebanho, as ovelhas que conduz com sua mão. Oxalá ouvisseis hoje a sua voz, não fecheis os corações como em Meriba, como em Massa no deserto aquele dia em que outrora vossos pais me provocaram, apesar de terem visto as minhas obras. 40 anos desgostou-me aquela raça, e eu disse: eis um povo transviado. Seu coração não conheceu os meus caminhos, e por isso lhe jurei na minha ira: não entrarão no meu repouso prometido. Glória ao Pai, ao Filho e ao Espírito Santo, como era no princípio, agora e sempre. Amém. Pelo sinal da Santa Cruz, livrai-nos, Senhor nosso Deus, dos nossos inimigos. Em nome do Pai, do Filho e do Espírito Santo. Amém. O Senhor que encaminha os nossos corações para o amor de Deus e a constância de Cristo esteja conosco. Bendito seja Deus que nos reuniu no amor de Cristo.
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0: Oração do Espírito Santo. Vinde, Espírito Santo, enchei os corações dos vossos fiéis e acendei neles o fogo do vosso amor. Enviai o vosso Espírito e tudo será criado. Renovareis a face da terra. Oremos, ó Deus, que instruísse os corações dos vossos fiéis com a luz do Espírito Santo. Fazei que apreciemos retamente todas as coisas segundo o mesmo Espírito e gozemos da sua consolação. Por Cristo Senhor nosso. Amém. Santo anjo do Senhor, meu zeloso e guardador, se a ti me confiou a piedade divina, sempre me rege, me guarda, me governa, ilumina. Amém. Oração do Ângelus. O anjo do Senhor anunciou a Maria e ela concebeu do Espírito Santo. Eis aqui a serva do Senhor, faça-se em mim segundo a vossa palavra. E o Verbo se fez carne e habitou entre nós. Ave Maria, cheia de graça, o Senhor é convosco. Bendita sois vós dentre as mulheres e bendito é o fruto do vosso ventre, Jesus. Santa Maria, Mãe de Deus, rogai por nós, pecadores, agora e na hora de nossa morte. Amém. Oremos, infundi, Senhor, vos rogamos a graça em nossos corações, para que nós, conhecendo pela anunciação do anjo a encarnação de Jesus Cristo, vosso Filho, por sua paixão e morte de cruz, cheguemos à glória da ressurreição. Pelo mesmo Cristo, nosso Senhor. Amém.
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0: coração do creio. Creio em Deus Pai Todo-Poderoso, Criador do céu e da terra, e em Jesus Cristo, seu único Filho, nosso Senhor, que foi concebido pelo poder do Espírito Santo, nasceu da Virgem Maria, padeceu sob Pôncio Pilatos, foi crucificado, morto e sepultado, desceu à mansão dos mortos, ressuscitou ao terceiro dia, subiu aos céus, está sentado à direita de Deus Pai Todo-Poderoso, onde há de vir julgar os vivos e os mortos. Creio no Espírito Santo, na Santa Igreja Católica, na comunhão dos santos, na remissão dos pecados, na ressurreição da carne, na vida eterna. Amém. Rezemos a oração que Jesus Cristo nos ensinou. Pai nosso que estais no céu, santificado seja o vosso nome. Venha a nós o vosso reino, seja feita a vossa vontade, assim na terra como no céu. O pão nosso de cada dia nos dai hoje. Perdoai as nossas ofensas, assim como nós perdoamos a quem nos tem ofendido. E não nos deixeis cair em tentação, mas livrai-nos do mal. Amém. Oferecimento de si mesmo. Recebei, Senhor, minha liberdade inteira. Recebei minha memória, minha inteligência e toda a minha vontade. Tudo que tenho ou possuo de vós me veio. Tudo vos devolvo e entrego sem reservas, para que a vossa vontade tudo governe. Dai-me somente vosso amor e vossa graça, e nada mais vos peço, pois já serei bastante rico. Amém. Oração dos Sete Passos para a Vida. Senhor, eu te agradeço por ter nascido para ser feliz. Eu busco em minha vida a felicidade que vem de ti. Senhor, eu te agradeço por ter a família como a base da vida e vivamos nos doando uns aos outros a cada momento. Senhor, eu te agradeço por minha vida estar em minhas mãos. Eu saiba cuidar, valorizando esse precioso dom. Senhor, eu te agradeço por me dar o sentido da vida e o caminho iluminado pela graça da tua presença. Senhor, eu te agradeço por eu poder decidir a minha vida e as escolhas que eu fizer seja segundo a tua vontade. Senhor, eu te agradeço por ter me feito uma pessoa capaz. Eu tenha fé para superar todos os obstáculos. Senhor, eu te agradeço por ser livre para viver. Eu vivo acolhendo, amando e cuidando de toda a vida. Amém. Consagração a Nossa Senhora Aparecida. Ó Maria Santíssima, pelos méritos de nosso Senhor Jesus Cristo, em vossa querida imagem de Aparecida, espalhais inúmeros benefícios sobre todo o Brasil. Eu, embora indigno de pertencer ao número de vossos filhos e filhas, mas cheio do desejo de participar dos benefícios de vossa misericórdia, prostrado a vossos pés, consagro-vos o meu entendimento para que sempre pense no amor que mereceis. Consagro-vos a minha língua para que sempre vos louve e propague a vossa devoção. Consagro-vos o meu coração para que, depois de Deus, vos ame sobre todas as coisas. Recebei-me, ó incomparável, vós que o Cristo crucificado deu-nos por mãe, no ditoso número de vossos filhos e filhas. Acolhei-me debaixo de vossa proteção. Socorrei-me em todas as minhas necessidades espirituais e temporais, sobretudo na hora da minha morte. Abençoai-me, ó celestial cooperadora, e com vossa poderosa intercessão fortalecei-me em minha fraqueza, a fim de que, servindo-vos fielmente nesta vida, possa louvar-vos, amar-vos, dar-vos graças no céu por toda a eternidade. Assim seja. Oração da Salve Rainha. Salve Rainha, Mãe de Misericórdia, vida, doçura e esperança, nosso salve. A vós bradamos, degredados filhos de Eva, a vós suspiramos, gemendo e chorando neste vale de lágrimas. Eia, pois, advogada nossa, esses vossos olhos misericordiosos a nós volvei, e depois desse desterro nos mostrai Jesus. Bendito o fruto do vosso ventre, ó clemente, ó piedosa, ó doce sempre Virgem Maria. Rogai por nós, Santa Mãe de Deus, para que sejamos dignos das promessas de Cristo. Novena Perpétua das Santas Chagas. Por suas chagas gloriosas, o Cristo Senhor me proteja e me guarde. Senhor Jesus, foste levado na cruz para que por vossas santas chagas sejam curadas as de nossas almas. Eu vos louvo e agradeço pelo vosso ato redentor. Carregastes em vosso próprio corpo os meus pecados de toda a humanidade. Nas vossas santas chagas coloca as minhas intenções, minhas preocupações, ansiedades e angústias, minhas enfermidades físicas e psíquicas, meus sofrimentos, dores, alegrias e necessidades. Em vossas santas chagas, Senhor, coloca a minha família. Envolvei, Senhor, a mim e as meus familiares, protegendo-nos do mal. Senhor, ao mostrar vossas santas chagas gloriosas a Tomé e o mandaste tocar em vosso lado aberto, o curaste da incredulidade. Eu vos peço, Senhor, permita-me refugiar em vossas santas chagas e, por mérito desses sinais de amor, curai a minha falta de fé. Ó Jesus, pelos méritos de vossa paixão, morte e ressurreição, dai-me a graça de viver os frutos da nossa redenção. Amém.
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2: Cântico de Maria. A minha alma engrandece o Senhor e se alegrou meu espírito em Deus, meu Salvador, pois ele viu a pequenez de sua serva. Desde agora as gerações hão de chamar-me de bendita. O Poderoso fez em mim maravilhas e santo é o seu nome. Seu amor de geração em geração chega a todos os que o respeitam. Demonstrou o poder de seu braço, dispersou os orgulhosos, derrubou os poderosos de seus tronos e os humildes exaltou. De bem saciou os famintos e despediu sem nada os ricos. Acolheu Israel, seu servidor, fiel ao seu amor, como havia prometido aos nossos pais, em favor de Abraão e de seus filhos para sempre. Glória ao Pai, ao Filho e ao Espírito Santo, como era no princípio, agora e sempre. Amém. O Senhor esteja conosco, Ele está no meio de nós. E por intercessão de nossa Mãe Maria Santíssima, abençoe-nos o Deus Todo-Poderoso, em nome do Pai, do Filho e do Espírito Santo. Amém. A alegria do Senhor seja a nossa força. Vamos em paz e que o Senhor nos acompanhe. Graças a Deus.
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2: Bom dia, meu amigo, bom dia, minha amiga, você que está aí sintonizado na nossa Rádio Barroso Mix. Estamos aí chegando para rezar com você o Santo Rosário. Rezamos aí os 15 minutos com Deus. Muita gente aqui ligadinha com a gente, muita gente rezando nessa madrugada. Estou muito feliz e hoje é quarta-feira. Quarta-feira Mariana, dedicada à nossa mãezinha do céu. Essa mãe que nos ensina a dizer um sim a cada dia. Meu amigo, minha amiga, você que está do outro lado, você está dizendo aquele sim à mãezinha do céu e ao seu filho Jesus? Vamos ver se a turma da alegria está aí? Será que o pessoal veio?
4: Turma da alegria está no ar. Caipirinha convertido e pervertido.

0: quarta-feira. 3 dias já aí rezando nessa madrugada com vocês. Aí segunda, terça e quarta. Aí, mas se Deus quiser, até o final da semana, eu me converta. Você que é jovem, você que tá aí do outro lado, você que às vezes não tira o seu tempinho para rezar, venha rezar com a gente na madrugada, não é, papai?
1: É verdade, eu sou caipirinha, eu tenho muitos anos que eu rezo nas madrugadas. E agora, na Rádio Barroso Mica, agora ficou mais fácil. É só você ligar o celular, o computador, o tablet. É só você acessar a internet que você vai rezar juntinho com a gente. Chame mais pessoas pra rezar com a gente. Coloque as suas intenções. Não é, meu filho convertido?
0: É verdade, papai, é verdade. A mãezinha do céu é que pede pra gente rezar o terço todos os dias. E nós estamos aí rezando o rosário, essas 2 horas de oração. E você, reza com a gente! Na verdade, Altair Show, chama o povo!
2: Altair Show!
0: 2 horas de oração. E você, reza com a gente! Na verdade, Altair Show, chama o povo!

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1: É o Deus do impossível.
2: 3 horas e 59 minutos.

Santo Rosário, vamos contemplar os mistérios gozosos, a alegria de Jesus e Maria, este grande sim que transformou a humanidade. Nos mistérios luminosos contemplaremos a vida de Jesus que caminhou no meio de nós, realizando milagres. Esse Jesus que se tornou o pão vivo na Eucaristia para nos alimentar a cada momento, a cada dia. Nos mistérios dolorosos, junto com Nossa Senhora, vamos contemplar este Cristo que padece numa cruz, se entrega totalmente para nos salvar. Nos mistérios gloriosos contemplaremos a vitória de Jesus sobre a cruz. Esse Jesus que vive e reina, caminha no meio de nós. E com Nossa Senhora, com o Santo Terço na mão, também vamos vencer todos os momentos de dificuldade que vierem em nossa vida. Seja bem-vindo, meu amigo e minha amiga, a esse momento especial de contemplação dos santos mistérios de Jesus e Maria, através desse Santo Rosário, que a partir de agora iremos rezar com muita fé e com muita devoção. Porque através de Maria chegaremos ao seu Filho Jesus. Rezemos com muita fé

em Deus Pai Todo-Poderoso, Criador do céu e da terra, e em Jesus Cristo, seu único Filho, nosso Senhor, que foi concebido pelo poder do Espírito Santo, nasceu da Virgem Maria, padeceu sob Pôncio Pilatos, foi crucificado, morto e sepultado, desceu à mansão dos mortos, ressuscitou ao terceiro dia, subiu aos céus, está sentada à direita de Deus Pai Todo-Poderoso, donde há de vir a julgar os vivos e os mortos. Creio no Espírito Santo, na Santa Igreja Católica, na comunhão dos santos, na remissão dos pecados, na ressurreição

Pai nosso que estais no céu, santificado seja o vosso nome. Venha a nós o vosso reino, seja feita a vossa vontade, assim na terra como no céu. O pão nosso de

cada dia nos dai hoje. Perdoai as nossas ofensas, assim como nós perdoamos a quem nos tem ofendido. E não nos deixeis cair em tentação, mas livrai-nos.

0: O Santo Rosário, mistérios gozosos.
1: Mistérios gozosos ou da alegria, a alegria da manifestação da nova vida. Esses mistérios contemplam o evento da vinda de Jesus, a encarnação do Espírito Crístico e a sua passagem pela terra.
0: Contemplemos o primeiro mistério gozoso.
1: No primeiro mistério gozoso, contemplamos a anunciação do arcanjo São Gabriel à Nossa Senhora.

Pai nosso que estais no céu, santificado seja o vosso nome. Venha a nós o vosso reino, seja feita a vossa vontade, assim na terra como no céu. O pão nosso de cada dia nos dai hoje, perdoai as nossas ofensas, assim como nós perdoamos a quem nos tem ofendido. E não nos deixeis cair em tentação, mas livrai-nos do mal. Amém. Ave Maria, cheia de graça, o Senhor é convosco. Bendita sois vós dentre as mulheres, e bendito é o fruto do vosso ventre, Jesus. Santa Maria, Mãe de Deus, rogai por nós, pecadores, agora e na hora de nossa morte. Amém. Ave Maria, cheia de graça, o Senhor é convosco. Bendita sois vós dentre as mulheres, e bendito é o fruto do vosso ventre, Jesus. Santa Maria, Mãe de Deus, rogai por nós, pecadores, agora e na hora de nossa morte. Amém. Ave Maria, cheia de graça, o Senhor é convosco. Bendita sois vós dentre as mulheres, e bendito é o fruto do vosso ventre, Jesus. Santa Maria, Mãe de Deus, rogai por nós, pecadores, agora e na hora de nossa morte. Amém. Ave Maria, cheia de graça, o Senhor é convosco. Bendita sois vós dentre as mulheres, e bendito é o fruto do vosso ventre, Jesus. Santa Maria, Mãe de Deus, rogai por nós, pecadores, agora e na hora de nossa morte. Amém. Ave Maria, cheia de graça, o Senhor é convosco. Bendita sois vós dentre as mulheres, e bendito é o fruto do vosso ventre, Jesus. Santa Maria, Mãe de Deus, rogai por nós, pecadores, agora e na hora de nossa morte. Amém. Ave Maria, cheia de graça, o Senhor é convosco. Bendita sois vós dentre as mulheres, e bendito é o fruto do vosso ventre, Jesus. Santa Maria, Mãe de Deus, rogai por nós, pecadores, agora e na hora de nossa morte. Amém. Ave Maria, cheia de graça, o Senhor é convosco. Bendita sois vós dentre as mulheres, e bendito é o fruto do vosso ventre, Jesus. Santa Maria, Mãe de Deus, rogai por nós, pecadores, agora e na hora de nossa morte. Amém. Ave Maria, cheia de graça, o Senhor é convosco. Bendita sois vós entre as mulheres, e bendito é o fruto do vosso ventre, Jesus. Santa Maria, Mãe de Deus, rogai por nós, pecadores, agora e na hora de nossa morte. Amém. Ave Maria, cheia de graça, o Senhor é convosco. Bendita sois vós dentre as mulheres, e bendito é o fruto do vosso ventre, Jesus. Santa Maria, Mãe de Deus, rogai por nós, pecadores, agora e na hora de nossa morte. Amém. Ave Maria, cheia de graça, o Senhor é convosco. Bendita sois vós dentre as mulheres, e bendito é o fruto do vosso ventre, Jesus. Santa Maria, Mãe de Deus, rogai por nós, pecadores, agora e na hora de nossa morte. Amém. Glória ao Pai, ao Filho e ao Espírito Santo, como era no princípio, agora e sempre. Amém. Ó meu Jesus, perdoai-nos e livrai-nos do fogo do inferno, levai as almas todas para o céu e socorrei principalmente aquelas que mais precisarem da vossa misericórdia. Sagrada Família, rogai por nós. Nossa Senhora Aparecida, rogai por nós. Enchei-vos do Espírito Santo de Deus.

No segundo mistério, gozoso, contemplamos a visitação de Nossa Senhora, a sua prima Santa Isabel.

Pai nosso que estais no céu, santificado seja o vosso nome. Venha a nós o vosso reino, seja feita a vossa vontade, assim na terra como no céu. O pão nosso de cada dia nos dai hoje, perdoai as nossas ofensas, assim como nós perdoamos a quem nos tem ofendido. E não nos deixeis cair em tentação, mas livrai-nos do mal. Amém. Ave Maria, cheia de graça, o Senhor é convosco. Bendita sois vós dentre as mulheres, e bendito é o fruto do vosso ventre, Jesus. Santa Maria, Mãe de Deus, rogai por nós, pecadores, agora e na hora de nossa morte. Amém. Ave Maria, cheia de graça, o Senhor é convosco. Bendita sois vós dentre as mulheres, e bendito é o fruto do vosso ventre, Jesus. Santa Maria, Mãe de Deus, rogai por nós, pecadores, agora e na hora de nossa morte. Amém. Ave Maria, cheia de graça, o Senhor é convosco. Bendita sois vós dentre as mulheres, e bendito é o fruto do vosso ventre, Jesus. Santa Maria, Mãe de Deus, rogai por nós, pecadores, agora e na hora de nossa morte. Amém. Ave Maria, cheia de graça, o Senhor é convosco. Bendita sois vós dentre as mulheres, e bendito é o fruto do vosso ventre, Jesus. Santa Maria, Mãe de Deus, rogai por nós, pecadores, agora e na hora de nossa morte. Amém. Ave Maria, cheia de graça, o Senhor é convosco. Bendita sois vós dentre as mulheres, e bendito é o fruto do vosso ventre, Jesus. Santa Maria, Mãe de Deus, rogai por nós, pecadores, agora e na hora de nossa morte. Amém. Ave Maria, cheia de graça, o Senhor é convosco. Bendita sois vós dentre as mulheres, e bendito é o fruto do vosso ventre, Jesus. Santa Maria, Mãe de Deus, rogai por nós, pecadores, agora e na hora de nossa morte. Amém. Ave Maria, cheia de graça, o Senhor é convosco. Bendita sois vós dentre as mulheres, e bendito é o fruto do vosso ventre, Jesus. Santa Maria, Mãe de Deus, rogai por nós, pecadores, agora e na hora de nossa morte. Amém. Ave Maria, cheia de graça, o Senhor é convosco. Bendita sois vós entre as mulheres, e bendito é o fruto do vosso ventre, Jesus. Santa Maria, Mãe de Deus, rogai por nós, pecadores, agora e na hora de nossa morte. Amém. Ave Maria, cheia de graça, o Senhor é convosco. Bendita sois vós dentre as mulheres, e bendito é o fruto do vosso ventre, Jesus. Santa Maria, Mãe de Deus, rogai por nós, pecadores, agora e na hora de nossa morte. Amém. Ave Maria, cheia de graça, o Senhor é convosco. Bendita sois vós dentre as mulheres, e bendito é o fruto do vosso ventre, Jesus. Santa Maria, Mãe de Deus, rogai por nós, pecadores, agora e na hora de nossa morte. Amém. Glória ao Pai, ao Filho e ao Espírito Santo, como era no princípio, agora e sempre. Amém. Ó meu Jesus, perdoai-nos e livrai-nos do fogo do inferno. Levai as almas todas para o céu e socorrei principalmente aquelas que mais precisarem da vossa misericórdia. Sagrada Família, rogai por nós. Nossa Senhora Aparecida, rogai por nós. Enchei-vos do Espírito Santo de Deus.

Pai nosso que estais no céu, santificado seja o vosso nome. Venha a nós o vosso reino, seja feita a vossa vontade, assim na terra como no céu. O pão nosso de cada dia nos dai hoje, perdoai as nossas ofensas, assim como nós perdoamos a quem nos tem ofendido. E não nos deixeis cair em tentação, mas livrai-nos do mal. Amém. Ave Maria, cheia de graça, o Senhor é convosco. Bendita sois vós dentre as mulheres, e bendito é o fruto do vosso ventre, Jesus. Santa Maria, Mãe de Deus, rogai por nós, pecadores, agora e na hora de nossa morte. Amém. Ave Maria, cheia de graça, o Senhor é convosco. Bendita sois vós dentre as mulheres, e bendito é o fruto do vosso ventre, Jesus. Santa Maria, Mãe de Deus, rogai por nós, pecadores, agora e na hora de nossa morte. Amém. Ave Maria, cheia de graça, o Senhor é convosco. Bendita sois vós dentre as mulheres, e bendito é o fruto do vosso ventre, Jesus. Santa Maria, Mãe de Deus, rogai por nós, pecadores, agora e na hora de nossa morte. Amém. Ave Maria, cheia de graça, o Senhor é convosco. Bendita sois vós dentre as mulheres, e bendito é o fruto do vosso ventre, Jesus. Santa Maria, Mãe de Deus, rogai por nós, pecadores, agora e na hora de nossa morte. Amém. Ave Maria, cheia de graça, o Senhor é convosco. Bendita sois vós dentre as mulheres, e bendito é o fruto do vosso ventre, Jesus. Santa Maria, Mãe de Deus, rogai por nós, pecadores, agora e na hora de nossa morte. Amém. Ave Maria, cheia de graça, o Senhor é convosco. Bendita sois vós dentre as mulheres, e bendito é o fruto do vosso ventre, Jesus. Santa Maria, Mãe de Deus, rogai por nós, pecadores, agora e na hora de nossa morte. Amém. Ave Maria, cheia de graça, o Senhor é convosco. Bendita sois vós dentre as mulheres, e bendito é o fruto do vosso ventre, Jesus. Santa Maria, Mãe de Deus, rogai por nós, pecadores, agora e na hora de nossa morte. Amém. Ave Maria, cheia de graça, o Senhor é convosco. Bendita sois vós entre as mulheres, e bendito é o fruto do vosso ventre, Jesus. Santa Maria, Mãe de Deus, rogai por nós, pecadores, agora e na hora de nossa morte. Amém. Ave Maria, cheia de graça, o Senhor é convosco. Bendita sois vós dentre as mulheres, e bendito é o fruto do vosso ventre, Jesus. Santa Maria, Mãe de Deus, rogai por nós, pecadores, agora e na hora de nossa morte. Amém. Ave Maria, cheia de graça, o Senhor é convosco. Bendita sois vós dentre as mulheres, e bendito é o fruto do vosso ventre, Jesus. Santa Maria, Mãe de Deus, rogai por nós, pecadores, agora e na hora de nossa morte. Amém. Glória ao Pai, ao Filho e ao Espírito Santo, como era no princípio, agora e sempre. Amém. Ó meu Jesus, perdoai-nos e livrai-nos do fogo do inferno. Levai as almas todas para o céu e socorrei principalmente aquelas que mais precisarem da vossa misericórdia. Sagrada Família, rogai por nós. Nossa Senhora Aparecida, rogai por nós. Enchei-vos do Espírito Santo de Deus.

mistério gozoso contemplamos a apresentação de Jesus no templo. Pai nosso que estais no céu, santificado seja o vosso nome. Venha a nós o vosso reino, seja feita a vossa vontade, assim na terra como no céu. O pão nosso de cada dia nos dai hoje, perdoai as nossas ofensas, assim como nós perdoamos a quem nos tem ofendido. E não nos deixeis cair em tentação, mas livrai-nos do mal. Amém. Ave Maria, cheia de graça, o Senhor é convosco. Bendita sois vós dentre as mulheres, e bendito é o fruto do vosso ventre, Jesus. Santa Maria, Mãe de Deus, rogai por nós, pecadores, agora e na hora de nossa morte. Amém. Ave Maria, cheia de graça, o Senhor é convosco. Bendita sois vós dentre as mulheres, e bendito é o fruto do vosso ventre, Jesus. Santa Maria, Mãe de Deus, rogai por nós, pecadores, agora e na hora de nossa morte. Amém. Ave Maria, cheia de graça, o Senhor é convosco. Bendita sois vós dentre as mulheres, e bendito é o fruto do vosso ventre, Jesus. Santa Maria, Mãe de Deus, rogai por nós, pecadores, agora e na hora de nossa morte. Amém. Ave Maria, cheia de graça, o Senhor é convosco. Bendita sois vós dentre as mulheres, e bendito é o fruto do vosso ventre, Jesus. Santa Maria, Mãe de Deus, rogai por nós, pecadores, agora e na hora de nossa morte. Amém. Ave Maria, cheia de graça, o Senhor é convosco. Bendita sois vós dentre as mulheres, e bendito é o fruto do vosso ventre, Jesus. Santa Maria, Mãe de Deus, rogai por nós, pecadores, agora e na hora de nossa morte. Amém. Ave Maria, cheia de graça, o Senhor é convosco. Bendita sois vós dentre as mulheres, e bendito é o fruto do vosso ventre, Jesus. Santa Maria, Mãe de Deus, rogai por nós, pecadores, agora e na hora de nossa morte. Amém. Ave Maria, cheia de graça, o Senhor é convosco. Bendita sois vós dentre as mulheres, e bendito é o fruto do vosso ventre, Jesus. Santa Maria, Mãe de Deus, rogai por nós, pecadores, agora e na hora de nossa morte. Amém. Ave Maria, cheia de graça, o Senhor é convosco. Bendita sois vós entre as mulheres, e bendito é o fruto do vosso ventre, Jesus. Santa Maria, Mãe de Deus, rogai por nós, pecadores, agora e na hora de nossa morte. Amém. Ave Maria, cheia de graça, o Senhor é convosco. Bendita sois vós dentre as mulheres, e bendito é o fruto do vosso ventre, Jesus. Santa Maria, Mãe de Deus, rogai por nós, pecadores, agora e na hora de nossa morte. Amém. Ave Maria, cheia de graça, o Senhor é convosco. Bendita sois vós dentre as mulheres, e bendito é o fruto do vosso ventre, Jesus. Santa Maria, Mãe de Deus, rogai por nós, pecadores, agora e na hora de nossa morte. Amém. Glória ao Pai, ao Filho e ao Espírito Santo, como era no princípio, agora e sempre. Amém. Ó meu Jesus, perdoai-nos e livrai-nos do fogo do inferno, levai as almas todas para o céu e socorrei principalmente aquelas que mais precisarem da vossa misericórdia. Sagrada Família, rogai por nós. Nossa Senhora Aparecida, rogai por nós. Enchei-vos do Espírito Santo de Deus.

0: contemplaremos o quinto mistério gozoso.
1: No quinto mistério gozoso, contemplamos o encontro de Jesus no templo, falando e escutando sobre as coisas de seu Pai.

Pai nosso que estais no céu, santificado seja o vosso nome. Venha a nós o vosso reino, seja feita a vossa vontade, assim na terra como no céu. O pão nosso de cada dia nos dai hoje, perdoai as nossas ofensas, assim como nós perdoamos a quem nos tem ofendido. E não nos deixeis cair em tentação, mas livrai-nos do mal. Amém. Ave Maria, cheia de graça, o Senhor é convosco. Bendita sois vós dentre as mulheres, e bendito é o fruto do vosso ventre, Jesus. Santa Maria, Mãe de Deus, rogai por nós, pecadores, agora e na hora de nossa morte. Amém. Ave Maria, cheia de graça, o Senhor é convosco. Bendita sois vós dentre as mulheres, e bendito é o fruto do vosso ventre, Jesus. Santa Maria, Mãe de Deus, rogai por nós, pecadores, agora e na hora de nossa morte. Amém. Ave Maria, cheia de graça, o Senhor é convosco. Bendita sois vós dentre as mulheres, e bendito é o fruto do vosso ventre, Jesus. Santa Maria, Mãe de Deus, rogai por nós, pecadores, agora e na hora de nossa morte. Amém. Ave Maria, cheia de graça, o Senhor é convosco. Bendita sois vós dentre as mulheres, e bendito é o fruto do vosso ventre, Jesus. Santa Maria, Mãe de Deus, rogai por nós, pecadores, agora e na hora de nossa morte. Amém. Ave Maria, cheia de graça, o Senhor é convosco. Bendita sois vós dentre as mulheres, e bendito é o fruto do vosso ventre, Jesus. Santa Maria, Mãe de Deus, rogai por nós, pecadores, agora e na hora de nossa morte. Amém. Ave Maria, cheia de graça, o Senhor é convosco. Bendita sois vós dentre as mulheres, e bendito é o fruto do vosso ventre, Jesus. Santa Maria, Mãe de Deus, rogai por nós, pecadores, agora e na hora de nossa morte. Amém. Ave Maria, cheia de graça, o Senhor é convosco. Bendita sois vós dentre as mulheres, e bendito é o fruto do vosso ventre, Jesus. Santa Maria, Mãe de Deus, rogai por nós, pecadores, agora e na hora de nossa morte. Amém. Ave Maria, cheia de graça, o Senhor é convosco. Bendita sois vós entre as mulheres, e bendito é o fruto do vosso ventre, Jesus. Santa Maria, Mãe de Deus, rogai por nós, pecadores, agora e na hora de nossa morte. Amém. Ave Maria, cheia de graça, o Senhor é convosco. Bendita sois vós dentre as mulheres, e bendito é o fruto do vosso ventre, Jesus. Santa Maria, Mãe de Deus, rogai por nós, pecadores, agora e na hora de nossa morte. Amém. Ave Maria, cheia de graça, o Senhor é convosco. Bendita sois vós dentre as mulheres, e bendito é o fruto do vosso ventre, Jesus. Santa Maria, Mãe de Deus, rogai por nós, pecadores, agora e na hora de nossa morte. Amém. Glória ao Pai, ao Filho e ao Espírito Santo, como era no princípio, agora e sempre. Amém. Ó meu Jesus, perdoai-nos e livrai-nos do fogo do inferno, levai as almas todas para o céu e socorrei principalmente aquelas que mais precisarem da vossa misericórdia. Sagrada Família, rogai por nós. Nossa Senhora Aparecida, rogai por nós. Enchei-vos do Espírito Santo de Deus.

mistérios luminosos ou da luz, a vida que manifesta a luz. Esses mistérios contemplam a vida pública de Jesus, trazendo a luz ao mundo.

Pai nosso que estais no céu, santificado seja o vosso nome. Venha a nós o vosso reino, seja feita a vossa vontade, assim na terra como no céu. O pão nosso de cada dia nos dai hoje, perdoai as nossas ofensas, assim como nós perdoamos a quem nos tem ofendido. E não nos deixeis cair em tentação, mas livrai-nos do mal. Amém. Ave Maria, cheia de graça, o Senhor é convosco. Bendita sois vós dentre as mulheres, e bendito é o fruto do vosso ventre, Jesus. Santa Maria, Mãe de Deus, rogai por nós, pecadores, agora e na hora de nossa morte. Amém. Ave Maria, cheia de graça, o Senhor é convosco. Bendita sois vós dentre as mulheres, e bendito é o fruto do vosso ventre, Jesus. Santa Maria, Mãe de Deus, rogai por nós, pecadores, agora e na hora de nossa morte. Amém. Ave Maria, cheia de graça, o Senhor é convosco. Bendita sois vós dentre as mulheres, e bendito é o fruto do vosso ventre, Jesus. Santa Maria, Mãe de Deus, rogai por nós, pecadores, agora e na hora de nossa morte. Amém. Ave Maria, cheia de graça, o Senhor é convosco. Bendita sois vós dentre as mulheres, e bendito é o fruto do vosso ventre, Jesus. Santa Maria, Mãe de Deus, rogai por nós, pecadores, agora e na hora de nossa morte. Amém. Ave Maria, cheia de graça, o Senhor é convosco. Bendita sois vós dentre as mulheres, e bendito é o fruto do vosso ventre, Jesus. Santa Maria, Mãe de Deus, rogai por nós, pecadores, agora e na hora de nossa morte. Amém. Ave Maria, cheia de graça, o Senhor é convosco. Bendita sois vós dentre as mulheres, e bendito é o fruto do vosso ventre, Jesus. Santa Maria, Mãe de Deus, rogai por nós, pecadores, agora e na hora de nossa morte. Amém. Ave Maria, cheia de graça, o Senhor é convosco. Bendita sois vós dentre as mulheres, e bendito é o fruto do vosso ventre, Jesus. Santa Maria, Mãe de Deus, rogai por nós, pecadores, agora e na hora de nossa morte. Amém. Ave Maria, cheia de graça, o Senhor é convosco. Bendita sois vós entre as mulheres, e bendito é o fruto do vosso ventre, Jesus. Santa Maria, Mãe de Deus, rogai por nós, pecadores, agora e na hora de nossa morte. Amém. Ave Maria, cheia de graça, o Senhor é convosco. Bendita sois vós dentre as mulheres, e bendito é o fruto do vosso ventre, Jesus. Santa Maria, Mãe de Deus, rogai por nós, pecadores, agora e na hora de nossa morte. Amém. Ave Maria, cheia de graça, o Senhor é convosco. Bendita sois vós dentre as mulheres, e bendito é o fruto do vosso ventre, Jesus. Santa Maria, Mãe de Deus, rogai por nós, pecadores, agora e na hora de nossa morte. Amém. Glória ao Pai, ao Filho e ao Espírito Santo, como era no princípio, agora e sempre. Amém. Ó meu Jesus, perdoai-nos e livrai-nos do fogo do inferno. Levai as almas todas para o céu e socorrei principalmente aquelas que mais precisarem da vossa misericórdia. Sagrada Família, rogai por nós. Nossa Senhora Aparecida, rogai por nós. Enchei-vos do Espírito Santo de Deus.

Pai nosso que estais no céu, santificado seja o vosso nome. Venha a nós o vosso reino, seja feita a vossa vontade, assim na terra como no céu. O pão nosso de cada dia nos dai hoje, perdoai as nossas ofensas, assim como nós perdoamos a quem nos tem ofendido. E não nos deixeis cair em tentação, mas livrai-nos do mal. Amém. Ave Maria, cheia de graça, o Senhor é convosco. Bendita sois vós dentre as mulheres, e bendito é o fruto do vosso ventre, Jesus. Santa Maria, Mãe de Deus, rogai por nós, pecadores, agora e na hora de nossa morte. Amém. Ave Maria, cheia de graça, o Senhor é convosco. Bendita sois vós dentre as mulheres, e bendito é o fruto do vosso ventre, Jesus. Santa Maria, Mãe de Deus, rogai por nós, pecadores, agora e na hora de nossa morte. Amém. Ave Maria, cheia de graça, o Senhor é convosco. Bendita sois vós dentre as mulheres, e bendito é o fruto do vosso ventre, Jesus. Santa Maria, Mãe de Deus, rogai por nós, pecadores, agora e na hora de nossa morte. Amém. Ave Maria, cheia de graça, o Senhor é convosco. Bendita sois vós dentre as mulheres, e bendito é o fruto do vosso ventre, Jesus. Santa Maria, Mãe de Deus, rogai por nós, pecadores, agora e na hora de nossa morte. Amém. Ave Maria, cheia de graça, o Senhor é convosco. Bendita sois vós dentre as mulheres, e bendito é o fruto do vosso ventre, Jesus. Santa Maria, Mãe de Deus, rogai por nós, pecadores, agora e na hora de nossa morte. Amém. Ave Maria, cheia de graça, o Senhor é convosco. Bendita sois vós dentre as mulheres, e bendito é o fruto do vosso ventre, Jesus. Santa Maria, Mãe de Deus, rogai por nós, pecadores, agora e na hora de nossa morte. Amém. Ave Maria, cheia de graça, o Senhor é convosco. Bendita sois vós dentre as mulheres, e bendito é o fruto do vosso ventre, Jesus. Santa Maria, Mãe de Deus, rogai por nós, pecadores, agora e na hora de nossa morte. Amém. Ave Maria, cheia de graça, o Senhor é convosco. Bendita sois vós entre as mulheres, e bendito é o fruto do vosso ventre, Jesus. Santa Maria, Mãe de Deus, rogai por nós, pecadores, agora e na hora de nossa morte. Amém. Ave Maria, cheia de graça, o Senhor é convosco. Bendita sois vós dentre as mulheres, e bendito é o fruto do vosso ventre, Jesus. Santa Maria, Mãe de Deus, rogai por nós, pecadores, agora e na hora de nossa morte. Amém. Ave Maria, cheia de graça, o Senhor é convosco. Bendita sois vós dentre as mulheres, e bendito é o fruto do vosso ventre, Jesus. Santa Maria, Mãe de Deus, rogai por nós, pecadores, agora e na hora de nossa morte. Amém. Glória ao Pai, ao Filho e ao Espírito Santo, como era no princípio, agora e sempre. Amém. Ó meu Jesus, perdoai-nos e livrai-nos do fogo do inferno. Levai as almas todas para o céu e socorrei principalmente aquelas que mais precisarem da vossa misericórdia. Sagrada Família, rogai por nós. Nossa Senhora Aparecida, rogai por nós. Enchei-vos do Espírito Santo de Deus.

Pai nosso que estais no céu, santificado seja o vosso nome. Venha a nós o vosso reino, seja feita a vossa vontade, assim na terra como no céu. O pão nosso de cada dia nos dai hoje, perdoai as nossas ofensas, assim como nós perdoamos a quem nos tem ofendido. E não nos deixeis cair em tentação, mas livrai-nos do mal. Amém. Ave Maria, cheia de graça, o Senhor é convosco. Bendita sois vós dentre as mulheres, e bendito é o fruto do vosso ventre, Jesus. Santa Maria, Mãe de Deus, rogai por nós, pecadores, agora e na hora de nossa morte. Amém. Ave Maria, cheia de graça, o Senhor é convosco. Bendita sois vós dentre as mulheres, e bendito é o fruto do vosso ventre, Jesus. Santa Maria, Mãe de Deus, rogai por nós, pecadores, agora e na hora de nossa morte. Amém. Ave Maria, cheia de graça, o Senhor é convosco. Bendita sois vós dentre as mulheres, e bendito é o fruto do vosso ventre, Jesus. Santa Maria, Mãe de Deus, rogai por nós, pecadores, agora e na hora de nossa morte. Amém. Ave Maria, cheia de graça, o Senhor é convosco. Bendita sois vós dentre as mulheres, e bendito é o fruto do vosso ventre, Jesus. Santa Maria, Mãe de Deus, rogai por nós, pecadores, agora e na hora de nossa morte. Amém. Ave Maria, cheia de graça, o Senhor é convosco. Bendita sois vós dentre as mulheres, e bendito é o fruto do vosso ventre, Jesus. Santa Maria, Mãe de Deus, rogai por nós, pecadores, agora e na hora de nossa morte. Amém. Ave Maria, cheia de graça, o Senhor é convosco. Bendita sois vós dentre as mulheres, e bendito é o fruto do vosso ventre, Jesus. Santa Maria, Mãe de Deus, rogai por nós, pecadores, agora e na hora de nossa morte. Amém. Ave Maria, cheia de graça, o Senhor é convosco. Bendita sois vós dentre as mulheres, e bendito é o fruto do vosso ventre, Jesus. Santa Maria, Mãe de Deus, rogai por nós, pecadores, agora e na hora de nossa morte. Amém. Ave Maria, cheia de graça, o Senhor é convosco. Bendita sois vós entre as mulheres, e bendito é o fruto do vosso ventre, Jesus. Santa Maria, Mãe de Deus, rogai por nós, pecadores, agora e na hora de nossa morte. Amém. Ave Maria, cheia de graça, o Senhor é convosco. Bendita sois vós dentre as mulheres, e bendito é o fruto do vosso ventre, Jesus. Santa Maria, Mãe de Deus, rogai por nós, pecadores, agora e na hora de nossa morte. Amém. Ave Maria, cheia de graça, o Senhor é convosco. Bendita sois vós dentre as mulheres, e bendito é o fruto do vosso ventre, Jesus. Santa Maria, Mãe de Deus, rogai por nós, pecadores, agora e na hora de nossa morte. Amém. Glória ao Pai, ao Filho e ao Espírito Santo, como era no princípio, agora e sempre. Amém. Ó meu Jesus, perdoai-nos e livrai-nos do fogo do inferno. Levai as almas todas para o céu e socorrei principalmente aquelas que mais precisarem da vossa misericórdia. Sagrada Família, rogai por nós. Nossa Senhora Aparecida, rogai por nós. Enchei-vos do Espírito Santo de Deus.

Pai nosso que estais no céu, santificado seja o vosso nome. Venha a nós o vosso reino, seja feita a vossa vontade, assim na terra como no céu. O pão nosso de cada dia nos dai hoje, perdoai as nossas ofensas, assim como nós perdoamos a quem nos tem ofendido. E não nos deixeis cair em tentação, mas livrai-nos do mal. Amém. Ave Maria, cheia de graça, o Senhor é convosco. Bendita sois vós dentre as mulheres, e bendito é o fruto do vosso ventre, Jesus. Santa Maria, Mãe de Deus, rogai por nós, pecadores, agora e na hora de nossa morte. Amém. Ave Maria, cheia de graça, o Senhor é convosco. Bendita sois vós dentre as mulheres, e bendito é o fruto do vosso ventre, Jesus. Santa Maria, Mãe de Deus, rogai por nós, pecadores, agora e na hora de nossa morte. Amém. Ave Maria, cheia de graça, o Senhor é convosco. Bendita sois vós dentre as mulheres, e bendito é o fruto do vosso ventre, Jesus. Santa Maria, Mãe de Deus, rogai por nós, pecadores, agora e na hora de nossa morte. Amém. Ave Maria, cheia de graça, o Senhor é convosco. Bendita sois vós dentre as mulheres, e bendito é o fruto do vosso ventre, Jesus. Santa Maria, Mãe de Deus, rogai por nós, pecadores, agora e na hora de nossa morte. Amém. Ave Maria, cheia de graça, o Senhor é convosco. Bendita sois vós dentre as mulheres, e bendito é o fruto do vosso ventre, Jesus. Santa Maria, Mãe de Deus, rogai por nós, pecadores, agora e na hora de nossa morte. Amém. Ave Maria, cheia de graça, o Senhor é convosco. Bendita sois vós dentre as mulheres, e bendito é o fruto do vosso ventre, Jesus. Santa Maria, Mãe de Deus, rogai por nós, pecadores, agora e na hora de nossa morte. Amém. Ave Maria, cheia de graça, o Senhor é convosco. Bendita sois vós dentre as mulheres, e bendito é o fruto do vosso ventre, Jesus. Santa Maria, Mãe de Deus, rogai por nós, pecadores, agora e na hora de nossa morte. Amém. Ave Maria, cheia de graça, o Senhor é convosco. Bendita sois vós entre as mulheres, e bendito é o fruto do vosso ventre, Jesus. Santa Maria, Mãe de Deus, rogai por nós, pecadores, agora e na hora de nossa morte. Amém. Ave Maria, cheia de graça, o Senhor é convosco. Bendita sois vós dentre as mulheres, e bendito é o fruto do vosso ventre, Jesus. Santa Maria, Mãe de Deus, rogai por nós, pecadores, agora e na hora de nossa morte. Amém. Ave Maria, cheia de graça, o Senhor é convosco. Bendita sois vós dentre as mulheres, e bendito é o fruto do vosso ventre, Jesus. Santa Maria, Mãe de Deus, rogai por nós, pecadores, agora e na hora de nossa morte. Amém. Glória ao Pai, ao Filho e ao Espírito Santo, como era no princípio, agora e sempre. Amém. Ó meu Jesus, perdoai-nos e livrai-nos do fogo do inferno, levai as almas todas para o céu e socorrei principalmente aquelas que mais precisarem da vossa misericórdia. Sagrada Família, rogai por nós. Nossa Senhora Aparecida, rogai por nós. Enchei-vos do Espírito Santo de Deus.

Pai nosso que estais no céu, santificado seja o vosso nome. Venha a nós o vosso reino, seja feita a vossa vontade, assim na terra como no céu. O pão nosso de cada dia nos dai hoje, perdoai as nossas ofensas, assim como nós perdoamos a quem nos tem ofendido. E não nos deixeis cair em tentação, mas livrai-nos do mal. Amém. Ave Maria, cheia de graça, o Senhor é convosco. Bendita sois vós dentre as mulheres, e bendito é o fruto do vosso ventre, Jesus. Santa Maria, Mãe de Deus, rogai por nós, pecadores, agora e na hora de nossa morte. Amém. Ave Maria, cheia de graça, o Senhor é convosco. Bendita sois vós dentre as mulheres, e bendito é o fruto do vosso ventre, Jesus. Santa Maria, Mãe de Deus, rogai por nós, pecadores, agora e na hora de nossa morte. Amém. Ave Maria, cheia de graça, o Senhor é convosco. Bendita sois vós dentre as mulheres, e bendito é o fruto do vosso ventre, Jesus. Santa Maria, Mãe de Deus, rogai por nós, pecadores, agora e na hora de nossa morte. Amém. Ave Maria, cheia de graça, o Senhor é convosco. Bendita sois vós dentre as mulheres, e bendito é o fruto do vosso ventre, Jesus. Santa Maria, Mãe de Deus, rogai por nós, pecadores, agora e na hora de nossa morte. Amém. Ave Maria, cheia de graça, o Senhor é convosco. Bendita sois vós dentre as mulheres, e bendito é o fruto do vosso ventre, Jesus. Santa Maria, Mãe de Deus, rogai por nós, pecadores, agora e na hora de nossa morte. Amém. Ave Maria, cheia de graça, o Senhor é convosco. Bendita sois vós dentre as mulheres, e bendito é o fruto do vosso ventre, Jesus. Santa Maria, Mãe de Deus, rogai por nós, pecadores, agora e na hora de nossa morte. Amém. Ave Maria, cheia de graça, o Senhor é convosco. Bendita sois vós dentre as mulheres, e bendito é o fruto do vosso ventre, Jesus. Santa Maria, Mãe de Deus, rogai por nós, pecadores, agora e na hora de nossa morte. Amém. Ave Maria, cheia de graça, o Senhor é convosco. Bendita sois vós entre as mulheres, e bendito é o fruto do vosso ventre, Jesus. Santa Maria, Mãe de Deus, rogai por nós, pecadores, agora e na hora de nossa morte. Amém. Ave Maria, cheia de graça, o Senhor é convosco. Bendita sois vós dentre as mulheres, e bendito é o fruto do vosso ventre, Jesus. Santa Maria, Mãe de Deus, rogai por nós, pecadores, agora e na hora de nossa morte. Amém. Ave Maria, cheia de graça, o Senhor é convosco. Bendita sois vós dentre as mulheres, e bendito é o fruto do vosso ventre, Jesus. Santa Maria, Mãe de Deus, rogai por nós, pecadores, agora e na hora de nossa morte. Amém. Glória ao Pai, ao Filho e ao Espírito Santo, como era no princípio, agora e sempre. Amém. Ó meu Jesus, perdoai-nos e livrai-nos do fogo do inferno. Levai as almas todas para o céu e socorrei principalmente aquelas que mais precisarem da vossa misericórdia. Sagrada Família, rogai por nós. Nossa Senhora Aparecida, rogai por nós. Enchei-vos do Espírito Santo de Deus.

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Pai nosso que estais no céu, santificado seja o vosso nome. Venha a nós o vosso reino, seja feita a vossa vontade, assim na terra como no céu. O pão nosso de cada dia nos dai hoje, perdoai as nossas ofensas, assim como nós perdoamos a quem nos tem ofendido. E não nos deixeis cair em tentação, mas livrai-nos do mal. Amém. Ave Maria, cheia de graça, o Senhor é convosco. Bendita sois vós dentre as mulheres, e bendito é o fruto do vosso ventre, Jesus. Santa Maria, Mãe de Deus, rogai por nós, pecadores, agora e na hora de nossa morte. Amém. Ave Maria, cheia de graça, o Senhor é convosco. Bendita sois vós dentre as mulheres, e bendito é o fruto do vosso ventre, Jesus. Santa Maria, Mãe de Deus, rogai por nós, pecadores, agora e na hora de nossa morte. Amém. Ave Maria, cheia de graça, o Senhor é convosco. Bendita sois vós dentre as mulheres, e bendito é o fruto do vosso ventre, Jesus. Santa Maria, Mãe de Deus, rogai por nós, pecadores, agora e na hora de nossa morte. Amém. Ave Maria, cheia de graça, o Senhor é convosco. Bendita sois vós dentre as mulheres, e bendito é o fruto do vosso ventre, Jesus. Santa Maria, Mãe de Deus, rogai por nós, pecadores, agora e na hora de nossa morte. Amém. Ave Maria, cheia de graça, o Senhor é convosco. Bendita sois vós dentre as mulheres, e bendito é o fruto do vosso ventre, Jesus. Santa Maria, Mãe de Deus, rogai por nós, pecadores, agora e na hora de nossa morte. Amém. Ave Maria, cheia de graça, o Senhor é convosco. Bendita sois vós dentre as mulheres, e bendito é o fruto do vosso ventre, Jesus. Santa Maria, Mãe de Deus, rogai por nós, pecadores, agora e na hora de nossa morte. Amém. Ave Maria, cheia de graça, o Senhor é convosco. Bendita sois vós dentre as mulheres, e bendito é o fruto do vosso ventre, Jesus. Santa Maria, Mãe de Deus, rogai por nós, pecadores, agora e na hora de nossa morte. Amém. Ave Maria, cheia de graça, o Senhor é convosco. Bendita sois vós entre as mulheres, e bendito é o fruto do vosso ventre, Jesus. Santa Maria, Mãe de Deus, rogai por nós, pecadores, agora e na hora de nossa morte. Amém. Ave Maria, cheia de graça, o Senhor é convosco. Bendita sois vós dentre as mulheres, e bendito é o fruto do vosso ventre, Jesus. Santa Maria, Mãe de Deus, rogai por nós, pecadores, agora e na hora de nossa morte. Amém. Ave Maria, cheia de graça, o Senhor é convosco. Bendita sois vós dentre as mulheres, e bendito é o fruto do vosso ventre, Jesus. Santa Maria, Mãe de Deus, rogai por nós, pecadores, agora e na hora de nossa morte. Amém. Glória ao Pai, ao Filho e ao Espírito Santo, como era no princípio, agora e sempre. Amém. Ó meu Jesus, perdoai-nos e livrai-nos do fogo do inferno. Levai as almas todas para o céu e socorrei principalmente aquelas que mais precisarem da vossa misericórdia. Sagrada Família, rogai por nós. Nossa Senhora Aparecida, rogai por nós. Enchei-vos do Espírito Santo de Deus.

Pai nosso que estais no céu, santificado seja o vosso nome. Venha a nós o vosso reino, seja feita a vossa vontade, assim na terra como no céu. O pão nosso de cada dia nos dai hoje, perdoai as nossas ofensas, assim como nós perdoamos a quem nos tem ofendido. E não nos deixeis cair em tentação, mas livrai-nos do mal. Amém. Ave Maria, cheia de graça, o Senhor é convosco. Bendita sois vós dentre as mulheres, e bendito é o fruto do vosso ventre, Jesus. Santa Maria, Mãe de Deus, rogai por nós, pecadores, agora e na hora de nossa morte. Amém. Ave Maria, cheia de graça, o Senhor é convosco. Bendita sois vós dentre as mulheres, e bendito é o fruto do vosso ventre, Jesus. Santa Maria, Mãe de Deus, rogai por nós, pecadores, agora e na hora de nossa morte. Amém. Ave Maria, cheia de graça, o Senhor é convosco. Bendita sois vós dentre as mulheres, e bendito é o fruto do vosso ventre, Jesus. Santa Maria, Mãe de Deus, rogai por nós, pecadores, agora e na hora de nossa morte. Amém. Ave Maria, cheia de graça, o Senhor é convosco. Bendita sois vós dentre as mulheres, e bendito é o fruto do vosso ventre, Jesus. Santa Maria, Mãe de Deus, rogai por nós, pecadores, agora e na hora de nossa morte. Amém. Ave Maria, cheia de graça, o Senhor é convosco. Bendita sois vós dentre as mulheres, e bendito é o fruto do vosso ventre, Jesus. Santa Maria, Mãe de Deus, rogai por nós, pecadores, agora e na hora de nossa morte. Amém. Ave Maria, cheia de graça, o Senhor é convosco. Bendita sois vós dentre as mulheres, e bendito é o fruto do vosso ventre, Jesus. Santa Maria, Mãe de Deus, rogai por nós, pecadores, agora e na hora de nossa morte. Amém. Ave Maria, cheia de graça, o Senhor é convosco. Bendita sois vós dentre as mulheres, e bendito é o fruto do vosso ventre, Jesus. Santa Maria, Mãe de Deus, rogai por nós, pecadores, agora e na hora de nossa morte. Amém. Ave Maria, cheia de graça, o Senhor é convosco. Bendita sois vós entre as mulheres, e bendito é o fruto do vosso ventre, Jesus. Santa Maria, Mãe de Deus, rogai por nós, pecadores, agora e na hora de nossa morte. Amém. Ave Maria, cheia de graça, o Senhor é convosco. Bendita sois vós dentre as mulheres, e bendito é o fruto do vosso ventre, Jesus. Santa Maria, Mãe de Deus, rogai por nós, pecadores, agora e na hora de nossa morte. Amém. Ave Maria, cheia de graça, o Senhor é convosco. Bendita sois vós dentre as mulheres, e bendito é o fruto do vosso ventre, Jesus. Santa Maria, Mãe de Deus, rogai por nós, pecadores, agora e na hora de nossa morte. Amém. Glória ao Pai, ao Filho e ao Espírito Santo, como era no princípio, agora e sempre. Amém. Ó meu Jesus, perdoai-nos e livrai-nos do fogo do inferno. Levai as almas todas para o céu e socorrei principalmente aquelas que mais precisarem da vossa misericórdia. Sagrada Família, rogai por nós. Nossa Senhora Aparecida, rogai por nós. Enchei-vos do Espírito Santo de Deus.

Pai nosso que estais no céu, santificado seja o vosso nome. Venha a nós o vosso reino, seja feita a vossa vontade, assim na terra como no céu. O pão nosso de cada dia nos dai hoje, perdoai as nossas ofensas, assim como nós perdoamos a quem nos tem ofendido. E não nos deixeis cair em tentação, mas livrai-nos do mal. Amém. Ave Maria, cheia de graça, o Senhor é convosco. Bendita sois vós dentre as mulheres, e bendito é o fruto do vosso ventre, Jesus. Santa Maria, Mãe de Deus, rogai por nós, pecadores, agora e na hora de nossa morte. Amém. Ave Maria, cheia de graça, o Senhor é convosco. Bendita sois vós dentre as mulheres, e bendito é o fruto do vosso ventre, Jesus. Santa Maria, Mãe de Deus, rogai por nós, pecadores, agora e na hora de nossa morte. Amém. Ave Maria, cheia de graça, o Senhor é convosco. Bendita sois vós dentre as mulheres, e bendito é o fruto do vosso ventre, Jesus. Santa Maria, Mãe de Deus, rogai por nós, pecadores, agora e na hora de nossa morte. Amém. Ave Maria, cheia de graça, o Senhor é convosco. Bendita sois vós dentre as mulheres, e bendito é o fruto do vosso ventre, Jesus. Santa Maria, Mãe de Deus, rogai por nós, pecadores, agora e na hora de nossa morte. Amém. Ave Maria, cheia de graça, o Senhor é convosco. Bendita sois vós dentre as mulheres, e bendito é o fruto do vosso ventre, Jesus. Santa Maria, Mãe de Deus, rogai por nós, pecadores, agora e na hora de nossa morte. Amém. Ave Maria, cheia de graça, o Senhor é convosco. Bendita sois vós dentre as mulheres, e bendito é o fruto do vosso ventre, Jesus. Santa Maria, Mãe de Deus, rogai por nós, pecadores, agora e na hora de nossa morte. Amém. Ave Maria, cheia de graça, o Senhor é convosco. Bendita sois vós dentre as mulheres, e bendito é o fruto do vosso ventre, Jesus. Santa Maria, Mãe de Deus, rogai por nós, pecadores, agora e na hora de nossa morte. Amém. Ave Maria, cheia de graça, o Senhor é convosco. Bendita sois vós entre as mulheres, e bendito é o fruto do vosso ventre, Jesus. Santa Maria, Mãe de Deus, rogai por nós, pecadores, agora e na hora de nossa morte. Amém. Ave Maria, cheia de graça, o Senhor é convosco. Bendita sois vós dentre as mulheres, e bendito é o fruto do vosso ventre, Jesus. Santa Maria, Mãe de Deus, rogai por nós, pecadores, agora e na hora de nossa morte. Amém. Ave Maria, cheia de graça, o Senhor é convosco. Bendita sois vós dentre as mulheres, e bendito é o fruto do vosso ventre, Jesus. Santa Maria, Mãe de Deus, rogai por nós, pecadores, agora e na hora de nossa morte. Amém. Glória ao Pai, ao Filho e ao Espírito Santo, como era no princípio, agora e sempre. Amém. Ó meu Jesus, perdoai-nos e livrai-nos do fogo do inferno. Levai as almas todas para o céu e socorrei principalmente aquelas que mais precisarem da vossa misericórdia. Sagrada Família, rogai por nós. Nossa Senhora Aparecida, rogai por nós. Enchei-vos do Espírito Santo de Deus.

Pai nosso que estais no céu, santificado seja o vosso nome. Venha a nós o vosso reino, seja feita a vossa vontade, assim na terra como no céu. O pão nosso de cada dia nos dai hoje, perdoai as nossas ofensas, assim como nós perdoamos a quem nos tem ofendido. E não nos deixeis cair em tentação, mas livrai-nos do mal. Amém. Ave Maria, cheia de graça, o Senhor é convosco. Bendita sois vós dentre as mulheres, e bendito é o fruto do vosso ventre, Jesus. Santa Maria, Mãe de Deus, rogai por nós, pecadores, agora e na hora de nossa morte. Amém. Ave Maria, cheia de graça, o Senhor é convosco. Bendita sois vós dentre as mulheres, e bendito é o fruto do vosso ventre, Jesus. Santa Maria, Mãe de Deus, rogai por nós, pecadores, agora e na hora de nossa morte. Amém. Ave Maria, cheia de graça, o Senhor é convosco. Bendita sois vós dentre as mulheres, e bendito é o fruto do vosso ventre, Jesus. Santa Maria, Mãe de Deus, rogai por nós, pecadores, agora e na hora de nossa morte. Amém. Ave Maria, cheia de graça, o Senhor é convosco. Bendita sois vós dentre as mulheres, e bendito é o fruto do vosso ventre, Jesus. Santa Maria, Mãe de Deus, rogai por nós, pecadores, agora e na hora de nossa morte. Amém. Ave Maria, cheia de graça, o Senhor é convosco. Bendita sois vós dentre as mulheres, e bendito é o fruto do vosso ventre, Jesus. Santa Maria, Mãe de Deus, rogai por nós, pecadores, agora e na hora de nossa morte. Amém. Ave Maria, cheia de graça, o Senhor é convosco. Bendita sois vós dentre as mulheres, e bendito é o fruto do vosso ventre, Jesus. Santa Maria, Mãe de Deus, rogai por nós, pecadores, agora e na hora de nossa morte. Amém. Ave Maria, cheia de graça, o Senhor é convosco. Bendita sois vós dentre as mulheres, e bendito é o fruto do vosso ventre, Jesus. Santa Maria, Mãe de Deus, rogai por nós, pecadores, agora e na hora de nossa morte. Amém. Ave Maria, cheia de graça, o Senhor é convosco. Bendita sois vós entre as mulheres, e bendito é o fruto do vosso ventre, Jesus. Santa Maria, Mãe de Deus, rogai por nós, pecadores, agora e na hora de nossa morte. Amém. Ave Maria, cheia de graça, o Senhor é convosco. Bendita sois vós dentre as mulheres, e bendito é o fruto do vosso ventre, Jesus. Santa Maria, Mãe de Deus, rogai por nós, pecadores, agora e na hora de nossa morte. Amém. Ave Maria, cheia de graça, o Senhor é convosco. Bendita sois vós dentre as mulheres, e bendito é o fruto do vosso ventre, Jesus. Santa Maria, Mãe de Deus, rogai por nós, pecadores, agora e na hora de nossa morte. Amém. Glória ao Pai, ao Filho e ao Espírito Santo, como era no princípio, agora e sempre. Amém. Ó meu Jesus, perdoai-nos e livrai-nos do fogo do inferno. Levai as almas todas para o céu e socorrei principalmente aquelas que mais precisarem da vossa misericórdia. Sagrada Família, rogai por nós. Nossa Senhora Aparecida, rogai por nós. Enchei-vos do Espírito Santo de Deus.

Pai nosso que estais no céu, santificado seja o vosso nome. Venha a nós o vosso reino, seja feita a vossa vontade, assim na terra como no céu. O pão nosso de cada dia nos dai hoje, perdoai as nossas ofensas, assim como nós perdoamos a quem nos tem ofendido. E não nos deixeis cair em tentação, mas livrai-nos do mal. Amém. Ave Maria, cheia de graça, o Senhor é convosco. Bendita sois vós dentre as mulheres, e bendito é o fruto do vosso ventre, Jesus. Santa Maria, Mãe de Deus, rogai por nós, pecadores, agora e na hora de nossa morte. Amém. Ave Maria, cheia de graça, o Senhor é convosco. Bendita sois vós dentre as mulheres, e bendito é o fruto do vosso ventre, Jesus. Santa Maria, Mãe de Deus, rogai por nós, pecadores, agora e na hora de nossa morte. Amém. Ave Maria, cheia de graça, o Senhor é convosco. Bendita sois vós dentre as mulheres, e bendito é o fruto do vosso ventre, Jesus. Santa Maria, Mãe de Deus, rogai por nós, pecadores, agora e na hora de nossa morte. Amém. Ave Maria, cheia de graça, o Senhor é convosco. Bendita sois vós dentre as mulheres, e bendito é o fruto do vosso ventre, Jesus. Santa Maria, Mãe de Deus, rogai por nós, pecadores, agora e na hora de nossa morte. Amém. Ave Maria, cheia de graça, o Senhor é convosco. Bendita sois vós dentre as mulheres, e bendito é o fruto do vosso ventre, Jesus. Santa Maria, Mãe de Deus, rogai por nós, pecadores, agora e na hora de nossa morte. Amém. Ave Maria, cheia de graça, o Senhor é convosco. Bendita sois vós dentre as mulheres, e bendito é o fruto do vosso ventre, Jesus. Santa Maria, Mãe de Deus, rogai por nós, pecadores, agora e na hora de nossa morte. Amém. Ave Maria, cheia de graça, o Senhor é convosco. Bendita sois vós dentre as mulheres, e bendito é o fruto do vosso ventre, Jesus. Santa Maria, Mãe de Deus, rogai por nós, pecadores, agora e na hora de nossa morte. Amém. Ave Maria, cheia de graça, o Senhor é convosco. Bendita sois vós entre as mulheres, e bendito é o fruto do vosso ventre, Jesus. Santa Maria, Mãe de Deus, rogai por nós, pecadores, agora e na hora de nossa morte. Amém. Ave Maria, cheia de graça, o Senhor é convosco. Bendita sois vós dentre as mulheres, e bendito é o fruto do vosso ventre, Jesus. Santa Maria, Mãe de Deus, rogai por nós, pecadores, agora e na hora de nossa morte. Amém. Ave Maria, cheia de graça, o Senhor é convosco. Bendita sois vós dentre as mulheres, e bendito é o fruto do vosso ventre, Jesus. Santa Maria, Mãe de Deus, rogai por nós, pecadores, agora e na hora de nossa morte. Amém. Glória ao Pai, ao Filho e ao Espírito Santo, como era no princípio, agora e sempre. Amém. Ó meu Jesus, perdoai-nos e livrai-nos do fogo do inferno. Levai as almas todas para o céu e socorrei principalmente aquelas que mais precisarem da vossa misericórdia. Sagrada Família, rogai por nós. Nossa Senhora Aparecida, rogai por nós. Enchei-vos do Espírito Santo de Deus.

mistérios gloriosos ou da glória. A glória de cumprir integralmente o propósito de Deus. Esses mistérios contemplam a glorificação, a vida eterna de Jesus e de Maria no reino de Deus.

Pai nosso que estais no céu, santificado seja o vosso nome. Venha a nós o vosso reino, seja feita a vossa vontade, assim na terra como no céu. O pão nosso de cada dia nos dai hoje, perdoai as nossas ofensas, assim como nós perdoamos a quem nos tem ofendido. E não nos deixeis cair em tentação, mas livrai-nos do mal. Amém. Ave Maria, cheia de graça, o Senhor é convosco. Bendita sois vós dentre as mulheres, e bendito é o fruto do vosso ventre, Jesus. Santa Maria, Mãe de Deus, rogai por nós, pecadores, agora e na hora de nossa morte. Amém. Ave Maria, cheia de graça, o Senhor é convosco. Bendita sois vós dentre as mulheres, e bendito é o fruto do vosso ventre, Jesus. Santa Maria, Mãe de Deus, rogai por nós, pecadores, agora e na hora de nossa morte. Amém. Ave Maria, cheia de graça, o Senhor é convosco. Bendita sois vós dentre as mulheres, e bendito é o fruto do vosso ventre, Jesus. Santa Maria, Mãe de Deus, rogai por nós, pecadores, agora e na hora de nossa morte. Amém. Ave Maria, cheia de graça, o Senhor é convosco. Bendita sois vós dentre as mulheres, e bendito é o fruto do vosso ventre, Jesus. Santa Maria, Mãe de Deus, rogai por nós, pecadores, agora e na hora de nossa morte. Amém. Ave Maria, cheia de graça, o Senhor é convosco. Bendita sois vós dentre as mulheres, e bendito é o fruto do vosso ventre, Jesus. Santa Maria, Mãe de Deus, rogai por nós, pecadores, agora e na hora de nossa morte. Amém. Ave Maria, cheia de graça, o Senhor é convosco. Bendita sois vós dentre as mulheres, e bendito é o fruto do vosso ventre, Jesus. Santa Maria, Mãe de Deus, rogai por nós, pecadores, agora e na hora de nossa morte. Amém. Ave Maria, cheia de graça, o Senhor é convosco. Bendita sois vós dentre as mulheres, e bendito é o fruto do vosso ventre, Jesus. Santa Maria, Mãe de Deus, rogai por nós, pecadores, agora e na hora de nossa morte. Amém. Ave Maria, cheia de graça, o Senhor é convosco. Bendita sois vós entre as mulheres, e bendito é o fruto do vosso ventre, Jesus. Santa Maria, Mãe de Deus, rogai por nós, pecadores, agora e na hora de nossa morte. Amém. Ave Maria, cheia de graça, o Senhor é convosco. Bendita sois vós dentre as mulheres, e bendito é o fruto do vosso ventre, Jesus. Santa Maria, Mãe de Deus, rogai por nós, pecadores, agora e na hora de nossa morte. Amém. Ave Maria, cheia de graça, o Senhor é convosco. Bendita sois vós dentre as mulheres, e bendito é o fruto do vosso ventre, Jesus. Santa Maria, Mãe de Deus, rogai por nós, pecadores, agora e na hora de nossa morte. Amém. Glória ao Pai, ao Filho e ao Espírito Santo, como era no princípio, agora e sempre. Amém. Ó meu Jesus, perdoai-nos e livrai-nos do fogo do inferno. Levai as almas todas para o céu e socorrei principalmente aquelas que mais precisarem da vossa misericórdia. Sagrada Família, rogai por nós. Nossa Senhora Aparecida, rogai por nós. Enchei-vos do Espírito Santo de Deus.

Pai nosso que estais no céu, santificado seja o vosso nome. Venha a nós o vosso reino, seja feita a vossa vontade, assim na terra como no céu. O pão nosso de cada dia nos dai hoje, perdoai as nossas ofensas, assim como nós perdoamos a quem nos tem ofendido. E não nos deixeis cair em tentação, mas livrai-nos do mal. Amém. Ave Maria, cheia de graça, o Senhor é convosco. Bendita sois vós dentre as mulheres, e bendito é o fruto do vosso ventre, Jesus. Santa Maria, Mãe de Deus, rogai por nós, pecadores, agora e na hora de nossa morte. Amém. Ave Maria, cheia de graça, o Senhor é convosco. Bendita sois vós dentre as mulheres, e bendito é o fruto do vosso ventre, Jesus. Santa Maria, Mãe de Deus, rogai por nós, pecadores, agora e na hora de nossa morte. Amém. Ave Maria, cheia de graça, o Senhor é convosco. Bendita sois vós dentre as mulheres, e bendito é o fruto do vosso ventre, Jesus. Santa Maria, Mãe de Deus, rogai por nós, pecadores, agora e na hora de nossa morte. Amém. Ave Maria, cheia de graça, o Senhor é convosco. Bendita sois vós dentre as mulheres, e bendito é o fruto do vosso ventre, Jesus. Santa Maria, Mãe de Deus, rogai por nós, pecadores, agora e na hora de nossa morte. Amém. Ave Maria, cheia de graça, o Senhor é convosco. Bendita sois vós dentre as mulheres, e bendito é o fruto do vosso ventre, Jesus. Santa Maria, Mãe de Deus, rogai por nós, pecadores, agora e na hora de nossa morte. Amém. Ave Maria, cheia de graça, o Senhor é convosco. Bendita sois vós dentre as mulheres, e bendito é o fruto do vosso ventre, Jesus. Santa Maria, Mãe de Deus, rogai por nós, pecadores, agora e na hora de nossa morte. Amém. Ave Maria, cheia de graça, o Senhor é convosco. Bendita sois vós dentre as mulheres, e bendito é o fruto do vosso ventre, Jesus. Santa Maria, Mãe de Deus, rogai por nós, pecadores, agora e na hora de nossa morte. Amém. Ave Maria, cheia de graça, o Senhor é convosco. Bendita sois vós entre as mulheres, e bendito é o fruto do vosso ventre, Jesus. Santa Maria, Mãe de Deus, rogai por nós, pecadores, agora e na hora de nossa morte. Amém. Ave Maria, cheia de graça, o Senhor é convosco. Bendita sois vós dentre as mulheres, e bendito é o fruto do vosso ventre, Jesus. Santa Maria, Mãe de Deus, rogai por nós, pecadores, agora e na hora de nossa morte. Amém. Ave Maria, cheia de graça, o Senhor é convosco. Bendita sois vós dentre as mulheres, e bendito é o fruto do vosso ventre, Jesus. Santa Maria, Mãe de Deus, rogai por nós, pecadores, agora e na hora de nossa morte. Amém. Glória ao Pai, ao Filho e ao Espírito Santo, como era no princípio, agora e sempre. Amém. Ó meu Jesus, perdoai-nos e livrai-nos do fogo do inferno. Levai as almas todas para o céu e socorrei principalmente aquelas que mais precisarem da vossa misericórdia. Sagrada Família, rogai por nós. Nossa Senhora Aparecida, rogai por nós. Enchei-vos do Espírito Santo de Deus.

Pai nosso que estais no céu, santificado seja o vosso nome. Venha a nós o vosso reino, seja feita a vossa vontade, assim na terra como no céu. O pão nosso de cada dia nos dai hoje, perdoai as nossas ofensas, assim como nós perdoamos a quem nos tem ofendido. E não nos deixeis cair em tentação, mas livrai-nos do mal. Amém. Ave Maria, cheia de graça, o Senhor é convosco. Bendita sois vós dentre as mulheres, e bendito é o fruto do vosso ventre, Jesus. Santa Maria, Mãe de Deus, rogai por nós, pecadores, agora e na hora de nossa morte. Amém. Ave Maria, cheia de graça, o Senhor é convosco. Bendita sois vós dentre as mulheres, e bendito é o fruto do vosso ventre, Jesus. Santa Maria, Mãe de Deus, rogai por nós, pecadores, agora e na hora de nossa morte. Amém. Ave Maria, cheia de graça, o Senhor é convosco. Bendita sois vós dentre as mulheres, e bendito é o fruto do vosso ventre, Jesus. Santa Maria, Mãe de Deus, rogai por nós, pecadores, agora e na hora de nossa morte. Amém. Ave Maria, cheia de graça, o Senhor é convosco. Bendita sois vós dentre as mulheres, e bendito é o fruto do vosso ventre, Jesus. Santa Maria, Mãe de Deus, rogai por nós, pecadores, agora e na hora de nossa morte. Amém. Ave Maria, cheia de graça, o Senhor é convosco. Bendita sois vós dentre as mulheres, e bendito é o fruto do vosso ventre, Jesus. Santa Maria, Mãe de Deus, rogai por nós, pecadores, agora e na hora de nossa morte. Amém. Ave Maria, cheia de graça, o Senhor é convosco. Bendita sois vós dentre as mulheres, e bendito é o fruto do vosso ventre, Jesus. Santa Maria, Mãe de Deus, rogai por nós, pecadores, agora e na hora de nossa morte. Amém. Ave Maria, cheia de graça, o Senhor é convosco. Bendita sois vós dentre as mulheres, e bendito é o fruto do vosso ventre, Jesus. Santa Maria, Mãe de Deus, rogai por nós, pecadores, agora e na hora de nossa morte. Amém. Ave Maria, cheia de graça, o Senhor é convosco. Bendita sois vós entre as mulheres, e bendito é o fruto do vosso ventre, Jesus. Santa Maria, Mãe de Deus, rogai por nós, pecadores, agora e na hora de nossa morte. Amém. Ave Maria, cheia de graça, o Senhor é convosco. Bendita sois vós dentre as mulheres, e bendito é o fruto do vosso ventre, Jesus. Santa Maria, Mãe de Deus, rogai por nós, pecadores, agora e na hora de nossa morte. Amém. Ave Maria, cheia de graça, o Senhor é convosco. Bendita sois vós dentre as mulheres, e bendito é o fruto do vosso ventre, Jesus. Santa Maria, Mãe de Deus, rogai por nós, pecadores, agora e na hora de nossa morte. Amém. Glória ao Pai, ao Filho e ao Espírito Santo, como era no princípio, agora e sempre. Amém. Ó meu Jesus, perdoai-nos e livrai-nos do fogo do inferno. Levai as almas todas para o céu e socorrei principalmente aquelas que mais precisarem da vossa misericórdia. Sagrada Família, rogai por nós. Nossa Senhora Aparecida, rogai por nós. Enchei-vos do Espírito Santo de Deus.

Pai nosso que estais no céu, santificado seja o vosso nome. Venha a nós o vosso reino, seja feita a vossa vontade, assim na terra como no céu. O pão nosso de cada dia nos dai hoje, perdoai as nossas ofensas, assim como nós perdoamos a quem nos tem ofendido. E não nos deixeis cair em tentação, mas livrai-nos do mal. Amém. Ave Maria, cheia de graça, o Senhor é convosco. Bendita sois vós dentre as mulheres, e bendito é o fruto do vosso ventre, Jesus. Santa Maria, Mãe de Deus, rogai por nós, pecadores, agora e na hora de nossa morte. Amém. Ave Maria, cheia de graça, o Senhor é convosco. Bendita sois vós dentre as mulheres, e bendito é o fruto do vosso ventre, Jesus. Santa Maria, Mãe de Deus, rogai por nós, pecadores, agora e na hora de nossa morte. Amém. Ave Maria, cheia de graça, o Senhor é convosco. Bendita sois vós dentre as mulheres, e bendito é o fruto do vosso ventre, Jesus. Santa Maria, Mãe de Deus, rogai por nós, pecadores, agora e na hora de nossa morte. Amém. Ave Maria, cheia de graça, o Senhor é convosco. Bendita sois vós dentre as mulheres, e bendito é o fruto do vosso ventre, Jesus. Santa Maria, Mãe de Deus, rogai por nós, pecadores, agora e na hora de nossa morte. Amém. Ave Maria, cheia de graça, o Senhor é convosco. Bendita sois vós dentre as mulheres, e bendito é o fruto do vosso ventre, Jesus. Santa Maria, Mãe de Deus, rogai por nós, pecadores, agora e na hora de nossa morte. Amém. Ave Maria, cheia de graça, o Senhor é convosco. Bendita sois vós dentre as mulheres, e bendito é o fruto do vosso ventre, Jesus. Santa Maria, Mãe de Deus, rogai por nós, pecadores, agora e na hora de nossa morte. Amém. Ave Maria, cheia de graça, o Senhor é convosco. Bendita sois vós dentre as mulheres, e bendito é o fruto do vosso ventre, Jesus. Santa Maria, Mãe de Deus, rogai por nós, pecadores, agora e na hora de nossa morte. Amém. Ave Maria, cheia de graça, o Senhor é convosco. Bendita sois vós entre as mulheres, e bendito é o fruto do vosso ventre, Jesus. Santa Maria, Mãe de Deus, rogai por nós, pecadores, agora e na hora de nossa morte. Amém. Ave Maria, cheia de graça, o Senhor é convosco. Bendita sois vós dentre as mulheres, e bendito é o fruto do vosso ventre, Jesus. Santa Maria, Mãe de Deus, rogai por nós, pecadores, agora e na hora de nossa morte. Amém. Ave Maria, cheia de graça, o Senhor é convosco. Bendita sois vós dentre as mulheres, e bendito é o fruto do vosso ventre, Jesus. Santa Maria, Mãe de Deus, rogai por nós, pecadores, agora e na hora de nossa morte. Amém. Glória ao Pai, ao Filho e ao Espírito Santo, como era no princípio, agora e sempre. Amém. Ó meu Jesus, perdoai-nos e livrai-nos do fogo do inferno. Levai as almas todas para o céu e socorrei principalmente aquelas que mais precisarem da vossa misericórdia. Sagrada Família, rogai por nós. Nossa Senhora Aparecida, rogai por nós. Enchei-vos do Espírito Santo de Deus.

Pai nosso que estais no céu, santificado seja o vosso nome. Venha a nós o vosso reino, seja feita a vossa vontade, assim na terra como no céu. O pão nosso de cada dia nos dai hoje, perdoai as nossas ofensas, assim como nós perdoamos a quem nos tem ofendido. E não nos deixeis cair em tentação, mas livrai-nos do mal. Amém. Ave Maria, cheia de graça, o Senhor é convosco. Bendito sois vós dentre as mulheres, e bendito é o fruto do vosso ventre, Jesus. Santa Maria, Mãe de Deus, rogai por nós, pecadores, agora e na hora de nossa morte. Amém. Ave Maria, cheia de graça, o Senhor é convosco. Bendita sois vós dentre as mulheres, e bendito é o fruto do vosso ventre, Jesus. Santa Maria, Mãe de Deus, rogai por nós, pecadores, agora e na hora de nossa morte. Amém. Ave Maria, cheia de graça, o Senhor é convosco. Bendita sois vós dentre as mulheres, e bendito é o fruto do vosso ventre, Jesus. Santa Maria, Mãe de Deus, rogai por nós, pecadores, agora e na hora de nossa morte. Amém. Ave Maria, cheia de graça, o Senhor é convosco. Bendita sois vós dentre as mulheres, e bendito é o fruto do vosso ventre, Jesus. Santa Maria, Mãe de Deus, rogai por nós, pecadores, agora e na hora de nossa morte. Amém. Ave Maria, cheia de graça, o Senhor é convosco. Bendita sois vós dentre as mulheres, e bendito é o fruto do vosso ventre, Jesus. Santa Maria, Mãe de Deus, rogai por nós, pecadores, agora e na hora de nossa morte. Amém. Ave Maria, cheia de graça, o Senhor é convosco. Bendita sois vós dentre as mulheres, e bendito é o fruto do vosso ventre, Jesus. Santa Maria, Mãe de Deus, rogai por nós, pecadores, agora e na hora de nossa morte. Amém. Ave Maria, cheia de graça, o Senhor é convosco. Bendita sois vós dentre as mulheres, e bendito é o fruto do vosso ventre, Jesus. Santa Maria, Mãe de Deus, rogai por nós, pecadores, agora e na hora de nossa morte. Amém. Ave Maria, cheia de graça, o Senhor é convosco. Bendita sois vós entre as mulheres, e bendito é o fruto do vosso ventre, Jesus. Santa Maria, Mãe de Deus, rogai por nós, pecadores, agora e na hora de nossa morte. Amém. Ave Maria, cheia de graça, o Senhor é convosco. Bendita sois vós dentre as mulheres, e bendito é o fruto do vosso ventre, Jesus. Santa Maria, Mãe de Deus, rogai por nós, pecadores, agora e na hora de nossa morte. Amém. Ave Maria, cheia de graça, o Senhor é convosco. Bendita sois vós dentre as mulheres, e bendito é o fruto do vosso ventre, Jesus. Santa Maria, Mãe de Deus, rogai por nós, pecadores, agora e na hora de nossa morte. Amém. Glória ao Pai, ao Filho e ao Espírito Santo, como era no princípio, agora e sempre. Amém. Ó meu Jesus, perdoai-nos e livrai-nos do fogo do inferno. Levai as almas todas para o céu e socorrei principalmente aquelas que mais precisarem da vossa misericórdia. Sagrada Família, rogai por nós. Nossa Senhora Aparecida, rogai por nós. Enchei-vos do Espírito Santo de Deus.

0: Vamos agora louvar a nossa mãe. Infinitas graças vos damos, soberana rainha, pelos benefícios que todos os dias recebemos de vossas mãos liberais. Dignai-vos agora e para sempre tomarmos debaixo de vosso poderoso amparo. Para mais vos obrigar, vos saudamos com uma salve, rainha.
1: Salve, rainha.
2: Salve Rainha, Mãe de Misericórdia, vida, doçura, esperança nossa, salve. A vós bradamos, degredados filhos de Eva, a vós suspiramos, gemendo e chorando neste vale de lágrimas. Eia, pois, advogada nossa, esses vossos olhos misericordiosa nós volvei. E depois desse desterro mostrai-nos Jesus, bendito é o fruto do vosso ventre. Ó clemente, ó piedosa, ó doce sempre Virgem Maria, rogai por nós, Santa Mãe de Deus, para que sejamos dignos das promessas de Cristo.

0: Meu amigo, minha amiga, estamos chegando ao final do nosso Santo Rosário. Deus abençoe a sua vida, a sua família. Que por intercessão de Nossa Senhora, possa o Deus da vida te abençoar. Em nome do Pai, do Filho e do Espírito Santo. Amém.
1: Como foi bom, meu amigo, como foi bom, minha amiga, rezar com você nessa madrugada. Fizemos aí esse caminho de oração juntinho com a Mãezinha do Céu e seu Filho Jesus. Passamos aí pelos principais mistérios da vida de Jesus e Maria. É isso aí, meu amigo e minha amiga. Desejo a você um dia abençoado na graça de Deus. Que Nossa Senhora e seu Filho Jesus possa continuar iluminando a sua vida. E vamos se manter fiel, hein? Vamos se manter fiéis aí à madrugada de oração com Altair Show, Santo Rosário, todos os dias. Eu e a turma da alegria aqui, como você ouviu, tá bom? Reze, reze o Santo Rosário todos os dias. Tem essa devoção especial, nossa Mãezinha do Céu. Um bom dia pra você.

0: 5:55.
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2: Nem toda caminhada precisa ser marcada apenas pelo esforço. Deus também deseja que você encontre alegria durante o processo. Mesmo quando os desafios aparecem, ainda existem motivos para sorrir, agradecer e seguir em frente. Não permita que as dificuldades roubem a esperança que Deus colocou no seu coração. Continue confiando, porque cada dia vivido com fé fortalece você para o que ainda está por vir. Deus transforma a caminhada em aprendizado e renova as forças de quem permanece firme. A alegria alimentada pela fé torna a caminhada mais leve e fortalece o coração para continuar.
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2: Rádio Barroso Mix informa a hora certa.
3: 5 horas.
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0: Ouvintes das 6 horas, tire de cada dificuldade que a vida lhe trouxer a lição de que nada tem valor a não ser o que é conquistado. Não fique à beira da estrada de braços cruzados, esperando que as coisas com que sonha lhe caiam do céu. Busque-as com o seu trabalho, conquiste-as com seu esforço, valorize-as com a luta honrada que as torna mais suas e mais meritórias. Ao longo de sua vida, aprenderá que poderá vencer qualquer dificuldade, enquanto compreender que os espinhos você os tem a cada passo, as flores de quando em quando. Ave Maria, cheia de graça, o Senhor é convosco. Bendita sois vós entre as mulheres, e bendito é o fruto do vosso ventre, Jesus. Santa Maria, Mãe de Deus, rogai por nós, os pecadores, agora e na hora de nossa morte. Amém.
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0: 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Bom dia, filhos queridos. Coloque as suas intenções no manto de Nossa Senhora nessa quarta-feira, dia 1 de julho. Julho, mês de Nossa Senhora do Carmo, Mãe do Santo Escapulário. Vamos rezar? Em nome do Pai, do Filho e do Espírito Santo. Amém. Senhor Jesus, que dissestes ter vindo para trazer vida em plenitude. Obrigado, Senhor, pelo dom da vida. E no início deste dia te louvo e agradeço, Senhor. Mas nossa vida, Senhor, é marcada com muitos sinais de morte. Por isso, no início desta manhã queremos pedir: livra-nos, Senhor, de toda e qualquer dependência que possamos ter. Livra-nos, Senhor, da dependência do alcoolismo. Livra-nos, Senhor, da dependência do tabagismo. Livra-nos, Senhor, da dependência das drogas. E neste momento, coloque a sua vida, mas o nome de alguém que você sabe que precisa deste livramento, que precisa desta libertação. Senhor, nós colocamos este pedido no início do dia. Afastai para longe de nós e desta pessoa cujo nome rezamos todo perigo de recaída. Reveste, Senhor, com tua armadura. Impede, Senhor, que o mal se instale. Tire a dependência. Tire a compulsão no beber, no fumar, no se drogar. Liberta, Senhor, destas amarras. Senhor Jesus, que tudo pode, cujo poder é infinito, por intercessão de Nossa Senhora, dai-nos a graça desta libertação. E então, Senhor, te glorificaremos. Como fruto deste Pai Nosso, dai-nos um dia de paz, de serenidade e de liberdade interior. Pai Nosso, que estais no céu, santificado seja o vosso nome, venha a nós o vosso reino, seja feita a vossa vontade assim na terra como no céu. O pão nosso de cada dia nos dai hoje, perdoai as nossas ofensas, assim como nós perdoamos a quem nos tem ofendido. E não nos deixeis cair em tentação, mas livrai-nos do mal. Amém. Um dia abençoado para todos.

0: Queridos filhos e filhas da hora da misericórdia, Jesus, eu confio na vossa misericórdia, porque sei que pela vossa misericórdia nos deste tua mãe. Hoje, quarta-feira, mas é um dia especial, 1º de julho, mês de Nossa Senhora do Carmo. Então vamos pedir, Nossa Senhora do Carmo, abençoe a todos nós. Bom, nós estamos fazendo a novena de São Bento, mas depois você sabe, a novena depois de São Bento é Nossa Senhora do Carmo. Filhos queridos, toda obra evangelizar é preciso, eu consagrei a obra a Nossa Senhora do Carmo. As emissoras, os meios de comunicação ao Sagrado Coração de Jesus. Filhos amados, povo querido, escute esse testemunho, por favor.
1: Meu nome é Ronaldo, eu sou de Marília, São Paulo. Marília é terra da bolacha.
0: Opa!
1: Padre Reginaldo,
0: diga,
1: eu tô
0: lá
1: aqui para te falar uma benção que eu tive o ano passado. Nessa mesma novena que o senhor tá fazendo de libertação. O ano passado eu tava escutando o seu programa. E olha, eu escutei aí um rapaz falando assim, ó, o meu copo agora de cachaça virou água.
0: Opa!
1: E isso eu falo por mim mesmo também. Padre Reginaldo, eu era um alcoólatra, bebia todo fim de semana.
0: Puxa,
1: e não bebia
0: vida
1: pouco, não. No meio da semana eu não bebia, mas final de semana, nossa, eu bebia a semana inteira. Então eu tô aqui para te agradecer, a TV Evangelizar, a Deus e a todos, porque eu venci o álcool.
0: Amém.
1: Faz um ano que eu não ponho um álcool na boca. Eu agora estou fazendo academia, me cuidando da minha saúde e
0: que
1: me
0: maravilha
1: cuidando da minha família. Que Deus te abençoe, viu, Padre Reginaldo? E continua nessa fé com a TV Evangelizar, que é uma obra incrível que Deus deu na sua mão. Deus te abençoe.
0: Louvado seja Deus, Ronaldo. E eu lembro perfeitamente daquele caso do homem que disse que a copo de pinga se tornou um copo de água. Está aí o Ronaldo, lá de Marília, ele está terra da bolacha, contando que também na vida dele a vida foi transformada. Gente, toca o sino, sacristão, toca o chofar, sacristão. Esse é o objetivo da obra Evangelizar é Preciso, que é exatamente transformar vidas. Parabéns, Ronaldo. Muito me alegra o coração de saber que, olha, você parou de beber, você está cuidando da saúde, está fazendo academia, está cuidando da família. Ronaldo de Marília, Bíblia aberta, cartilha de oração.
2: Santa Bíblia,
0: dia 1º de julho.
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0: Mateus 8. 28 a 34.

O Senhor esteja convosco, Ele está no meio de nós. Proclamação do Evangelho de Jesus Cristo segundo São Mateus. Glória a vós, Senhor. Dois homens possuídos do demônio saíram de um cemitério e vieram ao encontro de Jesus. Eis que começaram a gritar: que tens a ver conosco, Filho de Deus? Viestes aqui para nos atormentar antes do tempo? Havia, não longe dali, uma manada de porcos. Os demônios imploravam a Jesus: se nos expulsar, envia-nos para aquela manada de porcos. Ide, disseram-lhe Jesus. E eles saíram e entraram nos porcos. Toda a manada precipitou-se pelo declive ocupado. Escarpado, palavra da salvação, glória a vós, Senhor. Jesus traz o reino dos céus. Jesus quer romper com qualquer esquema de pecado. O pecado criou espaço para que os espíritos malignos agissem sobre as pessoas. Escravizar-se ao pecado é deixar-se possuir por espíritos maus. Jesus, portanto, no Evangelho de hoje, vem para libertar o ser humano de toda e qualquer escravidão. A ação do Filho de Deus é um confronto com o mau espírito. O mau espírito da ganância, da inveja, do egoísmo, da violência. E tudo isso que nós sentimos e às vezes cultivamos, se sente ameaçado na presença de Jesus. Os dois possessos gadarenos se sentem incomodados com a presença de Jesus. Por isso, Jesus expulsou. E os expulsou para libertar estes dois homens. Nossa Senhora, Mãe, que nós não deixemos que o pecado abra espaço em nossos corações e nossa vida, e que o mal não se instale. Que nós busquemos sempre fazer o bem, Mãe.

0: Nossa Senhora, vem em nosso auxílio.
1: Contemplo tua presença.
0: Nossa Senhora, vem em nosso socorro.

0: Nossa Senhora receba aqueles que nos pedem orações, como lá de Inhumas, Goiás.
1: Maria.
0: Todos esses que nos acompanham pedem orações, súplicas. Mãe, peça a teu filho Jesus por nós.
1: Maria.
0: Nossa Senhora, atenda as nossas preces, acolha-as, mãe, no teu manto e leve a teu filho Jesus.
1: A mãe do próprio Salvador.
0: E eu quero hoje terminar com uma oração que você sabe, uma Ave Maria. Vamos rezar? Às vezes dá vontade de rezar, né? Rezar essa oração gostosa que a gente aprendeu lá no berço. Ave Maria, cheia de graça, o Senhor é convosco, bendita sois vós entre as mulheres e bendito é o fruto do vosso ventre, Jesus. Santa Maria, Mãe de Deus, rogai por nós, pecadores, agora e na hora de nossa morte. Amém. O Senhor esteja convosco. Ele está no meio de nós. Abençoe-vos Deus Todo-Poderoso, o Pai, o Filho e o Espírito Santo.

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0: E vamos juntos para o quarto dia da novena perpétua de Jesus das Santas Chagas. E eu convido você a mandar as suas intenções, 41-3221-6060. Rezemos. Por suas santas chagas, suas chagas gloriosas, o Cristo Senhor me proteja e me guarde. Senhor Jesus, foste levado na cruz para que, por vossas santas chagas, sejam curadas as de nossas almas. Eu vos louvo e agradeço pelo vosso ato redentor. Carregaste em vosso próprio corpo os meus pecados e de toda a humanidade. Nas vossas santas chagas, Senhor, coloco minhas intenções, minhas preocupações, ansiedades e angústias, minhas enfermidades físicas e psíquicas, meus sofrimentos, dores, alegrias e necessidades. Em vossas santas chagas, Senhor, coloco a minha família. Envolvei, Senhor, a mim e meus familiares, protegendo-nos do mal. Senhor, ao mostrar vossas santas chagas gloriosas a Tomé e o mandando tocar em vosso lado aberto, o curaste da incredulidade. Eu vos peço, Senhor, permita-me refugiar em vossas santas chagas e, por mérito desses sinais de vosso amor, curai a minha falta de fé. Ó Jesus, pelos méritos de vossa paixão, morte e ressurreição, dai-me a graça de viver os frutos da nossa redenção. Amém. Queridos filhos e filhas, os testemunhos nos são enviados e eu convido, estimulo você que também o faça. Mande para a obra para que o mundo saiba esta presença do Deus vivo e verdadeiro que faz milagres e prodígios. Acompanhe este.
1: É sobre meu filho, Enzo Gabriel. Em 2014 eu decidi ser mãe. Já estava com 30 e poucos anos, queria ser mãe. Então, na minha fé, sempre pedi a Deus e a Nossa Senhora que desse a graça de ser mãe. Pouco tempo engravidei, tudo normal, acompanhando particular e pelo SUS. Quando eu estava entrando no quinto mês, eu tinha uma lanchonete, estava trabalhando tudo normal, uma gestação normal. Numa quarta-feira, eu tive uma dor de estômago. No sábado, eu internei com pré-eclâmpsia. Fiquei sábado, no domingo, a médica decidiu fazer uma injeção para o pulmão, na segunda, de novo. Só que eu não tinha entrado no sexto mês de gestação. Foi feita uma cesárea de emergência. Assinamos todos os documentos que ia ser feito o que fosse possível pela minha vida, mas o meu filho não sobreviveria. Eu pedi a Deus que, se fosse para tirar meu filho, tirasse naquele momento. Ele nasceu com 600 gramas de 27 semanas, o dia que eu completei o sexto mês. Então, o meu testemunho é que 91 dias de hospital dentro de uma UTI, vendo as crianças de 1,2 kg, 1,5 kg falecendo e o meu lutando pela vida. A graça de Deus, meu filho, hoje é um milagre de Deus na minha vida e sou grata a Deus a todos os dias. Amanhã ele fez 10 anos de vida, totalmente perfeito. Então não percam a esperança, não percam a fé, acredite em Deus, acredite em Nossa Senhora, nas santas chagas de Jesus. Hoje eu sou mensageira por ele na minha casa. Graça alcançada, graça testemunhada. Toca o sino, sacristão, toca tudo que tiver direito e muito mais para que o céu seja glorificado pelo milagre que eu recebi.
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0: 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Que a vossa divina bênção os acompanhe. Que o Espírito Santo ilumine os seus pensamentos e que seu poder haja por eles em toda parte. Tudo que se encontra nesta casa, os que nela entram, os que dela saem, que Jesus, nas suas santas chagas, nos abençoe e vos preserve do mal, para que nenhuma desgraça se aproxime de vós. O Senhor vos abençoe e vos guarde, que Ele faça seu rosto brilhar sobre vós, que Ele se compadeça de vós e vos dê a paz. Em nome do Pai, do Filho e do Espírito Santo. Amém.

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1: Rádio Barroso Mix informa a hora certa.
2: 6:28.
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Ô, gente, você sabe que me perguntaram ontem, assim, padre, é certo a gente ficar rezando o dia inteiro? E sabe o que eu respondi? Não, não é certo ficar rezando o dia inteiro. Na nossa vida há tempo para tudo. Aliás, está escrito na Bíblia isso. Há tempo para plantar, há tempo para colher. Há tempo para sorrir, há tempo para chorar. E eu digo para você, há tempo para rezar, há tempo para trabalhar, há tempo para estar com os filhos. Então, não vamos ficar aí transformando a oração também em fuga e transformando a oração substituindo os nossos afazeres e os nossos compromissos pela oração. Não, vamos tomar cuidado. Tem gente que aí, para não trabalhar, vai rezar, né? Tem gente aí para não ficar com a família, vai para a igreja e fica o dia inteiro na igreja. Para quê? Para não ficar com a família, não ficar ali junto com o marido, junto com a esposa, ou junto com os filhos. Tá errado, tá errado. Nós temos que ter um tempo de oração na nossa vida. Um tempo bom, bastante, né? Um tempo bom. Então, durante o nosso dia, a gente tem que ter um tempo que a gente reza. Pode rezar com a palavra de Deus, com a Bíblia, pode rezar a oração que a gente sabe, ou pode simplesmente dar um tempo para Deus, ou seja, dizer, Senhor, eu estou diante de Ti e esse tempo é Seu, tá bom? Mas, e também temos que ter um tempo da semana para Ele. O domingo é dEle e não adianta, tá bom? Então, há tempo para tudo. Não vamos mudar e inverter as coisas e não vamos usar a oração como uma fuga das nossas responsabilidades, tá bom?

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3: Conta uma lenda que uma fada perdeu pelo caminho uma pedra encantada, a pedra da felicidade. Apressada como estava, ela resolveu seguir seu caminho e mais tarde, através de sua magia, descobriu que a pedra havia sido encontrada por um rapaz muito pobre, que a levou para casa. Ao ver a casa do rapaz, a fada achou que a pedra da felicidade poderia ficar com o rapaz. Haja visto a sua situação muito humilde, então merecia ficar com aquela pedra. Então, nesta noite, ela apareceu no sonho do rapaz e explicou-lhe que aquela pedra que ele havia achado era a pedra da felicidade e que ele poderia fazer 3 pedidos para as pessoas que realmente necessitasse. Para uma pessoa, poderia pedir prosperidade. Para outra pessoa, pediria saúde. E para outra, felicidade. Ao acordar, o rapaz lembrou-se do sonho e ficou muito irritado. Como pode ser isso? Eu encontro a pedra da felicidade e tenho que passar os pedidos para os outros? Não, meu Deus, não é possível. Eu encontrei a pedra, então os pedidos tinham que ser para mim. Com raiva, ele pegou a pedra na mão e esfregou aquela pedra, fazendo pedidos de dinheiro, riqueza e nada. Nada. Fazer pedido de dinheiro, nada. Mais nervoso, pegou a pedra e jogou aquela pedra numa gaveta. Os anos passaram, e encontramos o nosso jovem de outrora, transformado em um senhor idoso, morando naquele casebre miserável. Não havia se casado, pois sua rabugice espantava as pretendentes, tinha pouquíssimos amigos, e vivia numa miséria enorme. Então, numa noite, lembrou-se da pedra da felicidade e encontrou essa pedra ali, esquecida na gaveta. Pensou que já que estava no fim da vida, poderia pelo menos ajudar alguém. E saiu pela vila. Logo na entrada da cidade, encontrou uma família miserável esmolando pelas ruas. Ficou penalizado de ver as crianças com a cara de fome e descalças. Chamou a senhora que acompanhava e falou: quero te dar uma fortuna para que nunca mais sofras da miséria. Esfregando a pedra, a senhora recebeu ouro suficiente para levar uma vida de rainha. Sem saber como agradecer, a senhora partiu para comprar uma casa e finalmente dar conforto aos filhos. Logo à frente, o nosso velhinho encontra uma mulher chorando e perguntou o que estava acontecendo. Ela respondeu que seu filho único estava morrendo de uma doença que nenhum médico tinha conseguido identificar. Ele pediu então para a mulher segurar a pedra e pedir a saúde para o seu filho. E em poucos minutos o menino apareceu à porta milagrosamente curado. A mulher não sabia mais como agradecer o milagre. Ele continuou a sua caminhada e encontrou um orfanato miserável. Entrou para ver se podia ajudar. Imediatamente esfregou a pedra da felicidade e o casebre do orfanato transformou-se numa linda casa. Os quartos ganharam camas novas, as crianças brinquedos e roupas e tudo foi inundado de felicidade. As crianças o cercaram, cantaram para ele, beijaram-no pela primeira vez em muitos anos. Aquele velhinho chorou de felicidade. A fada novamente apareceu e perguntou: por que não usastes antes a pedra da felicidade? O velhinho disse: por causa do meu egoísmo, perdi a chance de fazer tantas pessoas felizes e até de melhorar a minha vida. Meu desejo nesse momento é que eu possa esquecer toda essa história para tentar ao menos ser um pouco feliz. Há maior prazer em dar do que receber, disse a fada. Fez um aceno com a varinha, então ele se esqueceu de tudo aquilo e foi realmente feliz.

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1: Vamos receber a bênção de Deus nesse momento. Senhor Pai de misericórdia e Senhor de toda consolação, dai-nos agora, neste momento, a vossa bênção. Abençoai a nossa casa, abençoai aqueles que estão conosco e abençoai, Senhor, todos aqueles que neste momento suplicam de vós uma graça especial. Afastai de nós o mal, afastai de nós, Senhor, a indiferença pelas coisas de Deus e fazei com que possamos vos servir através dos nossos irmãos. Os pedimos hoje principalmente por aqueles que sofrem, aqueles que neste momento passam por alguma enfermidade, para que recebam de vós toda a graça e toda a paz. Dai, Senhor, aos nossos corações a certeza de poder contar convosco sempre e principalmente nunca esmorecer na fé. Dai-nos agora a vossa bênção sobre nós, sobre nossa família e sobre esta água que vos apresentamos. A bênção do Deus Todo-Poderoso, Pai, Filho e Espírito Santo. Amém.
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3: Rádio Barroso Mix informa a hora certa.
4: 6:45.
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4: Deus abençoe você e toda a sua família. Que alegria estar aqui com você, começando mais um programa Eu Seguirei. Eu tenho certeza de que Deus vai falar muito ao seu coração através deste programa. Olha, se você pode, eu já quero convidar você a pegar a sua Bíblia, porque hoje nós vamos meditar a palavra de Deus. A palavra de Deus é o nosso alimento, a palavra de Deus que é o nosso sustento. Eu tenho certeza que essa palavra vai mover seu coração. Olha, aqui você vai ouvir a palavra de Deus, aqui você vai poder cantar. São minutos que ficaremos juntos, onde você vai fazer uma experiência com Deus. Lembrando que tudo que você ouvir aqui, depois fica registrado no meu canal do YouTube, Frei Gilson / Som do Monte, no meu Instagram, no meu Facebook, todos com o mesmo nome, Frei Gilson / Som do Monte, para que você possa também compartilhar essa palavra com os seus amigos, tá bom? Então, vamos escutar a palavra de Deus.
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4: Nós iremos ver no Evangelho de hoje Jesus combatendo os demônios, Jesus lutando contra os demônios. E obviamente Jesus sempre é vencedor, os demônios não têm poder nenhum sobre ele. Mas sabe, essa também é a nossa vida. A palavra de Deus deixa claro que nós também vamos ter um entrave, vamos ter uma luta contra este anjo decaído. Irmão e irmã, o assunto de hoje é sério. Assim como Jesus teve que combater o demônio, nós também vamos ter que combater. Todos os dias da nossa vida. Na oração do Pai Nosso, Jesus deixa claro para a gente rezar assim: e não nos deixeis cair em tentação. Ora, quem é que nos tenta? É o demônio. E não nos deixeis cair em tentação, mas livrai-nos do mal. Vamos meditar sobre isso? Em nome do Pai, do Filho e do Espírito Santo. Amém. Mateus capítulo 8, versículo de 28 a 34. Naquele tempo, quando Jesus chegou à outra margem do lago, na região dos Gadarenos, vieram ao seu encontro dois homens possuídos pelo demônio, saindo dos túmulos. Eram tão violentos que ninguém podia passar por aquele caminho. Eles então gritaram: o que tens a ver conosco, Filho de Deus? Tu vieste aqui para nos atormentar antes do tempo? Ora, a certa distância deles, estava pastando uma grande manada de porcos. Os demônios suplicavam-lhe: se nos expulsas, manda-nos para a manada de porcos. Jesus disse: ide. Os demônios saíram e foram para os porcos. E logo toda a manada tirou-se monte abaixo para dentro do mar, afogando-se nas águas. Os homens que guardavam os porcos fugiram, indo até a cidade, contaram tudo, inclusive o caso dos possuídos pelo demônio. Então a cidade toda saiu ao encontro de Jesus. Quando o viram, pediram-lhe que se retirasse da região deles. Palavra da salvação. São Pedro Crisólogo, sobre essa passagem, lhe diz assim: ele lhes disse, ide. Os animais mal cheirosos são entregues, não pela vontade dos demônios, mas para mostrar quão ferozes podem se tornar contra os humanos. Eles buscam ardentemente destruir e desapossar tudo o que existe. Age, se move e vive. Eles buscam a morte das pessoas. Interessante o que São Pedro Crisólogo está falando. Preste atenção. Jesus permite que eles vão aos porcos, os demônios. E os demônios se apossam daqueles porcos. Ou seja, saiam destes dois homens e vão para os porcos, e dentro desses dois homens havia uma legião de demônios. E veja o que acontece. Os demônios, quando entram nos porcos, o que os demônios fazem com os porcos? Eles matam os corpos, os porcos. Isso nos diz o quê? O que São Pedro Crisólogo está querendo dizer? Que o que o demônio fez com os porcos, na verdade, é o que ele queria fazer com aqueles homens. Você está entendendo, sim ou não? Aqui os demônios mataram os porcos. O que o demônio fez com os porcos é o que ele queria fazer com aqueles homens. O que o demônio fez com aqueles porcos é o que ele quer fazer comigo e com você. Se ele pudesse. Se ele pudesse. São Pedro Crisólogo continua: existe uma inimizade antiga, um ódio e rancor profundamente enraizados, guardados para a raça humana. Essa é a verdade. O demônio tem uma inimizade contra a raça humana. Os demônios não desistem facilmente, a menos que sejam forçados. Ah, se tem uma coisa que o demônio tem é que ele não desiste facilmente. E você também não pode desistir facilmente. Eles fazem o mal que lhes foi ordenado. Portanto, os animais mal cheirosos são entregues para que fique claro que eles têm permissão de entrar nos porcos, mas não nos humanos. É por nossos vícios que lhes damos poder para fazer o mal. Olha o que São Pedro Crisólogo está fazendo. O demônio, na verdade, quer entrar em nós. O demônio, na verdade, quer ter poder sobre nós. E olha que interessante, é por nossos vícios que lhes damos poder para fazer o mal. Quando é que o diabo tem poder sobre nós? Quando eu dou poder para ele? E quando é que eu dou poder para o diabo na minha vida? Quando eu abro brecha, ou seja, quando eu aceito os vícios, quando eu aceito o pecado, aí eu estou dando liberdade para o demônio atuar na minha vida. Do mesmo modo, por nosso poder de fé, pisamos a nuca dos demônios. Eles se tornam sujeitos a nós sob Cristo que triunfa. Essa passagem, na verdade, mostra que Cristo vence os demônios. E quando nós estamos com Cristo, o mal não tem nenhum poder sobre nós. Abra sua Bíblia em 1 Pedro capítulo 5, versículo 8. Sede sóbrios e vigiai. O vosso adversário, o demônio, anda ao redor de vós, como o leão que ruge, buscando a quem devorar. Veja, ele está ao meu redor. O que eu tenho que fazer? Não dar brecha. Ele quer me devorar, ele quer me destruir, como destruir os porcos, mas eu não posso dar brecha. João capítulo 10, versículo 10, o ladrão vem somente para roubar, matar e destruir. Eu vim para que tenham vida e tenham vida em abundância. Apocalipse 12, 12, por isso alegrai-vos, ó céu, e vós que neles habitais, mas ai da terra e do mar, porque o demônio desceu para junto de vós, cheio de grande ira, sabendo que pouco tempo lhe resta. O demônio atua, o demônio quer te destruir, mas essa passagem mostra que em Cristo nós vencemos o mal e ele não tem poder sobre nós. Livrai-nos do mal. Amém. Pai, Filho e Espírito Santo. Amém.
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4: Resposta a essa palavra, eu quero convidar você agora a cantar comigo.
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Quem tá precisando de colo de mãe? Vamos cantar, eu preciso tanto.

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1: Programa de hoje está bom demais e eu quero lembrar você, se você quiser ouvir mais pregações, mais meditação da palavra, basta você me acompanhar no meu canal do YouTube, Frei Gilson / Som do Monte, no meu Instagram, no meu Facebook, no meu TikTok e lá você vai encontrar muito mais palavra de Deus para você.
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1: Nós vamos terminar este programa rezando. Eu quero clamar agora por você, quero clamar pela sua família. Senhor Deus, libera agora o teu Espírito Santo sobre cada pessoa que acompanha este programa. Vem, Espírito Santo, enche todos os que estão acompanhando este programa agora. Libera, Senhor, para esta pessoa o que ela mais precisa, para o corpo e para a alma. Libera, Senhor, curas e libertações em nome de Jesus para esta pessoa que assiste, que acompanha, que escuta e para toda a sua família. Eu clamo a Tua poderosa bênção. Visita agora com bênção de proteção. A bênção que só o Senhor pode dar. Abençoe-vos o Deus Todo-Poderoso, Pai e Filho e Espírito Santo. Amém.
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1: Segura Cristão. Estamos chegando para mais um programa Mensagem Sertaneja. A paz de Jesus, o amor de Maria e a alegria do Espírito Santo esteja com você. Eu sou Gilson Fernandes e é uma alegria ter a sua companhia nesse programa que é abençoado e chique na graça. Mas eu nunca estou sozinho. Estou muito bem acompanhado do Pai, do Filho e do Espírito Santo e, claro, da sua companhia, do nosso mascotinho Pé de Pano e da cantora sertaneja católica Adriana Gil.
2: Salve, salve, cowboys de Cristo, porteira aberta para a graça de Deus entrar na nossa vida. E o programa de hoje tá muito especial.
1: Teremos o nosso Zap Zap Mensagem Sertaneja com mensagem dos nossos ouvintes.
2: Muita música sertaneja católica e também sertaneja mensagem.
1: O nosso mascotinho, o Pé de Pano, com certeza vai trazer muitos abraços na sua sacolinha.
2: Teremos também a nossa história para pensar. E o tema de hoje será o preço do amor.
1: Na charadinha bíblica, o assunto será a batalha de Davi e Golias.
2: E nesse programa abençoado, não pode faltar reflexão e momento de oração.
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2: Que o amor seja sua porta de entrada e que nunca seja fechada. Que o amor seja sua busca e que nunca permita que esta se perca. Que o amor seja o sorriso dos seus olhos, do seu coração, da sua vida. Que ele possa te fazer chorar de rir e rir de chorar. Acredite e confie no amor, pois só assim você descobrirá novas formas de amar o seu próximo.
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1: E este programa é guiado por Deus com intercessão de Nossa Senhora. Salve, salve Maria Imaculada!
2: E para você que está sempre ligadinho aqui, quer mandar o seu recadinho para nós, anote aí os nossos contatos. Começando pelo nosso WhatsApp, 12 99241 6448. Repetindo, 12 99241 6448.
1: E Adriana Gil, nós também temos e-mail, mensagensertaneja@gmail.com. Você pode mandar sua mensagem para a gente também por esse canal de comunicação.
2: E temos as nossas redes sociais. Instagram, Facebook, YouTube. É só procurar @mensagensertaneja. E tem a caixinha inbox lá também, onde você pode mandar sua mensagem e falar conosco.
1: Segura, Pé de Pano, cavalinho chucro! Quando o nosso mascotinho Pé de Pano passa por aqui, é hora de mandar abraço.
2: E o abraço vai para Perpétua Veras, de Luziânia, Goiás.
1: Para Neide Silva,

0: Campos Belos, Ceará.
1: Para o Isaac José, de Caicó, Rio Grande do Norte.
0: Para Dulcimar Silva, de Arcos, Minas Gerais.
1: Para o William de Jesus, de Eunápolis, Bahia.
0: Para Alessandra de Jesus, de Barra Mansa, Rio de Janeiro.
1: Para Aline Arruda, de Vitória da Conquista, Bahia.
0: E também para Érica Siqueira, de Lavras, Minas Gerais. E para esse povo abençoado, vai a primeira canção do programa de hoje. Vamos ouvir Antônio Alves, junto ao povo que lá vem fogo.
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3: O programa Mensagem Sertaneja é a alegria chegando na sua casa. E eu, Antônio Alves, estou muito feliz de fazer parte dessa programação. Que Deus te abençoe!

0: cristão.
1: Qualquer um pode amar uma rosa, mas é preciso um grande coração para incluir os espinhos. Chique na graça, você ouviu? Antônio Alves, junto o povo que lava em fogo. What's
2: up? E olha o nosso zap zap mensagem sertaneja chegando por aqui. E agora com a mensagem da Célia Santos, de Itamonte, Minas Gerais. E ela disse que é ouvinte e admira o programa. E pediu para mandar um abraço para ela. Célia, sinta aí na sua casa o nosso abraço, meu, do Gilson, do Pé de Pano e de todo o povo também que tá ligadinho aqui no Mensagem Sertaneja, que eu sei que é uma grande família que te abraça neste momento. Muito obrigada pelo carinho da sua mensagem e pela audiência.
1: E para você, com muito carinho, vai a próxima canção. Vamos ouvir Harmonia Sertaneja, Festa de Rodeio.
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2: Chique na graça, estamos de volta com o programa Mensagem Sertaneja, com o melhor da música sertaneja católica e também do sertanejo Mensagem. 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Gostou do programa? 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Lembrando você que o evangelizador não é aquele que tem o microfone na mão, mas quem propaga a palavra de Deus através de um compartilhamento, de uma divulgação, falando bem de um trabalho de evangelização. Então seja um evangelizador, faça parte da nossa campanha 1+1. E agora chegou a hora da nossa dica do dia com Adriana Gil.
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3: E a nossa dica de leitura de hoje é o livro As Muralhas Vão Cair, do padre Reginaldo Manzotti, editora Petra. Nessa obra, o padre Reginaldo Manzotti contextualiza uma passagem bíblica sobre os israelitas rumo à Terra Prometida, quando encontraram uma muralha tão grandiosa que só foi possível passar com a ajuda de Deus. Trazendo para a nossa realidade, a obra ensina como agir todos os dias para derrubar os muros que nos separam de Deus. Inclusive, esses ensinamentos são bem elogiados por quem já leu a obra. Muitos afirmam que esse é um livro de leitura rápida e fácil, sempre ressaltando pontos importantes para a vida cristã. Entre eles, a importância de não procurar Deus somente nos momentos de angústia, considerando que muitos cristãos esquecem do contato com Cristo quando tudo está bem. Independente do momento, só a oração contínua nos fará fortes o suficiente para derrubar as muralhas frequentemente encontradas na vida. E essa foi a nossa dica do dia de hoje, o livro As Muralhas Vão Cair, do padre Reginaldo Manzotti. No próximo programa, tem mais dicas para você.
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2: E agora vai um grande abraço para o nosso amigo e parceiro José Benedito e também para o Juliano Damásio e todos da Pascom da paróquia Nossa Senhora de Fátima da cidade de Fartura, São Paulo. Cidade boa, hein, Adriana Gil?
3: É, já estive em Fartura e se Deus quiser, voltarei um dia lá porque o povo é muito caloroso, muito receptivo. Um grande abraço para vocês, que Deus abençoe.
2: E para esse povo de Deus vai a próxima canção. Vamos ouvir Padre Alessandro Campos. O que é que eu sou sem Jesus?
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0: Existem guerras, brigas e falta de tolerância. Mas enquanto existir o amor no mundo, ainda há esperança. Tchê, tchê, tchê, tchê. Você ouviu o Padre Alessandro Campos? O que é que eu sou sem Jesus?
1: E o seu coração está preparado porque chegou o momento da nossa história para pensar. E eu faço uma pergunta para você. Será que o amor tem preço? É sobre isso que nós vamos falar hoje na nossa História para Pensar. Preste muita atenção.
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0: Uma tarde, o menino aproximou-se de sua mãe, que preparava o jantar, e entregou-lhe uma folha de papel com algo escrito. Depois que ela secou as mãos e tirou o avental, ela leu: cortar a grama do jardim, R$3. Para limpar meu quarto essa semana, R$1. Por ir ao supermercado em seu lugar, R$2. Por cuidar do meu irmãozinho enquanto você ia às compras, R$2. Por tirar o lixo toda semana, R$1. Por ter um boletim com boas notas, R$5. E por limpar e varrer o quintal, R$2. Total da dívida, R$16. A mãe olhou o menino, que aguardava cheio de expectativa. Finalmente, ela pegou um lápis e no verso da mesma nota escreveu: por te levar 9 meses no meu ventre e te dar a vida, nada. Por tantas noites sem dormir, curar e orar por ti, nada. Pelos problemas e pelos prantos que me causastes, nada. Pelo medo e pelas preocupações, nada. Por comidas, roupas e brinquedos, nada. Por limpar seu nariz, nada. Custo total do meu amor, nada. Quando o menino terminou de ler o que sua mãe havia escrito, tinha os olhos cheios de lágrimas. Olhou nos olhos da mãe e disse: eu te amo, mamãe. Logo após, pegou um lápis e escreveu com letras enormes: totalmente pago. Vamos pensar?
1: Assim somos nós adultos, como crianças, querendo recompensas por boas ações que fazemos. É difícil entender que a melhor recompensa é o amor que vem de Deus. E para nossa sorte, é grátis. Basta queremos recebê-lo em nossas vidas. Que Deus abençoe a todos no dia de hoje e sempre. E nunca esqueçamos do amor universal e incondicional que nos é cedido pelo nosso Pai.
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0: E vamos oferecer a próxima canção para a Graça dos Santos, lá de Manaus, Amazonas. Vamos ouvir Edu e Adriano. É de graça.
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2: Voltamos já! 7:28.
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5: Sinais que a pessoa que você está te traindo. É agora. E não é pra chegar na sua casa, ó, oh, cheguei à missa agora, o padre Cristo falou que você tá me traindo. Eu não falei isso. Eu resumo todos esses sinais num sinal só. Qual que é um sinal forte da traição? Mudança brusca de comportamento. Mas por que ela mudou? O marido era seco, distante, desligado. Da noite por dia, ele fica mais carinhoso, ele fica agarrando a mulher, beijando. Isso aí é pra não desconfiar, entendeu? Você acessa o celular do seu marido, todas as mensagens apagadas, não tem nada guardado, não tem foto, não tem nada, e tudo com senha. Tinha um marido que não pôs senha, não, ele foi mais esperto, ele pôs o dedão. Marca digital, ó. Um dia ele acordou com a mulher no celular, assim, o dedo dele. Que isso, mulher? Não, só tô querendo ver a digital. Mas a pessoa é muito esperta, né? Esperta. Recebeu uma mensagem, ela já marca o negócio, já deleta. Ah, mas eu tenho o e-mail dele. Se a pessoa quiser trair, ela vai criar um e-mail 2. Vai criar um perfil 2. Vai ter outro tipo de celular, vai ter outro celular. Então aqui a questão é a confiança, porque quanto quer, a pessoa ela vai arrumando um jeitinho. Telefone toca, não é ninguém. Telefone toca 10h30 da noite, 11h da noite. Aí do meu trabalho. Mas que trabalho que é esse? Tudo se resume uma palavra: confiança. Se há confiança, tudo feito. Se você não confia, das duas uma: ou você passa a confiar, ou não tem sentido estar com alguém que você não confia.
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8: Vamos em frente com fé em Deus e pé na estrada, que dessa vida não se leva nada. Estamos de volta com o nosso programa Mensagem Sertaneja, esse programa que é diferenciado.
9: O importante é sair evangelizado.
8: E que também foi premiado pela CNBB.
9: Ô, glória!
8: Chique na graça! E agora, Adriana Gil, chegou aquele momento que eu particularmente gosto demais. É o nosso momento da charadinha bíblica.
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9: E sem demora, vamos à nossa charadinha de hoje. Preste atenção. A quem pertencia a espada com qual Davi matou Golias? Opção A, Samuel. Opção B, Golias. Opção C, Saul. Opção D, Davi. Repetindo. A quem pertencia a espada com a qual Davi matou Golias? Opção A, Samuel. Opção B, Golias. Opção C, Saul. Opção D, Davi. Tá fácil, né, gente? Essa história todo mundo conhece, mas mesmo assim, a gente vai dar aquele tempinho para você pensar na nossa charadinha de hoje. E enquanto vocês pensam, vamos de música.
8: E a próxima canção vamos oferecer para Elizabeth Portela, de Águas Lindas de Goiás, em Goiás. Vamos ouvir Frei Zeca, falante resmungão.
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feitos, hein? Olha aí, homem chorão e resmungão. Ô, meu amigo, mas agora eu vou cantar pra mulher, aliás, pras mulheres.

0: brincadeira, viu? Mas que tem mulher que fala demais, isso fala. É, homem e mulher, cada um com seus defeitos, mas o bom mesmo é viver em paz.
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2: O amor é uma luz que não deixa escurecer a vida. Tchê, tchê, tchê, tchê. Você ouviu? Frei Zeca, falante resmungão. E aqui no nosso programa a música não para. Vamos oferecer agora para Rose Soares, lá de Piracicaba, São Paulo. Vamos ouvir Adriana Gil, em todo tempo e lugar.
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0: Amar não é olhar um para o outro, é olhar juntos na mesma direção. Tchê, tchê, tchê, tchê. Você ouviu? Adriana Gil, em todo tempo e lugar. E conheça um pouquinho mais o trabalho da Adriana Gil acessando o site www.adrianagil.com.br ou também as redes sociais da Adriana Gil. Basta acessar Instagram, Facebook e YouTube, @cantoraAdrianaGil. E sem delongas, vamos para a resposta da nossa charadinha bíblica de hoje.
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2: Mas antes da resposta, vamos lembrar a nossa charadinha. A quem pertencia a espada com a qual Davi matou Golias? Opção A, Samuel. Opção B, Golias. Opção C, Saul. Opção D, Davi. E a resposta certa é... Opção B, Golias. Em 1 Samuel, capítulo 17, versículos 50 e 51, declara que Davi cortou a cabeça de Golias com a própria espada do gigante, depois de tê-lo derrubado com uma pedra disparada por sua funda. Por causa dessa espantosa vitória sobre o filisteu, Davi tornou-se o grande herói das tropas israelitas, embora fosse apenas um adolescente. E para você que ainda não conhece toda a história de Davi e Golias, procure lá no livro de Samuel e leia, porque é muito interessante e é sempre muito bom aumentar o nosso conhecimento sobre a palavra de Deus. Essa foi a nossa charadinha bíblica de hoje. No próximo programa tem mais.
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0: E a próxima canção vamos oferecer para o Silvio Madureira, de Santa Branca, São Paulo. Vamos ouvir Cláudio Lima, Jesus Cristo é o Senhor.
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3: 7 horas e 43 minutos.

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1: Amor é uma palavra que a gente pouco compreende. Se ama enquanto convém. Se ama enquanto interessa. Se ama enquanto me dá satisfação. Se ama enquanto me agrada. Eu não estou falando desse amor. Eu estou falando de um amor que vai além. Porque como que eu vou entender o amor ao próximo? Como que eu vou entender Jesus que disse: amai vossos inimigos, rezai pelos que vos caluniam, orai pelos que falam mal de você, se de repente as coisas estão na base só do afeto? Estamos falando de uma outra dimensão do amor.
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0: volta com o programa Mensagem Sertaneja. 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
2: Tenha coragem de se entregar sem medo a esse amor que transforma todas as coisas. Deus tem para a tua vida um projeto de felicidade. Você é uma pessoa de Deus. Você nasceu para ser sal e luz em qualquer lugar do mundo. Busque na fonte que é Deus a sabedoria, a coragem e a força para viver a sua fé. Deus está com você e te ajudará a seguir em frente. Ame e se deixe ser amado. Viva na verdade que é Deus e deixe que Ele ilumine o seu caminho. Com Deus você pode. Com Deus você vencerá.
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3: A falta de amor é a pior de todas as pobrezas. Tchê, tchê, tchê, tchê. Alô, povo abençoado espalhado por esse mundão de meu Deus. Estamos de volta com o nosso programa Mensagem Sertaneja.
2: E queremos agradecer a equipe da rádio que ajuda o programa Mensagem Sertaneja a chegar a tantos lugares. Que Deus abençoe a cada um de vocês e fortaleça cada dia mais para que possamos juntos levar o programa Mensagem Sertaneja a muitos corações.
3: Porque uma das maiores riquezas que nós temos nesse mundo são as amizades, são as parcerias. Então, o Mensagem Sertaneja está cheio de parceria, cheio de amizade.
2: Louvado seja Deus! Que Deus abençoe a todos!
3: Segura! Pede pano cavalinho chucro! E olha o pé de pano trazendo mais abraços na sua sacolinha.
2: E o abraço agora vai para a Sueli Galindo, de Arapiraca, Alagoas.
3: Para a irmã Maria Lúcia, de Feira de Santana, da Bahia.
2: Para o Wagner Brito, de Santos, São Paulo.
3: Para o Carlos Silva, de Paracambi, Rio de Janeiro.
2: Para o Aquiles Aparecido, de Campinas, São Paulo.
3: Para Maria Inês, de São Sebastião do Pontal, no Pará.
2: E para o Silvio José de Sorocaba, São Paulo.
3: Para esse povo abençoado, vai a próxima canção. Vamos ouvir Adalto Alves, Doce Amigo.
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0: Mais que refletir o amor, é preciso vivê-lo de corpo e alma. Segura, cristão! Você ouviu aqui no nosso programa Adalto Alves, Doce Amigo. E no nosso programa A Música Não Para. Vamos oferecer agora para a Verinha de Capelinha, Minas Gerais. Vamos ouvir Padre Reginaldo Manzotti, com participação de Gustavo Lima, Utopia.
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0: Parabéns, padre.
1: Você, Gustavo. Canta pra nós, encante.

0: No dia que o amor deixar de ser a solução, o mundo ficará perdido. Tchê, tchê, tchê, tchê. Você ouviu aqui no Mensagem Sertaneja, Padre Reginaldo Manzotti, com participação de Gustavo Lima, Utopia. E o nosso programa tá chique na graça, mas chegou no finalzinho, Adriana Gil.
1: Foi tão bom, que parece que a hora passou que a gente nem viu, né?
0: Mas não tem problema, temos um encontro marcado no próximo programa.
1: Agradecemos a Deus, agradecemos a toda a equipe da rádio e agradecemos a você que está sempre conosco no programa Mensagem Sertaneja.
0: E agora prepare o seu coração que chegou o nosso momento de oração.

0: Senhor nosso Deus e nosso Pai, nós te louvamos e te bendizemos por mais este programa, pela nossa vida, por tudo que temos, tudo que somos, por cada pessoa que está rezando conosco neste momento. Visita, Senhor, cada uma na sua necessidade. O Senhor conhece nosso coração e tudo aquilo que precisamos. E o Teu amor incondicional por nós abre a porta das graças para a nossa vida. Que possamos, Senhor, aprender com esse Teu amor cheio de misericórdia a ser também amor aqui na terra, como semelhança à Tua imagem, Senhor. Que possamos viver o amor, esta graça que nós precisamos para alcançar muitos corações e transformar tudo aquilo que temos à nossa volta. Por essas bênçãos te pedimos e agradecemos, em nome do Teu Filho Jesus Cristo e por intercessão da Virgem Maria, nossa Mãe.
1: Ave Maria, cheia de graça, o Senhor é convosco. Bendita sois vós entre as mulheres, bendito é o fruto do vosso ventre, Jesus.
0: Santa Maria, Mãe de Deus, rogai por nós, os pecadores, agora e na hora de nossa morte. Amém.
1: E agora vamos receber a bênção que vem de Deus através do Padre Tiago Dias, da Diocese de São José dos Campos, São Paulo.
2: Aos ouvintes do programa Mensagem Sertaneja, a bênção que vem de Deus. O Senhor esteja convosco. Ele está no meio de nós. Que a estrada se abra à tua frente. Que o vento sopre leve às tuas costas. Que a chuva caia mansa sobre o solo onde pisa os seus pés. Que o sorriso volte a iluminar o teu rosto. Se uma lágrima cair, seja uma mão amiga enxugá-la. E até que nos encontraremos novamente, Deus os mantenha na palma de suas mãos. Abençoe-vos o Deus Todo-Poderoso, Pai, Filho e o Espírito Santo. Amém.

0: Alô, Cowboys de Cristo, muito obrigada pela sua companhia. Que Deus abençoe, que Nossa Senhora proteja cada um de vocês.
1: Obrigado a você que esteve ligadinho aqui no Mensagem Sertaneja. Até o próximo programa, se Deus quiser. Salve Maria!
0: Salve Maria!

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2: Por favor, preste atenção. Está na minha rede social, eu deixei fixado tanto no Instagram, sou eu mesmo que faço, e a administração das redes sociais, tá? E do Face, tá? Tentei achar um jeito de colocar até no X, tá? Porque vale a pena. E obrigado, Martinha, que me ajudou a visualização dessa meditação com vocês. Por favor, essa reflexão, melhor palavra. E já é o oitavo tema, você vai ver que do livramento, isso tem tudo a ver com o oitavo livramento de São Miguel Gonçalves. Como lidar com pessoas maldosas? O que Jesus ensina em Mateus capítulo 5, versículos de 38 a 42. Obrigado, Senhor, por esse momento tão especial. Então, peraí só um pouquinho, amados, que eu estou aqui. Primeiro, não reaja com a mesma maldade. Jesus disse: não enfrenteis quem é mau. Não reaja com a mesma maldade. Jesus disse: não enfrenteis.

0: Jesus propõe interromper o ciclo. Não enfeiteis quem é mau. Quebre a corrente, escolha o bem.
1: O terceiro, não sei se o Bandinha tá com fácil aí para você. Se tiver ruim, Bandinha, quer ler você?
2: O terceiro, a verdadeira força é o domínio de si. Qualquer pessoa pode explodir. Poucos conseguem manter a paz quando são provocados. O autocontrole é uma das maiores formas de poder. Não enfrenteis quem é mau. Mateus 5,39. Quem domina a si mesmo não é escravo do mal.
1: Aí o quarto, não deixe que o mal defina suas escolhas. Aí você vê em volta, inveja, ódio, não sei se vocês conseguem enxergar.
0: Sim, críticas, ofensas,
1: difamação, ironia, julgamentos. Pessoas maldosas tentam controlar suas emoções. Quando você age apenas por reação, elas vencem. Quando age por convicção, você age, você permanece livre. E de novo, não enfrenteis quem é mau. Escolha ser guiado pela verdade e não pela raiva. Mário?
0: Vamos lá. 5. Responda com dignidade. Jesus não ensina humilhação, ensina uma postura tão elevada que desarma a agressividade. Dignidade não é orgulho, é identidade em Cristo. Palavras calmas têm mais poder do que gritos. O amor verdadeiro não revida, ele transforma. Sua postura pode ser o testemunho que alguém precisa. Não enfrentes quem é mau. Mateus 5,39. A dignidade fala mais alto que qualquer discussão.
1: Aqui é interessante, eu já experimentei isso. Quando começa a pessoa a gritar com você, você baixa a sua voz. Você baixa a sua voz. Na hora a pessoa, você, o manipulador, seja quem for que está lá, ela não escuta. Você não responde muitas vezes ao silêncio orante. Mas vamos falar sobre isso. Sexto, Pandinha.
2: Sexto, coloque limites sem guardar ódio.
1: Olha, isso aqui é muito sério, hein? Vamos lá.
2: Perdoar não significa permitir abusos. É possível dizer não, afastar-se e proteger-se. Estabeleça limites sem perder a compaixão. O amor verdadeiro também sabe dizer até aqui. Não enfrenteis quem é mau. Mateus 5,39. Proteger-se não é falta de amor, é sabedoria.
1: E Mário, vou deixar para você, não, porque o nono, na verdade... Não, o nono eu falo, vai o oitavo, que está aqui na...
0: Então vamos lá, o sétimo, né, padre?
1: Sétimo, você aqui tem um oito aqui, mas vocês vão entender.
0: Vença o mal com o bem. O discípulo de Cristo não é chamado a vencer pessoas, é chamado a vencer o mal. E isso acontece quando escolhe permanecer fiel ao bem, mesmo quando é tratado injustamente. Não enfrenteis quem é mau, Mateus 5,39. O bem sempre triunfa. Escolha ser luz.
1: E aí depois eu falo sobre o YouTube. Hoje, dar um testemunho pessoal. Dia 19 de maio, eu estava rezando aqui na capela que eu estou, né? É onde eu faço o programa. E o Senhor dizia fortemente de compartilhar a oração de São Miguel Arcanjo. Eu confesso que, até hoje eu falei publicamente, mas mais ainda aqui no momento de fé. Vocês conhecem a minha vida, né? É uma correria, falei, Senhor, mas não tenho muito horário, estabelecer um horário, porque eu acho horários para poder orar. Tá? Eu vou vendo o momento, aqui é minha intimidade, aqui é o lugar, então eu vejo o horário que eu posso estabelecer um horário fixo. Senhor, vai ser mais um trabalhinho, né? Mas ele pediu, eu falei, sim, Senhor. E hoje eu posso dizer para vocês, que maravilha. Obrigado, Jesus. Como é bom dizer sim a Deus. Que bênção, quantas bênçãos. Como essa interação. Mário, eu imagino que você tem, mas eu acho que mais rápido que você, tá? Porque no chat deve ter, mas... É impressionante a rapidez. Você lança a pergunta e imediatamente. Vou lançar uma agora. Quem tem o chat com o Marta, está comendo no chat. Quem acompanhou o programa de hoje? Fala. Eu. Só para o Mário ver. Vamos ver a resposta. Eu. Quem acompanhou o programa de hoje que eu fiz no YouTube?
0: Nossa.

0: Você já começou aqui, padre. Já começou.
1: É isso que é. Você fala, a pessoa, imediatamente, eu. E vamos lá.
0: Chegou um aqui, padre. Posso ler essa mensagem que chegou aqui, ó? Bom dia, boa tarde, boa noite, padre Marcelo Rossi. Hoje, no terço da coroa de São Miguel Arcanjo, o senhor falou sobre vingança. Padre, eu estou passando por alguns problemas, mas o que mais está me atingindo é a vingança do pai do meu filho. Está fazendo por ele e comigo. Ele entrou com um processo para tirar o meu lar, depois de mais de 10 anos fora de casa, e ele já ter formado outra família. Ele quer tirar o lar da minha família. Ele sempre falou que me tiraria daqui viva ou morta. Eu tenho uma filha de 7 e um de 19, e ele está querendo tirar a gente, deixar a gente sem casa, padre.
1: Acredite, o que eu vou falar agora, Mari Pandinha, é muito sério. Foi que eu fui conversando com as pessoas hoje, mais de 45 minutos, tá? Comecei às 7 horas, acabou 7h46, tá? Eu estava aqui controlando o horário por causa de montar tudo aqui. Mas voltando, gente, deixa Deus ser Deus. Padre, não cai não pague com a mesma moeda. Por quê? A partir do momento que você começa a se vingar e tem uma pessoa, se você olha, você chegou a ler aquilo que eu te falei?
0: Cheguei,
1: eu até
0: padre.
1: Fixei.
0: Cheguei.
1: Pessoa, teve uma pessoa de Portugal, ela, tá? Porque ela deixou a bandeira de Portugal. É Portugal, né, Mário? É a bandeira de Portugal,
0: isso,
1: né?
0: Isso, padre.
1: Então ela chegou assim, a vingança maravilhosa. E as pessoas foram comentando com ela, eu observei. Eu fiz meus comentários, carinhosamente, dizendo para ela que eu vou rezar por você. Não sei quem a fez, porque eu não sei se é xenofobia. Você sabe o que é xenofobia? Para quem não sabe, explicar para as pessoas.
0: Xenofobia é quando as pessoas têm raiva de alguém que é de fora, que vem de outro lugar, padre.
1: Então, muitas vezes a pessoa é uma brasileira que está sofrendo isso lá em Portugal, né? Então, e eu não sei também se é, porque se é uma brasileira. De repente é um português, que está realmente com muita raiva. Então, não sei o que a pessoa passou, mas preste atenção. A raiva... Tem um ditado, Pandinha? Vamos ver se você é bom em ditado. A vingança é um prato de quê?
2: Com
1: que
2: come fala, frio. É? Que se come frio, padre.
1: E, gente, é verdade. A vingança é um prato que se come frio. Por que, padre, você perde a proteção divina? Porque a minha vingança. Quando você... Gente, se nós soubéssemos... Eu não estou perdendo tempo aqui. Porque justamente nos 10 livramentos... Então hoje é o 8º livramento, tá? O 8º livramento, justamente, somente livrai-nos das tentações que nos afastam de Deus. Fortalece nossa esperança e fidelidade. Aí eu falei assim, senhor, não falta tentações, o que o senhor quer? Aí veio esta, a vingança. E tem uma outra, Mário, que aí eu quero agradecer a Martinha, que são os lobos, tá? Então eu tenho uma outra historinha, tá? Eu quero agradecer a minha irmãzinha, a Marta. Eu vou pegando as historinhas, só que nós estamos colocando ela com um desenho, tá? Então, eu estou pegando historinhas, não. É coisas verdadeiras. Estão transformando. E a Martinha, obrigado por me ajudar. Eu vou postar depois. Mas, de novo, São Bento, livrai-nos das tentações que nos afastam de Deus. E a vingança, esta é a armadilha do diabo. Eu mesmo... são 8h10, não gosto de falar o horário aqui, mas hoje eu preciso falar. 1º de julho, primeiro, destacando, já estamos no segundo semestre, Mário, glória
0: já,
1: a Deus.
0: Já, padre, já.
1: Tá voando, mas, padre, você já teve vontade de vingar? Lógico. Padre, você sofre pessoas que querem se vingar de você? Como? Vou dar a maior prova. Tem no plano físico, no plano espiritual. Você imagina a raiva que o demônio tem de mim? Porque minha missão de afastar pessoas do mal e levar para Jesus. Você acha que não tem um combate? Tá? Prove-me, padre. 14 de julho de 2019. Você sabe o que aconteceu 14 de julho de 2019, Mário?
0: Sei, o senhor foi jogado lá de cima, padre.
1: Você acha que aquilo tem? Ela passou por 6 pessoas.
0: Sim.
1: Tava o vice-governador, tava um monte de segurança. E no momento que eu volto a repetir para vocês, gente, eu fiz arte marcial. Creio que significa isso. Eu não uso óculos. Se eu estivesse usando óculos, ela ia comigo. Por quê? É autodefesa. Você agarra a pessoa na hora, tá? Eu tava tão focado. Deus deixou que tudo isso ele permitiu para mim levantar, porque uma queda daquela era para não estar aqui, gente. Tá? Então, mas porque eu não usei a minha defesa, eu deixei Deus ser Deus. O que aconteceu? Eu levantei e Deus me fortaleceu para a glória dele. Tá? Então, gente, aqui está o segredo. Se você se vingar, vai ser pior. Não vale a pena. Tá? É a oração, o que eu chamo de silêncio orante, não é covardia, é sabedoria. Então hoje eu sei que eu estou tocando em feridas, tá? Tem várias pessoas. Mário, vou lançar uma pergunta. Por favor, quem aqui já teve tem vontade, está sofrendo com vingança? Então aí no chat, por favor.
0: Nossa,
1: então,
0: padre, já tem mais aqui. Tá chegando mais direto aqui, ó.
1: Tá, não, agora eu quero só que você veja o que eu vi.
0: Okay.
1: Foi impressionante. Okay,
0: impressionante,
1: tá?
0: Mesmo.
1: Então, e aqui eu fico uma sugestão, tá? É, amanhã, às 7 horas da manhã, tem um canal no YouTube. Tá sendo fantástico. Obrigado, senhor. Você, é ao vivo que eu tô fazendo, não tô gravado, não. Então amanhã vai ser 7 horas da manhã. Se inscreva-se no canal. Você conhece alguém, porque... vocês não têm noção. E Mário, eu peguei várias intenções ontem, eu fiz aproveitei uma coisa, e aí nós vamos pro intervalo. Eu pedi para, lembra, acho que você não acompanhou, eu pedi para as pessoas me deem dicas, o que vocês querem. Mário, cada dica especial.
0: Que legal,
1: para a semana que vem, prepare-se. Obrigado, vocês sugeriram, e eu peguei as que mais foram repetidas, né? E para que realmente vamos orar segundo vocês pediram. Tá, então preparem-se. E Mário, é impressionante o chat, né?
0: Impressionante.
1: Vai, vamos as pessoas. Senhor, agora em unção, vamos fazer quatro coisas antes de mandar para o intervalo. Primeiro, você vai ler. Deixa aí rolando. Eu vou lançar uma pergunta de primeiro. Então, você que está no chat, atenção para o telefone do chat, para o Mário saber. Vamos divulgar também, né? Operador prefixo
0: 11 98 680447.
1: Esse é o WhatsApp, tá? Então eu não tenho WhatsApp, por isso o meu vai ser no YouTube aqui mesmo. Pergunta: você está sofrendo com vingança ou você tem vontade de se vingar? Ó, as duas coisas. Padre, eu tenho vontade de me vingar. Tá? Eu estou sofrendo com isso. Essa tentação de vingança. Tá? E pílulas de fé e sabedoria. Senhor, fala conosco. Não posso mandar para o intervalo sem deixar a tua palavra falar conosco. Fala, Pandinha.
2: Pílula 49. Quando a dúvida bate à porta da minha mente, o que fazer? Dúvida é mente dividida. Algo que o inimigo coloca em nossa mente para vacilarmos. Mas Isaías 7:4a diz: tem ânimo, não temas, não vacile o teu coração. Creia, Deus te dá forças para que a dúvida que vem te abater saia. E fique a certeza, Deus é contigo.
1: Só aí você vai entender. Deus é contigo se você não se vingar. Ficou claro isso, Pandinha?
2: Claríssimo, padre.
1: A minha vingança, eu vou ter uma passagem bíblica de São Paulo Romanos, tá aqui na minha, eu vou até voltar depois com ela, tá? A mim, São Paulo falando bem claro sobre isso: não vingueis, não pagueis mal com mal, pagueis o mal com bem. São Paulo é muito claro, e ele sabe o que está falando. Quando você se vinga, você perde a proteção divina, tá? Eu não quero perder a proteção divina, você que sabe. Mas você é livre, tá? Você pode escolher. Você tem o prazer de machucar o outro, você vai ter. Preste bem atenção, nós perdemos depois a proteção divina. Inteligência emocional, por favor. Senhor, fala conosco. Pílulas 2, fé e sabedoria.
0: Vamos lá. Pílula 138. Leia Hebreus capítulo 4, versículos 12 e 13. Porque a palavra de Deus é viva, eficaz, mais penetrante que uma espada de dois gumes, e atinge até a divisão da alma e do corpo, das juntas e medulas, e discerne os pensamentos e intenções do coração. Nenhuma criatura lhe é invisível. Tudo é nu e descoberto aos olhos daquele de quem havemos de prestar contas. Que princípio eterno! Tudo é descoberto pela palavra de Deus. Nada é oculto para ele. A palavra penetra cada área do ser humano. Por isso, ler as Escrituras é ser impactado, transformado, transfigurado. O inimigo espiritual não quer que leiamos as Escrituras, porque a palavra de Deus faz uma revolução total na pessoa que a lê. Faça a experiência, mas leia querendo viver. Não é ler por ler, é ler tentando colocar em prática.
1: E esse mandato de intervalo, depois que eu vi, eu não vi na hora, tá? Você viu a estratégia do Ancelotti?
0: Não, padre.
1: Mário, podia assistir o jogo? Não assistiu o jogo?
2: Assistiu o jogo, padre.
1: Você viu que ele pegou o Neymar e pôs pra aquecer o Neymar?
2: É, mas...
1: E depois, olha só, depois pra aquecer o Neymar. Eu sei que depois ele falou, não, eu vou... escuta só essa reflexão, tá? Imediatamente eu não tinha visto isso. Depois eu vi no outro lance. Eu vi o que imediatamente o treinador do Japão fez. Ele mudou, ele pôs para aquecer também. Só o fato de saber que o Neymar ia entrar, ele já pôs e já fez a alteração. Só que na hora ele não pôs o Neymar. Ele pôs vários aquecendo, né? Ele pôs o Endrick e depois foi o Martinelli, que a gente não entendeu. Só que fez toda uma mudança e nós vimos o resultado. Foi um jogo de xadrez. Enquanto um jogador estava pensando numa peça, quem joga xadrez sabe o que eu estou falando. A gente fica na primeira jogada, o Ancelotti estava na quinta. E deu um xeque-mate no japonês. Com todo respeito, tá? Então, nós vemos o resultado. Então, e você vê, não sei se você percebeu, todo mundo comemorando. Você viu a calma dele? Vocês chegaram a ver esse vídeo? A tranquilidade dele?
2: Sim. Eu vi, nós vimos.
1: Como se fosse. Vocês viram, né? Então, foi uma coisa assim. Gente, aquilo mostra o quê? Maturidade. Tá? Então, ele estava sóbrio, tranquilo. Isso é inteligência emocional. Tá? Então, se quem não viu, dá uma olhadinha. Todo mundo pulando. É lógico que depois foi cumprimentar, as pessoas foram cumprimentar. Mas a calma dele. Tá? Ele já passou, esse homem já foi experiente na Champions, eu já vi no Real Madrid quantas coisas eu assistia com meu pai junto, tá? Então eu já vi esse homem pular. Bem, seja prudente, ele usou a inteligência emocional, tá? E usou, tenha certeza, quem usa a palavra de Deus não perde a proteção divina. Quando você se vinga, você sai da palavra. Tá, então, minha missão aqui, não se vingue. Você que está com vontade de se vingar, não vale a pena. Deixe a proteção divina. Eu sou vitorioso pelo sangue de Jesus.
0: Eu sou vitorioso pelo sangue de Jesus.
1: Já voltamos.
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0: Pandinha vai lembrar de uma aqui, Pandinha, da nossa geração. A vingança nunca é plena, mata a alma e envenena. Lembra
2: mata
0: dessa?
2: Mata a alma e mata mesmo, né?
0: É, essa
2: mata
0: daí.
2: Mata a alma e envenena.
0: Essa é de um seriado famoso da nossa geração que a gente assistia. Todo mundo da minha idade já assistiu esse seriado e falava muito essa frase: a vingança nunca é plena, mata a alma e envenena. E o padre falou uma coisa importante. Ele falou esses dias, acho que foi anteontem, do bem feito, né? Do perigo de você falar bem feito. Quando acontece alguma coisa com alguém, você fala bem feito. Pois é o que ele falou.
2: É uma forma de vingança, né, mano?
0: É o que ele falou hoje, é exatamente o que ele falou hoje. Porque assim. Deus vê uma pessoa fazendo uma maldade. e vê a pessoa fazendo uma coisa muito ruim para outra pessoa. E aí, de repente, você fala assim: nossa, essa pessoa que fez isso tinha que acontecer a mesma coisa com ela. E Deus está vendo que você está tendo o mesmo sentimento que aquela pessoa ruim, que a ruindade daquela pessoa. Você está se igualando àquela pessoa, que foi o que o padre colocou hoje no cartão. Então pensa bem quando você for desejar o mal para alguém, mesmo que essa pessoa tiver feito uma coisa horrível. Quando você deseja o mal para essa pessoa, você está se igualando à pessoa, Pandinha.
2: Como a gente vai aprendendo, né, Mário? Então desde já peço perdão para Deus, né? Porque todos nós somos falhos em algum momento de nossas vidas. Falta sabedoria.
0: Eu cometi esse erro há pouco tempo. Lembra daquela história do cachorro orelha?
2: Lembro, Mário.
0: Eu não vi o que aconteceu, mas eu lembro que eu estava passando pelo telejornal e estavam falando dos rapazes lá que fizeram isso com o animal. E eu me passou isso pela minha cabeça. Tinha que fazer a mesma coisa com esses rapazes. Eu estava me igualando a eles. Eu tinha acabado, naquele momento, eu me coloquei como eles, Pandinha. Eu peço perdão a Deus por isso.
2: Porque o castigo, não vou nem falar castigo, né? A justiça divina tarda, mas não falha, né, Mário?
0: É isso mesmo, gente.
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2: Saúde, você falou. Óssea, você falou da saúde
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2: Saúde nervosa, Mário. Nós podemos falar dos esquecimentos.
0: Sim.
2: O sistema nervoso é o que controla tudo.
0: Exatamente.
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1: Palavra de Deus, Pandinha. Esqueci de falar, por favor. Preste bem atenção. Vamos com a palavra. Falei algo, mas quem sou eu? Quem diz agora é a palavra de Deus. São os três últimos versículos, Romanos capítulo 12. Quem tem a Bíblia aí, quiser que eu pegar na sua Bíblia, na sua tradução. Tá? Romanos capítulo 12, 19, 20 e 21. Meus queridos irmãos, preste bem atenção. Mário, eu estou com a nova tradução, não importa a tradução que vocês estão usando, mas eu já vi em todas, tá? Mas essa aqui é muito clara, todas são muito claras. Meus queridos irmãos, é São Paulo falando, é a palavra de Deus, não sou eu. Meus queridos irmãos, nunca se vinguem de ninguém. Pelo contrário, deixem que seja Deus quem dê o castigo. Pois as Escrituras Sagradas dizem: eu me vingarei, eu acertarei contas com eles, disse o Senhor. Mas faça como dizem as Escrituras: se o seu inimigo estiver com fome, dê comida a ele. Se estiver com sede, dê água. Porque assim você o fará queimar, de remorso e vergonha. Não deixe que o mal vença vocês, mas vença o mal com o bem. Então, por isso, a gente, o inimigo, através, a gente vê certas notícias e coisas. E você já percebeu que a gente não usa inteligência emocional. A gente vai para o modo, né, de reação, né, do nosso velho homem, né? Então você quer olho por olho, dente por dente. Aí arrancou uma coisa, vou arrancar a outra dele, tá? A gente cai no Antigo Testamento, mas o modo errado de lê-lo, tá? No Novo Testamento Deus muda isso. Ame seus inimigos. Mas padre, isso aqui é uma passagem, queridos. E outra coisa, lembre-se, Deus vê tudo. Tudo, faça o bem, não importa quem. Faça o bem, não importa quem. Senhor, hoje eu estou realmente, eu estou mexendo em algo muito forte, mas eu estou salvando almas. Padre, estou salvando almas. Senhor, eu te entrego várias pessoas que estão com o coração querendo vingança, ou se alegam com o mal do outro. E Jesus vai tocar no nosso coração. Jesus te ama tanto. Vale a pena você querer se vingar e machucar o outro? Isso aqui é uma passagem. E se você, queridos, nós vamos ser atacados, nós vamos ser injuriados, nós vamos ser difamados, nós vamos ser, por causa de Cristo, muitas vezes vão querer, vão falar mal da gente. Mas feliz aquele que tem essa, a prudência, a oração. Porque a maior arma, queridos, é a oração. Então eu olhei aqui no relógio, Mário. Você tem um testemunho? Hoje confesso que eu não vi nada.
0: Olha, só para registrar aqui, chegou muita gente dizendo que está sofrendo porque alguém quer se vingar, mas também chegou algumas mensagens de pessoas dizendo: realmente, padre, eu tenho vontade de me vingar. Muitas mensagens então, sobre isso também.
1: Hoje, mais do que nunca, na oração nós vamos colocar isso. Nós vamos rezar. E, padre, qual a frase que nos liberta de tudo isso? Eu sou vitorioso pelo sangue de Jesus.
0: Amém.
1: Pandinha, aliás, vou deixar o Pandinha.
0: Vamos colocar o 3.
1: O 3, pai, então o 3, pronto.
6: Bom dia, boa tarde, boa noite, padre. Gostaria de dar meu testemunho no dia de hoje. Eu já tinha um tempo essa necessidade, porém, eu acredito que hoje foi o dia certo de gravar esse testemunho. Acabei de assistir o Momento de Fé. Há um tempo, eu tenho... né, ansiedade, e eu tenho esse problema de ansiedade muito forte, inclusive tomo remédio há 3 anos, mas desde o ano passado, minha amiga que trabalha comigo me apresentou o Momento de Fé. Eu sou muito grata por isso, porque ultimamente está sendo meu cantinho de oração, como o senhor mesmo fala, no programa. E hoje eu realmente estava passando por um momento, acredito, de crise, em que eu estava deitada na cama. E o senhor, no último momento do programa, disse que essa pessoa estava deitada, estava sem força e que era para se levantar. Eu estava mandando se levantar, sabia que estava desanimada, e que se levantasse, tomasse o banho, fosse para o trabalho. E foi quando eu disse: isso é para mim, com certeza. Foi quando eu levantei, comecei a chorar muito, consegui sentir o calor muito forte na presença de Deus. E eu só queria dizer que eu sou muito grata, padre, pela sua vida, pela bênção que o senhor faz todos os dias nas vidas das pessoas, sendo essa formiguinha de Deus e com esse dom que o senhor tem. Então, eu sou muito grata, padre, porque o seu programa também está me ajudando bastante. Teve dias que eu estava muito triste e escutando um Momento de Fé, Deus restaurou essa tristeza e transformou em alegria. Mas infelizmente teve essa questão de hoje, acredito que por os acontecimentos que ocorreram. Mas muito obrigada, padre, mais uma vez. E eu sou vitoriosa pelo sangue de Jesus.
1: No menos é mais, né, Mário? Eu tenho o nome dela aqui.
0: Ok,
1: agora eu abri aqui, tá?
0: Ok, ok.
1: Vamos fazer o menos. Você não pôs vermelho, você podia até pôr o nome dela. Mas, Maria, essa eu posso falar.
0: Boa.
1: Maria. Maria Rita, até posso também dizer, que tem várias Maria Ritas que eu conheço. Maria Rita, Deus te abençoe, tá? E lembra que eu falei que eu fiz uma pesquisa onde, de temas?
0: Sim.
1: Entre eles está a ansiedade, tá? Medo, ansiedade. As pessoas dando sugestão. Por sinal também, você quer dar sugestão para semana que vem, o que orarmos? Por favor, manda para o Mário também.
0: Isso.
1: Tá? Sugestões para a oração para semana que vem. Tá? Mário, vamos no último testemunho?
0: Vamos lá.
7: Bom dia, boa tarde, boa noite. Padre Marcelo, quero dar meu testemunho que uns dias atrás eu estava na academia, uma anilha de 20 quilos caiu de uma altura de 1 metro sobre o meu pé. No primeiro momento achei que tinha quebrado o pé, quando fui no ponto de socorro verificar e nada quebrou, graças a Deus. E venho dar meu testemunho que pelas orações, tudo que vem acontecendo sobre mim, sobre a minha vida, minha família, quero agradecer a Deus, a São Bento, a São José, Nossa Senhora, a todos, a você, Padre Marcelo, pelas suas orações, por tudo. Mais uma vez, obrigado. Meu nome é Ricardo, do Rio de Janeiro.
1: Por favor, quando abro a academia, Mário, uma das coisas que eu tomo é um cuidado, o senhor vai desmontar as máquinas.
0: Sim.
1: E se não toma cuidado, cai a anilha. Imagina 20 quilos no pé.
0: Nossa, era pra ter quebrado os ossos.
1: Misericórdia. Do pé. Eu já tava imaginando meu pé 47, se acontece isso. Nossa Senhora, eu até arrepio aqui na perna. na perna, né? No pé também. Fala, Jesus, seria livramento, Ricardo.
0: É, ele mesmo colocou, né? Que Deus pôs a mão, né? Graças a Deus.
1: Nossa Senhora, você não quebrou nada? Rapaz, 20 quilos. E, meu Deus, vocês não têm noção. Menos é mais. Senhor, por isso que eu falo, a proteção divina. Mário e Pandinha, ficou bem claro? Quando eu começo a me vingar, eu perco essa proteção?
0: Ficou, padre.
2: Ficou, padre.
1: Tá? É, padre, mas Deus não está me protegendo. É a mesma coisa quando acontece no Pai Nosso. Perdoai-nos as nossas ofensas.
8: Assim como nós perdoamos a quem nos tem ofendido.
1: Isso aqui não fui eu que me ensinou, não sou eu que estou ensinando vocês. Foi a oração que o próprio Jesus nos ensinou, essa oração mais poderosa do universo. Porque o próprio Jesus ensinou, os discípulos pediram, os apóstolos, Senhor, ensina-nos a orar. E o Senhor é bem claro com isso. Perdão, isso não significa a gente conviver. E eu tenho uma outra historinha que eu vou pôr na oração hoje, né, Martinha, mais uma vez. Prepare-se, na oração vem outra, depois eu prometo postar, que vale a pena compartilhar. Você conhece raposas?
0: Sim.
2: Sim.
1: É, mas no sentido bíblico, o que é a raposa, tá? Então, eu trabalhei sobre isso, o que é uma raposa. Gente, que hoje eu estou falando sobre tentações. Então eu vim com historinhas, eu sei que tem criancinhas me acompanhando, por isso que é legal, mas ela é forte, tá? Pode parecer que ela é de criancinha? Não é. Já voltamos.

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2: Vamos lá, gente, o padre tá hoje realmente falando uma coisa fantástica. Quantas pessoas querem se vingar, querem pagar o mal com o mal, querem dar o troco. Tudo isso, gente, nos afasta de Deus. Se você ler a palavra, ó, depois que o pessoal sai do Egito, depois que Moisés tira o povo do Egito, se você ler ali, ó, Levítico, Número, Deuteronômio, Josué, até Samuel, Rute, Juízes, Reis, tem muita batalha, tem muita conquista de terra, tem muita coisa. E toda vez que eles faziam as coisas por conta própria, sem contar com Deus, as coisas davam errado. Depois que o profeta Samuel ungiu Saul como rei, no começo ele estava direitinho. Ele orava, ele pedia a instrução de Deus. Quando ele queria fazer alguma coisa ou quando ele ia guerrear com algum povo que estava invadindo a terra dele, ele pedia as instruções de Deus, que Deus estivesse na frente. Meu Deus, o que que eu faço? O senhor acha que eu devo batalhar? O senhor acha que eu devo orar? Como é que eu faço? Depois ele começou a deixar, ele deixou de pedir instruções de Deus, ele começou a se colocar em guerras, em lutas, sem falar com Deus, por conta própria, e aí tudo começou a ir por água abaixo, tudo começou, como o padre fala, ele começou a se achar, e quem se acha não é achado por Deus, e tudo começou a dar errado, Pandinha.
3: O que é mais triste de tudo isso, Mário, dessas histórias do Velho Testamento, que eu já li algumas, é que é tudo por causa de coisas materiais.
2: Sim, sim, sim.
3: Tudo por causa de coisas materiais.
2: Por causa de poder, por causa de terra, exatamente.
3: Isso aqui o padre fala sempre, essa vida aqui é passageira. Tem muito mais que isso aqui.
2: Exatamente.
3: Nos esperando, porque é a vida eterna, né, Mário?
2: É isso,
3: gente. E nós brigamos por tudo. E hoje estamos aqui falando, amanhã... podemos
2: o padre
3: estar.
2: Fala uma ótima, aquela que você não vai no velório e não vê caminhão de mudança, você não vai levar nada desse mundo, gente, então pensa nisso e viva melhor.
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3: Deve ser uma sensação horrível, graças a Deus eu nunca tive.
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3: Tem que apagar a luz que dói demais,
2: dói,
3: né, Mário?
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4: Primeiro quero agradecer a Martinha, minha mana. Maninha, ficou lindo, lindo. Eu tô vendo agora com mais Agora com um tablet fica maior ainda. Nossa, ficou lindo demais. Então as crianças vão amar. Mas não é só para criança. Essa história não é para criança, não. Isso aqui é para nós, tá? Raposas, se afaste delas. Ataques disfarçados de palavras, opiniões, influências. É presença confirmada de raposas. Nossa, depois vocês vão ver como ela ilustrou isso aqui. Ficou muito legal. As raposas aparecem quando algo valioso está sendo reconstruído. Sua vida, sua família, seu ministério, seus sonhos, sua identidade. Elas sempre surgem perto de quem está edificando. Aí vem o próximo. Nossa, muito bem. Depois vocês vão ver o desenho. Que legal. Terceiro, na cultura judaica, a raposa simbolizava alguém astuto, oportunista e sem nobreza de caráter. Hoje, elas continuam existindo, apenas assumiram novas formas. Uau! As raposas se manifestam, atenção, Marta, parabéns, eu estou impactado aqui, como ficou legal, ficou visual, tá? Maninha 10, maravilhoso. As raposas se manifestam através de fofocas, buscam seu próprio interesse, agem de forma sorrateira, críticas destrutivas, desprezo pelos seus esforços. Gente, acabando o programa, vou postar demais. E vale a pena compartilhar. Nossa, que lindo. Zombaria dos seus sonhos e influência que enfraquece em sua fé. Próximo post. Elas agem nos bastidores. Causam danos sem se expor. Semeiam dúvidas. Espalham insegurança. E tentam convencer você de que não vale a pena continuar. Nossa, mas a Bíblia ensina, não discuta com as raposas. Enquanto elas falam, você trabalha. Enquanto elas criticam, você avança. Enquanto elas zombam, você permanece firme. Depois vocês vão ver o modo que ficou. Ficou, nossa, didático. Catequistas, aproveitem disso, por favor. Jesus chamou Herodes de raposa. Nem toda voz merece sua atenção. Nem toda opinião merece sua resposta. Discernimento também é proteção. As raposas não podem derrubar os muros que Deus está edificando para te proteger. São apenas vozes tentando roubar sua coragem, sua fé e sua perseverança. E aí termina. Aliás, tem mais dois ainda. Quem tem propósito para responder... Aliás, quem tem propósito não para responder raposas. Quem tem propósito continua construindo. As raposas não derrubam muros. Vocês vão ver depois aqui a ilustração, tá? Elas tentam derrubar a coragem de quem está construindo. E por fim, não dê seu precioso tempo para as raposas. Prossiga construindo. Elas não têm a magnitude que você tem.

0: Pai e do Filho e do Espírito Santo. Amém. Senhor, eu te entrego nesse primeiro mistério. Por favor, pegue o texto. Se você não tem, pega o seu texto. Mário, está com o texto nas mãos?
1: Não estou, padre, não estou.
0: Bandinha, está com o texto nas mãos?
2: Também não estou, padre.
0: Estão desarmados. Amanhã, por favor, texto em mãos.
1: Ok.
0: Texto em mão, padre. Inimigo no chão. Amém?
1: Amém, amém. Amém.
0: Texto em mão, inimigo no chão. Obrigado, Senhor. Eu estou aqui, está aqui bem na minha mão. Obrigado, Senhor. Então eu faço por vocês. Use os dedos agora. Por favor, Senhor, nesse momento, eu quero colocar toda e qualquer, todo sentimento de vingança. Sim, porque o inimigo vem sabotar as aposas, as influências, seja através da rede social, seja através muitas vezes de programa de televisão ou noticiário. Você é tomado de um ódio, de raiva. Gente, vocês já perceberam que o mundo está cada vez, esse ano, confesso a vocês, está tão polarizado em tudo, né, gente? As pessoas estão polarizadas com ódio, elas desejando o mal do outro, elas querendo, se alegrando com o mal do outro. E quem é de Cristo não pode cair nessa armadilha, tá? Então, não vale a pena, tá? Misericórdia, Senhor, agora, mais do que nunca, não deixe se influenciar por esse, porque isso aí é o que o inimigo quer, te levar ao ódio. Porque se te leva ao ódio, você perde a proteção divina. Mas graças a Deus, estamos aqui, Senhor. E obrigado, Senhor, que o Senhor vai nos blindar com teu sangue. Padre, aonde eu me protejo? De tudo aquilo que fica impregnado, toda a contaminação através da oração. A oração do coração. E obrigado, Senhor, pelo privilégio de estar aqui na capela. Mais tarde, como eu prometi, quem acompanha hoje a coroa de São Miguel, a coroa terço de São Miguel Arcanjo, eu vou estar celebrando a missa e eu vou colocar cada um de vocês na missa. E me colocando também. Mas aqui, Senhor, eu quero colocar tudo aquilo que a Martinha até... ela pôs num dos cartões, é que o inimigo tenta as raposas que vêm tirar fofocas, as pessoas que vêm buscando seu próprio interesse, que estão em volta de nós, que agem de forma sorrateira, aquelas críticas, gente, crítica, tem críticas positivas, mas as críticas destrutivas, e hoje, infelizmente, as maiores das críticas são destrutivas, é para destruir mesmo. O desprezo pelos seus esforços, a zombaria dos seus sonhos, as influências que enfraquecem sua fé, né? Como está aqui na cartão, elas acham dos bastidores, causam danos sem se expor. Elas vão lá, sabe aquela pessoa que você vai, infelizmente você acha que é amiga, você vai se aconselhar, ela te coloca coisas na sua cabeça, olha, cuidado, semeiam dúvidas. Gente, a maior arma, o que é que destrói a fé? Qual é o antônimo? Tem sinônimo e antônimo. Qual é o Mário e Pandinha? Qual é o antônimo da fé?
1: Dúvida.
0: Dúvida. Qual foi o que abriu hoje? Hoje o Pandinha abriu a pílulas hoje. O senhor falava, você que tem dúvida. E fala, não vacile com dúvida. Então a importância, o inimigo quer espalhar dúvida, espalhar insegurança. E tentar convencer que você não vale a pena continuar. Ei, e aqui agora estou na unção, tá? Tem várias pessoas que estão pensando em desistir. Acorda! Deus está dizendo para você, está me usando aqui como instrumento. Assim como ele usa, viu? Nós escutamos testemunho. Se não falha a memória, esse testemunho foi de ontem, tá? Porque Jesus me usou aqui na oração. Deus tocando uma pessoa que estava na cama. Agora Deus falando várias pessoas que estão para desistir. Não desistam. Vocês estão entendendo? Não deem voz às raposas. Prometo que acabando o programa, já estou postando para você ver o cartão, você meditar. Não desista. E compartilhe, porque se tem pessoas... Tem uma pessoa que está aqui agora me acompanhando, que ontem, acho que foi seu filho, ou foi sua filha, bom, foi alguém da sua família, que disse que vai largar o trabalho. Manda essa historinha para ele, por favor. Já, acabando o programa, eu já posto, manda, ele tem rede social, manda na rede social, você também tem, manda para ele ler. Não desista, não caia na sabotagem do inimigo. Não se vinguem. Aí é a palavra de Deus que eu acabei de ler para vocês. A cruz sagrada seja minha luz, não seja o dragão meu guia. Retira-te, Satanás. Nunca me aconselhes coisas vãs. É mal que tu me ofereces. Bebe tu mesmo o teu veneno, em nome e no sangue do Senhor Jesus. Eu sou vitorioso pelo sangue de Jesus.
2: Eu sou vitorioso pelo sangue de Jesus.
0: Eu sou vitorioso pelo sangue de Jesus.
2: Eu sou vitorioso pelo sangue de Jesus.
0: Eu sou vitorioso pelo sangue de Jesus.
2: Eu sou vitorioso pelo sangue de Jesus.
0: Nossa, o senhor está falando forte. Desculpa, queridos, eu estou aqui como médico, tá? Eu não sou. Por favor, jamais tribunal. Senhor, perdão, não me leve isso como tribunal, não estou te acusando. Mas cuidado com a palavra bem feita. Por quê? Eu estou me vingando. Quando acontece alguma coisa com alguém e eu falo bem feito, eu estou me vingando. Desculpa, é sério. Padre, com amor. Eu estou como médico, de almas. Por favor. Ah, padre, por que as coisas não estão dando certo na minha vida? Pare de desejar mal para os outros. Ah, padre, mas eu não desejo mal para... Bem feito, você está desejando. Misericórdia, Senhor. E por favor, eu não quero julgar. Estou aqui dando, alertando. Entenda, não estou aqui te julgando. Por favor, não estou te julgando. Mas acorda. Desperta. Como diz São Paulo em Efésios, quer essa palavra da minha mente? Desperta tu que dormes e Cristo te iluminará. Efésios 5,14. Eu sou vitorioso pelo sangue de Jesus.
2: Eu sou vitorioso pelo sangue de Jesus.
0: Por favor, coloque você a mão no coração, no peito mesmo. Você que tem realmente... padre, você é ferido? Direto. Mário, você é ferido?
1: Sim, padre, sou sim.
0: Por palavras, por atos, sim, por sim. Coisas que vemos.
1: Sim.
0: Pandinha, você é ferido?
3: Sim, padre, sim, somos.
0: Somos. E detalhe, muitas feridas não é com você. Alguém mexe com alguém da sua família, é pior que mexer com você, não é?
3: É pior, padre, é pior.
0: Então, a mesma coisa, tá? Então, mas deixa Deus ser Deus. Deixa Deus ser Deus. A cruz sagrada seja a minha luz. E aí, nossa, não, eu obedeço a Deus. Meu querido São José, eu vou terminar essa oração pedindo a sua proteção, a sua intercessão, porque o senhor foi escolhido por Deus para tomar conta do Todo-Poderoso Jesus. Vem nos ajudar a nos libertar de todo sentimento de vingança. Ó meu glorioso São José, e o Pandinho e Mário sabem que enquanto nós rezamos isso aqui antes de começar. Ó meu glorioso São José, nas vossas maiores aflições e atribulações, o anjo não vos valeu?
2: Valei-nos, São José.
0: São José,
2: valei-nos.
0: São José,
2: valei-nos.
0: São José,
2: valei-nos.
0: São José,
2: valei-nos.
0: São José,
2: valei-nos.
0: São José,
2: valei-nos.
0: São José,
2: valei-nos.
0: São José,
2: valei-nos.
0: São José,
2: valei-nos.
0: E São José,
2: valei-nos.
0: Nós vamos direto do intervalo. Eu vou tentar agora no intervalo. Eu vou ver se eu consigo postar já. Vamos lá. Em direto intervalo, prepara água, já voltamos.
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6: Pelo nome de Jesus e pela glória de Maria, Imploro de vós, glorioso São José, que me alcanceis a graça que desejo. Advogai a minha causa, falai em meu favor, no céu e na terra. Alegrai a minha alma.
1: Vamos lá, pessoal, vamos em frente. Muita, mas muita mensagem aqui de pessoas que estão sofrendo com vingança. E só que também me chamou atenção, me chamou realmente atenção aqui. Muitas pessoas que colocaram assim: realmente, padre, eu tenho que me controlar, porque eu tenho vontade de me vingar de pessoas que já me fizeram muito mal. Teve uma aqui que colocou algo que aconteceu no trabalho dela, não vou dizer, mas fizeram algo com ela no trabalho e ela tem uma vontade de se vingar daquelas pessoas que ela fala que é muito forte, que ela tenta nem tocar no assunto, porque quando ela toca no assunto, ela fica numa raiva, Pandinha, que incrível.
3: Ô Mário, o padre na unção, né, falou assim: eu não quero ser juiz, eu não quero julgar, né? Muitas pessoas, inclusive eu, já até relatei isso para você aqui, Mário, nos bastidores. Por que as coisas não acontecem em nossas vidas? A gente tem que parar um pouco, pegar uma folha em branco e pensar: o que eu já fiz da minha vida,
1: sim,
3: né?
1: Sim, sim.
3: E pedir perdão para Deus de algumas coisas que já fizemos, né, Mário?
1: Eu li no Pílulas 2 hoje, que a gente vai prestar contas. Eu li hoje na Pílula 138, a gente vai prestar contas. E a pessoa que vai receber a gente sabe tudo o que a gente fez. É aquela história, não adianta mentir pro vizinho, porque Deus sabe o que a gente faz, Pandinha.
3: E a prestação de conta, Mário, pode começar agora já aqui, né? Pode começar agora, Mário.
1: Exatamente,
3: Pandinha. Luiz Eduardo, Luci, você vai falar, de quem são essas pessoas que você tá falando aí?
1: Pessoal do canal legal,
3: que você, Pandinha, faz a locução lá, Mário. Tem alguma história nova?
1: Tem vídeo novo, vídeo de São Pedro, história de São Pedro tá lindo. Pandinha, viu? Tá bonito, Pandinha?
3: Lindo.
1: Então, evangelizando com história, tem vídeo de São Pedro e vem aí, vídeo de Santa Paulina, Nossa Senhora do Carmo e São Bento. Pessoal, já estão preparando.
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0: Tô com a mão até doendo aqui, glória a Deus. Mário, vê se já postou.
1: Opa, deixa eu ver aqui, padre, só
0: já, um segundinho, vem aí.
1: Que eu já vou atualizar o meu
0: aqui. Vê se eu tô exagerando. Olha aqui, que bênção. Deu 11 cartões. Achou?
1: Já, padre, já.
0: Tá, agora eu vou fazer o seguinte. Me dá tempo só agora que eu vou depois tirar aquela história que eu tinha fixado. Eu vou fixar, tá? Mas vale a pena, tá? Depois dá uma olhadinha. Né, Martinha, vai salvar vidas. Se você conhece alguém que não está bem, essa história vai abrir os olhos. As criancinhas não é bem tão de criança, tá? Porque ela é muito profunda, mas também serve por causa da ilustração. A criancinha e já vai abrindo.
1: É muito coração. Legal, padre. Muito legal mesmo.
0: Tá?
1: Muito bom.
0: Realmente muito bom. Você viu? Realmente.
1: Fantástico.
0: Nossa, Martinha, olha, é uma das minhas histórias mais muito fortes, tá? Por isso abençoai, santificai e exorcizai, Senhor, essa água, remédios. E obrigado, Senhor Jesus, porque todo sentimento de vingança, lembrando que hoje todas as tentações querem nos afastar de Ti. Vingança, orgulho, vaidade. Queridos, quem se acha não é achado por Deus. Busque a força em Deus. E obrigado, Jesus, por estar aqui. Obrigado pelo Mário, pelo Pandinha, por esse momento de fé que nos mantém em pé. E obrigado, Senhor, pelo teu amor, por conosco. E nós não somos dignos, mas a tua graça, o teu amor, nos levanta, nos sustenta.

0: Estou falando em unção. Essa história vai... Por favor, tem uma pessoa que estava para desistir. Mande... Olha, eu nunca fiz isso. Já postei no meio do programa, Mário? Não, né?
1: Não.
0: Olha, são 11 cartões. Consegui fazer postagem? Acabou. Entra no Instagram, já manda para essa pessoa. Por favor, no Face, manda para a pessoa. Não dá para o X. São muitos... São 11 postas. Mas olha... Te amo, Jesus. Aliás, Mário, vamos terminar. Faz tempo, hein? Jesus, eu te amo.
2: Jesus, eu te amo.
0: Jesus, eu confio em vós.
2: Jesus, eu confio em vós.
0: A alegria do Senhor
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0: Maria, passa à frente.
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0: Feliz aquele que é grato. Muito obrigado,
2: Jesus.
0: Eu sou vitorioso pelo sangue de Jesus.
2: Eu sou vitorioso pelo sangue de Jesus.
0: Quer se vingar? Use essa palavra. Você vai ver que você não vai se vingar.

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0: Sou eu, ao vivo e falando a esse coração que bate forte. Você está ligado na Rádio Barroso Mix, a rádio católica da família brasileira. Hoje é dia 1º de julho. É um novo mês que se inicia e hoje quarta-feira também, quarta-feira Mariana. Salve Maria! 9:03 ao vivo para todo o Brasil e o mundo pela internet. Estamos chegando na melhor manhã do rádio. Eu sou Rafael Henrique e eu sou catequista. Com muita alegria estamos chegando aqui na rádio, trazendo para você mais um programa, mais uma edição do Bom Dia Galera. Ontem não teve, né? Ontem, infelizmente, não estava bem, mas hoje, graças a Deus, estamos melhor. Então vamos que vamos, com muita alegria, muita motivação para mais um dia. Aqui comigo ele, meu amigo Jesus. Bom dia, Jesus.
1: Bom dia.
0: Bom dia, Maria.
2: Bom dia, galera.
0: Bom dia, Petrina.
3: Bom dia, meu querido esposo. E bom dia, queridos ouvintes da Rádio Barroso Mix.
0: E eu desejo para você um dia feliz. Um dia feliz e um mês feliz. Seja bem-vindo, mês de julho. Que seja um mês aí de vitórias, de conquistas, de realizações. Que seja um mês escrito pelas mãos de Deus e guiado pelo seu amor. Bem-vindo, mês de julho. Seja bem-vindo, que a gente viva cada dia desse mês, deixando florescer tudo de melhor que há em nós. Que Deus ilumine nossos passos, nossas decisões e nos abençoe, nos livre de todo mal. Que seja um mês repleto de paz, de saúde, de esperança, de muito amor. Amém!
4: Amém!
0: Meu Deus, eu entrego esse mês nas tuas mãos. Toma a direção da minha vida. Que seja tudo feito segundo a tua vontade. 1º de julho! Aumenta aí o volume do rádio. Avisa pra todo mundo, porque nós estamos chegando!

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1: É agora 9:10. 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

Muito bom, agora 9h19. Você está na Barroso Mix, a rádio católica mais ouvida do Brasil. Padre Antônio Maria, quem é ele? Teve ainda Zezé de Camargo e Luciano. Vai dar tudo certo. E começamos com o Padre Marcelo Rossi. Eu seguirei, abrindo super bem nosso programa desse dia 1º de julho. Agora 9h19, hoje quarta-feira, Mariana. Nosso programa apenas começando. Um ótimo dia para você, que você tenha um dia abençoado na graça de Deus. Música.

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2: E agora nós iremos para o nosso quadro Super Quiz, para testar o seu conhecimento sobre a Igreja Católica, sobre a nossa doutrina, sobre a Bíblia. São vários temas aí interessantes para você. Então, já prepara aí o telefone para você mandar a resposta correta para o nosso número de WhatsApp, hein? 329-9977-4486. A pergunta é a seguinte: qual é a principal devoção do mês de julho na Igreja Católica? Repetindo para você a pergunta, qual é a principal devoção do mês de julho na Igreja Católica? Alternativa A, devoção ao Sagrado Coração de Jesus. Alternativa B, devoção ao Preciosíssimo Sangue de Jesus. Ou alternativa C, devoção ao Imaculado Coração de Maria. Sabe essa? Participe então!
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2: Olha, já quero mandar abraços, quero agradecer a todos os ouvintes, né, que estavam preocupados comigo ontem, mandando aqui melhoras pra mim. Quero agradecer de coração, viu, meus irmãos? Que tô vendo aqui as mensagens agora, né? Então Deus abençoe todo mundo. Vamos ver quem é que tá participando? Recebi mensagem da Márcia, lá de Taubaté. Bom dia, Márcia, acertou a pergunta. É a sua resposta mesmo. Quero mandar um abraço também para o Lázaro, lá em Barbacena. Alô, Lázaro! Deus abençoe você, meu amigo. Obrigado pela audiência, hein? A Betinha Bueno tá lá em Santa Isabel, São Paulo. Rafael, bom dia, meu amigo. A paz de Jesus esteja contigo. Que bom que você melhorou. Deus seja louvado por sua vida. Amém, Betinha. Deus abençoe, minha amiga. Obrigado de coração pela mensagem, viu? E pelo radinho ligado também. Maria Gorete, lá em Contagem. Bom dia, Rafael. Que bom que você melhorou. Um início de mês abençoado para todos nós. Amém, Maria. Quero ainda mandar um grande abraço aqui. É, outro ouvinte lá de Barbacena. Além do Lázaro, quem também tá ouvindo aqui, também lá em Barbacena, meu amigo Silvinho. Deus abençoe, Silvinho. Obrigado pela audiência, hein? Quero mandar um abraço pra Rosimeire também, lá de Guaíra. Rafael, bom dia, sou Rosimeire. Que bom que você está bom. Que Deus conserva sempre assim. Beijos aí na Petrina. Manda um abraço pra todos aqui na cidade de Guaíra. Um abraço pra todos lá em Guaíra. Deus abençoe, Rosimeire. Obrigado pela audiência. Roseli, tá em Tijuca, Santa Catarina. Escreveu para nós dizendo: Rafael, que esse mês seja de vitórias e que Deus continue nos abençoando. Amém, amiga!
5: Amém!
2: Bom dia também para Maria Juliana em São Miguel do Guamá, a Josélia lá de Guaíra, São Paulo. Quero ainda mandar um abraço para Beth da cidade de Arcos, o Nelson lá em Campina Grande, a Ivone em Tangará da Serra. Abraço para Rosânia também, lá em Belo Horizonte, a Maria Gorete em Contagem. Ainda um abraço aqui para nossa amiga, deixa eu ver quem mais está participando conosco aqui, a Letícia. Bom dia, Letícia, obrigado pela mensagem, pelo bom dia. Ainda quero mandar um abraço também para Maria de Fátima de Sena, Rosilene lá em Jaboatão dos Guararapes, muitas mensagens, hein? Que bênção! A Tânia, aqui na cidade de Barroso. Alô, Tânia! Obrigado pela mensagem, viu, amiga? Ela tá dizendo: Rafael, eu acho que é a letra B. E você, que bom que está melhor. Deus abençoe, Tânia! A Romilda Almeida, lá em Macaé. Obrigado pela mensagem também, Romilda. Bom dia, amiga. Agora 9:24. aqui na Barroso Mix.
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Alô, Josileide, lá em Lida, França. Aquele abraço para você também. Vamos agora para a resposta da nossa pergunta de hoje. Qual é a principal devoção do mês de julho na Igreja Católica? A resposta correta é a letra B, meus irmãos. É a devoção ao preciosíssimo sangue de Jesus. A Igreja Católica dedica o mês de julho ao preciosíssimo sangue de Jesus para que os fiéis meditem, né, sobre o preço da salvação e o sacrifício de Cristo na cruz. Né? A alternativa A e a letra C são do mês de junho. Que passou, né? O Sagrado Coração de Jesus é do mês de junho e também Imaculado Coração de Maria. Agora 9h26. Chegando, irmã Kelly Patrícia, aqui na Melhor. O sangue de Jesus tem poder.

Barroso Mix, Jesus em primeiro lugar, vida reluz, perfeito é quem te criou, nessa quarta-feira, Mariana, salve Maria, teve ainda Thiago Brado, Se o Teu Sangue, e irmã Kelly Patrícia com Frei Gilson, o sangue de Jesus. O sangue de Jesus tem poder sim. Daqui a pouco, hoje, vamos dar início ao primeiro dia da novena Maria Passa na Frente. Hoje, em plena quarta-feira, hein? Em plena quarta-feira, dia primeiro do mês. É, meus irmãos, deu bem no dia primeiro também o início de uma nova novena, hein? É, então participe. Vamos juntos rezar a novena durante 9 dias. Maria, passa na frente. Hoje, no primeiro dia, nós rezamos pela nossa família. Então, mande pra mim o nome aí dos seus familiares pra gente rezar juntos, hein? Diga pra mim no WhatsApp, pode mandar mensagem de texto ou mensagem de áudio. Telefone 329-9977-4486 é o número pra você falar comigo, hein? Vamos juntos rezar o primeiro dia da novena em instantes. Aqui na Rádio Barroso Mix.

0: muitas verduras.
1: Hoje é aniversário de uma grande ouvinte nossa, a Dinalva Maria. Parabéns, Dinalva. A Dinalva, lá de Praia Grande, né? Parabéns, minha amiga. Quero desejar a você tudo de bom hoje. Muita saúde. Tudo de bom nesse novo ano, né? Completando hoje 71 anos, é isso mesmo? Acho que é 71, né, Dinalva? Parabéns, amiga. Tudo de bom pra você, viu? Felicidades, Dinalva. Hoje também é aniversário do Matheus fazendo 31, o Bernardo Reis fazendo 62. Quero parabenizar também a Priscila France, hoje completando 36 anos. Quero ainda parabenizar também a Aparecida Borges, a Raíssa Ribeiro, parabéns Raíssa, 26. Vejo aqui ainda a Gilmara Silva Tarcísio, a Nikele, parabéns também para a Aparecida Nascimento, 30 anos hoje. Aline Tamires, também Nikele Nascimento fazendo 32, o Jaiminho, alô Jaiminho Nogueira, 83, parabéns Jaiminho, parabéns também para o Valdeber Fraga, tudo de bom Valdeber, feliz aniversário! Hoje também é aniversário do Diogo Luiz de Oliveira, fazendo 38 anos. Parabéns, Diogo! Um abraço pra sua mãe, Orminda.

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1: Meus amigos ouvintes, hoje a Petrina não está aqui. Ela tá viajando, foi lá para ver a mãezinha dela, foi lá para casa da minha sogra, né? E vai ficar lá até domingo, mas ela deixou aqui a oração do programa, né? A oração gravada aqui que ela gravou para rezar conosco, né? E falando em oração, daqui a pouco eu vou contar para você uma novidade, né? Ficou pronto o livro da Petrina com suas orações. Daqui a pouco eu vou falar mais sobre esse material que a Petrina preparou para os nossos ouvintes. Vamos lá então com a oração de hoje.
2: Oração por nosso lar. Senhor Jesus, dissestes que todo aquele que ouve vossas palavras e as pratica é semelhante a um homem que, edificando uma casa, cavou bem fundo e pôs os alicerces sobre a rocha, casa que resiste a todas as tempestades. Sabemos que o fundamento de nosso lar é o amor que devemos ter um para com o outro, por nossos filhos e por todas as demais famílias, como mandamento maior que nos deixastes. Meu Jesus, abraçastes a cruz por nosso amor, de maneira total e gratuita, dando-nos o exemplo para construirmos nosso lar. Queremos acolher com amor a cruz de cada dia, pois nos dissestes: quem não toma sua cruz e não me segue, não é digno de mim. Dai-nos vossa sabedoria, dom de vosso espírito, para combatermos o orgulho, fonte de todos os vícios, a fim de ficarmos livres de só estarmos bem quando as pessoas fazem o que queremos, de nos fazermos de vítimas quando ninguém reconhece nossas tarefas, e de alimentarmos mágoa, fruto do orgulho ferido, como se fôssemos o centro da casa. Por fim, dai-nos vossa paz, que decorre do perdão, do esquecimento de nós mesmos e de vermos a vós em cada um de nós, Senhor. Assim seja.
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1: Agora 9h49, bom dia!
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Olha só, meus irmãos, meus amigos ouvintes, hoje julho começa, né? Começa hoje o mês de julho e também começa hoje a nossa rifa solidária do mês de julho. Antes de falar dos prêmios, olha, hoje quero falar do livro, né? Quero falar do livro da Petrina e dos outros prêmios, mas ó, antes eu preciso dizer uma coisa importante, né? Essa rádio que você ouve todos os dias não tem propagandas, não tem horário comercial, não tem patrocinador, né? 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Olha, agora vamos aos benefícios, hein? Para todo mundo. 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E agora a grande novidade desse mês, hein? Como eu disse, saiu, né, o livro de orações da Petrina, que ela preparou com muito carinho. Ela foi escrevendo uma por uma, né? Depois aí de muitos pedidos de vocês ouvintes. Sabe quantas orações, meus irmãos? São 500 orações. 500 orações para todos os momentos da vida. Ou seja, tem oração para saúde. O que mais? Deixa eu ver aqui, ó. Pro filho que se perdeu, pro emprego, pro casamento. Para quando a dor não tem nome, né? A palavra não vem. 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

vamos lá pra nossa novena. Em plena quarta-feira, Mariana. Primeiro dia da novena, Maria passa na frente da nossa família.

0: 9h56, vamos lá, abrindo o WhatsApp. Já quero aqui agradecer a contribuição do meu amigo Silvio. Alô, Silvio! Obrigado aí pela sua contribuição. Boa sorte no sorteio. Vou mandar pra você aí, viu? O livro da Petrina. E colocar seu nome também aqui nas intenções da missa. Obrigado, viu, pela participação. Silvio Mauro, obrigado de coração. Maria Aparecida, tá na cidade de Aiuaba, tá lá no Ceará, né? Rafael, bom dia. Peço oração pela minha neta, Isadora. A Isadora mora em São Paulo e ela faz aniversário hoje. Parabéns, Isadora!
1: Parabéns pra você.
0: Mais um aniversariante do dia. Hoje tem muitos aniversariantes, né? Dia primeiro. Quero agradecer também aqui minha amiga Roseilda pela contribuição também, pela participação na rifa. Vamos ver aqui mais mensagens pra nós. Quero rezar por ela, rezar por você, tá bom, minha amiga? Colocar seu nome também nas intenções. Roseilda. Vejo aqui mensagem do Carlos José também, da cidade de Cuiabá. Recebi mensagem também da Cristiane, de Guaíra. Mais um ouvinte de Guaíra, que bom, hein? Muitos ouvintes lá na cidade, que benção. Cristiane pede oração para toda a família, principalmente para ela, que Deus proteja, ilumine e a acalme. Amém, Cristiane. Vamos rezar, tá bom, amiga? Vejo aqui a Zélia, lá do distrito de Barreiro. Cidade de São Benedito, no Ceará, também mandou mensagem para nós. Bom dia, Zélia. Quero rezar também. Vamos ver quem mais aqui, ó. A Marilza Silva. Bom dia, Rafael. Deus abençoe sua família. Gostaria de colocar na novena o Marco, a Marilza, Monique, Caio, Frederico, Beatriz. Também a família da Bernadette, né? Alife, Lívia, Bruna. E o Vitor, seu netinho. Deus abençoe, minha amiga. Vai fazer um exame, né? Ah, o pai dela vai fazer um exame hoje de garganta. Vamos rezar, viu, amiga? Pela intercessão de São Brás. Já deu tudo certo no exame aí da garganta que seu pai vai fazer. Quero também... Tem mensagem de áudio, Jesus? Ainda não ouvi áudios aqui hoje. Quero ouvir áudios. Bom dia!
2: Bom dia, Rafael.
0: Vamos ver quem é que tá... Ah, peraí, Jesus, deixa eu ver quem é. É a Jane. É a Jane Canteiro que mandou mensagem de áudio pra mim. A Letícia mandou também, né? Prepara aí que eu quero ouvir, então. Começando com o áudio da Jane. Bom dia, minha amiga. Fala conosco.
3: Bom dia, Rafael. Peço oração pela minha netinha que estava internada desde sexta-feira com broncolite, depois já virou pneumonia. Mas em nome de Jesus, todos os dias eu, com as orações que vocês fazem aí, eu acompanhando tudo e pedindo pela saúde dela. Graças a Deus, ontem ela teve alta, tiraram a sonda dela e já foi para casa. Quero agradecer muito a Jesus e Maria e agradecer vocês tudo aí pelas orações, que todos os dias ajudam muito a gente. Obrigada, Rafael. Só quero agradecer e que Maria passe na frente da saúde dela, tá bom? Muito obrigada. Deus abençoe todo mundo aí da rádio e todos os meus amigos e amigas e toda a minha família. Amém.
0: Amém! Agora quero ouvir o áudio da Letícia. Bom dia, amiga.
4: Bom dia, Rafael Henrique. Bom dia, Pedrina. Bom dia, Mariana. Bom dia, Rádio Barroso Mix FM. Gostaria de pedir oração pelo meu filho Matheus, que é envolvido com drogas, mas companhia, pela vida de João Vicente, pela cura do problema de bronquite, pela cura do meu esposo Ivan, que está sem poder trabalhar por causa do pé machucado, torceu o tornozeleiro, pela minha vida financeira, que moro de aluguel e ainda se encontro desempregada, pela vida do meu netinho na vida, minha nora Marane, pelas portas de um emprego para a gente poder trabalhar.
0: Amém, vamos rezar, tá bom, Letícia? Vamos rezar por você, pelas suas intenções, para te ajudar aí, tá bom, minha amiga? Conte sempre com nossas orações. Quero agradecer aqui mais pessoas que nos ajudaram na rifa, a Josélia da Silva. Obrigado, Josélia. Agradecendo também a Valéria, a Valéria da Cunha Lima, Deus abençoe. A Rosângela Gonçalves também, lá em Florianópolis, que Deus abençoe, Rosângela, obrigado de coração, tá bom? Em instantes vou mandar para vocês aí o e-book com 500 orações da Petrina, que a Petrina escreveu. Tá bom, meus irmãos? Vamos então para o momento da oração. Daqui a pouco tem Padre Reginaldo Manzotti, uma experiência de Deus.
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2: Maria passa na frente e vai abrindo estradas e caminhos, abrindo portas e portões, abrindo casas e corações. A mãe indo na frente, os filhos estão protegidos e seguem seus passos. Ela leva todos os filhos sob sua proteção. Maria passa na frente e resolve aquilo que somos incapazes de resolver. Mãe, cuida de tudo que não está ao nosso alcance. Tu tens poderes para isso. Vai, mãe, vai acalmando, serenando o alcance. Tu tens poderes para isso. Vai, mãe, vai acalmando.

0: filhos. Maria, tu és a mãe e também a porteira. Vai abrindo o coração das pessoas e as portas nos caminhos. Maria, eu te peço, passa na frente e vai conduzindo, levando, ajudando e curando os filhos que precisam de ti. Ninguém pode dizer que foi decepcionado por ti depois de ter chamado ou invocado. Só tu, com o poder de teu filho, pode resolver as coisas difíceis e impossíveis. Nossa Senhora, faço essa oração pedindo a tua proteção. Ave Maria, cheia de graça, o Senhor é convosco. Bendita sois vós entre as mulheres, e bendito é o fruto do vosso ventre, Jesus. Santa Maria, Mãe de Deus, rogai por nós, pecadores, agora e na hora de nossa morte. Amém. Se você orou comigo nesta manhã, pegue seu copo com água e seja abençoado.
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3: O sangue de Jesus, tudo isso no programa de hoje, queridos irmãos e irmãs. Tudo isso começando nesse mês de julho, consagrando este mês ao Santíssimo Sangue de Jesus e a Nossa Senhora do Carmo. É claro que nós estamos em plena novena de São Bento hoje, terceiro dia. Mas eu gosto sempre de pensar assim, o mês inteiro consagrado ao Preciosíssimo Sangue de Jesus, consagrado a Nossa Senhora, Mãe do Santo Escapulário, Madrinha da Obra Evangelizar é Preciso. Quero saudar a todos, a partir da Rádio Evangelizar, de onde tudo começa. As rádios irmãs, cujos nomes cito neste momento. Saúdo a você pela TV Evangelizar, sinal digital em todo o país, em várias cidades, canal aberto. Pelo YouTube Padre Manzotti Oficial, pelo aplicativo da Associação Evangelizar é Preciso e todas as plataformas digitais. Queridos irmãos e irmãs, neste mês do Preciosíssimo Sangue de Jesus, neste mês de Nossa Senhora do Carmo, iniciemos em nome do Pai, do Filho e do Espírito Santo. Amém. Naquele tempo, quando Jesus chegou à outra margem do lago, na região dos Gadarenos, vieram ao seu encontro dois homens possuídos pelo demônio, saindo dos túmulos. Eram tão violentos que ninguém podia passar por aquele caminho. Então, eles gritaram: "O que tens a ver conosco, Filho de Deus? Tu vieste aqui para nos atormentar antes do tempo." Ora, a certa distância deles, estava pastando uma grande manada de porcos. Os demônios suplicavam-lhe: "Se nos expulsas, manda-nos para a manada de porcos." Jesus disse: "Ide." Os demônios saíram e foram para os porcos. E logo, toda a manada atirou-se monte abaixo para dentro do mar, afogando-se nas águas. Os homens que guardavam os porcos fugiram e, indo até a cidade, contaram tudo, inclusive o caso dos possuídos pelo demônio. Então, a cidade toda saiu ao encontro de Jesus. Quando o viram, pediram-lhe que se retirasse da região deles. Senhor, a tua presença expulsa Satanás.

A tua presença expulsa o mal, não só da região dos gadarenos, mas nos dias de hoje, afugente todo o mal. E eu convido você, nesse espírito, faça comigo esta oração, consagrando o mês inteiro ao Santíssimo Sangue de Jesus. Ó Deus, que pelo preciosíssimo sangue do teu Filho unigênito, redimiu o mundo inteiro. Persevera em nós o trabalho da tua misericórdia, para que sempre, honrado o mistério da nossa salvação, possamos merecer e obter bons frutos. Por nosso Senhor Jesus Cristo, teu Filho, que vive e reina na unidade do Espírito Santo, um só Deus, para todo sempre. Amém. Admitimos a vossa mesa sagrada, ó Senhor, com alegria. Extraímos água das fontes do Salvador, que o vosso sangue, pedimos a vós, torne dentro de nós uma fonte de água que salva para a vida eterna. Preciosíssimo sangue de Jesus, lave toda a humanidade da violência, das guerras, da fome, das epidemias. Preciosíssimo sangue de Jesus, aspergido sobre toda a humanidade, conduza-nos verdadeiramente à salvação. Nós te consagramos todo este mês de julho, cada dia, hora, minuto, semana, seja de honra e glória a ti, Senhor, na tua paixão, morte e ressurreição. Nossa Senhora, querida mãe, madrinha da obra Evangelizar é Preciso, hoje nós abrimos o mês de julho dedicado a ti, Nossa Senhora, mãe do Santo Escapulário. Consagramos todo este mês aos teus cuidados, todos os que acompanham a obra Evangelizar e bebem desta fonte de espiritualidade, que possamos de fato, Nossa Senhora, de fato, sermos discípulos autênticos de teu Filho Jesus. Nossa Senhora, que o uso do Santo Escapulário nos faça estar a serviço de Deus na igreja e do próximo. Nossa Senhora, que o Santo Escapulário atraia sobre nós o vosso olhar misericordioso, afugentando todo o mal. Nós te entregamos, ó Nossa Senhora do Carmo, madrinha da obra Evangelizar é Preciso, toda a obra Evangelizar, toda a construção do terreno na Terra Prometida, em Piraquara. Nós te entregamos todos os nossos associados e todos os nossos benfeitores. Nossa Senhora do Carmo, rogai por nós. Amados filhos e filhas, nós começamos hoje consagrando o mês de julho ao preciosíssimo sangue de Jesus e a Nossa Senhora do Carmo. Nós só começamos, nós voltamos com a partilha de vida, nós temos a leitura orante que estamos fazendo de Coríntios. Volte comigo, chame teu amigo, tua amiga. Nós voltamos já. Volte comigo.

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0: A origem da devoção do preciosíssimo sangue de Jesus é um reconhecimento do sacrifício de Jesus e como ele derramou o seu sangue para a salvação da humanidade. Além disso, este sangue é feito presente através da Eucaristia, podendo ser comungado na Santa Missa, juntamente com o corpo de Cristo sob a aparência de pão e vinho. Com o passar do tempo, a Igreja desenvolveu várias festas do preciosíssimo sangue. Mas foi no século XIX que uma festa universal foi estabelecida durante a Primeira Guerra Italiana de Independência. O Papa Pio IX foi para o exílio em Gaeta, onde estava Dom Giovanni Merlini, terceiro superior dos padres do preciosíssimo sangue. Enquanto a guerra estava em fúria, Merlini sugeriu ao Papa Pio IX que criasse a festa universal do preciosíssimo sangue, implorando que acabasse com a guerra e, de novo, que o pontificado voltasse para Roma. E assim o fez. A guerra terminou e ele voltou para Roma. E ele acabou oficializando e proclamando que o primeiro domingo de julho seria dedicado ao preciosíssimo sangue de Jesus Cristo. Mais tarde, o Papa Pio X atribuiu o dia 1 de julho como a data fixa desta celebração. Por isso, nós estamos lembrando do preciosíssimo sangue. Lembramos que todo mês é dedicado ao preciosíssimo sangue. Filha de Deus, que a paz de Jesus esteja com você.
1: Bom dia, padre. Sua bênção.
0: Deus abençoe. Você fala de onde, filha de Deus?
1: De um cantinho de Pernambuco.
0: Seja bem-vinda de um cantinho de Pernambuco, pois não?
1: Padre, eu estou ligando que eu quero um aconselhamento seu. Quero dar um testemunho e pedido de oração também.
0: Sim, diga lá.
1: Padre, eu sou casada há 40 anos.
0: Tá.
1: Tenho 4 filhos, graças a Deus, filhos amáveis. Eu participo da missa todos os domingos, graças
0: muito
1: a
0: bem.
1: Deus. Só que o meu marido não vai para a missa. Ele me leva todos os domingos na igreja, vai me buscar, mas ele não entra para participar da missa. Ele
0: certo.
1: Não participa.
0: Sim.
1: E ele, padre, vive na prostituição.
0: É.
1: E eu conversei com uma pessoa, uma colega, amiga, aqui vizinha mesmo, e ela disse a mim assim, tentou me ajudar em conselho, como se eu fosse para ele separar do meu marido. Mas eu não quero isso para mim. Há 40 anos que a gente recebeu o sacramento do matrimônio e eu, graças a Deus, continuo honrando meu matrimônio e hei de honrar até o fim da minha vida. E essa pessoa, padre, me deixou confusa. Eu não sei se ela quis me ajudar e me confundiu, porque ela disse assim, que se seu marido vive na prostituição e você vive com ele, se relacionando com ele em casa, você está sendo uma prostituta também, está se prostituindo também, igual a ele. Mas eu não estou com um prostituto na rua, eu estou com o meu marido, meu esposo, o homem com quem eu escolhi casar há 40 anos, estou com ele até hoje, graças a Deus, como já lhe disse. E hei de viver até o final da minha vida, se Deus me der força.
0: Filha,
1: eu queria um aconselhamento.
0: Inclusive, vou lhe dizer um texto que marido santificai vossas esposas, esposas santificai vossos maridos, daqui a pouquinho. Mas eu já vou lhe responder, essa pessoa errou. Este conselho não foi um conselho bem dado. Você está me escutando?
1: Estou.
0: Não foi um conselho bem dado. Por quê? Porque, filha, na verdade, você não está sendo prostituta, você está honrando o teu matrimônio. E pensa um pouquinho em Santa Rita de Cássia. O marido dela era um homem temperamental, dado à violência. E ela se manteve fiel no matrimônio até a conversão. Então, você está sustentando o matrimônio e optando pela oração de conversão do seu marido. Então, não é justo o que ela falou. Tira isso da sua cabeça. E continue indo na missa ao domingo. Mesmo ele te levando, o fato dele te levar, pode acreditar, isso te incomoda. Isso incomoda a ele. Você entendeu? Isto incomoda a ele. Então, o que eu te peço, não escute esse conselho. É verdade que é terrível o que você está vivendo, mas talvez é a oportunidade de, através da tua vida, da tua fidelidade, da tua oração, ele chegar à conversão. O texto...
1: Eu espero e creio em Deus que ele vai se converter, porque Deus tem poder.
0: Isso. E você já conversou com ele? Ele sabe que você sabe?
1: Sabe que eu sei, já conversei. Até perguntei a ele, onde eu estou errando? Me diga, onde eu estou errando para você chegar a esse ponto? Me diga para eu me corrigir se eu estou errando. Ele disse, você não está errando, você não está errada, você não está errando. O errado sou eu. Continue sendo a mulher que você é.
0: E ele admite que comete o erro?
1: Admite. Admite, padre.
0: Certo. Então, com todo respeito, é um canalha, né? Com todo respeito. Mas... eu entendo a sua decisão e aprovo a sua decisão. E não se sinta suja por isso. O grande perigo é você contrair uma doença. O grande perigo é ele levar uma doença para dentro de casa. Mas manter o casamento é justo. E vou citar Efésios capítulo 5, versículo 25 seguintes. Olha aqui, marido... ame a sua esposa, assim como Cristo amou a igreja e deu a sua vida por ela. Ele fez isso para dedicar a igreja a Deus, lavando-a com a água e purificando-a com a sua palavra. E fez isso para também poder trazer para perto de si a igreja em toda a sua beleza pura e perfeita, sem mancha ou rugas, ou qualquer outro desfeito. O homem deve amar a sua esposa, assim como ama o seu corpo. O homem que ama a sua esposa, ama a si mesmo, porque ninguém odeia o seu próprio corpo. Pelo contrário, cada um alimenta e cuida do seu corpo. Mas diz assim, amor. Então acredite que esse amor é capaz de levá-lo à conversão. Você entendeu?
1: Eu espero, padre. Entendi. Eu espero, padre. Espero por isso.
0: Tá bom,
1: espero,
0: filha. Espero ter ajudado.
1: Olha, certo, compadre. E assim, a novena de São José. Eu estava fazendo junto com você a novena de São José, do cordão dos nós de São José.
0: O mês inteiro pedindo com São José.
1: Foi. E pedindo a Deus pela aposentadoria dele. Que já tinha dado entrada nos papéis do INSS e tinha pedido mais provas para poder concluir o processo. E eu pedi a São José, pela pessoa dele, não pelo pecado que ele comete.
0: E deu certo?
1: Deu certo. Não pelo pecado que ele comete, mas pelo pecador que ele é.
0: Então, ele vai, de tantos sinais, ele vai mudar.
1: Mostrar Jesus, ordenasse os homens a aprovar, a assinar aprovando esse processo de aposentadoria dele. O padre, dia 18, véspera de São José, o INSS ligou para mim, mandou uma mensagem, concluído o processo dele e aprovando, padre.
0: Deus abençoe, filho. Eu vou pro intervalo, eu volto já. Meu abraço a Pernambuco. Eu volto já com a leitura orante.
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0: E eu comecei falando de Nossa Senhora, mês também dedicado a Nossa Senhora do Carmo. Inclusive, na capa do jornal do Evangelizador, vai Nossa Senhora do Carmo, é todo mês. Então, também consagrando. E é exatamente por Nossa Senhora do Carmo que eu quero falar que nós abrimos a quarta etapa da campanha de Jesus da Santa Enxaga. Sim, ao som dessa música, no mês de Nossa Senhora do Carmo, madrinha da obra, que abrimos a quarta etapa, esperança que edifica, o foco espiritual pela chaga do pé esquerdo, firmando nossos passos na esperança que transforma sonhos em obras concretas. 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Vamos à leitura orante? Bíblia aberta, cartilha de oração.
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0: 1 Coríntios, capítulo 6, versículo 12. 1 Coríntios, capítulo 6, versículo 12. Alguém vai dizer: eu posso fazer tudo o que quero. De fato, você pode pensar assim: eu posso fazer o que quero, que me der na telha eu vou fazer, pá, ninguém manda em mim. Será? Mas vamos ouvir o que Paulo vai dizer? Pode sim. Mas nem tudo que é, tudo é bom para você. Tá aí a resposta, meu filho. Pode fazer tudo? Pode. Mas olha Paulo dizendo: pode sim, mas nem tudo é bom para você. Você pode encher os canecos todo dia, ir para a bebedeira? Quem vai te obrigar a não ir? Mas isso vai fazer bem a você? Pode levar uma vida promíscua, como ouvimos hoje a mulher dizendo, o marido que parece que perdeu a vergonha na cara, porque diz: eu vivo no adultério, mulher, continue assim que eu vou continuar assim, pelo amor de Deus. Pode sim, mas nem tudo é bom para você. Eu poderia dizer: posso fazer alguma coisa, mas não vou deixar que nada me escravize. Eis a palavra-chave. Gente, toca o sino, sacristão. Toca. Olha a importância. Não vou deixar que nada me escravize. Você hoje se sente escravo de alguma coisa? Escravo do celular? Escravo da pornografia? Escravo da sexualidade desregrada? Escravo da masturbação? Escravo do consumismo? Escravo do alcoolismo, escravo do tabagismo. Eu estou dando exemplos. Paulo disse: não vou deixar que nada me escravize. O que te escraviza hoje? Não precisa falar para mim. Cada um de nós, se a gente for sincero, acharemos um ponto. Eu até grifar aqui do lado, aqui, ó. Esse texto é maravilhoso, gente. Outro vai dizer: o alimento existe para o estômago e o estômago existe para o alimento. Sim, agora vem o conselho de Paulo: mas Deus acabará com os dois, o estômago e o alimento. O nosso corpo não existe para praticar imoralidade. Por mais que você imagine que sim, mas não é verdade. O nosso corpo não foi feito para imoralidade, mas para servir ao Senhor. E o Senhor cuida do nosso corpo. Pelo seu poder, Deus ressuscitou o Senhor e também ressuscitará a nós. Você sabe, você reza isso, eu rezo. Creio na ressurreição da carne, por isso respeito com o corpo. Como vai ser também não sabemos, mas o corpo é templo de Deus, então o corpo é sagrado. O corpo, ó, tá pegando na mão assim, faz assim com a mão, como eu tô fazendo, mexe com a mão. Esse corpo é sagrado. Será que vocês não sabem que o corpo de vocês faz parte do corpo de Cristo? Será que eu vou pegar uma parte do corpo de Cristo e fazer com que ela seja parte do corpo de uma prostituta? Gente, não podia ter texto melhor hoje. Você vai pegar o corpo de Cristo, vai se tornar um prostituto? Vai pegar o corpo de Cristo e vai se tornar um adúltero? É claro que não. Ou será que vocês não sabem que o homem que se une com uma prostituta se torna uma só pessoa com ela? Eita, padre, é São Paulo. A Escritura Sagrada diz: os dois se torna uma só pessoa. Porém, quem se une com o Senhor se torna espiritualmente uma só pessoa com Ele. Fujam da imoralidade sexual. Qualquer outro pecado que alguém comete não afeta o corpo, mas a pessoa que comete imoralidade sexual peca contra o seu próprio corpo. Será que vocês não sabem que o corpo de vocês é o templo do Espírito Santo? Que vive em vocês e que foi dado por Deus? Vocês não pertencem a vocês mesmos, mas a Deus, pois Ele os comprou e pagou o preço. Portanto, use o seu corpo para a glória dEle. Esta foi a leitura orante de hoje. Fortíssima! 1 Coríntios, capítulo 6, versículo 12 a 20. Eu vou para o intervalo, eu volto já.
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0: Eu estou muito incomodado com a primeira participação. E eu gostaria... Eu li um texto que foi de Efésios. Mas agora, no intervalo, eu achei o texto que realmente eu queria, que é 1 Coríntios, então está dentro do que nós estamos, capítulo 7, versículo 14. 1 Coríntios, capítulo 7, versículo 14. Vai voltar daqui uns dias. Mas antes eu queria dizer àquela mulher uma coisa, filha. É você manter teu matrimônio. Outra coisa, me surpreendeu no final quando você disse que ele sabe que você sabe e ele admite. Está muito confortável para ele. Fica, mulher, aquela frase me tocou muito, mulher. Continue a ser essa mulher, você não tem erro, sou eu o erro, mas ele não quer mudar. Sinceramente, eu não sei como você consegue ter relações sexuais com ele. Primeiro, porque ele se prostitui, é um adúltero. Segundo, hoje ele está com você, amanhã vai estar com outra. Eu não sei que sangue frio você tem. Está com medo de perdê-lo? Depois, a doença ser contraída no corpo e contraída na alma. Então, não estou dizendo para você separar do teu marido. Mas eu acredito que ele possa mudar, mas você poderia colocar limites. Eu não quero avançar mais, mas eu gostaria que você pensasse esses últimos questionamentos que eu fiz. Eu acredito na conversão, e aqui vai, 1 Coríntios capítulo 7, versículo 14. Porque o marido que não tem a fé é santificado por sua mulher, assim como a mulher que não tem fé é santificada pelo marido que recebeu a fé. Era esse texto que eu queria, mas fico intrigado quando ele diz: eu sou e quero continuar. Muda um pouco a figura, filha. Iraci, que a paz de Jesus esteja com você.
1: Bom dia, Padre Reginaldo.
0: Deus abençoe, Iraci. De onde você fala?
1: Eu falo do Rio Grande do Sul, uma cidade chamada Nonoai.
0: Meu abraço, Nonoai, Rio Grande do Sul. Como é que você me acompanha ali no Rio Grande do Sul, em Nonoai?
1: O aplicativo do Evangelizar. Não perco nunca, não ser uma hora que eu não esteja aqui.
0: Tá bom, diga,
1: Padre,
0: lá, minha querida.
1: Há anos eu me associei.
0: Opa, muito obrigado. Que maravilha. Então, a senhora é mensageira da...
1: Sempre acompanhamos a experiência de Deus.
0: Certo.
1: Amamos receber você em nossa casa.
0: Obrigado.
1: Todos os dias, Padre.
0: Muito obrigado.
1: É uma bênção. Eu várias vezes tentei ligar, mas não conseguia.
0: Hoje é seu dia.
1: E hoje eu tive essa graça. Estou muito feliz.
0: Que bom, filho.
1: Inclusive, eu fiz uma catequese contigo, que começou em Gênesis. Acho que já deve. Eu não lembro bem, eu estou muito esquecida, Padre.
0: Tá bom.
1: Começou em Gênesis, quando tu dava uma catequese toda noite. Eu fui até em Levítico, mais ainda um pouco, até acompanhando toda
0: certo.
1: Noite. Tem um caderno gravado, escrito, de muita coisa que eu aprendi. Eu não sabia nem sequer abrir a Bíblia.
0: Oh.
1: Hoje eu tenho a maior facilidade. Isso eu devo a você, Padre Reginaldo.
0: Amém. Para a honra de nosso Deus, para a glória do nosso Senhor.
1: Sou sócia, contribuo, não é
0: obrigado.
1: Pouco, mas é o que eu posso.
0: Imagina, filha.
1: Eu fiquei, eu acho que não lembro se foi 2 meses, agora em março abril eu comecei a pagar novamente e contribuir com o que eu posso.
0: Amém.
1: Trabalhei há muitos anos, mas a gente termina se aposentando muito mal como professora, 27 anos.
0: Infelizmente, fui essa é a realidade.
1: Trabalhei e ainda estou de coordenadora da Pastoral do Idoso.
0: Opa, da PPI!
1: Mas há anos, eu
0: maravilha.
1: Sei que tu és o embaixador.
0: Sou muito feliz.
1: Embaixador.
0: Isso.
1: Padre, depois que surgiu a pandemia, a gente teve uma parada. E não sei o porquê, que parece que nada mais é como era antes.
0: É, mas tem que insistir.
1: Se reunimos volta e volta com as amigas, mas as líderes minhas eram duas turmas, do Rio dos Índios e aqui da Nonoai. Então a gente se reuniu um mês aqui, outro mês no Rio dos Índios, com as nossas líderes. Era muito lindo o que a gente fazia. Inclusive, eu fiz um álbum com todas as fotos,
0: certo.
1: Histórico da pastoral, tudo.
0: Muito
1: os ofícios que eu mandava para Frederico no jornal. E agora, ultimamente, a gente não tem mais como.
0: Mas tem
1: eu
0: que insistir.
1: Eu estou sofrendo, padre, há anos. De joelho, muita dor. Foi feita cirurgia, raspagem. Hoje eu estou com duas próteses no joelho.
0: Certo.
1: Já fez um ano a última prótese, mas eu sempre com dor e o joelho inchado. Voltei no médico, o médico pediu o exame, foi feito,
0: certo.
1: Deu tudo bem, prótese, a patela, rótula ou patela, não sei como a gente chama, estou esquecida. Tá tudo bem, mas eu tenho muita dor.
0: Entendi.
1: E muita dor de coluna. Inclusive, a minha coluna, não sei se algum médico vai ter, não, acho que não aceita. Tem muitas alterações na minha
0: Entendi.
1: Coluna. Foi feito
0: mas
1: uma
0: ressonância. Mas faça o que estiver ao teu alcance, filha. Mas continue fazendo com amor.
1: Com muito amor.
0: Tá bom.
1: E eu espero, estou esperando melhorar para mim poder voltar. De ser coordenadora, fazer o trabalho que eu sempre fazia. É muito gratificante, padre.
0: Claro,
1: muito
0: trabalhar
1: bom.
0: Com os idosos, a pastoral
1: saudade.
0: Da pessoa idosa é uma pastoral que toda paróquia devia ter, toda capela devia ter, porque os idosos precisam ser atendidos. Iraci, foi um prazer falar com você, que Deus abençoe a senhora.
1: Obrigada, padre. Daí quero falar também do meu esposo. Meu esposo, nós já estamos casados há 52 anos.
0: Parabéns.
1: Fizemos a boda de ouro, fizemos uma celebração.
0: Que bom.
1: Mas o meu esposo está com 82 anos.
0: Como é o nome dele?
1: José.
0: José.
1: Padre, ele teve uma arritmia há 6 anos. E dessa arritmia surgiu um coágulo na cabeça, ele foi operado, passou uma temporada bem, e daí começou tontura,
0: tá.
1: A médica achou que era mal de Parkinson, fez um tratamento, não adiantou, voltou, olha padre, ele foi a neuro, geriatra, psiquiatra,
0: certo.
1: Agora está tratando um psiquiatra, só que a tontura não desaparece.
0: Nós vamos levar no altar do Senhor, querida. Deus abençoe, dona Iraci. Continue sendo da PPI, da Pastoral da Pessoa Idosa. Continue como líder mensageira da capelinha. Levaremos o nome do seu José. Parabéns pelos 52 anos e que a senhora melhore do joelho. Meu abraço a Nonoai, Rio Grande do Sul. Acompanha pelo aplicativo. Dom Antônio Carlos Rossi Keller, de Frederico Westphalen, a diocese. Eu vou para o intervalo e eu volto. Volte comigo, nós voltamos em plena novena de São Bento, terceiro dia. Chame teu amigo, tua amiga. Voltamos em oração, abrindo este mês de julho, mês do preciosíssimo sangue de Jesus, mês de Nossa Senhora do Carmo. Eu volto já.
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Hoje, aniversário da Rádio 102 FM de Pirapora, Minas Gerais, 107 FM, Nova Cruz, Rio Grande do Norte, Atlântico FM, Castanhal, Pará, Líder FM, Maracaju, Mato Grosso do Sul, Manguezal FM, Canguaretama, Rio Grande do Norte, Sol FM, Carnaubal, Ceará, Unisul FM, União do Sul, Mato Grosso, Vargem Alegre FM, Vargem Alegre, Minas Gerais, e também aniversário da rádio Fibernet de São Vicente, São Paulo, MA dos Santos, Camaragibe, Pernambuco. 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Escute este testemunho. Sou de Divinópolis, Minas Gerais, e venho testemunhar uma graça alcançada pela intercessão de São José. Meu irmão, já com 65 anos, estava há muito tempo tentando uma oportunidade de trabalho, mas tudo parecia difícil. Ele estava desanimado e eu também sentia minha fé enfraquecer diante de tantas respostas negativas. Como seres humanos, somos falhos e às vezes egoístas. Cheguei a pensar que Deus não estava ouvindo minhas preces. Houve dias em que nem vontade de rezar eu tinha mais. Mas, em certo dia, ao passar em frente a uma igreja, algo me tocou. Entrei e conversei com Deus. Pedi perdão pelos meus pensamentos e minha falta de fé. Chorei muito. Mas saí mais leve, com o coração renovado. Começava então a novena do Cordão de São José. E coloquei meu irmão como intenção. No quinto dia da novena, a graça foi alcançada. Ele recebeu duas propostas de trabalho e pôde escolher a melhor. Hoje está feliz e trabalhando. Padre, rogou, São José providenciou uma filha de Deus de Divinópolis. E juntos vamos ao terceiro dia da novena de São Bento. A cruz sagrada seja minha luz, não seja o dragão meu de guia. Sai de retro, Satanás, nunca me aconselhes coisas vãs. 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A cruz sagrada seja minha luz, não seja o dragão meu guia. 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Ó glorioso São Bento, que sempre se mostrou compassivo com os necessitados, fazei que também nós, recorrendo à vossa poderosa intercessão, obtenhamos auxílio em todas as nossas aflições. Que em nossas famílias reine a paz, a tranquilidade, que se afastem todas as desgraças, sejam corporais, temporais ou espirituais, especialmente o pecado. Alcançai, São Bento, do Senhor Deus Onipotente, a graça que necessitamos. Qual é a graça que você quer pedir a São Bento? São Bento, dai-nos a graça de
ao terminar nossa vida neste vale de lágrimas, possamos ir louvar a Deus convosco no paraíso. Rogai por nós, ó glorioso patriarca São Bento, para que sejamos dignos das promessas de Cristo. São Bento, libertai-nos do mal. São Bento, libertai-nos da inveja. São Bento, libertai-nos do medo. São Bento, libertai-nos do pecado. O Senhor esteja convosco. Ele está no meio de nós e hoje, abrindo esta novena, este mês de julho, do preciosíssimo sangue de Jesus e Nossa Senhora do Carmo, que a bênção de Deus esteja todo minuto, toda hora, toda semana, durante todo este mês, por intercessão de Nossa Senhora do Carmo, São Pio de Pietrelcina, nos méritos das Santas Chagas, abençoai a água, a roupa dos enfermos, as fotos de família. Em nome do Pai, do Filho, do Espírito Santo. Amém. Que nós tenhamos um mês abençoado em Nossa Senhora do Carmo. 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

Sou eu, ao vivo, e falando a esse coração que bate forte! Hoje, dia 1 de julho de 2026, agora 11 horas e 2 minutos. Eu, Rafael Henrique, tô de volta na Barroso Mix. Pela primeira vez nessa semana, né? Aqui no programa das 11, estou de volta, graças a Deus! Vamos lá então para nossa programação normal. Vamos hoje com reflexão do Evangelho. Tem reflexão do Evangelho daqui a pouco, hein? Segunda e terça não teve, né? Mas hoje tem, meus irmãos. Hoje tem reflexão do Evangelho. Não perca, daqui a pouquinho você vai ouvir a reflexão, né? A mensagem que pode ser exatamente o que você estava precisando ouvir hoje. Então não desligue esse rádio, não. Também tem estudo bíblico novo hoje, hein? Vamos começar hoje o livro do profeta Daniel. Tem também terço mariano. Tem música católica de qualidade. E tem a sua participação também. As linhas estão abertas aqui para você participar. Então já aumenta aí o volume do rádio. Avisa para todo mundo, porque nós estamos de volta. Avisa para todo mundo, porque nós estamos de volta.

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agora é com você. Respira fundo. Levanta seu terço bem alto, levantando a sua fé. Coloca a sua fé no alto, acima de todas as muralhas, acima de todas as batalhas que hoje você vive. 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

0: Nessa quarta-feira, Mariana, Thiago Brado! E também Ana Lúcia cantou também aqui na Barroso Mix, Quanto Eu Mais Eu Sou de Maria.
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meus irmãos, onde quer que você esteja, essa mensagem chegou até você agora porque tem algo que Deus quer te dizer hoje. Então, não é coincidência, é um encontro.

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1: Mateus capítulo 8, versículo 28 ao 34. O Senhor esteja convosco. Ele está no meio de nós. Proclamação do Evangelho de Jesus Cristo segundo Mateus. Glória a vós, Senhor. Naquele tempo, quando Jesus chegou à outra margem do lago, na região dos Gadarenos, vieram ao seu encontro dois homens possuídos pelo demônio, saindo dos túmulos. Eram tão violentos que ninguém podia passar por aquele caminho. Eles então gritaram: "O que tens a ver conosco, Filho de Deus? Tu viestes aqui para nos atormentar antes do tempo?" Ora, a certa distância deles, estava passando uma grande manada de porcos. Os demônios suplicavam-lhe: "Se nos expulsas, manda-nos para a manada de porcos." Jesus disse: "Ide." Os demônios saíram e foram para os porcos. E logo, toda a manada atirou-se monte abaixo para dentro do mar, afogando-se nas águas. Os homens que guardavam os porcos fugiram e, indo até a cidade, contaram tudo, inclusive o caso dos possuídos pelo demônio. Então, a cidade toda saiu ao encontro de Jesus. E quando o viram, pediram-lhe para que se retirasse da região deles. Palavra da salvação. Glória a vós, Senhor.

0: Meus irmãos, então, no capítulo 8 do livro de Mateus, conta essa cena que aconteceu quando Jesus chegou à região dos Gadarenos, que ficava lá do outro lado do lago. E assim que ele pisou ali, então, dois homens, né, vieram ao encontro dele. Dois homens que viviam nos túmulos. Eram tão violentos que ninguém mais passava por aquele caminho. Então a cidade inteira tinha desistido daqueles homens. Tinham traçado um outro caminho. Tinha aprendido a conviver com a situação do jeito que estava. E de repente, aparece Jesus. Agora para e pensa comigo, Jesus não chegou ali por acidente. O Evangelho diz que ele atravessou o lago. Saiu do lado de lá, entrou no barco, cruzou a água, pisou numa região que não era dele, né? Num lugar considerado impuro, cheio de gente que não era do seu povo, só para chegar naquele lugar específico, onde dois homens precisavam ser libertados. Então preste atenção nisso, Jesus foi até onde ninguém mais ia. Ora, isso muda tudo. Porque você pode estar achando, né, que a situação é grande demais. Pode achar que durou tempo demais. Que as pessoas ao redor já desistiram de perguntar como você está. Que nem você sabe mais como explicar o que sente por dentro. Meus irmãos, o Evangelho é para você. Para você que tem aí alguma situação na vida que você não pede mais para Deus resolver. Não porque você não quer mais a resposta, mas porque você foi tentando, foi esperando, o tempo foi passando e você foi aprendendo, né, a desviar daquele assunto. Você foi aprendendo a conviver com a dor, porque parecia mais fácil do que continuar esperando. Então, escuta bem. Os dois homens do Evangelho não foram buscar Jesus. Eles vieram ao encontro dele quando ele chegou. Ou seja, a chegada de Jesus foi que fez o movimento acontecer. Antes de qualquer coisa, antes de qualquer oração elaborada, antes de qualquer promessa, Jesus chegou. E a presença dele foi mais poderosa do que tudo que os prendia. Tem uma coisa no Evangelho que pouca gente repara. Vejam, quando os demônios viram Jesus, eles gritaram. Porque quando Jesus chega, meus irmãos, o que estava ali te dominando, sabe que o tempo dele acabou. Então Jesus, com uma só palavra, ele disse: ide. E isso já foi suficiente. Então, meu irmão, você que carrega aí um peso que talvez não tenha nome, que você conhece bem, que acorda com você de manhã e deita junto com você à noite, pode ser uma dependência, pode ser um rancor aí que ficou velho dentro de você. Então, eu preciso te dizer uma coisa hoje. Jesus, ele saiu do outro lado do lago, né? Ele estava vindo. Não porque você mereceu, não porque você está arrumado, não porque você acertou tudo. É porque ele viu onde você estava e decidiu ir até lá. Esse é o tipo de Deus que Jesus revelou para o mundo. Um Deus que não espera você chegar. Um Deus que vai até você, atravessa o lago. Olha, e o Evangelho não termina na libertação dos dois homens, né? A cidade toda foi ao encontro de Jesus quando soube o que tinha acontecido. E pediram para Jesus ir embora. Olha, às vezes, a presença de Deus mexe com o que a gente tinha acomodado, sabe? Mexe com o que virou hábito, mesmo que fosse um hábito de sofrimento. E há momentos em que a gente, sem perceber, pede para Deus se retirar, porque a mudança assusta mais do que a dor que já conhece. Então hoje você tem uma escolha, hein? Ser o homem que estava no túmulo e recebeu Jesus de braços abertos, ou então ser a cidade que pediu para ele ir embora. No Evangelho de hoje, então, você aprendeu que Jesus não espera você chegar até ele arrumado. Ele atravessa o lago para ir até onde você está. Você aprendeu que nenhuma situação dura tempo demais para o poder dele. E que apenas uma palavra de Jesus é suficiente para mudar o que parecia permanente. Agora vamos rezar juntos? Senhor meu Deus, eu venho agora, aqui do jeito que eu estou, com o peso que eu carrego, com o tempo que já passou, com o cansaço. Senhor, eu não tenho palavra bonita, eu só tenho necessidade. E eu sei que isso é suficiente para o Senhor vir até onde eu estou. Então, assim como o Senhor atravessou o lago dos Gadarenos, atravessa agora o que separa a minha vida do que o Senhor quer para mim. Fala uma palavra sobre o que está me prendendo. Uma só palavra sua já me basta. Porque eu confio no Senhor. Amém.
1: Essa canção foi inspirada no Evangelho de Mateus, capítulo 8, versículos 28 a 34. Quando Jesus chegou à outra margem do lago, na região dos Gadarenos, vieram ao seu encontro dois homens possuídos pelo demônio. Saindo dos túmulos, eram tão violentos que ninguém podia passar por aquele caminho. Eles então gritaram: O que tens a ver conosco, Filho de Deus? Tu vieste aqui para nos atormentar antes do tempo. Os demônios suplicavam-lhe: Se nos expulsas, manda-nos para a manada de porcos. Jesus disse: Ide, os demônios saíram e foram para os porcos. E logo toda a manada tirou-se monte abaixo para dentro do mar, afogando-se nas águas. Então a cidade toda saiu ao encontro de Jesus. Quando viram, pediram-lhe que se retirasse da região dele.

Você não precisa se arrumar antes de deixar Jesus entrar. Ele já foi até os túmulos, ele vai até o seu também. O que está te prendendo há anos pode acabar hoje. Não espere mais. Abra o coração agora. Fala o nome do que te prende e entrega. Jesus atravessa qualquer lago para chegar até você.

0: Você não está onde Jesus não pode chegar. Ele já atravessou. Ele já chegou. Agora é com você.
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De volta! Agora 11h36, bom dia! Vai começar nosso estudo bíblico agora! Hoje começando um novo livro, chegamos ao livro do profeta Daniel!

quero mandar um abraço pro meu pai. Alô, pai, benção, pai. Meu pai Valdeci Fernandes está ouvindo a rádio. Deus abençoe, pai. Um abraço pra Josileide também, em Linda França. Também quero mandar um abraço para o Fábio Marcelo. Alô, Fábio, aquele abraço. Valdeci Souto, lá em Feira de Santana, pedindo orações para ela no terço e para toda a família também.

0: Olha que alegria começar aqui com você mais um estudo da Palavra de Deus. Eu sou Rafael Henrique, eu sou catequista. E se você está aí já no seu horário de almoço, ou se você está no trabalho ainda, ou está em casa, dentro do carro, onde quer que você esteja, seja bem-vindo. Como eu disse, hoje é um novo livro da Bíblia. Já adianto para você que essa semana vai ser especial, hein? Meus irmãos, finalizamos o livro do profeta Ezequiel semana passada. Estamos percorrendo toda a Bíblia, livro por livro. E antes da gente entrar no livro do profeta Daniel, vamos recordar rapidamente o que a gente viu semana passada. A gente passou aí um bom tempo, né, conhecendo o profeta Ezequiel, aquele homem que Deus chamou no meio do exílio lá na Babilônia. O profeta Ezequiel que teve visões impressionantes sobre ossos secos que voltavam a viver, sobre um Deus que nunca abandona o seu povo, mesmo quando tudo parece perdido. Pois é, meu querido ouvinte, ainda estamos naquele mesmo período da história, hein? O povo de Israel longe de casa, vivendo debaixo do domínio de um rei estrangeiro. E é exatamente nesse cenário que a nossa história de hoje acontece. Sejam bem-vindos ao estudo bíblico completo da Rádio Barroso Mix, de Gênesis a Apocalipse.
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0: Essa semana, então, vamos conhecer o livro de Daniel. E olha, meus irmãos, se tem um livro da Bíblia que fala direto com a nossa realidade de hoje, é esse aqui. Porque Daniel é a história de um jovem que foi tirado da sua terra, da sua família, do seu jeito ali de viver, e ele foi jogado dentro de um país com outros costumes, uma outra religião, outros valores. E mesmo assim, esse rapaz não deixou de ser fiel a Deus. Será que você já passou por isso? Já teve aí num lugar onde parecia que ser diferente, né, ser de Deus ia te custar caro? Essa semana, então, é para você. Primeiro, vamos entender aqui o contexto, hein? Antes da gente começar a ler o livro, vamos entender o contexto. Como eu disse, estamos lá no mesmo período do profeta Ezequiel. Estamos aqui no ano de 605 a.C., mais ou menos. O rei da Babilônia era ainda Nabucodonosor, aquele rei malvado. Ele tinha acabado de conquistar Jerusalém. E como era comum naquela época, ele não só destruiu, né, só a cidade, ele levou embora os jovens mais inteligentes, mais capacitados do reino conquistado. Por que será que ele fez isso, né? Ah, é porque ele queria formar esses jovens dentro da cultura babilônica. Ensinar eles a pensar, a falar, a se comportar como os babilônios, para depois usar essa gente que está formada a serviço ali do próprio império. É como se hoje alguém pegasse aqui os melhores alunos de uma cidade inteira e levasse para outro país, mudasse o nome deles, mudasse a comida, mudasse tudo, com o objetivo de apagar a identidade daquele povo ali aos poucos. Era como se fosse isso. Pensa bem nisso, não era uma guerra só de armas e exércitos, não. Era também uma guerra de identidade. Nabucodonosor sabia que se ele conseguisse mudar o jeito de pensar daquele povo, ele nem precisaria mais lutar contra eles no futuro, não. Porque eles mesmos iam se render por dentro. Na verdade, isso acontece muito hoje ainda, né? Às vezes, meus irmãos, às vezes ninguém está te obrigando a nada com força, né? Mas o mundo vai assim aos poucos, né? Tentando te convencer a pensar diferente, a viver diferente, a deixar de lado aquilo que você aprendeu em casa, ou na sua fé, na sua igreja. É uma pressão, digamos assim, silenciosa, mas ela existe. E foi exatamente isso que aconteceu com Daniel. Vamos conhecer o homem. Daniel era um adolescente. Provavelmente uns 15, 16 anos. De família nobre de Jerusalém. E ele foi levado à força para Babilônia. Junto com ele, mais três amigos. Esses três amigos a gente vai conhecer melhor amanhã, hein? Amanhã vou te falar desses três amigos. E lá, esses jovens até tiveram seus nomes trocados. Daniel, sabe o que significa Daniel? Daniel, meus irmãos, em hebraico, quer dizer algo assim como Deus é o meu juiz. Esse é o significado de Daniel. E ele passou a ser chamado de outro nome lá na Babilônia, mudaram o nome dele para Beltesabar, ou melhor, Beltesazar. Sabe o que é Beltesazar? Nossa, que palavra difícil, Jesus. Beltesazar. Isso é um deus pagão lá da Babilônia. Isso, chamaram ele então desse nome, que era um deus pagão. Então veja, a intenção por trás disso era apagar até o nome que lembrava o Deus verdadeiro. Então antes, ele era chamado, né, de Daniel, que significa o que mesmo? Deus é o meu juiz, né? E agora, ele tá lá num... Ele chegou num lugar novo e além de perder a família, perdeu a casa, perdeu a terra, perdeu até o próprio nome. Então é como se tentassem apagar a sua história, a sua origem, tudo de uma vez. E quem escreveu esse livro, a tradição sempre atribuiu esse livro ao próprio Daniel. Foi ele que viveu essa história e ele registrou o que viu e ele viveu ao longo de décadas lá na Babilônia. E depois no Império Persa. É por isso que o livro, ele tem duas partes bem diferentes. Na primeira parte, que vai do capítulo 1 ao 6, você vai encontrar histórias contadas, como uma narrativa mesmo, cheia de emoção, de tensão, de desafios que Daniel e seus amigos enfrentaram. É ali, né, que está aquela famosa história. Sabe qual é a história mais famosa do livro de Daniel? É essa mesmo que você pensou aí. A história mais famosa é a história da fornalha, né? Fornalha em chamas. E também a história do fosso dos leões. É, são essas as duas histórias mais famosas. A gente vai conhecer essa semana. Calma que a gente vai conhecer essa semana essas histórias com detalhes. Já na segunda parte, que vai do capítulo 7 e vai até o final, o livro, ele muda completamente de estilo. Daniel começa a ter visões, sonhos cheios de símbolos, de animais estranhos, de números. Tudo isso apontando para o futuro, para o que Deus ainda ia fazer na história. E por que será que esse livro foi escrito? Pensa comigo, o povo de Israel estava lá exilado, né? Estava preso, estava longe da terra prometida. Eles não tinham mais o templo, não tinha rei, sem o rei deles, sem nada daquilo que dava sentido para a vida deles como povo de Deus. Então pensa comigo, era muito fácil, né, naquela situação, achar que Deus tinha esquecido deles. Ou pior, eles poderiam achar que os deuses da Babilônia é que eram mais fortes, já que foram eles que venceram na guerra. Então o livro de Daniel foi escrito exatamente para combater esse pensamento. Ele mostra do início ao fim que não importa quem está no trono, não importa qual império parece mais poderoso, quem realmente governa a história é o Senhor. Os reis, eles sobem, caem, os impérios nascem, morrem, mas Deus é diferente, Deus continua no comando. Então guarda essa frase com você. Quem governa a história é o Senhor. Pra gente começar bem o nosso estudo, guarda bem essa frase, hein? Vou até repetir, porque ela é o coração de tudo que a gente vai viver essa semana. Quem governa a história é o Senhor. Já viu quando alguém atravessa um período assim difícil na vida? Por exemplo, um problema de saúde, ou uma dificuldade financeira, ou uma fase assim de tristeza. Parece que tudo ao seu redor está fora de controle. Você até olha para os lados e sente que quem manda ali é o problema, é a dificuldade, é o medo. Bom, o livro de Daniel, então, vem te lembrar que por trás de tudo que você está vivendo, existe um Deus que continua no trono, que não perdeu o controle de nada e que vai te conduzir até o fim. Assim como ele conduziu Daniel no meio lá de um império estrangeiro. E olha que interessante, esse livro não fala só para o povo de Israel de 2.600 anos atrás, não. Então ele fala com você, hoje, na sua casa, aí, no seu trabalho, na sua família. Porque você também vive num mundo, né, que às vezes parece que está do jeito contrário do que Deus quer. Você também sente pressão para se encaixar, né? Para, digamos assim, para deixar sua fé de lado, para ser aceito, para seguir o fluxo, só porque todo mundo ao seu redor está fazendo diferente. É exatamente isso que Daniel, então, vai te ensinar essa semana. Dá para viver com integridade, mesmo dentro de um ambiente que não ajuda em nada. Agora, uma curiosidade legal, antes da gente finalizar nosso estudo de hoje. O livro de Daniel foi escrito em duas línguas diferentes. Uma parte em hebraico e outra parte em aramaico, que era a língua internacional daquela época, tipo o inglês de hoje. Então isso mostra como aquele povo vivia mesmo entre dois mundos, né? O mundo da fé dos pais deles e o mundo prático de todos os dias, onde precisavam se comunicar, trabalhar, sobreviver. Talvez você também vive entre dois mundos. De um lado, a sua fé, os seus valores, o que você aprendeu com seus pais e na sua igreja. E do outro lado, o mundo do trabalho, das redes sociais, da correria do dia a dia, que muitas vezes, né, é uma língua que parece diferente da nossa língua da fé. É uma língua completamente diferente. Então, o desafio de Daniel e o seu desafio também é conseguir viver nesses dois mundos. E, claro, sem perder a sua identidade em nenhum deles. Então, meus irmãos, claro, também quero falar de Jesus nesse livro, né? Porque o livro de Daniel é um livro profético. E claro que ele vai apontar muito para frente, vai apontar para o futuro. Ele é um profeta. Então você sabia que Jesus, quando queria falar sobre si mesmo, ele usava um título que vem direto do livro de Daniel. Ele se chamava de Filho do Homem, né? E essa expressão, ela aparece de um jeito muito especial lá no capítulo 7 de Daniel, numa visão sobre um reino que nunca vai ter fim. E a gente ainda vai chegar nesse ponto com calma, mas guarda essa semente aí no seu coração, hein? O livro de Daniel, mesmo escrito centenas de anos antes, já estava apontando para Cristo. Antes de finalizar, tem um detalhe bonito que eu quero deixar com você. Apesar de tudo que Daniel perdeu, ele perdeu o que mesmo? O nome, a terra, a família, a liberdade, né? Tem uma coisa que ninguém conseguiu tirar dele, que é a sua relação com Deus. Isso não estava em Jerusalém, não estava numa construção, não dependia de estar no seu país. Isso estava dentro do coração dele. E é isso que eu quero que você leve para o seu dia de hoje, hein? Não importa onde você esteja, não importa qual Babilônia você esteja aí atravessando agora, saiba que ninguém pode tirar de você aquilo que está guardado no seu coração com Deus. Amanhã a gente continua. Essa semana você vai conhecer então esse jovem que decidiu lá no fundo do coração que não ia abrir mão da sua fé. E amanhã a gente vai entrar direto na primeira grande decisão de Daniel. Logo quando ele chega na Babilônia, ele tem que tomar uma decisão, hein? Vou te dar um spoiler. Ele vai receber uma proposta tentadora. uma mesa cheia de fartura, de comida boa, vinho também do próprio rei. Ele vai receber uma proposta que parecia um presente. Mas Daniel enxergou ali um problema muito maior do que a comida, hein? O que será que ele decidiu fazer? E o mais importante, o que aconteceu com ele depois dessa decisão? Ah, só amanhã que eu vou te falar, hein? Amanhã eu te conto. Que Deus abençoe seu dia e até amanhã.

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1: Meus irmãos e minhas irmãs, os ponteiros apontam para o infinito. Meio-dia em ponto. Salve Maria.

Maria Santíssima, que em vossa imagem milagrosa de Aparecida espalhais inúmeros benefícios sobre o Brasil. Eu, embora indigno de pertencer ao número dos vossos servos, mas desejando participar dos benefícios da vossa misericórdia, prostrado a vossos pés, consagro-vos o entendimento, para que sempre pense no amor que mereceis. Consagro-vos a língua, para que sempre vos louve e propague a vossa devoção. Consagro-vos o coração, para que depois de Deus vos ame sobre todas as coisas. Recebei-nos, ó Rainha incomparável, no ditoso número dos vossos servos. Acolhei-nos debaixo da vossa proteção. Socorrei-nos em nossas necessidades espirituais e temporais, e sobretudo na hora da nossa morte. Abençoai-nos, ó Mãe Celestial, e com vossa poderosa intercessão, fortalecei-nos em nossa fraqueza, a fim de que, servindo-vos fielmente nesta vida, possamos louvar-vos, amar-vos e render-vos graças no céu, por toda a eternidade.

0: pela intercessão de Nossa Senhora Aparecida, Rainha e Padroeira do Brasil, a bênção de Deus Onipotente, Pai, Filho e Espírito Santo, desça sobre vós e permaneça sempre. Amém.
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Divino Jesus, nós vos oferecemos esse terço que vamos rezar, meditando nos mistérios da nossa redenção. Concedei-nos, por intercessão da Virgem Maria, Mãe de Deus e Nossa Mãe, as virtudes que nos são necessárias para abençá-lo e a graça de ganharmos as indulgências desta santa devoção. Oferecemo-lo particularmente em desagravo dos pecados cometidos contra o Sagrado Coração de Jesus e Imaculado Coração de Maria, pela paz do mundo, pela conversão dos pecadores, pelas almas do purgatório, pelas intenções do Santo Padre, pelo aumento e santificação do clero, pelos nossos vigários, pela santificação das famílias, pelas missões, pelos doentes, pelos agonizantes, por aqueles que pediram nossas orações e por todas as nossas intenções particulares e pelo Brasil. Creio em Deus Pai Todo-Poderoso, Criador do céu e da terra, em Jesus Cristo, seu único Filho, nosso Senhor, que foi concebido pelo poder do Espírito Santo, nasceu da Virgem Maria, padeceu sob Pôncio Pilatos, foi crucificado, morto e sepultado, desceu à mansão dos mortos, ressuscitou ao terceiro dia, subiu aos céus, está sentado à direita de Deus Pai Todo-Poderoso, donde há de vir julgar os vivos e os mortos. Creio no Espírito Santo, na Santa Igreja Católica, na comunhão dos santos, na remissão dos pecados, na ressurreição da carne, na vida eterna. Amém. Pai nosso que estais no céu, santificado seja o vosso nome. Venha a nós o vosso reino, seja feita a vossa vontade, assim na terra como no céu. O pão nosso de cada dia nos dai hoje. Perdoai-nos nas nossas ofensas, assim como nós perdoamos a quem nos tem ofendido. E não nos deixeis cair em tentação, mas livrai-nos do mal. Amém. Ave Maria, cheia de graça, o Senhor é convosco. Bendita sois vós entre as mulheres e bendito é o fruto do vosso ventre, Jesus. Santa Maria, Mãe de Deus, rogai por nós, pecadores, agora e na hora de nossa morte. Amém. Ave Maria, cheia de graça, o Senhor é convosco. Bendita sois vós entre as mulheres e bendito é o fruto do vosso ventre, Jesus. Santa Maria, Mãe de Deus, rogai por nós, pecadores, agora e na hora de nossa morte. Amém. Ave Maria, cheia de graça, o Senhor é convosco. Bendita sois vós entre as mulheres e bendito é o fruto do vosso ventre, Jesus. Santa Maria, Mãe de Deus, rogai por nós, pecadores, agora e na hora de nossa morte. Amém.

0: Pai nosso que estais no céu, santificado seja o vosso nome. Venha a nós o vosso reino, seja feita a vossa vontade, assim na terra como no céu.
1: O pão nosso de cada dia nos dai hoje. Perdoai as nossas ofensas, assim como nós perdoamos a quem nos tem ofendido. E não nos deixeis cair em tentação, mas livrai-nos do mal. Amém.
0: Ave Maria, cheia de graça, o Senhor é convosco. Bendita sois vós entre as mulheres, e bendito é o fruto do vosso ventre, Jesus.
1: Santa Maria, Mãe de Deus, rogai por nós, pecadores, agora e na hora de nossa morte. Amém.
0: Ave Maria, cheia de graça, o Senhor é convosco. Bendita sois vós entre as mulheres, e bendito é o fruto do vosso ventre, Jesus.
1: Santa Maria, Mãe de Deus, rogai por nós, pecadores, agora e na hora de nossa morte. Amém.
0: Ave Maria, cheia de graça, o Senhor é convosco. Bendita sois vós entre as mulheres, e bendito é o fruto do vosso ventre, Jesus.
1: Santa Maria, Mãe de Deus, rogai por nós, pecadores, agora e na hora de nossa morte. Amém.
0: Ave Maria.

0: Maria, cheia de graça, o Senhor é convosco. Bendita sois vós entre as mulheres e bendito é o fruto do vosso ventre, Jesus.
1: Santa Maria, Mãe de Deus, rogai por nós, pecadores, agora e na hora de nossa morte. Amém.
0: Ave Maria, cheia de graça, o Senhor é convosco. Bendita sois vós entre as mulheres e bendito é o fruto do vosso ventre, Jesus.
1: Santa Maria, Mãe de Deus, rogai por nós, pecadores, agora e na hora de nossa morte. Amém.
0: Ave Maria, cheia de graça, o Senhor é convosco. Bendita sois vós entre as mulheres e bendito é o fruto do vosso ventre, Jesus.
1: Santa Maria, Mãe de Deus, rogai por nós, pecadores, agora e na hora de nossa morte. Amém.
0: Ave Maria, cheia de graça, o Senhor é convosco. Bendita sois vós entre as mulheres e bendito é o fruto do vosso ventre, Jesus.
1: Santa Maria, Mãe de Deus, rogai por nós, pecadores, agora e na hora de nossa morte. Amém.
0: Ave Maria, cheia de graça, o Senhor é convosco. Bendita sois vós entre as mulheres e bendito é o fruto do vosso ventre, Jesus.
1: Santa Maria, Mãe de Deus, rogai por nós, pecadores, agora e na hora de nossa morte. Amém.
0: Ave Maria, cheia de graça, o Senhor é convosco. Bendita sois vós entre as mulheres e bendito é o fruto do vosso ventre, Jesus.
1: Santa Maria, Mãe de Deus, rogai por nós, pecadores, agora e na hora de nossa morte. Amém.
0: Ave Maria, cheia de graça, o Senhor é convosco. Bendita sois vós entre as mulheres e bendito é o fruto do vosso ventre, Jesus.
1: Santa Maria, Mãe de Deus, rogai por nós, pecadores, agora e na hora de nossa morte. Amém.

0: Pai nosso que estais no céu, santificado seja o vosso nome. Venha a nós o vosso reino, seja feita a vossa vontade, assim na terra como no céu.
1: O pão nosso de cada dia nos dai hoje, perdoai as nossas ofensas, assim como nós perdoamos a quem nos tem ofendido. E não nos deixeis cair em tentação, mas livrai-nos do mal. Amém.
0: Ave Maria, cheia de graça, o Senhor é convosco. Bendita sois vós entre as mulheres e bendito é o fruto do vosso ventre, Jesus.
1: Santa Maria, Mãe de Deus, rogai por nós, pecadores, agora e na hora da nossa morte. Amém.
0: Ave Maria, cheia de graça, o Senhor é convosco. Bendita sois vós entre as mulheres e bendito é o fruto do vosso ventre, Jesus.
1: Santa Maria, Mãe de Deus, rogai por nós, pecadores, agora e na hora da nossa morte. Amém.
0: Ave Maria, cheia de graça, o Senhor é convosco. Bendita sois vós entre as mulheres e bendito é o fruto do vosso ventre, Jesus.
1: Santa Maria, Mãe de Deus, rogai por nós, pecadores, agora e na hora da nossa morte. Amém.
0: Ave Maria, cheia de graça, o Senhor é convosco. Bendita sois vós entre as mulheres e bendito é o fruto do vosso ventre, Jesus.
1: Santa Maria, Mãe de Deus, rogai por nós, pecadores, agora e na hora da nossa morte. Amém.
0: Ave Maria, cheia de graça, o Senhor é convosco. Bendita sois vós entre as mulheres e bendito é o fruto do vosso ventre, Jesus.
1: Santa Maria, Mãe de Deus, rogai por nós, pecadores, agora e na hora de nossa morte. Amém.
0: Ave Maria, cheia de graça, o Senhor é convosco. Bendita sois vós entre as mulheres e bendito é o fruto do vosso ventre, Jesus.
1: Santa Maria, Mãe de Deus, rogai por nós, pecadores, agora e na hora da nossa morte. Amém.
0: Ave Maria, cheia de graça, o Senhor é convosco. Bendita sois vós entre as mulheres e bendito é o fruto do vosso ventre, Jesus.
1: Santa Maria, Mãe de Deus, rogai por nós, pecadores, agora e na hora da nossa morte. Amém.
0: Ave Maria, cheia de graça, o Senhor é convosco. Bendita sois vós entre as mulheres e bendito é o fruto do vosso ventre, Jesus.
1: Santa Maria, Mãe de Deus, rogai por nós, pecadores, agora e na hora da nossa morte. Amém.
0: Ave Maria, cheia de graça, o Senhor é convosco. Bendita sois vós entre as mulheres e bendito é o fruto do vosso ventre, Jesus.
1: Santa Maria, Mãe de Deus, rogai por nós, pecadores, agora e na hora de nossa morte. Amém.
0: Ave Maria, cheia de graça, o Senhor é convosco. Bendita sois vós entre as mulheres e bendito é o fruto do vosso ventre, Jesus.
1: Santa Maria, Mãe de Deus, rogai por nós, pecadores, agora e na hora de nossa morte. Amém.

0: Pai nosso que estais no céu, santificado seja o vosso nome. Venha a nós o vosso reino, seja feita a vossa vontade, assim na terra como no céu.
1: O pão nosso de cada dia nos dai hoje. Perdoai as nossas ofensas, assim como nós perdoamos a quem nos tem ofendido. E não nos deixeis cair em tentação, mas livrai-nos do mal. Amém.
0: Ave Maria, cheia de graça, o Senhor é convosco. Bendita sois vós entre as mulheres e bendito é o fruto do vosso ventre, Jesus.
1: Santa Maria, Mãe de Deus, rogai por nós, pecadores, agora e na hora de nossa morte. Amém.
0: Ave Maria, cheia de graça, o Senhor é convosco. Bendita sois vós entre as mulheres e bendito é o fruto do vosso ventre, Jesus.
1: Santa Maria, Mãe de Deus, rogai por nós, pecadores, agora e na hora de nossa morte. Amém.
0: Ave Maria, cheia de graça, o Senhor é convosco. Bendita sois vós entre as mulheres e bendito é o fruto do vosso ventre, Jesus.
1: Santa Maria, Mãe de Deus, rogai por nós, pecadores, agora e na hora de nossa morte. Amém.
0: Ave Maria, cheia de graça, o Senhor é convosco. Bendita sois vós entre as mulheres e bendito é o fruto do vosso ventre, Jesus.
1: Santa Maria, Mãe de Deus, rogai por nós, pecadores, agora e na hora de nossa morte. Amém.
0: Ave Maria, cheia de graça, o Senhor é convosco. Bendita sois vós entre as mulheres e bendito é o fruto do vosso ventre, Jesus.
1: Santa Maria, Mãe de Deus, rogai por nós, pecadores, agora e na hora de nossa morte. Amém.
0: Ave Maria, cheia de graça, o Senhor é convosco. Bendita sois vós entre as mulheres e bendito é o fruto do vosso ventre, Jesus.
1: Santa Maria, Mãe de Deus, rogai por nós, pecadores, agora e na hora de nossa morte. Amém.
0: Ave Maria, cheia de graça, o Senhor é convosco. Bendita sois vós entre as mulheres, e bendito é o fruto do vosso ventre, Jesus.
1: Santa Maria, Mãe de Deus, rogai por nós, pecadores, agora e na hora de nossa morte. Amém.
0: Ave Maria, cheia de graça, o Senhor é convosco. Bendita sois vós entre as mulheres e bendito é o fruto do vosso ventre, Jesus.
1: Santa Maria, Mãe de Deus, rogai por nós, pecadores, agora e na hora de nossa morte. Amém.
0: Ave Maria, cheia de graça, o Senhor é convosco. Bendita sois vós entre as mulheres e bendito é o fruto do vosso ventre, Jesus.
1: Santa Maria, Mãe de Deus, rogai por nós, pecadores, agora e na hora de nossa morte. Amém.
0: Ave Maria, cheia de graça, o Senhor é convosco. Bendita sois vós entre as mulheres e bendito é o fruto do vosso ventre, Jesus.
1: Santa Maria, Mãe de Deus, rogai por nós, pecadores, agora e na hora de nossa morte. Amém.

0: Pai nosso que estais no céu, santificado seja o vosso nome. Venha a nós o vosso reino, seja feita a vossa vontade, assim na terra como no céu.
1: O pão nosso de cada dia nos dai hoje. Perdoai as nossas ofensas, assim como nós perdoamos a quem nos tem ofendido. E não nos deixeis cair em tentação, mas livrai-nos do mal. Amém.
0: Ave Maria, cheia de graça, o Senhor é convosco. Bendita sois vós entre as mulheres, e bendito é o fruto do vosso ventre, Jesus.
1: Santa Maria, Mãe de Deus, rogai por nós, pecadores, agora e na hora de nossa morte. Amém.
0: Ave Maria, cheia de graça, o Senhor é convosco. Bendita sois vós entre as mulheres, e bendito é o fruto do vosso ventre, Jesus.
1: Santa Maria, Mãe de Deus, rogai por nós, pecadores, agora e na hora de nossa morte. Amém.
0: Ave Maria, cheia de graça, o Senhor é convosco. Bendita sois vós entre as mulheres, e bendito é o fruto do vosso ventre, Jesus.
1: Santa Maria, Mãe de Deus, rogai por nós, pecadores, agora e na hora de nossa morte. Amém.
0: Ave Maria, cheia de graça, o Senhor é convosco. Bendita sois vós entre as mulheres, e bendito é o fruto do vosso ventre, Jesus.
1: Santa Maria, Mãe de Deus, rogai por nós, pecadores, agora e na hora de nossa morte. Amém.
0: Ave Maria, cheia de graça, o Senhor é convosco. Bendita sois vós entre as mulheres, e bendito é o fruto do vosso ventre, Jesus.
1: Santa Maria, Mãe de Deus, rogai por nós, pecadores, agora e na hora de nossa morte. Amém.
0: Ave Maria, cheia de graça, o Senhor é convosco. Bendita sois vós entre as mulheres, e bendito é o fruto do vosso ventre, Jesus.
1: Santa Maria, Mãe de Deus, rogai por nós, pecadores, agora e na hora de nossa morte. Amém.
0: Ave Maria, cheia de graça, o Senhor é convosco. Bendita sois vós entre as mulheres, e bendito é o fruto do vosso ventre, Jesus.
1: Santa Maria, Mãe de Deus, rogai por nós, pecadores, agora e na hora de nossa morte. Amém.
0: Ave Maria, cheia de graça, o Senhor é convosco. Bendita sois vós entre as mulheres, e bendito é o fruto do vosso ventre, Jesus.
1: Santa Maria, Mãe de Deus, rogai por nós, pecadores, agora e na hora de nossa morte. Amém.
0: Ave Maria, cheia de graça, o Senhor é convosco. Bendita sois vós entre as mulheres, e bendito é o fruto do vosso ventre, Jesus.
1: Santa Maria, Mãe de Deus, rogai por nós, pecadores, agora e na hora de nossa morte. Amém.
0: Ave Maria, cheia de graça, o Senhor é convosco. Bendita sois vós entre as mulheres, e bendito é o fruto do vosso ventre, Jesus.
1: Santa Maria, Mãe de Deus, rogai por nós, pecadores, agora e na hora de nossa morte. Amém.

0: Pai nosso que estais no céu, santificado seja o vosso nome. Venha a nós o vosso reino, seja feita a vossa vontade, assim na terra como no céu.
1: O pão nosso de cada dia nos dai hoje. Perdoai as nossas ofensas, assim como nós perdoamos a quem nos tem ofendido. E não nos deixeis cair em tentação, mas livrai-nos do mal. Amém.
0: Ave Maria, cheia de graça, o Senhor é convosco. Bendita sois vós entre as mulheres e bendito é o fruto do vosso ventre, Jesus.
1: Santa Maria, Mãe de Deus, rogai por nós, pecadores, agora e na hora da nossa morte. Amém.
0: Ave Maria, cheia de graça, o Senhor é convosco. Bendita sois vós entre as mulheres e bendito é o fruto do vosso ventre, Jesus.
1: Santa Maria, Mãe de Deus, rogai por nós, pecadores, agora e na hora da nossa morte. Amém.
0: Ave Maria, cheia de graça, o Senhor é convosco. Bendita sois vós entre as mulheres e bendito é o fruto do vosso ventre, Jesus.
1: Santa Maria, Mãe de Deus, rogai por nós, pecadores, agora e na hora de nossa morte. Amém.
0: Ave Maria, cheia de graça, o Senhor é convosco. Bendita sois vós entre as mulheres e bendito é o fruto do vosso ventre, Jesus.
1: Santa Maria, Mãe de Deus, rogai por nós, pecadores, agora e na hora de nossa morte. Amém.
0: Ave Maria, cheia de graça, o Senhor é convosco. Bendita sois vós entre as mulheres e bendito é o fruto do vosso ventre, Jesus.
1: Santa Maria, Mãe de Deus, rogai por nós, pecadores, agora e na hora de nossa morte. Amém.
0: Ave Maria, cheia de graça, o Senhor é convosco. Bendita sois vós entre as mulheres e bendito é o fruto do vosso ventre, Jesus.
1: Santa Maria, Mãe de Deus, rogai por nós, pecadores, agora e na hora de nossa morte. Amém.
0: Ave Maria, cheia de graça, o Senhor é convosco. Bendita sois vós entre as mulheres e bendito é o fruto do vosso ventre, Jesus.
1: Santa Maria, Mãe de Deus, rogai por nós, pecadores, agora e na hora de nossa morte. Amém.
0: Ave Maria, cheia de graça, o Senhor é convosco. Bendita sois vós entre as mulheres e bendito é o fruto do vosso ventre, Jesus.
1: Santa Maria, Mãe de Deus, rogai por nós, pecadores, agora e na hora de nossa morte. Amém.
0: Ave Maria, cheia de graça, o Senhor é convosco. Bendita sois vós entre as mulheres e bendito é o fruto do vosso ventre, Jesus.
1: Santa Maria, Mãe de Deus, rogai por nós, pecadores, agora e na hora de nossa morte. Amém.
0: Ave Maria, cheia de graça, o Senhor é convosco. Bendita sois vós entre as mulheres e bendito é o fruto do vosso ventre, Jesus.
1: Santa Maria, Mãe de Deus, rogai por nós, pecadores, agora e na hora de nossa morte.

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1: Louvado seja nosso Senhor Jesus Cristo, para sempre seja louvado. Nesse momento, apresentamos as intenções para esta Santa Missa. Pedimos a Deus suas bênçãos, sua proteção, sua misericórdia sobre cada um dos nomes que agora serão lembrados em oração. Senhor, olhai com carinho por Ademar Silva de Vasconcelos e sua esposa Leir, Fábio Marcelo Fonseca, Josélia da Silva, Eugênio Moreira, Edivaldo José Moreira, Fredolino Mangue Welt, Romilda Gonçalves Welt, Roseilda Maciel da Silva, Mosair Rodrigues Chaves, Maria Judite dos Santos Chaves, Silvio Mauro Martins, Valéria da Cunha Lima, Valdeci Fernandes, Sônia Maria Malaquias. Que o Senhor abençoe, proteja, guarde cada um deles. Amém.

Amado povo de Deus, hoje somos convidados a contemplar o lado aberto de Cristo na cruz, que nos revela o seu coração transpassado, que dele jorraram sangue e água, sinais de entrega total de Cristo por nossa salvação. Ao contemplarmos o preciosíssimo sangue, reconhecemos a grandeza da vossa entrega e da vossa misericórdia, e que este sangue precioso permanece presente na Eucaristia. Continuando esta quarta mariana, no sétimo dia da novena, pedindo: Nossa Senhora de Guadalupe, sede nossa intercessora nas causas urgentes, alegres, iniciemos nossa celebração cantando.

0: Louvado seja nosso Senhor Jesus Cristo.
1: Para sempre seja louvado.
0: Acolhemos a todos que vieram para esta Santa Missa hoje neste nosso santuário, dedicado a Nossa Senhora de Guadalupe e Jesus das Santas Chagas. Hoje, 1º de julho, nós dedicamos todo este mês ao preciosíssimo sangue de Jesus. Nos colocamos diante da imagem do crucificado e ao lado Nossa Senhora do Carmo, nossa eterna madrinha da obra evangelizar, pedindo uma gota do seu sangue sobre nós neste mês de julho, para que o Senhor ouça a nossa prece, ouça a nossa oração. Consagremos todo este mês aos cuidados do Santíssimo Sangue do Senhor, para que possamos receber as bênçãos necessárias para o nosso trabalho, para os nossos projetos de vida, para a nossa casa, para a nossa família. Invoquemos a Trindade Santa.

0: graça e a paz de nosso Senhor Jesus Cristo, o amor do Pai, a comunhão do Espírito Santo esteja com todos.
1: Bendito seja Deus que nos reuniu no amor de Cristo.
0: No amor de Cristo nos reunimos nesta Santa Missa para bem celebrar a nossa fé, firmar o nosso compromisso com o Senhor. Estamos aqui nesta casa dedicada a Nossa Senhora de Guadalupe, nesta quarta-feira, e pedimos nesta novena perpétua, neste sétimo dia, Nossa Senhora de Guadalupe,
1: sede nossa intercessora nas causas urgentes.
0: Nossa Senhora de Guadalupe,
1: sede nossa intercessora nas causas urgentes.
0: Nossa Senhora de Guadalupe,
1: sede nossa intercessora nas causas urgentes.
0: Quais são as suas causas urgentes? Você que está no hospital, você que está em casa, você que está no trabalho e está também nos acompanhando aqui pelos aplicativos da TV Evangelizar, Rádio Evangelizar, YouTube Padre Manzotti. Quais as suas causas urgentes? Nos coloquemos inteiramente ao Senhor. Você que está aqui pela TV Evangelizar, você que veio de forma presencial hoje nesta Santa Missa, quais as nossas causas urgentes? Vai colocando também a sua intenção aqui do lado do Padre no YouTube TV Evangelizar Oficial, que nós vamos acolher a sua prece, sua intenção, o seu pedido neste momento da Santa Missa. Quais as causas urgentes para este mês de julho? Vamos pedir ao Senhor que Ele nos ajude a carregar a nossa cruz, que às vezes se torna pesada dentro da nossa caminhada, dentro do nosso transcorrer, dentro do nosso dia a dia. Peçamos perdão a Deus pelas vezes que fomos fracos na fé, pelas vezes que não tivemos coragem de exercer a nossa identidade cristã. Peçamos perdão cantando.

0: Deus, cheio de misericórdia, tenha compaixão de cada um de nós. Perdoe, Senhor, os nossos pecados, nos conduza à vida eterna.
1: Amém.
0: Oremos. Quais preces trazemos hoje a esta Santa Missa? Rezar por você que está em casa, rezar por você que veio aqui hoje conosco de forma presencial, nossos paroquianos, você que nos visita hoje, rezar por você que está aqui pela TV Evangelizar, pelo YouTube Padre Manzotti, pelos aplicativos da TV Evangelizar, rezar por você que nos ouve pela Rádio Evangelizar. Que Deus te abençoe copiosamente na sua vida. Queremos rezar também por você que é associado da obra Evangelizar. Lembrando destes, nós também queremos rezar por todos. Antônio Januário, aqui de Curitiba. Rosa de Souza, Rondonópolis, Mato Grosso. Edmundo Fraga, Cachoeiro do Itapemirim, Espírito Santo. Rezamos pela saúde de Cecília Martins e também rezamos pelo aniversário de Enio Pontes, voluntário da Pastoral da Música do nosso santuário, e por todos aqui presentes. Ó Deus, que redimistes todos os seres humanos pelo precioso sangue do vosso Filho, conservai em nós a obra da vossa misericórdia, para que, celebrando sem cessar o mistério da nossa salvação, alcancemos os seus frutos. Por nosso Senhor Jesus Cristo, vosso Filho, que é Deus, convosco vive e reina na unidade do Espírito Santo, por todos os séculos dos séculos.
1: Amém.
2: Liturgia da Palavra. Com atenção, acompanhemos as leituras desse dia.
3: Leitura do livro do Êxodo. Naqueles dias, Moisés convocou todos os anciãos de Israel e lhes disse: Ide, tomai um animal para cada uma das vossas famílias e imolai a vítima da Páscoa. Tomai um ramo de ísopo, molhai-o no sangue que estiver na bacia, e aspergi com ele os dois marcos e a travessa das portas. Mas ninguém de vós saia fora da porta da sua casa até o amanhecer. Quando o Senhor passar pelo Egito para castigá-lo, e vir sangue sobre os marcos e as travessas das portas, passará diante de vossas portas, e não deixará que o exterminador entre em vossas casas e faça dano. Observareis este preceito como decreto perpétuo para vós e vossos filhos. E quando tiverdes entrado na terra que o Senhor vos há de dar, conforme prometeu, observareis este rito. E quando vossos filhos vos perguntarem: que significa este rito? Respondereis: é o sacrifício da Páscoa do Senhor. Quando ele passou adiante das casas dos filhos de Israel no Egito, ferindo egípcios e livrando as nossas casas. Então o povo, ouvindo isto, prostrou-se e adorou. Palavra do Senhor.
1: Graças a Deus.
2: O responsório é o Salmo 115, que tem por antífona: a taça da bênção que abençoamos não é comunhão com o sangue de Cristo? Todos.
1: A taça da bênção que abençoamos não é comunhão com o sangue de Cristo?
2: Salmodiemos.

Que poderei retribuir ao Senhor Deus por tudo aquilo que Ele fez em meu favor? Elevo o cálice da minha salvação, invocando o nome santo do Senhor.

é sentida por demais pelo Senhor a morte de seus santos, seus amigos. Eis que sou o vosso servo, ó Senhor, vosso servo que nasceu de vossa serva, mas me quebrastes os grilhões da escravidão.

Por isso oferto um sacrifício de louvor, invocando o nome santo do Senhor. Vou cumprir minhas promessas ao Senhor, na presença de seu povo reunido.

0: Carta aos Hebreus. Cristo veio como sumo sacerdote dos bens futuros, através de uma tenda maior e mais perfeita, que não é obra de mãos humanas, isso é, não faz parte desta criação. E não com o sangue de bodes e bezerros, mas com o seu próprio sangue, ele entrou no santuário uma vez por todas, obtendo uma redenção eterna. De fato, se o sangue de bodes e touros e a cinza de novilhas espalhadas sobre os seres impuros os santifica e realiza a pureza ritual dos corpos, quanto mais o sangue de Cristo purificará nossa consciência das obras mortas, para servirmos ao Deus vivo. Pois, em virtude do Espírito eterno, Cristo se ofereceu a si mesmo a Deus, como vítima sem mancha. Por isso, ele é mediador de uma nova aliança. Pela sua morte, ele reparou as transgressões cometidas no decorrer da primeira aliança. E assim, aqueles que são chamados recebem a promessa da herança eterna. Palavra do Senhor.
1: Graças a Deus. Aclamemos o Santo Evangelho cantando.

0: Senhor esteja convosco.
1: Ele está no meio de nós.
0: Proclamação do Evangelho de Jesus Cristo, segundo João.
1: Glória a vós, Senhor.
0: Era o dia da preparação para a Páscoa. Os judeus queriam evitar que os corpos ficassem na cruz durante o sábado, porque aquele sábado era dia de festa solene. Então, pediram a Pilatos que mandasse quebrar as pernas aos crucificados e os tirasse da cruz. Os soldados foram e quebraram as pernas de um e depois do outro, que foram crucificados com Jesus. Ao se aproximarem de Jesus e vendo que estava morto, não lhe quebraram as pernas, mas um soldado abriu-lhe o lado com a lança, e logo saiu sangue e água. Aquele que viu dá testemunho, e seu testemunho é verdadeiro, e ele sabe que fala a verdade, para que vós também acrediteis. Isso aconteceu para que se cumprisse a escritura que diz: não quebraram nenhum dos seus ossos. E outra escritura ainda diz: olharão para aquele que transpassaram. Palavra da salvação.
1: Glória a vós, Senhor.
0: Vamos nos sentar, irmãos e irmãs. O evangelho que acabamos de ouvir se dá aqui nesta cena. Jesus está morto, crucificado. E sabemos, como disse o texto, ao lado do Senhor colocaram dois ladrões. O Senhor chegou à sua humilhação extrema. E isso nós víamos lá na Semana Santa. E o crucificado para nós é uma grande catequese. Olharão para aquele que sofreu por cada um, por conta dos nossos pecados. No lenho da cruz, o Senhor derramou o seu sangue, esgotou-se humanamente, dizendo: por conta de nós, seres humanos, por conta da nossa humanidade. Por você que está em casa, por todos nós neste santuário, o Senhor, ele se deu como cordeiro imolado. E neste mês, dedicado ao preciosíssimo sangue de Jesus, temos esta oportunidade de refletirmos sobre esta doação extrema. Não é para somente vermos o sofrimento dele, e também não é para sermos católicos presos ao sofrimento, porque nós não acreditamos em um Cristo morto. Acreditamos em um Senhor ressuscitado, vivo, ressuscitado, aquele que está sentado à direita de Deus Pai, como nós rezamos na oração do Creio: ressuscitou verdadeiramente. Infelizmente, às vezes, nós somos católicos do Senhor morto. Quantas paróquias pelo Brasil afora, no dia da Sexta-feira Santa, estão entupidas de gente. Pessoas que durante o ano não comungam, não vão à missa, não participam da vida sacramental, mas estão presos somente ao Cristo morto, porque ainda não fizeram a experiência do ressuscitado, do Sábado Santo, de quando nós acendemos o fogo novo, e no domingo de Páscoa, o túmulo está vazio. No mês de julho, portanto, é para que façamos memória, sim, da sua paixão e morte, mas principalmente afirmar a nossa fé no Senhor ressuscitado, que de suas chagas dolorosas vieram as gloriosas, e sempre pedimos: Senhor, derrame apenas uma gota do seu sangue sobre mim, onde particularmente encontramos este sangue físico, podemos ver onde, amados, na Eucaristia, comungamos o Senhor, verdadeiramente corpo, verdadeiramente sangue. Por isso que quando o padre, celebrando a missa, levanta a hóstia consagrada, eis o Cordeiro de Deus, que tira o pecado do mundo, mostrando o Senhor, que ali não é mais pão, não é mais vinho, mas o corpo e o sangue do próprio Senhor, de forma sacramental, verdadeiramente presente no Santíssimo, 24 horas por dia, ali no Sacrário, nos esperando. Quantas capelas do Santíssimo pelo Brasil afora, hoje podemos dizer que é do Senhor abandonado. Sim, falava isso um dia com um padre. Ele dizia assim: lá na paróquia também temos a capela do Santíssimo. Jesus está ali 24 horas por dia, mas ninguém visita Jesus na minha paróquia. É um pecado nosso, que nós carregamos às vezes. Buscamos muito o Senhor na euforia e não queremos a alegria do silêncio no sacrário. Falar, conversar com Jesus, pedir a Ele sempre uma gota apenas do seu sangue para gerar em nós qualidade de vida, irmãos. Veja a cena do Santo Evangelho de hoje. O Senhor está morto aqui neste pequeno trecho. E como o padre já disse, Ele está ladeado de dois homens malfeitores. Jesus também foi considerado um malfeitor. Que mal Ele fez? Nenhum. Mas foi considerado um malfeitor porque Ele foi contrário aos pensamentos egoístas do povo da sua época. Ele não foi contra a lei. Ele quis que a lei estivesse a serviço das pessoas. Jesus não é contra a disciplina, mas Ele faz com que nós tenhamos uma disciplina no rezar, no viver, no estar com o outro, todos os dias. Então hoje, irmãos, olhando para a nossa realidade, desta realidade de morte que está aqui no Evangelho, vamos transformar esta realidade em uma realidade de vida propriamente, para que a gente possa transcorrer os nossos dias, na maioria deles, você também que está em casa, não como nós queremos, porque às vezes queremos aquilo que é demasiado, não aquilo que é necessário. O que é necessário para você? A saúde? Restabelecer uma conexão com você mesmo? Dar valor na sua história de vida? Nós aqui no santuário, o que é necessário então para nós? Olhe para a sua realidade. Olhe para a sua vida. Hoje é primeiro de... Diga, gente. Muito bem. Hoje é primeiro de julho. 6 meses já foram embora, sim ou não? Já foi. Já foi. Não tem como voltar atrás. Mas parece que recentemente celebrávamos a Páscoa, sim ou não? Parece que recentemente nós estávamos na passagem de ano, mas já foi. 6 meses. Começa agora as férias do colégio, da escola, da universidade para aqueles que estão estudando, os filhos vão ficar mais tempo em casa. Então valorize este momento para também evangelizar, catequizar os nossos filhos. Estejam próximos. Estejam próximos. Nós temos pela frente mais alguns meses, e sabemos que o segundo semestre é bem mais curto. Ontem uma pessoa me dizia assim: nossa, padre, já houve o lançamento do Natal de Curitiba? Eu disse: sim, não está muito longe não. Então significa que eu não estou olhando o meu tempo, que precisa ser valorizado. Valorize o seu tempo, os meses que Deus tem confiado a nós, para que a gente não fique estacionado em uma situação de morte de vida. Entendam isso. E hoje nós precisamos refletir a nossa situação. Como que nós estamos engajados com aquilo que é sagrado, com aquilo que é de Deus, com aquilo que o Senhor confiou a nós? Hoje nós lançamos, estamos lançando a campanha do livro da Casa da Mãe. Queremos reformar o santuário. Sabemos que o tempo, a cada dia que passa, tem mudado, muito quente ou muito frio às vezes. E nós vamos climatizar o santuário, para que todos que aqui vierem se sintam bem acolhidos também. Não fique se abanando ou algo nesse sentido. Para que você se sinta bem aqui na Casa da Mãe. Você vê imagens na sua casa daquilo que será feito, os reparos que são feitos no santuário e aquilo que faremos da climatização, que é a primeira etapa que nós faremos do livro da Casa da Mãe. A primeira etapa será exatamente a climatização do santuário. Nós vamos climatizar o santuário, para que nós possamos nos sentir bem dentro da Casa da Mãe. Nós queremos, na segunda etapa, que será agosto, a primeira etapa, julho e agosto, a segunda etapa, setembro e outubro, a segunda etapa será a reforma do santuário do lado de fora. Todo o santuário, todo o complexo do santuário, o prédio que envolve a Associação Evangelizar é Preciso, a TV Evangelizar, o prédio da catequese, tudo isso será reformado, como você vê imagens na sua casa, tudo isso será reformado. Lugares que serão pintados, lugares que serão trocados o reboque, para que possa ter qualidade também no prédio, na estrutura do nosso santuário, que há muitos anos não tem uma reforma como nós faremos esta. Tudo que você vê é o lado externo do nosso santuário, que será a segunda etapa. E a terceira etapa, novembro e dezembro, será aqui dentro do santuário, a pintura interna do nosso santuário, para que, de fato, possamos restaurar tudo o que temos aqui, onde milhares e milhares de pessoas vêm para contemplar as chagas de Nosso Senhor, para contemplar Nossa Senhora de Guadalupe, como hoje fazemos neste novenário, como também nas 24 horas de oração, recentemente tivemos, na festa das Santas Chagas. Portanto, vamos reformar toda a sede, todo o nosso santuário, toda esta sede da obra Evangelizar é Preciso. Mas aqui, o nosso querido Padre Manzotti deixa um recadinho para nós. Roda o VT.
2: Queridos filhos e filhas devotos de Nossa Senhora de Guadalupe, pelos inúmeros testemunhos que recebemos todos de Nossa Senhora de Guadalupe, pelos inúmeros testemunhos que recebemos todos

0: internos e externos. 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A ação será realizada em 3 etapas. A primeira etapa, entre os meses de julho e agosto, e será dedicado à implantação do sistema de climatização do santuário. Quem já participou de celebrações durante o verão sabe o quanto o ambiente pode ficar quente, e para isso será necessário também a adequação dos sistemas elétricos e hidráulicos. A segunda etapa, nos meses de setembro e outubro, contemplará o restauro e a pintura da parte externa do santuário. Nossa casa já tem uma bela história e precisa deste cuidado para continuar acolhendo tantos fiéis. Por fim, nos meses de novembro e dezembro, realizaremos a pintura interna do santuário. Trata-se de um trabalho delicado, especialmente por conta da altura do espaço. 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Como ela mesmo disse a São Juan Diego: acaso não sou eu a tua mãe? Colabore, ajude, participe. Vamos juntos cuidar da casa da mãe. Nossa Senhora de Guadalupe, rogai por nós.
1: Como você viu, o Padre Reginaldo explicou para nós como serão as etapas da reforma deste nosso santuário, da Casa da Mãe de Guadalupe, onde está a sede da obra Evangelizar é Preciso. E neste totem, você que está em casa, acompanha melhor as informações para que você possa ter esclarecido e você pode nos ajudar hoje mesmo. A primeira etapa, como o Padre Reginaldo disse, a climatização do nosso santuário, este mês, julho e agosto. A segunda etapa será em setembro e outubro, que, como já falamos, a pintura externa de todo o santuário, como também o prédio da Associação Evangelizar, da TV Evangelizar, que fica aqui ao lado do santuário, e o prédio da catequese da secretaria também. E a terceira etapa, novembro e dezembro, que é a pintura interna do nosso santuário. 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Então está aqui as 3 etapas, de forma catequética, para que você aprenda como nós vamos proceder em toda a reforma. E claro, tendo o seu nome no Livro da Casa da Mãe, você em casa vê imagens do Santuário Nossa Senhora de Guadalupe ao vivo lá no México, onde o seu nome será entregue aos pés do ícone de Nossa Senhora de Guadalupe. Então você pode também fazer a sua doação na primeira, na segunda e na terceira etapa. A cada etapa você vai receber

0: este certificado. Você vai receber este certificado de honra ao mérito, e o seu nome estará eternizado aos pés de Nossa Senhora de Guadalupe. Por este envelope que será entregue a você, você também poderá fazer a sua doação de forma física aqui no nosso santuário. Você que vem aqui nas missas, nas novenas, nos momentos que estamos aqui reunidos. Um dos livros com o seu nome será também eternizado na cápsula do tempo aqui no nosso santuário, onde será erguida uma imagem de Nossa Senhora de Guadalupe, e aos pés da Virgem também ficará o seu nome, para lembrar para sempre a sua ajuda, a sua colaboração para com este nosso santuário, onde todos os meses passa milhares e milhares de pessoas. Quantas graças muitos que estão aqui receberam, quantas graças eu também já recebi de Nossa Senhora de Guadalupe, quantas graças você tem recebido. Então você que está em casa, você pode contribuir, e neste livro físico, como já falamos e o padre Reginaldo já disse também, será eternizado o seu nome. E o padre Reginaldo levará o seu nome aos pés de Nossa Senhora de Guadalupe, lá no México, eternizando o seu nome aos pés da mãe querida. Por isso que hoje fica aqui para nós este desafio, este convite. Depois, aqueles que farão a sua doação física, nós vamos colocar a sua doação aqui neste cofre, onde tudo será de fato levado para esta reforma. O seu envelope será eternizado, o seu nome será colocado aos pés da Virgem, diante da sua partilha, para começarmos as 3 etapas desta reforma, deste nosso santuário. Então fica o convite para todos nós, meus irmãos, para levarmos adiante esta evangelização. A reforma vai começar este mês, junho, e também o próximo mês de agosto, é a primeira etapa, e a segunda etapa, setembro, outubro, depois novembro e dezembro, que é a pintura aqui dentro do santuário. Nos ajude, você que é benfeitor, você que é devoto de Nossa Senhora de Guadalupe, nos ajude a levar adiante esta evangelização. Vamos dar uma salva de palmas a todos que estão envolvidos, a todos que vão ajudar, ao nosso querido padre Manzotti, que está assumindo esta nova responsabilidade. Acesse a este livro da Casa da Mãe, lá no site do santuário, você já pode agora fazer a sua doação. Muitas pessoas já nos procuraram para fazer a sua doação, então você que já procurou, pode fazer hoje, aqui no santuário, no plantão do dízimo, ou na secretaria do nosso santuário. Vamos ficar em pé e elevar a Deus as nossas preces.
1: Ao final de cada prece, rezemos: por intercessão de Nossa Senhora de Guadalupe, atendei-nos, Senhor.
2: Por intercessão de Nossa Senhora de Guadalupe, atendei-nos, Senhor.
1: Conduzi a Santa Igreja para que continue sustentada pelo vosso preciosíssimo sangue, sendo fiel ao anúncio do Evangelho e sinal da vossa misericórdia, nós vos pedimos.
2: Por intercessão de Nossa Senhora de Guadalupe, atendei-nos, Senhor.
1: Fazei com que todos os que recorrem ao vosso preciosíssimo sangue experimentem a graça da redenção e sejam testemunhas do vosso amor e da vossa misericórdia, nós vos pedimos.
2: Por intercessão de Nossa Senhora de Guadalupe, atendei-nos, Senhor.
1: Despertai em todos os fiéis a devoção ao vosso preciosíssimo sangue, para que todos sejam fortalecidos na fé, vivam cada dia mais unidos a vós, intensifiquem a participação na Eucaristia, nós vos pedimos.
2: Por intercessão de Nossa Senhora de Guadalupe, atendei-nos, Senhor.
1: Dai-nos a graça de, assim como Maria, que permaneceu fiel junto à vossa cruz, nós também acolhamos o vosso amor e caminhamos sempre unidos a vós, nós vos pedimos.
2: Por intercessão de Nossa Senhora de Guadalupe, atendei-nos, Senhor.
0: Vamos rezar o novenário perpétuo a Nossa Senhora de Guadalupe, para que hoje esta mãe querida acolha o nosso pedido, iniciando a campanha dos devotos de Nossa Senhora de Guadalupe. No livro da Casa da Mãe, queremos deixar o nosso nome para melhorar este nosso santuário, onde está Nossa Senhora de Guadalupe, nossa mãe querida. Ó gloriosa Mãe de Deus,
2: Nossa Senhora de Guadalupe, padroeira das Américas, tu és nossa mãe compassiva. Curai nossas penas, nossas misérias e dores. Acolhei-nos no aconchego do teu manto. Escutai, Mãe, as nossas preces.
0: Amparai os doentes e desempregados.
2: Abençoai nossas casas e as nossas famílias.

escondendo-os dos olhos dos maus. Que neles o nome de Deus seja sempre invocado com respeito e amor. Que os seus mandamentos sejam observados com fidelidade. Que vosso bendito nome, ó Mãe querida, seja sempre lembrado com muita devoção. Que a palavra de Deus seja sempre meditada e seguida todos os dias de nossa vida. Que a nossa obediência a teu Filho Jesus exale tal qual rosa um perfume

0: Virgem de Guadalupe, de honra e glória o Senhor vos revestiu. As rosas e as estrelas, a beleza e o brilho envolve a vossa doce humildade.
1: Ó Mãe, ensinai-nos a revestir de real dignidade a vida nua e machucada dos enfermos, desempregados e de todos nossos irmãos mais necessitados. Que eles preservem a serenidade, confiança, firmeza e determinação para lutar por uma sociedade onde todos tenham oportunidades iguais. Amém. Hoje, diante deste altar, Deus nos convida a escrever uma nova página da história desta casa. Não estamos iniciando apenas uma ação para pintar paredes. Estamos assumindo o compromisso de preservar um lugar onde vidas são restauradas, famílias reencontram a esperança, corações são curados e Cristo continua a se fazer presente na Eucaristia. Enquanto os dons são apresentados, acolhamos também o chamado para sermos construtores desta obra de amor. Os pincéis representam as mãos de cada benfeitor, mãos que trabalham, mãos que servem, mãos que repartem. Que cada pincelada simbolize um gesto de generosidade, capaz de renovar não somente estas paredes, mas também nossa disposição de cuidar da casa da Mãe. Tinta anuncia um novo tempo. Assim como uma nova pintura devolve o brilho a uma casa, também a caridade devolve beleza à vida da comunidade. Cada doação será como uma cor lançada sobre esta igreja, tornando-a ainda mais digna para acolher para todos o que aqui chegam.

o livro da casa da mãe. Nele serão escritos os nomes daqueles que decidirão fazer parte desta jornada. Não será apenas uma assinatura, será um testemunho de amor, um compromisso de fé, um legado que permanecerá para as futuras gerações. Que cada nome escrito neste livro seja também escrito no coração materno de Maria e apresentado por ela ao seu filho Jesus. Apresentamos o pão e o vinho, frutos da terra e do trabalho humano. Eles serão transformados no corpo e sangue de Cristo. Com ele, colocamos sobre o altar nossos sonhos, nossas lutas, nossos sacrifícios e também o desejo sincero de ver esta casa sempre bela, acolhedora e preparada para anunciar o Evangelho.

fim, acolhemos a imagem de Nossa Senhora de Guadalupe, nossa padroeira e mãe. É a ela que confiamos este grande desafio, pedindo que caminhe à frente desta ação, desperte nossos corações generosos e interceda por cada benfeitor. Que sob seu olhar materno, esta casa de oração continue sendo um sinal de amor de Deus para todos os seus filhos e filhas. Ofertamos também tudo isso, Senhor, ao Senhor, com alegria, generosidade e fé. Apresentemos também o nosso compromisso de embelezar o templo do Senhor, a casa da mãe, para a maior glória de Deus. Cantemos. 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

0: Ave Maria, cheia de graça, o Senhor é convosco. Bendita sois vós entre as mulheres, bendito é o fruto do vosso ventre, Jesus.
1: Santa Maria, Mãe de Deus, rogai por nós, pecadores, agora e na hora de nossa morte. Amém.
0: Nossa Senhora de Guadalupe, nós confiamos a ti todo este processo da reforma da tua casa, para acolher melhor os teus filhos que vêm buscar saúde espiritual, paz no coração, tantas pessoas modificadas, restabelecidas pela tua ação materna na vida de todos. Nossa Senhora de Guadalupe, consagramos todos que vão trabalhar neste santuário para esta reforma, que livre de todos os perigos, todos os acidentes. Nossa Senhora de Guadalupe, consagramos todos que estarão deixando seu nome no livro da Casa da Mãe, para que possam receber ainda mais daquilo que farão a sua doação para esta reforma. Nossa Senhora de Guadalupe, rogai a Deus por nós, neste dia em que fazemos a abertura da reforma da tua casa. Nossa Senhora de Guadalupe, acolha todos que estarão a partir de hoje já fazendo a sua doação para a reforma deste santuário, onde milhares e milhares de pessoas passam aqui todos os meses. Nossa Senhora de Guadalupe, rogai por nós. Ofertório.
2: Cantemos.

0: irmãos e irmãs, para que o nosso sacrifício seja aceito por Deus Pai Todo-Poderoso.
1: Receba o Senhor por tuas mãos este sacrifício, para a glória do seu nome, para o nosso bem e de toda a sua santa igreja.
0: Senhor, ao apresentar-vos os dons da nossa oblação, possamos por estes mistérios aproximar-nos de Jesus, o mediador da nova aliança, e renovar-vos pela aspersão salutar do seu sangue, por Cristo nosso Senhor.
1: Amém.
0: O Senhor esteja convosco.
1: Ele está no meio de nós.
0: Corações ao alto.
1: O nosso coração está em Deus.
0: Demos graças ao Senhor nosso Deus.
1: É nosso dever e nossa salvação.
0: Na verdade, é digno e justo nosso dever e salvação dar-vos graças sempre em todo lugar, Senhor Pai Santo, Deus Eterno e Todo-Poderoso. Sabemos que já se aproximam os dias da tua paixão. Hoje pedimos, Senhor, por todos os coros e anjos, e também aqueles que estão presentes, alegrem-se eternamente na vossa presença e adoram a vossa grandeza, dizendo a uma só voz:
1: Santo, Santo, Santo, Senhor Deus do Universo, o céu e a terra proclamam a vossa glória. Hosana nas alturas. Bendito que vem em nome do Senhor. Hosana nas alturas.
0: Na verdade, ó Pai, vós sois santo, fonte de toda a santidade. Santificai, pois, estes dons, derramando sobre eles o vosso Espírito, a fim de que se tornem para nós corpo e sangue de nosso Senhor Jesus Cristo.
1: Enviai o vosso Espírito Santo.
0: Estando para ser entregue, abraçando livremente a paixão, Jesus tomou o pão, pronunciou a bênção de ação de graças, partiu, deu a seus e comei: isto é o meu corpo que será entregue por vós.

Do mesmo modo, no fim da ceia, tomou o cálice em suas mãos, dando graças novamente. Entregou seus discípulos, dizendo: tomai todos e bebei. Este é o cálice do meu sangue, o sangue da nova e eterna aliança. Será derramado por vós e por todos para a remissão dos pecados.

0: mistério da fé.
1: Anunciamos, Senhor, a vossa morte e proclamamos a vossa ressurreição. Vinde, Senhor Jesus.
0: Celebrando o memorial da morte e ressurreição do vosso Filho, nós oferecemos ao Pai o pão da vida, o cálice da salvação. Agradecemos porque nos tornastes dignos de estar aqui na vossa presença e vos servir.
1: Aceitai, ó Senhor, a nossa oferta.
0: Suplicantes, vos pedimos que, participando do corpo e sangue de Cristo, sejamos reunidos pelo Espírito Santo num só corpo.
1: O Espírito nos una num só corpo.
0: Lembrai-vos, ó Pai, da vossa Igreja, que se faz presente pelo mundo inteiro, que ela cresça na caridade e em comunhão com o Papa Leão, o nosso arcebispo José Antônio, os bispos auxiliares, os bispos do mundo inteiro, os presbíteros, diáconos, todos os ministros do vosso povo.
1: Lembrai-vos, ó Pai, da vossa Igreja.
0: Lembrai-vos também na vossa misericórdia os nossos irmãos e irmãs que adormeceram na esperança da ressurreição. O sufrágio Alessandra Romão, Honorino Meloto, o Sétimo Dia, Bruna Lopes, Catarina Pieri, Dejanira Piva, Enilson Barbosa, José Bonato, Maria das Graças Borges, Severina de Souza. Todos que partiram desta vida, acolhei-os junto a vós, na luz da vossa face.
1: Concedei-lhes, ó Senhor, a luz eterna.
0: Enfim, nós os pedimos, tende piedade de todos nós, dai-nos participar da vida eterna, com a Virgem Maria, Mãe de Deus e da Igreja, São José, providenciai todos os santos que neste mundo viveram na vossa amizade, a fim de vos louvarmos, glorificarmos, por Jesus Cristo, o vosso Filho. Por Cristo, com Cristo e em Cristo, a vós, Deus Pai Todo-Poderoso, na unidade do Espírito Santo, toda honra e toda glória, agora e para sempre.
1: Amém.
0: Rezemos a oração que o Senhor nos ensinou. Pai nosso,
1: que estais nos céus, santificado seja o vosso nome. Venha a nós o vosso reino, seja feita a vossa vontade, assim na terra como no céu. O pão nosso de cada dia nos dai hoje. Perdoai-nos as nossas ofensas, assim como nós perdoamos a quem nos tem ofendido. E não nos deixeis cair em tentação, mas livrai-nos do mal.
0: Livrai-nos de todos os males, ó Pai, dai-nos hoje a vossa paz. Ajudados pela vossa misericórdia, sejamos sempre livres do pecado, protegidos de todos os perigos, enquanto aguardamos a feliz esperança e a vinda do nosso Salvador, Jesus Cristo.
1: Vosso é o reino, o poder e a glória para sempre.
0: Senhor Jesus Cristo, dissestes aos vossos apóstolos: eu vos deixo a paz, vos dou a minha paz. Não olheis, Senhor, os nossos pecados, mas a fé que anima a vossa Igreja. Dai-lhe, segundo o vosso desejo, a paz e a unidade. Vós que sois Deus com o Pai, o Espírito Santo.
1: Amém.
0: A paz do Senhor esteja sempre com todos.
1: O amor de Cristo nos uniu. Cordeiro de Deus, que tirais o pecado do mundo, tende piedade de nós. Cordeiro de Deus, que tirais o pecado do mundo, tende piedade de nós. Cordeiro de Deus, que tirais o pecado do mundo, dai-nos a paz.
0: Quem come a minha carne, bebe do meu sangue, permanece em mim e eu nele. Eis o Cordeiro de Deus que tira o pecado do mundo.
1: Senhor, eu não sou digno de que entreis em minha morada, mas dizei uma palavra e serei salvo.
0: Corpo, sangue de Cristo, nos guarde para a vida eterna.
1: Amém. Preparemo-nos para este encontro de amor com Jesus na Sagrada Eucaristia. Cantemos.

0: Senhora de Guadalupe,
1: rogai por nós.
0: Oremos. Senhor, saciados com o alimento celeste, sejamos banhados no sangue do Salvador, que se faça para nós fonte de água viva, que jorra para a vida eterna, por Cristo nosso Senhor.
2: Amém. Atenção para alguns avisos do santuário. Você que é paroquiano ou mora próximo ao santuário e quer receber a capelinha de Nossa Senhora de Guadalupe em sua casa ou comércio, entre em contato com a secretaria do santuário pelo telefone 41 3233 4884. A pastoral da pessoa idosa do santuário realiza visitas aos idosos que residam próximo ao santuário. Informe-se na secretaria ou pelo telefone 3233-4884. Amanhã, quinta-feira, dia 2 de julho, feirão de empregos, cursos e serviços em parceria com diversas empresas e instituições. Serão ofertadas 3.609 vagas de emprego para Curitiba e região metropolitana. No horário das 8 às 16 horas, em frente ao Anfiteatro de Jesus das Santas Chagas. Horários de missa amanhã, quinta-feira, às 7h30, meio-dia e 17h45. Adoração às 11 e às 19 horas. Confissões das 14 às 17 horas. Próximo domingo, dia 5 de julho, horário de missas aqui no santuário, às 9, 11 e às 15 horas. Não teremos a Santa Missa às 18 horas. O horário de visitação ao santuário no domingo será das 8 às 16 horas. 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Para essas e outras informações, você também encontra em santuarioguadalupe.com.br.
0: Queremos acolher já tantas pessoas que agora estão fazendo a sua doação. Você que sempre está aqui conosco, nesse santuário, quantas vidas restabelecidas, quantos casamentos restabelecidos, quantas pessoas resgatadas aos cuidados de Nossa Senhora de Guadalupe. O Padre Reginaldo, ano que vem, fará a primeira peregrinação para Guadalupe, como já falamos. E o nosso nome poderá ir neste livro, o seu nome poderá ir neste livro da Casa da Mãe. 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E colocar o seu nome aos cuidados de Nossa Senhora de Guadalupe, colocando aos pés da Mãe todos os nomes que farão a sua doação para este momento histórico propriamente desta reforma deste nosso santuário. A climatização, julho e agosto, a pintura externa, setembro e outubro, e a pintura interna, novembro e dezembro. Para quando chegarmos lá no dia de Nossa Senhora de Guadalupe, dia 12 de dezembro, possamos estar com a Casa da Mãe preparada, porque você acredita nesta Mãe querida, a Mãe da América, Mãe deste santuário que está à sede da obra Evangelizar é Preciso. Quantas graças Nossa Senhora de Guadalupe tem feito na vida de todos nós. Então, comece agora, nos ajude, suplico a você, nos ajude a levar adiante esta campanha para de fato restaurar a Casa da Mãe de Guadalupe e pintar toda esta casa, que precisamos desta reforma meio que urgente. Mas também, como já falamos, climatizar, para que possamos estar em um ambiente agradável, para a nossa oração. Vamos ficar em pé para abençoar os objetos que você trouxe para serem abençoados. Apresente-os, o Padre fará esta oração. Deus eterno e todo-poderoso, fonte e origem de toda bênção, nós os pedimos que abençoeis e santifiqueis estes objetos e imagens feitos para recordar e honrar o vosso Filho, nosso Senhor Jesus Cristo. Concedei a todos que usarem esses sinais de fé e piedade diante das imagens, venerar e glorificar o vosso Filho, por seu merecimento e intercessão, alcance no presente a vossa graça, no futuro a glória eterna. Por Cristo nosso Senhor.
3: Amém.
0: Senhor esteja convosco.
3: Ele está no meio de nós.
0: Desça sobre vós, pela intercessão de Nossa Senhora de Guadalupe, a bênção do Pai, Filho, Espírito Santo.
3: Amém.
0: Vamos em paz, que o Senhor vos acompanhe.
3: Graças a Deus.
0: Viva Jesus Cristo.
3: Viva.
0: Viva Nossa Senhora de Guadalupe.
3: Viva.
0: Viva toda a nossa família.
3: Viva.

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2: 13 horas e 47 minutos.
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1: 14 horas e 9 minutos.
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foi Deus quem falou, não foi o homem não. 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
1: 14 horas e 35 minutos.
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1: 14 horas e 54 minutos.
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1: 14 horas e 59 minutos.
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3: Na presença das Santas Chagas de Jesus, convido você e sua família para este momento abençoado na nossa programação. Vamos juntos colocar nas Santas Chagas de Jesus o nosso pedido de oração, a nossa intenção. Prepare o seu ambiente de oração com as fotos, as roupas de família e, de modo particular, lembrando dos enfermos. Traga os nomes por quem vamos interceder e pedir cura e libertação de todos os sofrimentos e dores.

0: Queridos filhos e filhas, é quarta-feira, meio da semana, e vamos juntos pedir que Nossa Senhora nos ajude nesta oração do Terço das Santas Chagas, nesta hora da misericórdia. Jesus está disposto a dar a sua vida. Ao pé da cruz estava Maria, que conosco agora reza a seu Filho Jesus. Em nome do Pai, e do Filho, e do Espírito Santo. Amém. Creio em Deus Pai Todo-Poderoso, Criador do céu e da terra, e em Jesus Cristo, seu único Filho, nosso Senhor, que foi concebido pelo poder do Espírito Santo, nasceu da Virgem Maria, padeceu sob Pôncio Pilatos, foi crucificado, morto e sepultado, desceu à mansão dos mortos, ressuscitou ao terceiro dia, subiu aos céus, está sentado à direita de Deus Pai Todo-Poderoso, de onde há de vir julgar os vivos e os mortos. Creio no Espírito Santo, na Santa Igreja Católica, na comunhão dos santos, na remissão dos pecados, na ressurreição da carne, na vida eterna. Amém. Ó Jesus, Divino Redentor, tende misericórdia de nós e do mundo inteiro. Deus Santo, Deus Forte, Deus Imortal, tende piedade de nós e do mundo inteiro. Graça, misericórdia, meu Jesus, nos perigos presentes, cobri-nos com vosso preciosíssimo sangue. Pai eterno, tende misericórdia de nós, pelo sangue de Jesus Cristo, vosso Filho unigênito, tende misericórdia de nós, vos suplicamos. Amém. Neste primeiro mistério do Terço das Santas Chagas, contemplamos: Jesus ressuscitado aparece a Maria Madalena. Como fruto desta dezena, vamos pedir por todos os desempregados que não percam o ânimo e que consigam bater na porta certa, inspirados pelo Espírito Santo. Rezemos. Eterno Pai, eu vos ofereço as santas chagas de nosso Senhor Jesus Cristo, para curar as de nossas almas.
1: Meu Jesus, perdão e misericórdia.
2: Pelos méritos de vossas santas chagas.
1: Meu Jesus, perdão e misericórdia.
2: Pelos méritos de vossas santas chagas.
1: Meu Jesus, perdão e misericórdia.
2: Pelos méritos de vossas santas chagas.
1: Meu Jesus, perdão e misericórdia.
2: Pelos méritos de vossas santas chagas.
1: Meu Jesus, perdão e misericórdia.
2: Pelos méritos de vossas santas chagas.
1: Meu Jesus, perdão e misericórdia.
2: Pelos méritos de vossas santas chagas.
1: Meu Jesus, perdão e misericórdia.
2: Pelos méritos de vossas santas chagas.
1: Meu Jesus, perdão e misericórdia.
2: Pelos méritos de vossas santas chagas.
1: Meu Jesus, perdão e misericórdia.
2: Pelos méritos de vossas santas chagas.
1: Meu Jesus, perdão e misericórdia.
2: Pelos méritos de vossas santas chagas.
0: No segundo mistério, nesta quarta-feira, rezamos o Terço das Santas Chagas contemplando: Jesus ressuscitado acompanha os discípulos de Emaús. Rezemos este mistério por todos os casais que estão em crise, se divorciando, para que haja de fato um perdão abundante e a reconciliação. Eterno Pai, eu vos ofereço as santas chagas de nosso Senhor Jesus Cristo, para curar as de nossas almas.
1: Meu Jesus, perdão e misericórdia.
2: Pelos méritos de vossas santas chagas.
1: Meu Jesus, perdão e misericórdia.
2: Pelos méritos de vossas santas chagas.
1: Meu Jesus, perdão e misericórdia.
2: Pelos méritos de vossas santas chagas.
1: Meu Jesus, perdão e misericórdia.
2: Pelos méritos de vossas santas chagas.
1: Meu Jesus, perdão e misericórdia.
2: Pelos méritos de vossas santas chagas.
1: Meu Jesus, perdão perdão e misericórdia.
2: Pelos méritos de vossas santas chagas.
1: Meu Jesus, perdão e misericórdia.
2: Chagas.
1: Meu Jesus, perdão e misericórdia.
2: Pelos méritos de vossas santas chagas.

0: como fruto desta oração e desta contemplação, coloquemos todas as famílias que estão desunidas e que possam perdoar e buscar a reconciliação a exemplo de nosso Senhor Jesus Cristo. Eterno Pai, eu vos ofereço as santas chagas de nosso Senhor Jesus Cristo para curar as de nossas almas.
1: Meu Jesus, perdão e misericórdia.
2: Pelos méritos de vossas santas chagas.
1: Meu Jesus, perdão e misericórdia.
2: Pelos méritos de vossas santas chagas.
1: Meu Jesus, perdão e misericórdia.
2: Pelos méritos de vossas santas chagas.
1: Meu Jesus, perdão e misericórdia.
2: Pelos méritos de vossas santas chagas.
1: Meu Jesus, perdão e misericórdia.
2: Pelos méritos de vossas santas chagas.
1: Meu Jesus, perdão e misericórdia.
2: Pelos méritos de vossas santas chagas.
1: Meu Jesus, perdão e misericórdia.
2: Pelos méritos de vossas santas chagas.
1: Meu Jesus, perdão e misericórdia.
2: Pelos méritos de vossas santas chagas.
1: Meu Jesus, perdão e misericórdia.
2: Pelos méritos de vossas santas chagas.
1: Meu Jesus, perdão e misericórdia.
2: Pelos méritos de vossas santas chagas.
0: Neste quarto mistério do Terço das Santas Chagas, contemplamos Jesus cura a incredulidade de Tomé. Peçamos a Deus por todos aqueles que estão desesperados, que perderam a fé ou se apartaram de Deus, que haja um encontro com o ressuscitado e a prece: aumentai, Senhor, minha fé. Eterno Pai, eu vos ofereço as santas chagas de nosso Senhor Jesus Cristo para curar as de nossas almas.
1: Meu Jesus, perdão e misericórdia.
3: Pelos méritos de vossas santas chagas.
1: Meu Jesus, perdão e misericórdia.
3: Pelos méritos de vossas santas chagas.
1: Meu Jesus, perdão e misericórdia.
3: Pelos méritos de vossas santas chagas.
1: Meu Jesus, perdão e misericórdia.
3: Pelos méritos de vossas santas chagas.
1: Meu Jesus, perdão e misericórdia.
3: Pelos méritos de vossas santas chagas.
1: Meu Jesus, perdão e misericórdia.
3: Pelos méritos de vossas santas chagas.
1: Meu Jesus, perdão e misericórdia.
3: Pelos méritos de vossas santas chagas.
1: Meu Jesus, perdão e misericórdia.
3: Pelos méritos de vossas santas chagas.
1: Meu Jesus, perdão e misericórdia.
3: Pelos méritos de vossas santas chagas.
1: Meu Jesus, perdão e misericórdia.
3: Pelos méritos de vossas santas chagas.
0: No quinto mistério do Terço das Santas Chagas, contemplamos Jesus envia os apóstolos em missão. Rezemos este mistério por todas as pessoas que dedicam suas vidas ao anúncio do Evangelho, pelo Santo Padre, o Papa, pelos bispos, pelos padres de sua paróquia e, de modo geral, pelos diáconos, seminaristas e pelo povo de Deus, que sejamos missionários da esperança. Eterno Pai, eu vos ofereço as santas chagas de nosso Senhor Jesus Cristo para curar as de nossas almas.
1: Meu Jesus, perdão e misericórdia.
3: Pelos méritos de vossas santas chagas.
1: Meu Jesus, perdão e misericórdia.
3: Pelos méritos de vossas santas chagas.
1: Meu Jesus, perdão e misericórdia.
3: Pelos méritos de vossas santas chagas.
1: Meu Jesus, perdão e misericórdia.
3: Pelos méritos de vossas santas chagas.
1: Meu Jesus, perdão e misericórdia.
3: Pelos méritos de vossas santas chagas.
1: Meu Jesus, perdão e misericórdia.
3: Pelos méritos de vossas santas chagas.
1: Meu Jesus, perdão e misericórdia.
3: Pelos méritos de vossas santas chagas.
1: Meu Jesus, perdão e misericórdia.
3: Pelos méritos de vossas santas chagas.
1: Meu Jesus, perdão e misericórdia.
3: Pelos méritos de vossas santas chagas.
1: Meu Jesus, perdão e misericórdia.
3: Pelos méritos de vossas santas chagas.
0: Rezemos três vezes. Eterno Pai, eu vos ofereço as santas chagas de nosso Senhor Jesus Cristo para curar as de nossas almas. Eterno Pai, eu vos ofereço as santas chagas de nosso Senhor Jesus Cristo para curar as de nossas almas.

0: Eterno Pai, eu vos ofereço as santas chagas de nosso Senhor Jesus Cristo para curar as de nossas almas. Amém.
1: Queridos filhos e filhas, tendo rezado o terço das santas chagas, vamos agora fazer a oração de todos os dias, que é a novena das santas chagas de nosso Senhor Jesus Cristo. Rezemos.
0: Por suas santas chagas, suas chagas gloriosas, o Cristo Senhor me proteja e me guarde. Senhor Jesus, foste levado na cruz para que por vossas santas chagas sejam curadas as de nossas almas. Eu vos louvo e agradeço pelo vosso ato redentor. Carregaste em vosso próprio corpo os meus pecados e de toda a humanidade. Nas vossas santas chagas, coloco minhas intenções, minhas preocupações, ansiedades e angústias, minhas enfermidades físicas e psíquicas, meus sofrimentos, dores, alegrias e necessidades. Em vossas santas chagas, Senhor, coloco minha família. Envolvei, Senhor, a mim e meus familiares, protegendo-nos do mal. Coloque a sua intenção. Senhor, ao mostrar vossas santas chagas gloriosas a Tomé e o mandando tocar em vosso lado aberto, o curaste da incredulidade. Eu vos peço, Senhor, permita-me refugiar em vossas santas chagas e, por mérito desses sinais de vosso amor, curai a minha falta de fé. Ó Jesus, pelos méritos de vossa paixão, morte e ressurreição, dai-me a graça de viver os frutos da nossa redenção. Amém.

0: Queridos filhos e filhas da hora da misericórdia, Jesus, eu confio na vossa misericórdia, porque sei que pela vossa misericórdia nos deste tua mãe. Hoje, quarta-feira, mas é um dia especial, 1º de julho, mês de Nossa Senhora do Carmo. Então vamos pedir, Nossa Senhora do Carmo, abençoe a todos nós. Bom, nós estamos fazendo a novena de São Bento, mas depois você sabe, a novena depois de São Bento é Nossa Senhora do Carmo. Filhos queridos, toda obra evangelizar é preciso, eu consagrei a obra a Nossa Senhora do Carmo. As emissoras, os meios de comunicação ao Sagrado Coração de Jesus. Filhos amados, povo querido, escute esse testemunho, por favor.
1: Meu nome é Ronaldo, eu sou de Marília, São Paulo. Marília é terra da bolacha.
0: Opa!
1: Padre Ginaldo,
0: diga
1: eu
0: tô lá.
1: Aqui para te falar uma benção que eu tive o ano passado. Nessa mesma novena que o senhor tá fazendo de libertação. É. O ano passado eu tava escutando o seu programa. E olha, eu escutei aí um rapaz falando assim, ó, o meu copo agora de cachaça virou água.
0: Opa!
1: E isso eu falo por mim mesmo também. Padre Ginaldo, eu era um alcoólatra, bebia todo fim de semana.
0: Puxa,
1: e não bebia
0: vida.
1: Pouco não, no meio da semana eu não bebia, mas final de semana, nossa, eu bebia a semana inteira. Então eu tô aqui pra te agradecer, a TV Evangelizar, a Deus e a todos, porque eu venci o álcool.
0: Amém.
1: Faz um ano que eu não ponho um álcool na boca. Eu agora estou fazendo academia, me cuidando da minha saúde e
0: que
1: me
0: maravilha.
1: Cuidando da minha família. Que Deus te abençoe, viu, Padre Ginaldo? E continua nessa fé com a TV Evangelizar, que é uma obra incrível que Deus deu na sua mão. Deus te abençoe.
0: Louvado seja Deus, Ronaldo. E eu lembro perfeitamente daquele caso do homem que disse que a copo de pinga se tornou um copo de água. Está aí o Ronaldo, lá de Marília, ele está na terra da bolacha, contando que também na vida dele a vida foi transformada. Gente, toca o sino, sacristão, toca o chofar, sacristão. Esse é o objetivo da obra Evangelizar é Preciso, que é exatamente transformar vidas. Parabéns, Ronaldo. Muito me alegra o coração de saber que, olha, você parou de beber, você está cuidando da saúde, está fazendo academia, está cuidando da família. Ronaldo de Marília, Bíblia aberta, cartilha de oração.
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0: dia 1º de julho.
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0: Mateus 8, 28 a 34.

O Senhor esteja convosco, Ele está no meio de nós. Proclamação do Evangelho de Jesus Cristo segundo São Mateus. Glória a vós, Senhor. Dois homens possuídos do demônio saíram de um cemitério e vieram ao encontro de Jesus. Eis que começaram a gritar: que tens a ver conosco, Filho de Deus? Viestes aqui para nos atormentar antes do tempo? Havia, não longe dali, uma manada de porcos. Os demônios imploravam a Jesus: se nos expulsar, envia-nos para aquela manada de porcos. Ide, disseram-lhe Jesus. Eles saíram e entraram nos porcos. Toda a manada precipitou-se pelo declive ocupado. Escarpado, palavra da salvação, glória a vós, Senhor. Jesus traz o reino dos céus. Jesus quer romper com qualquer esquema de pecado. O pecado criou espaço para que os espíritos malignos agissem sobre as pessoas. Escravizar-se ao pecado é deixar-se possuir por espíritos maus. Jesus, portanto, no Evangelho de hoje, vem para libertar o ser humano de toda e qualquer escravidão. A ação do Filho de Deus é um confronto com o mau espírito. O mau espírito da ganância, da inveja, do egoísmo, da violência. E tudo isso que nós sentimos e às vezes cultivamos, se sente ameaçado na presença de Jesus. Os dois possessos gadarenos se sentem incomodados com a presença de Jesus. Por isso, Jesus expulsou. E os expulsou para libertar estes dois homens. Nossa Senhora, Mãe, que nós não deixemos que o pecado abra espaço em nossos corações e nossa vida, e que o mal não se instale. Que nós busquemos sempre fazer o bem, Mãe.

0: Nossa Senhora, venha em nosso auxílio.
1: Contemplo tua presença.
0: Nossa Senhora, venha em nosso socorro.

0: Nossa Senhora, receba aqueles que nos pedem orações, como lá de Inhumas, Goiás.
1: Maria.
0: Todos esses que nos acompanham pedem orações, súplicas. Mãe, peça teu filho Jesus por nós.
1: Maria.
0: Nossa Senhora, atenda as nossas preces, acolha-as, Mãe, no teu manto e leve a teu filho Jesus.
1: A Mãe do próprio Salvador.
0: E eu quero hoje terminar com uma oração que você sabe, uma Ave Maria. Vamos rezar? Às vezes dá vontade de rezar, né? Rezar essa oração gostosa que a gente aprendeu lá no berço. Ave Maria, cheia de graça. O Senhor é convosco, bendita sois vós entre as mulheres e bendito é o fruto do vosso ventre, Jesus. Santa Maria, Mãe de Deus, rogai por nós, pecadores, agora e na hora de nossa morte. Amém. O Senhor esteja convosco. Ele está no meio de nós. Abençoe-vos Deus Todo-Poderoso, o Pai, o Filho e o Espírito Santo.

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2: Olá, posso contar com sua atenção nesse momento? Vivemos em uma geração que valoriza tanto a liberdade, mas muitas vezes se esquece da importância da obediência. Queremos as promessas de Deus, mas nem sempre estamos dispostos a seguir seus caminhos. Desejamos sua direção, mas resistimos às suas instruções. No entanto, a Bíblia nos apresenta um Deus santo, zeloso e de ordem. A santidade de Deus não é apenas um atributo entre muitos. Ela faz parte da sua essência. Tudo o que Ele faz é santo. Tudo o que Ele estabelece é perfeito. Seus mandamentos não existem para limitar nossa vida, mas para protegê-la e conduzi-la ao melhor que Ele preparou. Quando Deus pede obediência, Ele não está tentando controlar seus filhos. Ele está revelando seu amor e sua sabedoria. Afinal, quem conhece o caminho melhor do que aquele que criou o destino? Na primeira carta de Pedro, capítulo 1, versículo 16, encontramos: sede santos, porque eu sou santo. Muitas vezes, queremos que Deus mude nossas circunstâncias, enquanto Ele está trabalhando para mudar o nosso caráter. Queremos respostas rápidas, mas Deus deseja formar em nós um coração obediente. A obediência nem sempre é confortável. Às vezes ela exige renúncia, paciência e confiança. Mas cada ato de obediência nos aproxima mais do propósito de Deus para a nossa vida. Além disso, Deus é zeloso. Ele não divide seu lugar com ídolos, distrações ou prioridades que ocupam o centro do nosso coração. Seu zelo não nasce da insegurança, mas do amor. Ele sabe que nada neste mundo pode satisfazer plenamente a alma como sua presença. Por isso, quando Deus corrige, direciona ou confronta, não é para nos afastar, mas para nos alinhar. O Deus de ordem deseja colocar em ordem aquilo que o pecado, a pressa e a desobediência desorganizaram. Hoje, Deus continua procurando homens e mulheres que não apenas conheçam sua palavra, mas que estejam dispostos a vivê-la. Pessoas que entendam que santidade não é perfeição humana, mas uma decisão diária de honrar a Deus com a própria vida. Que o nosso desejo não seja apenas receber as bênçãos do Senhor, mas que possamos compreender que a maior recompensa não é a que Ele nos dá, mas sua presença constante caminhando ao nosso lado.
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0: 15h27.
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2: Em que cidade nasceu Paulo? A resposta correta é em Tarso. Pode ser conferida em Atos, capítulo 21, versículo 39.
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8: E vamos chegando com a nossa Unção Católica nessa quarta-feira, meio da semana. Que bom saber que você está aí com a gente. A gente vai tendo esse encontro aqui diariamente com as músicas cristãs mais queridas, mais abençoadas. Como é que você está? Está tudo bem? Graças a Deus, hein? Vamos celebrando aqui esse dia, celebrando essa quarta-feira com a sequência que selecionamos aqui especialmente para o programa de hoje. Espero que você fique com a gente até o finalzinho do programa. E para abençoar ainda mais a abertura desse programa, tá na hora de convocar aquele momento especial, que é o nosso Canta Padre Zezinho. E a música que a gente traz hoje é de Deus que eu vim falar.
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0: Como é bom estar com meu amigo Belo e com vocês, louvando ao Senhor.
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1: Tenho certeza que você está sendo abençoado com este programa. Programa Unção Católica, diariamente aqui nesta programação, nessa emissora super abençoada. E a gente vai trazendo esse programa, compartilhando o amor de Deus, compartilhando fraternidade com o nosso próximo, com o nosso irmão, com a nossa irmã. Olha quantas pessoas estão aí à sua volta agora, precisando que você compartilhe amor, que você testemunhe de fé. Esse é o chamado para você hoje, hein? Daqui a pouquinho, depois do intervalo, a gente tá de volta. Fica por aí.
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4: 15:47.
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7: Paulo nos ensina uma coisa: a desejar para as pessoas só coisa boa. Se você não deseja coisa boa porque você é bom, deseje porque você é esperto. Que o que você deseja para o outro vai voltar para você. Aí você tem inveja do outro. Você tem inveja do cabelo do outro, tem inveja do salário do outro, tem inveja da roupa da outra, tem inveja... O que vai voltar para você? Tenha na sua cabeça o desejo de ver o outro dando certo. Você viu uma pessoa procurando emprego, torça por ela. Você vai conseguir. Mas torcer de coração mesmo. Quando você começa a desejar coisa boa, boa, boa, boa, você vai plantando, plantando, plantando. E a Bíblia diz que tem hora de plantar e tem hora de... Paulo não é bobo nada. E Paulo não ora só por ele, não. Você já ouviu falar da oração do umbigo? Não? Por que é isso, oração do umbigo? É oração que do início ao fim só tem eu. Eu. A pessoa só fica olhando pro umbigo dela. Ah, meu Deus, eu. Meu Deus. Ela não reza pra ninguém. Não é bom você escutar que alguém fala pra você assim: olha, ontem eu rezei pra você. Você fica até assim, ó. Ah, é? Oh! As pessoas gostam disso. Gente, vamos preocupar mais com os outros. E quando eu falo outros, ninguém tá lá na China, não. Tá lá dentro da sua casa. Tá no quarto, com a parede, a sua. E você só pensando nas suas coisas. Deseje coisas boas pras pessoas.
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3: A Vida Informa, chegando nesta quarta, começando mais um mês de muita saúde, de muita perspectiva positiva, né? De muitas realizações, é o que eu desejo para você, viu? E a gente começa falando da força da gratidão esse mês de julho, né? Existe uma tendência natural de focarmos no que falta, naquilo que ainda não conquistamos, nos sonhos que ainda não realizamos e nos problemas que ainda precisamos resolver. Mas a vida informa. A gratidão tem o poder de transformar nossa maneira de enxergar o mundo. Quando aprendemos a reconhecer as pequenas bênçãos do cotidiano, descobrimos riquezas que sempre estiveram ao nosso redor. A saúde de hoje, as pessoas que nos amam, as oportunidades que tivemos e até as lições que os desafios nos ensinaram. Gratidão não elimina dificuldades, mas nos lembra que a vida é maior do que elas. Eu sou Kleber Salles e esse foi o nosso quadro A Vida Informa. Uma ótima quarta-feira para você.
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4: E voltamos por aqui com o nosso programa Unção Católica, trazendo mais uma sequência abençoadora, mais uma sequência edificante. A gente começa agora com o Padre Rodrigo Natal, Grandes Coisas.
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1: Muito bem, esse é o programa Unção Católica. Olha que sequência maravilhosa, que sequência abençoada. Que bom ter você por aqui no nosso programa, juntos celebrando o amor de Deus e a fraternidade ao próximo. Esse foi mais um bloco aqui do programa. Daqui a pouquinho, depois do intervalo, a gente tá de volta. Então fica por aí, daqui a pouco tem mais.
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4: 16 horas e 13 minutos.
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6: Quando tudo balança, não é um plano perfeito que vai te sustentar. É o valor que você carrega. É o que você acredita quando ninguém tá olhando. É a postura que você mantém mesmo quando a vontade é largar tudo. A vida vai testar as suas certezas, vai bagunçar os seus sonhos, vai te colocar em dúvidas desconfortáveis. Mas caráter, meu caro, aí não depende de fase boa. Ele aparece na crise, no aperto, no dia difícil. Então se segura no que é essencial, porque quando tudo desmorona, o que fica não é o que você tinha, é quem você é.
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9: Já ouviu aquela expressão que menos é mais? Isso funciona para quase tudo na vida: objetos, roupas, comida e obrigações. O que precisamos é apenas uma mudança na rotina. O resultado para uma vida simples e saudável será o resultado das suas escolhas. Pensei para falar para você em algumas coisas simples que podem ajudar você a aproveitar os bons momentos da vida com intensidade e alegria. Comece o dia com uma reflexão de como está a sua vida. Analise no que pode melhorar. Peça serenidade, alegria.
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0: você tá aí, ligadinho aqui com a gente e vai ficar até o final do programa, hein? Combinado? Então tá combinado. Tá chegando mais uma sequência e a gente abre agora com o Padre Marcelo Rossi, Pai Nosso.
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0: alimento. 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
1: Dai-nos agora e sempre.
0: Um coração. E perdoai.
1: E perdoai nossas ofensas.
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1: De um modo maior.
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0: deixeis.
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1: mas livrai-nos de todo mal.
0: Mas livrai-nos de todo mal.
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1: Que coisa boa! Depois dessa sequência abençoada, tá na hora do tchau. Um até breve, porque a gente vai, mas a gente volta na próxima edição do nosso Unção Católica. Um beijo, um abraço, obrigado pela companhia e pela audiência. Até a próxima, povo de Deus. Saúde, paz, Deus no coração. O resto a gente corre atrás. Tchau, tchau.
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4: 16 horas e 33 minutos.
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10: Paz e bem a todos os ouvintes que estão em sintonia conosco neste dia, na meditação do Salmo 49. A todos os que procedem retamente, eu mostrarei a salvação que vem de Deus. Escuta, ó meu povo, eu vou falar. Ouve, Israel, eu testemunho contra ti. Eu, o Senhor, somente eu sou o teu Deus. A todos os que procedem retamente, eu mostrarei a salvação que vem de Deus. eu não venho censurar teus sacrifícios, pois sempre estão perante mim teus holocaustos. Não preciso dos novilhos de tua casa, nem dos carneiros que estão nos teus rebanhos. A todos os que procedem retamente, eu mostrarei a salvação que vem de Deus. Porque as feras da floresta me pertencem, e os animais que estão nos montes aos milhares. Conheço os pássaros que voam pelos céus e os seres vivos que se movem pelos campos. A todos os que procedem retamente, eu mostrarei a salvação que vem de Deus. Não te diria com fome eu estivesse, porque é meu o universo e todo ser. Porventura comerei carne de touros? Beberei acaso o sangue de carneiros? A todos os que procedem retamente, eu mostrarei a salvação que vem de Deus. Como ousas repetir os meus preceitos e trazer minha aliança em tua boca? Tu, que odiastes minhas leis e meus conselhos, e destes as costas às palavras dos meus lábios. A todos os que procedem retamente, eu mostrarei a salvação que vem de Deus.
11: A todos os que procedem retamente, eu mostrarei a salvação que vem de Deus. Como nós vimos, toda a salvação e toda a graça provém de Deus. Ele é a fonte da vida, da misericórdia, da encarnação e da presença nossa no reino de Deus. E por isso devemos seguir seus ensinamentos e levar esses ensinamentos, como nos dizia o Papa Francisco, aqueles que não têm acesso à palavra, à vida de Deus, mas sobretudo à dignidade humana de seres humanos. Vemos tantas pessoas à margem das sociedades, excluídos, dormindo debaixo das maquises, nas praças, nos lugares mais antissociais e mais desumanos que nós conhecemos. Mas são seres humanos, são pessoas que nos esperam e por isso nós precisamos estar sempre a serviço para melhorar a comunidade e a vida deles. Pensemos em tudo isso enquanto lhes digo, até amanhã, se Deus quiser, paz e bem.
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3: Muito bem, chegando com mais uma edição do Conexão Católica, é quarta-feira, meio da semana, olha nós aqui outra vez, que bom saber que você tá aí com a gente. A partir de agora, mais uma edição desse programa super abençoado, você de perto, de longe, em casa, no trabalho e viajando. Tá curtindo esse programa? Tá dando essa audiência maravilhosa, dessa rádio incrível, abençoadora. A partir de agora, nosso programa tá no ar, hein? E a gente já começa trazendo um som bacana. Missionário Shalom, fonte de todo amor.
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1: Crianças para serem usados. Usados pelo Senhor Jesus nesse tempo. Nessa geração.

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1: Muito bem, querido de Deus, que sequência maravilhosa, abençoadora. Você está aí colado com a gente nessa programação, nessa rádio, essa emissora super líder de audiência e também abençoadora. A gente vai para um rápido intervalo e daqui a pouco a gente volta.
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4: 17 horas e 1 minuto.
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7: Mais um Positividade News chegando nesta quarta-feira. Hoje, dia 1 de julho de 2026. E um alerta sísmico enviado para celulares ajudou a salvar vidas durante o forte terremoto que atingiu a Venezuela na semana passada. O aviso chegou a cerca de 30 segundos antes das ondas mais intensas do tremor, permitindo que milhares de pessoas saíssem de casas e prédios a tempo. O sistema, usado em aparelhos Android, detecta vibrações no solo por meio dos próprios celulares e calcula rapidamente a área de risco. Na Venezuela, moradores relataram que esses segundos foram decisivos para escapar da tragédia que já deixou mais de 900 mortos, milhares de feridos. Especialistas reforçam que, embora não seja perfeito, o recurso mostra como a tecnologia pode salvar vidas em situações extremas. Maravilha, né, gente? Que bom que ainda vidas puderam ser salvas graças à tecnologia, né? Eu sou o Kleber Salles e esse foi o nosso Positividade News.
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Olá, meu amigo, olá, amigo ouvinte, Padre Ezequiel falando com vocês, momento Despertai, muito obrigado por estar aí, muito obrigado também por acompanhar as nossas redes sociais. Você que não acompanha, procura lá desde YouTube, TikTok, Facebook, Instagram, nós temos muito conteúdo lá e muitas canções especialmente. Eu queria falar sobre o desejo que nós temos dentro de nós de paz. Você já pensou se alguém dissesse para você: eu tenho uma paz que eu posso te dar e que você vai permanecer com essa paz de tal modo que ela nunca passará na sua vida? Certamente todos nós gostaríamos de ter essa paz. Ou, numa outra linguagem, nós gostaríamos de ter uma água viva dentro de nós que permaneça sempre ali. Por quê? Porque tem muitos dias que nós estamos cansados, angustiados, preocupados, sem força. O que vem dar essa força? Veja que na Bíblia tem um texto que Jesus se encontra com a samaritana. Ela está pegando água no poço e Jesus diz: olha, eu tenho uma água que é muito melhor do que essa que você está pegando no poço. Depois também na Bíblia fala: do seu interior correrão rios de água viva. João, a partir dessa frase, ele dizia que a água viva era o Espírito Santo, ou seja, aquele que mata a sede, aquele que me traz a paz que o coração deseja. A samaritana tem a promessa de que a água que ela poderia encontrar em Jesus é uma água que vai abastecê-la de paz e vai... A água que ela poderia encontrar em Jesus é uma água que vai abastecer

0: experimentada no exato momento em que se vive. Ou seja, você aprende a viver com intensidade o momento que você está. Agora você está fazendo o quê? Você está ali. Se você está almoçando, você está ali. Se você está com seus filhos, com seus netos, com seus amigos, você está ali ou a tua cabeça está em outro lugar? Por isso, vida plena significa viver com intensidade. E também Jesus promete ali a fonte do amor, que jamais se esgota. Por isso, quando a gente ama, de fato, nós temos uma fonte de paz, de água viva. Fortaleçamos o amor dentro de nós. Deus Pai de amor, fonte da bondade, fonte da bênção, fonte da água viva, fonte da luz. Nós estamos aqui na Tua presença, nos colocamos diante de Ti e queremos receber a Tua graça e a Tua bênção para a nossa vida. Que o nosso coração seja feliz e nós também tenhamos a paz que o nosso coração deseja. Desça sobre você a paz e a bênção de Deus, em nome do Pai, do Filho e do Espírito Santo. Amém. Um abraço, paz e luz.
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5: Muito bem, voltamos, estamos aqui com Conexão Católica, fazendo o melhor da música cristã. E a gente confere agora o Padre Nilson Nunes, Os Sonhos de Deus.
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1: E a gente vai seguindo com o nosso Conexão Católica, hein? Que sequência linda! Eu adorei você! Daqui a pouquinho tem mais, fica por aí, um rápido intervalo que tá chegando e daqui a pouquinho a gente volta.
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3: 17:25.
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6: Mais um Positividade News nesta quarta-feira, gente. Olha que sensacional. Maceió, em Alagoas, se tornou a primeira capital brasileira a implantar ônibus exclusivos para mulheres como política pública permanente de combate ao assédio no transporte coletivo. O programa Massa Mulher já opera com linhas exclusivas, motoristas mulheres e estrutura reforçada e teve boa adesão logo nas primeiras semanas de funcionamento. Os veículos contam com ar-condicionado, entradas USB, espaço para cadeirantes e um botão de pânico que aciona a polícia em tempo real em casos de emergência. O embarque é restrito a mulheres, crianças acompanhadas e pessoas que se identificam com o gênero feminino. A iniciativa surgiu após relatos de assédio e vem sendo bem recebida por passageiras, além de abrir mais espaço para mulheres na operação do transporte público. Que legal, hein? Parabéns aí para essa iniciativa sensacional em Maceió. Tomara que mais capitais do Brasil, mais cidades possam seguir esse modelo também, né? Eu sou Kleber Salles, este foi o Positividade News desta quarta-feira. Grande abraço e até a próxima.
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2: Amados irmãos, amadas irmãs, iniciamos o programa Fé Católica e a nossa catequese sobre a caridade conjugal. Nos programas anteriores, discutimos a natureza recíproca da união conjugal, que pode ser considerada uma forma de amizade íntima e abrangente. A este respeito, convém lembrar que o próprio São Tomás de Aquino especifica que a amizade se funda numa certa comunalidade. Mais do que afinidades ideológicas ou estéticas, que podem ser muito importantes, trata-se da comunhão que cria o amor, que com sua força unificadora torna os cônjuges semelhantes, aumenta o que partilham, cria um tesouro de vida entre os dois. Portanto, antes de tudo, é preciso dizer que para falar de amizade é necessário haver amor. Há uma forma particular de amizade. O matrimônio não pode ser devidamente compreendido sem falar do amor, que para os cristãos é sempre chamado a alcançar as alturas da caridade, o amor sobrenatural, que tudo sofre, tudo crê, tudo espera, tudo suporta, conforme afirma São Paulo em 1 Coríntios 13, 7. De fato, a graça própria do sacramento do matrimônio visa aperfeiçoar o amor dos esposos. Este amor sobrenatural é um dom divino, que se pede na oração e se alimenta na vida sacramental, e convida os esposos a recordar que Deus é o principal autor da unidade do matrimônio e que, sem a sua ajuda, a sua união nunca atingirá sua plenitude. Quando o rito latino do matrimônio cita as palavras do Senhor, "O que Deus uniu, o homem não separe", notamos que a unidade conjugal não se constitui só pelo consentimento humano, mas é obra do Espírito Santo. O mesmo se deve dizer do crescimento da comunhão dos esposos, animada pela graça e pela caridade. Esta comunhão desenvolve-se como resposta a uma vocação de Deus e realiza-se como resposta filial ao seu chamado. Mas o crescimento da caridade não ocorre sem a cooperação humana. Neste caso, a colaboração dos esposos, que procuram cada dia uma comunhão cada vez mais intensa, rica e generosa. A caridade, incluindo a caridade conjugal, é uma união afetiva, entendendo-se aqui por afetiva algo mais do que sentimentos e desejos. Implica um vínculo afetivo entre quem ama e a pessoa amada, no sentido de que quem ama considera a pessoa amada como uma só consigo. Expressa-se na ação da vontade, quem quer, escolhe alguém, decide entrar em comunhão íntima com essa pessoa, une-se a essa pessoa livremente, com todos os efeitos intensos que isso possa implicar na sensibilidade, sob a forma de desejo, emoções, atração sexual, sensualidade. Mesmo quando esses efeitos na sensibilidade ou no corpo enfraquecem ou se transformam nas várias fases da vida, a união afetiva permanece, por vezes, com grande intensidade na vontade. É a vontade que quer permanecer em união com o outro ser humano, apreciando-o como de grande valor e constituindo com ele uma coisa consigo mesma. Meu abraço, amigo, a minha bênção, fiquem com Deus e até o próximo programa.
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4: Muito bem, voltamos rapidinho. E a gente está por aqui trazendo mais uma belíssima canção para abrir essa sequência, trazendo o Padre Marcelo Rossi. Tudo é do Pai.
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O nosso Pai nos ama. Por isso, mais uma vez, meditando e cantando, quem ama, canta. 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
1: Que maravilha! Esse foi o nosso programa de hoje. Olha que sequência abençoada, hein? A gente vai chegando ao final de mais um programa Conexão Católica, mas prometendo voltar na próxima edição. Obrigado pela companhia e pelo carinho. Um forte abraço pra você. Saúde, paz, Deus no coração. O resto a gente corre atrás. Tchau, tchau.
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4: 17:51.
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0: sangue de Jesus nos purifica de todo pecado.
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2: Rádio Barroso Mix informa a hora certa.
3: 18 horas, a hora da Ave Maria.
4: Elevemos nosso pensamento a Deus e oremos. Louvemos ao Senhor. Louvemos ao Senhor desde os céus, louvai-o nas alturas, louvai-o todos os seus anjos, louvai-o todos os seus exércitos, louvai-o sol e lua, todas as estrelas luzentes, as águas que estão sobre os céus, louvemos o nome do Senhor. Ave Maria, cheia de graça, o Senhor é convosco, bendita sois entre as mulheres, bendito é o fruto de vosso ventre, Jesus. Santa Maria, Mãe de Deus, rogai por nós, pecadores,

0: O anjo do Senhor anunciou a Maria, e ela concebeu do Espírito Santo. Ave Maria, cheia de graça, o Senhor é convosco. Bendita sois vós entre as mulheres, e bendito é o fruto do vosso ventre, Jesus. Santa Maria, Mãe de Deus, rogai por nós, pecadores, agora e na hora de nossa morte. Amém. Eis aqui a serva do Senhor, faça-se em mim segundo a vossa palavra. Ave Maria, cheia de graça, o Senhor é convosco. Bendita sois vós entre as mulheres, e bendito é o fruto do vosso ventre, Jesus. Santa Maria, Mãe de Deus, rogai por nós, pecadores, agora e na hora de nossa morte. Amém. E o Verbo Divino se fez carne e habitou entre nós. Ave Maria, cheia de graça, o Senhor é convosco. Bendita sois vós entre as mulheres, e bendito é o fruto do vosso ventre, Jesus. Santa Maria, Mãe de Deus, rogai por nós, pecadores, agora e na hora de nossa morte. Amém. Rogai por nós, Santa Mãe de Deus, para que sejamos dignos das promessas de Cristo. Oremos. Infundi, Senhor, como vos pedimos, a vossa graça em nossas almas, para que nós, que pela anunciação do anjo, vimos ao conhecimento da encarnação de Jesus Cristo, vosso Filho, por sua paixão e morte, sejamos conduzidos à glória da ressurreição, pelo mesmo Cristo, Senhor nosso. Amém.
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2: Rádio Barroso Mix informa a hora certa.
3: 18 horas. A hora da Ave Maria.
4: Elevemos nosso pensamento a Deus e oremos. Louvemos ao Senhor. Louvemos ao Senhor desde os céus. Louvai-o nas alturas. Louvai-o todos os seus anjos. Louvai-o todos os seus exércitos. Louvai o sol e lua, todas as estrelas luzentes, as águas que estão sob os céus. Louvemos o nome do Senhor. Ave Maria, cheia de graça, o Senhor é convosco. Bendita sois entre as mulheres. Bendito é o fruto de vosso ventre,

0: O anjo do Senhor anunciou a Maria, e ela concebeu do Espírito Santo. Ave Maria, cheia de graça, o Senhor é convosco.
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2: 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Boa tarde, filhos queridos. Temos uma mãe, Nossa Senhora. E todas as tardes nós temos esse privilégio, eu acho um privilégio tremendo, poder dizer: Nossa Senhora, abençoai. E protegei principalmente os doentes, como estamos pedindo nesta semana. Em nome do Pai, do Filho e do Espírito Santo. Amém. Amado Jesus, que no momento do Calvário nos deste Maria por mãe, quando a João proclamou: eis aí tua mãe. Obrigado, Jesus, por ter nos dado mãe tão terna e poderosa, intercessora. Jesus, por intercessão de Nossa Senhora nesta tarde, nós queremos colocar e pedir que a tua mão se estenda sobre os doentes. Principalmente, Senhor, nas minhas enfermidades e nas enfermidades daqueles cujos nomes apresento agora. Diga os nomes. Jesus, que passaste pelo mundo fazendo bem, tocai nas feridas, amenizai a dor, tirai a ansiedade, esteja ao lado dos que sofrem, santificai-os, Senhor, que os remédios que foram prescritos cumpram a sua função. Abençoai os que cuidam dos doentes e protegei-os com tua mão poderosa. Nossa Senhora, Mãe de Jesus e nossa mãe, como fruto desta Ave Maria, ora. Mãe de Jesus e nossa mãe, como fruto desta

0: todos os doentes. Nossa Senhora, rogai pelos que sofrem. Amém.
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Divino Jesus, nós vos oferecemos esse terço que vamos rezar, meditando nos mistérios da nossa redenção. Concedei-nos, por intercessão da Virgem Maria, Mãe de Deus e Nossa Mãe, as virtudes que nos são necessárias para bem rezá-lo e a graça de ganharmos as indulgências desta santa devoção. Oferecemo-lo particularmente em desagravo dos pecados cometidos contra o Sagrado Coração de Jesus e Imaculado Coração de Maria, pela paz do mundo, pela conversão dos pecadores, pelas almas do purgatório, pelas intenções do Santo Padre, pelo aumento e santificação do clero, pelos nossos vigários, pela santificação das famílias, pelas missões, pelos doentes, pelos agonizantes, por aqueles que pediram nossas orações e por todas as nossas intenções particulares e pelo Brasil. Creio em Deus Pai Todo-Poderoso, Criador do céu e da terra, em Jesus Cristo, seu único Filho, nosso Senhor, que foi concebido pelo poder do Espírito Santo, nasceu da Virgem Maria, padeceu sob Pôncio Pilatos, foi crucificado, morto e sepultado, desceu à mansão dos mortos, ressuscitou ao terceiro dia, subiu aos céus, está sentado à direita de Deus Pai Todo-Poderoso, donde há de vir e julgar os vivos e os mortos. Creio no Espírito Santo, na Santa Igreja Católica, na comunhão dos santos, na remissão dos pecados, na ressurreição da carne, na vida eterna. Amém. Pai nosso que estais no céu, santificado seja o vosso nome. Venha a nós o vosso reino, seja feita a vossa vontade, assim na terra como no céu. O pão nosso de cada dia nos dai hoje. Perdoai-nos nas nossas ofensas, assim como nós perdoamos a quem nos tem ofendido. E não nos deixeis cair em tentação, mas livrai-nos do mal. Amém. Ave Maria, cheia de graça, o Senhor é convosco. Bendita sois vós entre as mulheres, e bendito é o fruto do vosso ventre, Jesus. Santa Maria, Mãe de Deus, rogai por nós, pecadores, agora e na hora de nossa morte. Amém. Ave Maria, cheia de graça, o Senhor é convosco. Bendita sois vós entre as mulheres, e bendito é o fruto do vosso ventre, Jesus. Santa Maria, Mãe de Deus, rogai por nós, pecadores, agora e na hora de nossa morte. Amém. Ave Maria, cheia de graça, o Senhor é convosco. Bendita sois vós entre as mulheres, e bendito é o fruto do vosso ventre, Jesus. Santa

0: Pai nosso que estais no céu, santificado seja o vosso nome. Venha a nós o vosso reino, seja feita a vossa vontade, assim na terra como no céu.
1: O pão nosso de cada dia nos dai hoje, perdoai as nossas ofensas, assim como nós perdoamos a quem nos tem ofendido, e não nos deixeis cair em tentação, mas livrai-nos do mal.
0: Ave Maria, cheia de graça, o Senhor é convosco. Bendita sois vós entre as mulheres, e bendito é o fruto do vosso ventre, Jesus.
1: Santa Maria, Mãe de Deus, rogai por nós, pecadores, agora e na hora de nossa morte. Amém.
0: Ave Maria, cheia de graça, o Senhor é convosco. Bendita sois vós entre as mulheres, e bendito é o fruto do vosso ventre, Jesus.
1: Santa Maria, Mãe de Deus, rogai por nós, pecadores, agora e na hora de nossa morte. Amém.
0: Ave Maria, cheia de graça, o Senhor é convosco. Bendita sois vós entre as mulheres, e bendito é o fruto do vosso ventre, Jesus.
1: Santa Maria, Mãe de Deus, rogai por nós, pecadores, agora e na hora de nossa morte. Amém.
0: Ave Maria, cheia de graça, o Senhor é convosco. Bendita sois vós entre as mulheres, e bendito é o fruto do vosso ventre, Jesus.
1: Santa Maria, Mãe de Deus, rogai por nós, pecadores, agora e na hora de nossa morte. Amém.
0: Ave Maria, cheia de graça, o Senhor é convosco. Bendita sois vós entre as mulheres, e bendito é o fruto do vosso ventre, Jesus.
1: Santa Maria, Mãe de Deus, rogai por nós, pecadores, agora e na hora de nossa morte. Amém.
0: Ave Maria, cheia de graça, o Senhor é convosco. Bendita sois vós entre as mulheres, e bendito é o fruto do vosso ventre, Jesus.
1: Santa Maria, Mãe de Deus, rogai por nós, pecadores, agora e na hora de nossa morte. Amém.
0: Ave Maria, cheia de graça, o Senhor é convosco. Bendita sois vós entre as mulheres, e bendito é o fruto do vosso ventre, Jesus.
1: Santa Maria, Mãe de Deus, rogai por nós, pecadores, agora e na hora de nossa morte. Amém.
0: Ave Maria, cheia de graça, o Senhor é convosco. Bendita sois vós entre as mulheres, e bendito é o fruto do vosso ventre, Jesus.
1: Santa Maria, Mãe de Deus, rogai por nós, pecadores, agora e na hora de nossa morte. Amém.
0: Ave Maria, cheia de graça, o Senhor é convosco. Bendita sois vós entre as mulheres, e bendito é o fruto do vosso ventre, Jesus.
1: Santa Maria, Mãe de Deus, rogai por nós, pecadores, agora e na hora de nossa morte. Amém.
0: Ave Maria, cheia de graça, o Senhor é convosco. Bendita sois vós entre as mulheres, e bendito é o fruto do vosso ventre, Jesus.
1: Santa Maria, Mãe de Deus, rogai por nós, pecadores, agora e na hora de nossa morte. Amém.

0: Pai nosso que estais no céu, santificado seja o vosso nome. Venha a nós o vosso reino, seja feita a vossa vontade, assim na terra como no céu.
1: O pão nosso de cada dia nos dai hoje, perdoai as nossas ofensas, assim como nós perdoamos a quem nos tem ofendido, e não nos deixeis cair em tentação, mas livrai-nos do mal. Amém.
0: Ave Maria, cheia de graça, o Senhor é convosco. Bendita sois vós entre as mulheres, e bendito é o fruto do vosso ventre, Jesus.
1: Santa Maria, Mãe de Deus, rogai por nós, pecadores, agora e na hora de nossa morte. Amém.
0: Ave Maria, cheia de graça, o Senhor é convosco. Bendita sois vós entre as mulheres, e bendito é o fruto do vosso ventre, Jesus.
1: Santa Maria, Mãe de Deus, rogai por nós, pecadores, agora e na hora de nossa morte. Amém.
0: Ave Maria, cheia de graça, o Senhor é convosco. Bendita sois vós entre as mulheres, e bendito é o fruto do vosso ventre, Jesus.
1: Santa Maria, Mãe de Deus, rogai por nós, pecadores, agora e na hora de nossa morte. Amém.
0: Ave Maria, cheia de graça, o Senhor é convosco. Bendita sois vós entre as mulheres, e bendito é o fruto do vosso ventre, Jesus.
1: Santa Maria, Mãe de Deus, rogai por nós, pecadores, agora e na hora de nossa morte. Amém.
0: Ave Maria, cheia de graça, o Senhor é convosco. Bendita sois vós entre as mulheres, e bendito é o fruto do vosso ventre, Jesus.
1: Santa Maria, Mãe de Deus, rogai por nós, pecadores, agora e na hora de nossa morte. Amém.
0: Ave Maria, cheia de graça, o Senhor é convosco. Bendita sois vós entre as mulheres, e bendito é o fruto do vosso ventre, Jesus.
1: Santa Maria, Mãe de Deus, rogai por nós, pecadores, agora e na hora de nossa morte. Amém.
0: Ave Maria, cheia de graça, o Senhor é convosco. Bendita sois vós entre as mulheres, e bendito é o fruto do vosso ventre, Jesus.
1: Santa Maria, Mãe de Deus, rogai por nós, pecadores, agora e na hora de nossa morte. Amém.
0: Ave Maria, cheia de graça, o Senhor é convosco. Bendita sois vós entre as mulheres, e bendito é o fruto do vosso ventre, Jesus.
1: Santa Maria, Mãe de Deus, rogai por nós, pecadores, agora e na hora de nossa morte. Amém.
0: Ave Maria, cheia de graça, o Senhor é convosco. Bendita sois vós entre as mulheres, e bendito é o fruto do vosso ventre, Jesus.
1: Santa Maria, Mãe de Deus, rogai por nós, pecadores, agora e na hora de nossa morte. Amém.
0: Ave Maria, cheia de graça, o Senhor é convosco. Bendita sois vós entre as mulheres, e bendito é o fruto do vosso ventre, Jesus.
1: Santa Maria, Mãe de Deus, rogai por nós, pecadores, agora e na hora de nossa morte. Amém.

0: Pai nosso que estais no céu, santificado seja o vosso nome. Venha a nós o vosso reino, seja feita a vossa vontade, assim na terra como no céu.
1: O pão nosso de cada dia nos dai hoje, perdoai as nossas ofensas, assim como nós perdoamos a quem nos tem ofendido, e não nos deixeis cair em tentação, mas livrai-nos do mal. Amém.
0: Ave Maria, cheia de graça, o Senhor é convosco. Bendita sois vós entre as mulheres, e bendito é o fruto do vosso ventre, Jesus.
1: Santa Maria, Mãe de Deus, rogai por nós, pecadores, agora e na hora de nossa morte. Amém.
0: Ave Maria, cheia de graça, o Senhor é convosco. Bendita sois vós entre as mulheres, e bendito é o fruto do vosso ventre, Jesus.
1: Santa Maria, Mãe de Deus, rogai por nós, pecadores, agora e na hora de nossa morte. Amém.
0: Ave Maria, cheia de graça, o Senhor é convosco. Bendita sois vós entre as mulheres, e bendito é o fruto do vosso ventre, Jesus.
1: Santa Maria, Mãe de Deus, rogai por nós, pecadores, agora e na hora de nossa morte. Amém.
0: Ave Maria, cheia de graça, o Senhor é convosco. Bendita sois vós entre as mulheres, e bendito é o fruto do vosso ventre, Jesus.
1: Santa Maria, Mãe de Deus, rogai por nós, pecadores, agora e na hora de nossa morte. Amém.
0: Ave Maria, cheia de graça, o Senhor é convosco. Bendita sois vós entre as mulheres, e bendito é o fruto do vosso ventre, Jesus.
1: Santa Maria, Mãe de Deus, rogai por nós, pecadores, agora e na hora de nossa morte. Amém.
0: Ave Maria, cheia de graça, o Senhor é convosco. Bendita sois vós entre as mulheres, e bendito é o fruto do vosso ventre, Jesus.
1: Santa Maria, Mãe de Deus, rogai por nós, pecadores, agora e na hora de nossa morte. Amém.
0: Ave Maria, cheia de graça, o Senhor é convosco. Bendita sois vós entre as mulheres, e bendito é o fruto do vosso ventre, Jesus.
1: Santa Maria, Mãe de Deus, rogai por nós, pecadores, agora e na hora de nossa morte. Amém.
0: Ave Maria, cheia de graça, o Senhor é convosco. Bendita sois vós entre as mulheres, e bendito é o fruto do vosso ventre, Jesus.
1: Santa Maria, Mãe de Deus, rogai por nós, pecadores, agora e na hora de nossa morte. Amém.
0: Ave Maria, cheia de graça, o Senhor é convosco. Bendita sois vós entre as mulheres, e bendito é o fruto do vosso ventre, Jesus.
1: Santa Maria, Mãe de Deus, rogai por nós, pecadores, agora e na hora de nossa morte. Amém.
0: Ave Maria, cheia de graça, o Senhor é convosco. Bendita sois vós entre as mulheres, e bendito é o fruto do vosso ventre, Jesus.
1: Santa Maria, Mãe de Deus, rogai por nós, pecadores, agora e na hora de nossa morte. Amém.

0: Pai nosso que estais no céu, santificado seja o vosso nome. Venha a nós o vosso reino, seja feita a vossa vontade, assim na terra como no céu.
1: O pão nosso de cada dia nos dai hoje, perdoai as nossas ofensas, assim como nós perdoamos a quem nos tem ofendido, e não nos deixeis cair em tentação, mas livrai-nos do mal.
0: Ave Maria, cheia de graça, o Senhor é convosco. Bendita sois vós entre as mulheres, e bendito é o fruto do vosso ventre, Jesus.
1: Santa Maria, Mãe de Deus, rogai por nós, pecadores, agora e na hora de nossa morte. Amém.
0: Ave Maria, cheia de graça, o Senhor é convosco. Bendita sois vós entre as mulheres, e bendito é o fruto do vosso ventre, Jesus.
1: Santa Maria, Mãe de Deus, rogai por nós, pecadores, agora e na hora de nossa morte. Amém.
0: Ave Maria, cheia de graça, o Senhor é convosco. Bendita sois vós entre as mulheres, e bendito é o fruto do vosso ventre, Jesus.
1: Santa Maria, Mãe de Deus, rogai por nós, pecadores, agora e na hora de nossa morte. Amém.
0: Ave Maria, cheia de graça, o Senhor é convosco. Bendita sois vós entre as mulheres, e bendito é o fruto do vosso ventre, Jesus.
1: Santa Maria, Mãe de Deus, rogai por nós, pecadores, agora e na hora de nossa morte. Amém.
0: Ave Maria, cheia de graça, o Senhor é convosco. Bendita sois vós entre as mulheres, e bendito é o fruto do vosso ventre, Jesus.
1: Santa Maria, Mãe de Deus, rogai por nós, pecadores, agora e na hora de nossa morte. Amém.
0: Ave Maria, cheia de graça, o Senhor é convosco. Bendita sois vós entre as mulheres, e bendito é o fruto do vosso ventre, Jesus.
1: Santa Maria, Mãe de Deus, rogai por nós, pecadores, agora e na hora de nossa morte. Amém.
0: Ave Maria, cheia de graça, o Senhor é convosco. Bendita sois vós entre as mulheres, e bendito é o fruto do vosso ventre, Jesus.
1: Santa Maria, Mãe de Deus, rogai por nós, pecadores, agora e na hora de nossa morte. Amém.
0: Ave Maria, cheia de graça, o Senhor é convosco. Bendita sois vós entre as mulheres, e bendito é o fruto do vosso ventre, Jesus.
1: Santa Maria, Mãe de Deus, rogai por nós, pecadores, agora e na hora de nossa morte. Amém.
0: Ave Maria, cheia de graça, o Senhor é convosco. Bendita sois vós entre as mulheres, e bendito é o fruto do vosso ventre, Jesus.
1: Santa Maria, Mãe de Deus, rogai por nós, pecadores, agora e na hora de nossa morte. Amém.
0: Ave Maria, cheia de graça, o Senhor é convosco. Bendita sois vós entre as mulheres, e bendito é o fruto do vosso ventre, Jesus.
1: Santa Maria, Mãe de Deus, rogai por nós, pecadores, agora e na hora de nossa morte. Amém.

0: Pai nosso que estais no céu, santificado seja o vosso nome. Venha a nós o vosso reino, seja feita a vossa vontade, assim na terra como no céu.
1: O pão nosso de cada dia nos dai hoje, perdoai as nossas ofensas, assim como nós perdoamos a quem nos tem ofendido, e não nos deixeis cair em tentação, mas livrai-nos do mal. Amém.
0: Ave Maria, cheia de graça, o Senhor é convosco. Bendita sois vós entre as mulheres, e bendito é o fruto do vosso ventre, Jesus.
1: Santa Maria, Mãe de Deus, rogai por nós, pecadores, agora e na hora de nossa morte. Amém.
0: Ave Maria, cheia de graça, o Senhor é convosco. Bendita sois vós entre as mulheres, e bendito é o fruto do vosso ventre, Jesus.
1: Santa Maria, Mãe de Deus, rogai por nós, pecadores, agora e na hora de nossa morte. Amém.
0: Ave Maria, cheia de graça, o Senhor é convosco. Bendita sois vós entre as mulheres, e bendito é o fruto do vosso ventre, Jesus.
1: Santa Maria, Mãe de Deus, rogai por nós, pecadores, agora e na hora de nossa morte. Amém.
0: Ave Maria, cheia de graça, o Senhor é convosco. Bendita sois vós entre as mulheres, e bendito é o fruto do vosso ventre, Jesus.
1: Santa Maria, Mãe de Deus, rogai por nós, pecadores, agora e na hora de nossa morte. Amém.
0: Ave Maria, cheia de graça, o Senhor é convosco. Bendita sois vós entre as mulheres, e bendito é o fruto do vosso ventre, Jesus.
1: Santa Maria, Mãe de Deus, rogai por nós, pecadores, agora e na hora de nossa morte. Amém.
0: Ave Maria, cheia de graça, o Senhor é convosco. Bendita sois vós entre as mulheres, e bendito é o fruto do vosso ventre, Jesus.
1: Santa Maria, Mãe de Deus, rogai por nós, pecadores, agora e na hora de nossa morte. Amém.
0: Ave Maria, cheia de graça, o Senhor é convosco. Bendita sois vós entre as mulheres, e bendito é o fruto do vosso ventre, Jesus.
1: Santa Maria, Mãe de Deus, rogai por nós, pecadores, agora e na hora de nossa morte. Amém.
0: Ave Maria, cheia de graça, o Senhor é convosco. Bendita sois vós entre as mulheres, e bendito é o fruto do vosso ventre, Jesus.
1: Santa Maria, Mãe de Deus, rogai por nós, pecadores, agora e na hora de nossa morte. Amém.
0: Ave Maria, cheia de graça, o Senhor é convosco. Bendita sois vós entre as mulheres, e bendito é o fruto do vosso ventre, Jesus.
1: Santa Maria, Mãe de Deus, rogai por nós, pecadores, agora e na hora de nossa morte. Amém.
0: Ave Maria, cheia de graça, o Senhor é convosco. Bendita sois vós entre as mulheres, e bendito é o fruto do vosso ventre, Jesus.
1: Santa Maria, Mãe de Deus, rogai por nós, pecadores, agora e na hora de nossa morte. Amém.

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1: Olá, paz de Cristo. Seja bem-vindo você que sintoniza conosco. Estamos unidos para rezarmos o ofício da Imaculada Conceição, para entoarmos louvores à Nossa Senhora. Nossa Senhora, aquela que intercede por nós, aquela que é a nossa advogada. E convido você agora a colocar a intenção do seu coração, seu pedido, sua prece. Eu convido você agora a colocar todas as suas aflições, todos os seus medos, todas as suas inseguranças no coração de Jesus, para que Nossa Senhora possa interceder. Diz a frase: peça à mãe que o filho atende. E nós vamos rogar agora pelas mãos de Nossa Senhora. Iniciemos em nome do Pai, do Filho e do Espírito Santo.

O ofício de Nossa Senhora, embora de origem medieval, é patrimônio da fé do povo brasileiro a Maria, Mãe de Deus. Podemos dizer que ele é uma oração para defender a Imaculada Conceição, que sofreu grandes combates no século XII por parte de teólogos, que duraram até o dia 8 de dezembro de 1854, quando Pio IX, depois de consultar os bispos do mundo inteiro, declarou e definiu como dogma de fé a doutrina da Imaculada. O ofício da Imaculada Conceição foi escrito antes da definição do dogma, na Itália, no século XV, por Bernardino de Bustis, com a aprovação do Papa Inocêncio XI, em 1678. Foi enriquecido por Pio IX em 31 de março de 1876, com 300 dias de indulgência cada vez que recitado. Uma antiga tradição diz que Nossa Senhora se ajoelha no céu quando alguém na terra reza o ofício.

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2: 18:59.
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0: Olá, querido povo de Deus. Quero saudar e acolher todas as rádios que conosco estarão na Santa Missa de hoje.
1: Revivendo minhas memórias.
2: Amado povo de Deus, hoje somos convidados a contemplar o lado aberto de Cristo na cruz, que nos revela o seu coração transpassado, que dele jorraram sangue e água, sinais de entrega total de Cristo por nossa salvação. Ao contemplarmos o preciosíssimo sangue, reconhecemos a grandeza da vossa entrega e da vossa misericórdia, e que este sangue precioso permanece presente na Eucaristia. Continuando esta quarta Mariana, no sétimo dia da novena, pedindo: Nossa Senhora de Guadalupe, sede nossa intercessora nas causas urgentes, alegres, iniciemos nossa celebração cantando.

0: Louvado seja nosso Senhor Jesus Cristo.
1: Para sempre seja louvado.
0: Acolhemos a todos que vieram para esta Santa Missa hoje neste nosso santuário, dedicado a Nossa Senhora de Guadalupe e Jesus das Santas Chagas. Hoje, 1º de julho, nós dedicamos todo este mês ao preciosíssimo sangue de Jesus. Nos colocamos diante da imagem do crucificado e ao lado Nossa Senhora do Carmo, nossa eterna madrinha da obra evangelizar, pedindo uma gota do seu sangue sobre nós neste mês de julho, para que o Senhor ouça a nossa prece, ouça a nossa oração. Consagremos todo este mês aos cuidados do Santíssimo Sangue do Senhor, para que possamos receber as bênçãos necessárias para o nosso trabalho, para os nossos projetos de vida, para a nossa casa, para a nossa família. Invoquemos

0: graça e a paz de nosso Senhor Jesus Cristo, o amor do Pai, a comunhão do Espírito Santo esteja com todos.
1: Bendito seja Deus que nos reuniu no amor de Cristo.
0: No amor de Cristo nos reunimos nesta Santa Missa para bem celebrar a nossa fé, firmar o nosso compromisso com o Senhor. Estamos aqui nesta casa dedicada a Nossa Senhora de Guadalupe, nesta quarta-feira, e pedimos nesta novena perpétua, neste sétimo dia, Nossa Senhora de Guadalupe,
1: sede nossa intercessora nas causas urgentes.
0: Nossa Senhora de Guadalupe,
1: sede nossa intercessora nas causas urgentes.
0: Nossa Senhora de Guadalupe,
1: sede nossa intercessora nas causas urgentes.
0: Quais são as suas causas urgentes? Você que está no hospital, você que está em casa, você que está no trabalho e está também nos acompanhando aqui pelos aplicativos da TV Evangelizar, Rádio Evangelizar, YouTube Padre Manzotti. Quais as suas causas urgentes? Nos coloquemos inteiramente ao Senhor. Você que está aqui pela TV Evangelizar, você que veio de forma presencial hoje nesta Santa Missa, quais as nossas causas urgentes? Vai colocando também a sua intenção aqui do lado do Padre no YouTube TV Evangelizar Oficial, que nós vamos acolher a sua prece, sua intenção, o seu pedido neste momento da Santa Missa. Quais as causas urgentes para este mês de julho? Vamos pedir ao Senhor que Ele nos ajude a carregar a nossa cruz, que às vezes se torna pesada dentro da nossa caminhada, dentro do nosso transcorrer, dentro do nosso dia a dia. Peçamos perdão a Deus pelas vezes que fomos fracos na fé, pelas vezes que não tivemos coragem de exercer a nossa identidade cristã. Peçamos perdão cantando.

0: cheio de misericórdia, tenha compaixão de cada um de nós, perdoe, Senhor, os nossos pecados, nos conduza à vida eterna.
1: Amém.
0: Oremos. Quais preces trazemos hoje a esta Santa Missa? Rezar por você que está em casa, rezar por você que veio aqui hoje conosco de forma presencial, nossos paroquianos, você que nos visita hoje, rezar por você que está aqui pela TV Evangelizar, pelo YouTube Padre Manzotti, pelos aplicativos da TV Evangelizar, rezar por você que nos ouve pela Rádio Evangelizar. Que Deus te abençoe copiosamente na sua vida. Queremos rezar também por você que é associado da obra Evangelizar. Lembrando destes, nós também queremos rezar por todos. Antônio Januário, aqui de Curitiba. Rosa de Souza, Rondonópolis, Mato Grosso. Edmundo Fraga, Cachoeiro do Itapemirim, Espírito Santo. Rezamos pela saúde de Cecília Martins e também rezamos pelo aniversário de Enio Pontes, voluntário da Pastoral da Música do nosso santuário, e por todos aqui presentes. Ó Deus, que redimistes todos os seres humanos pelo precioso sangue do vosso Filho, conservai em nós a obra da vossa misericórdia, para que, celebrando sem cessar o mistério da nossa salvação, alcancemos os seus frutos. Por nosso Senhor Jesus Cristo, vosso Filho, que é Deus, convosco vive e reina, na unidade do Espírito Santo, por todos os séculos dos séculos.
1: Amém. Liturgia da Palavra. Com atenção, acompanhemos as leituras desse dia.
2: Leitura do livro do Êxodo. Naqueles dias, Moisés convocou todos os anciãos de Israel e lhes disse: Ide, tomai um animal para cada uma das vossas famílias e imolai a vítima da Páscoa. Tomai um ramo de ísopo, molhai-o no sangue que estiver na bacia e aspergi com ele os dois marcos e a travessa das portas. Mas ninguém de vós saia fora da porta da sua casa até o amanhecer. Quando o Senhor passar pelo Egito para castigá-lo, e vir sangue sobre os marcos e as travessas das portas, passará diante de vossas portas, e não deixará que o exterminador entre em vossas casas e faça dano. Observareis este preceito como decreto perpétuo para vós e vossos filhos. E quando tiverdes entrado na terra que o Senhor vos há de dar, conforme prometeu, observareis este rito. E quando vossos filhos vos perguntarem que significa este rito, respondereis: é o sacrifício da Páscoa do Senhor. Quando ele passou adiante das casas dos filhos de Israel no Egito, ferindo egípcios e livrando as nossas casas. Então o povo, ouvindo isto, prostrou-se e adorou. Palavra do Senhor.
3: Graças a Deus.
1: O responsório é o Salmo 115, que tem por antífona: a taça da bênção que abençoamos não é comunhão com o sangue de Cristo? Todos.
3: A taça...

poderei retribuir ao Senhor Deus por tudo aquilo que Ele fez em meu favor? Elevo o cálice da minha salvação, invocando o nome santo do Senhor.

é sentida por demais pelo Senhor a morte de seus santos, seus amigos. Eis que sou o vosso servo, ó Senhor, vosso servo que nasceu de vossa serva, mas me quebrastes os grilhões da escravidão.

Por isso oferto um sacrifício de louvor, invocando o nome santo do Senhor. Vou cumprir minhas promessas ao Senhor, na presença de seu povo reunido.

0: Cristo se ofereceu a si mesmo a Deus, como vítima sem mancha. Por isso, ele é mediador de uma nova aliança. Pela sua morte, ele reparou as transgressões cometidas no decorrer da primeira aliança. E assim, aqueles que são chamados recebem a promessa da herança eterna. Palavra do Senhor.
1: Graças a Deus. Aclamemos o Santo Evangelho cantando.

0: Senhor esteja convosco.
1: Ele está no meio de nós.
0: Proclamação do Evangelho de Jesus Cristo, segundo João.
1: Glória a vós, Senhor.
0: Era o dia da preparação para a Páscoa. Os judeus queriam evitar que os corpos ficassem na cruz durante o sábado, porque aquele sábado era dia de festa solene. Então, pediram a Pilatos que mandasse quebrar as pernas aos crucificados e os tirasse da cruz. Os soldados foram e quebraram as pernas de um e depois do outro, que foram crucificados com Jesus. Ao se aproximarem de Jesus e vendo que estava morto, não lhe quebraram as pernas, mas um soldado abriu-lhe o lado com a lança, e logo saiu sangue e água. Aquele que viu dá testemunho, e seu testemunho é verdadeiro. E ele sabe que fala a verdade, para que vós também acrediteis. Isso aconteceu para que se cumprisse a Escritura, que diz: não quebraram nenhum dos seus ossos. E outra Escritura ainda diz: olharão para aquele que transpassaram. Palavra da salvação.
1: Glória a vós, Senhor.
0: Vamos nos sentar, irmãos e irmãs. O evangelho que acabamos de ouvir se dá aqui nesta cena. Jesus está morto, crucificado. E sabemos, como disse o texto, ao lado do Senhor colocaram dois ladrões. O Senhor chegou à sua humilhação extrema. E isso nós víamos lá na Semana Santa. E o crucificado para nós é uma grande catequese. Olharão para aquele que sofreu por cada um, por conta dos nossos pecados. No lenho da cruz, o Senhor derramou o seu sangue, esgotou-se humanamente, dizendo: por conta de nós, seres humanos, por conta da nossa humanidade. Por você que está em casa, por todos nós neste santuário, o Senhor, ele se deu como cordeiro imolado. E neste mês, dedicado ao preciosíssimo sangue de Jesus, temos esta oportunidade de refletirmos sobre esta doação extrema. Não é para somente vermos o sofrimento dele, e também não é para sermos católicos presos ao sofrimento, porque nós não acreditamos em um Cristo morto. Acreditamos em um Senhor ressuscitado, vivo, ressuscitado, aquele que está sentado à direita de Deus Pai, como nós rezamos na oração do Creio: ressuscitou verdadeiramente. Infelizmente, às vezes, nós somos católicos do Senhor morto. Quantas paróquias pelo Brasil afora, no dia da Sexta-feira Santa, estão entupidas de gente. Pessoas que durante o ano não comungam, não vão à missa, não participam da vida sacramental, mas estão presos somente ao Cristo morto, porque ainda não fizeram a experiência do ressuscitado, do sábado santo, de quando nós acendemos o fogo novo, e no domingo de Páscoa, o túmulo está vazio. No mês de julho, portanto, é para que façamos memória, sim, da sua paixão e morte, mas principalmente afirmar a nossa fé no Senhor ressuscitado, que de suas chagas dolorosas vieram as gloriosas, e sempre pedimos: Senhor, derrame apenas uma gota do seu sangue sobre mim. Onde particularmente encontramos este sangue físico? Podemos ver onde, amados? Na Eucaristia. Comungamos o Senhor, verdadeiramente corpo, verdadeiramente sangue. Por isso que quando o padre, celebrando a missa, levanta a hóstia consagrada, eis o Cordeiro de Deus, que tira o pecado do mundo, mostrando o Senhor que ali não é mais pão, não é mais vinho, mas o corpo e o sangue do próprio Senhor, de forma sacramental, verdadeiramente presente no Santíssimo, 24 horas por dia, ali no Sacrário, nos esperando. Quantas capelas do Santíssimo pelo Brasil afora, hoje podemos dizer que é do Senhor abandonado. Sim, falava isso um dia com um padre. Ele dizia assim: lá na paróquia também temos a capela do Santíssimo. Jesus está ali 24 horas por dia, mas ninguém visita Jesus na minha paróquia. É um pecado nosso, que nós carregamos às vezes. Buscamos muito o Senhor na euforia e não queremos a alegria do silêncio no sacrário. Falar, conversar com Jesus, pedir a Ele sempre uma gota apenas do seu sangue para gerar em nós qualidade de vida, irmãos. Veja a cena do Santo Evangelho de hoje. O Senhor está morto aqui neste pequeno trecho. E como o padre já disse, Ele está ladeado de dois homens malfeitores. Jesus também foi considerado um malfeitor. Que mal Ele fez? Nenhum. Mas foi considerado um malfeitor porque Ele foi contrário aos pensamentos egoístas do povo da sua época. Ele não foi contra a lei. Ele quis que a lei estivesse a serviço das pessoas. Jesus não é contra a disciplina, mas Ele faz com que nós tenhamos uma disciplina no rezar, no viver, no estar com o outro, todos os dias. Então hoje, irmãos, olhando para a nossa realidade, desta realidade de morte que está aqui no Evangelho, vamos transformar esta realidade em uma realidade de vida propriamente, para que a gente possa transcorrer os nossos dias, na maioria deles, você também que está em casa, não como nós queremos, porque às vezes queremos aquilo que é demasiado, não aquilo que é necessário. O que é necessário para você? A saúde? Restabelecer uma conexão com você mesmo? Dar valor na sua história de vida? Nós aqui no santuário, o que é necessário então para nós? Olhe para a sua realidade. Olhe para a sua vida. Hoje é primeiro de... Diga, gente. Muito bem. Hoje é primeiro de julho. 6 meses já foram embora. Sim ou não? Já foi. Já foi. Não tem como voltar atrás. Mas parece que recentemente celebrávamos a Páscoa. Sim ou não? Parece que recentemente nós estávamos na passagem de ano, mas já foi. 6 meses. Começa agora as férias do colégio, da escola, da universidade para aqueles que estão estudando. Os filhos vão ficar mais tempo em casa. Então valorize este momento para também evangelizar, catequizar os nossos filhos. Estejam próximos. Estejam próximos. Nós temos pela frente mais alguns meses e sabemos que o segundo semestre é bem mais curto. Ontem uma pessoa me dizia assim: nossa, padre, já houve o lançamento do Natal de Curitiba? Eu disse: sim, não está muito longe não. Então significa que eu não estou olhando o meu tempo, que precisa ser valorizado. Valorize o seu tempo, os meses que Deus tem confiado a nós, para que a gente não fique estacionado em uma situação de morte de vida. Entendam isso. E hoje nós precisamos refletir a nossa situação. Como que nós estamos engajados com aquilo que é sagrado, com aquilo que é de Deus, com aquilo que o Senhor confiou a nós? Hoje nós lançamos, estamos lançando a campanha do livro da Casa da Mãe. Queremos reformar o santuário. Sabemos que o tempo, a cada dia que passa, tem mudado, muito quente ou muito frio às vezes. E nós vamos climatizar o santuário, para que todos que aqui vierem se sintam bem acolhidos também. Não fique se abanando ou algo nesse sentido. Para que você se sinta bem aqui na Casa da Mãe. Você vê imagens na sua casa daquilo que será feito, os reparos que são feitos no santuário e aquilo que faremos da climatização, que é a primeira etapa que nós faremos do livro da Casa da Mãe. A primeira etapa será exatamente a climatização do santuário. Nós vamos climatizar o santuário para que nós possamos nos sentir bem dentro da Casa da Mãe. Nós queremos, na segunda etapa, que será agosto, a primeira etapa, julho e agosto, a segunda etapa, setembro e outubro, a segunda etapa será a reforma do santuário do lado de fora. Todo o santuário, todo o complexo do santuário, o prédio que envolve a Associação Evangelizar é Preciso, a TV Evangelizar, o prédio da catequese, tudo isso será reformado, como você vê imagens na sua casa, tudo isso será reformado. Lugares que serão pintados, lugares que serão trocados o reboque, para que possa ter qualidade também no prédio, na estrutura do nosso santuário, que há muitos anos não tem uma reforma como nós faremos esta. Tudo que você vê é o lado externo do nosso santuário, que será a segunda etapa. E a terceira etapa, novembro e dezembro, será aqui dentro do santuário, a pintura interna do nosso santuário, para que, de fato, possamos restaurar tudo o que temos aqui, onde milhares e milhares de pessoas vêm para contemplar as chagas de Nosso Senhor, para contemplar Nossa Senhora de Guadalupe, como hoje fazemos neste novenário, como também nas 24 horas de oração, recentemente tivemos, na festa das Santas Chagas. Portanto, vamos reformar toda a sede, todo o nosso santuário, toda esta sede da obra Evangelizar é Preciso. Mas aqui, o nosso querido Padre Manzotti deixa um recadinho para nós. Roda o VT.
2: Queridos filhos e filhas, devotos de Nossa Senhora de Guadalupe, pelos inúmeros testemunhos que recebemos todos os dias, sabemos o quanto Nossa Senhora de Guadalupe cuida com amor de cada um de seus filhos. E venho aqui trazer um convite muito especial. Vamos juntos cuidar da casa da mãe, o santuário de Nossa Senhora de Guadalupe, também sede da obra Evangelizar é Preciso, está precisando de reparos internos e externos. Por isso, lançamos hoje a ação Ajude a Pintar a Casa da Mãe, que tem como objetivo viabilizar melhorias essenciais como climatização, restauro e pintura. Ao fazer uma doação a partir de R$500, seu nome será escrito no livro da Casa da Mãe, que eu mesmo levarei ao Santuário de Nossa Senhora de Guadalupe, no México, na próxima peregrinação. Uma cópia deste livro permanecerá aqui, em nosso santuário, como sinal de gratidão pela sua generosidade, como parte da nossa história. A ação será realizada em 3 etapas. A primeira etapa, entre os meses de julho e agosto, e será dedicado à implantação do sistema de climatização do santuário. Quem já participou de celebrações durante o verão sabe o quanto o ambiente pode ficar quente, e para isso será necessário também a adequação dos sistemas elétricos e hidráulicos. A segunda etapa, nos meses de setembro e outubro, contemplará o restauro e a pintura da parte externa do santuário. Nossa casa já tem uma bela história e precisa deste cuidado para continuar acolhendo tantos fiéis. Por fim, nos meses de novembro e dezembro, realizaremos a pintura interna do santuário. Trata-se de um trabalho delicado, especialmente por conta da altura do espaço. Por isso, contamos com seu apoio. 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Aqueles que participarem das 3 etapas, além de terem seus nomes escritos no livro da Casa Mãe, receberão um pedaço do manto lembrando Nossa Senhora de Guadalupe como sinal concreto do amor da mãe que sempre cuida de nós. Como ela mesmo disse a São Juan Diego: acaso não sou eu a tua mãe? Colabore, ajude, participe. Vamos juntos cuidar da casa da mãe. Nossa Senhora de Guadalupe, rogai por nós.
0: Como você viu, o Padre Reginaldo explicou para nós como serão as etapas da reforma deste nosso santuário, da Casa da Mãe de Guadalupe, onde está a sede da obra Evangelizar é Preciso. E neste totem, você que está em casa, acompanha melhor as informações para que você possa ter esclarecido e você pode nos ajudar hoje mesmo. A primeira etapa, como o Padre Reginaldo disse, a climatização do nosso santuário, este mês, julho e agosto. A segunda etapa será em setembro e outubro, que, como já falamos, a pintura externa de todo o santuário, como também o prédio da Associação Evangelizar, da TV Evangelizar, que fica aqui ao lado do santuário, e o prédio da catequese da secretaria também. E a terceira etapa, novembro e dezembro, que é a pintura interna do nosso santuário. E você pode acessar agora, lá no site do nosso santuário, Livro da Casa da Mãe, e você já pode agora fazer a sua doação. O seu nome será levado aos pés de Nossa Senhora de Guadalupe, lá no México, no próximo ano, quando o Padre Reginaldo vai fazer a visita no Santuário de Guadalupe, no Livro da Casa da Mãe. Então está aqui as 3 etapas, de forma catequética, para que você aprenda como nós vamos proceder em toda a reforma e, claro, tendo o seu nome no livro da casa da mãe. Você em casa vê imagens do santuário Nossa Senhora de Guadalupe ao vivo lá no México, onde o seu nome será entregue aos pés do ícone de Nossa Senhora de Guadalupe. Então você pode também fazer a sua doação na primeira, na segunda e na terceira etapa. A cada etapa você vai receber este certificado. Você vai receber este certificado de honra ao mérito. E o seu nome estará eternizado aos pés de Nossa Senhora de Guadalupe. Por este envelope que será entregue a você, você também poderá fazer a sua doação de forma física aqui no nosso santuário. Você que vem aqui nas missas, nas novenas, nos momentos que estamos aqui reunidos. Um dos livros com o seu nome será também eternizado na cápsula do tempo aqui no nosso santuário, onde será erguida uma imagem de Nossa Senhora de Guadalupe e aos pés da Virgem também ficará o seu nome, para lembrar para sempre a sua ajuda, a sua colaboração para com este nosso santuário, onde todos os meses passa milhares e milhares de pessoas. Quantas graças muitos que estão aqui receberam, quantas graças eu também já recebi de Nossa Senhora de Guadalupe, quantas graças você tem recebido. Então você que está em casa, você pode contribuir. E neste livro físico, como já falamos e o padre Reginaldo já disse também, será eternizado o seu nome. E o padre Reginaldo levará o seu nome aos pés de Nossa Senhora de Guadalupe, lá no México, eternizando o seu nome aos pés da mãe querida. Por isso que hoje fica aqui para nós este desafio, este convite. Depois, aqueles que farão a sua doação física, nós vamos colocar a sua doação aqui neste cofre, onde tudo será de fato levado para esta reforma. O seu envelope será eternizado, o seu nome será colocado aos pés da Virgem, diante da sua partilha, para começarmos as 3 etapas desta reforma, deste nosso santuário. Então fica o convite para todos nós, meus irmãos, para levarmos adiante esta evangelização. A reforma vai começar este mês, junho, e também o próximo mês de agosto é a primeira etapa, e a segunda etapa, setembro, outubro, depois novembro e dezembro, que é a pintura aqui dentro do santuário. Nos ajude, você que é benfeitor, você que é devoto de Nossa Senhora de Guadalupe, nos ajude a levar adiante esta evangelização. Vamos dar uma salva de palmas a todos que estão envolvidos, a todos que vão ajudar, ao nosso querido padre Manzotti, que está assumindo esta nova responsabilidade. Acesse a este livro da Casa da Mãe, lá no site do santuário, você já pode agora fazer a sua doação. Muitas pessoas já nos procuraram para fazer a sua doação. Então você que já procurou, pode fazer hoje, aqui no santuário, no plantão do dízimo ou na secretaria do nosso santuário. Vamos ficar em pé e elevar a Deus as nossas preces.
3: Ao final de cada prece, rezemos: por intercessão de Nossa Senhora de Guadalupe, atendei-nos, Senhor.
1: Por intercessão de Nossa Senhora de Guadalupe, atendei-nos, Senhor.
3: Conduzi a Santa Igreja para que continue sustentada pelo vosso preciosíssimo sangue, sendo fiel ao anúncio do Evangelho e sinal da vossa misericórdia, nós vos pedimos.
1: Por intercessão de Nossa Senhora de Guadalupe, atendei-nos, Senhor.
3: Fazei com que todos os que recorrem ao vosso preciosíssimo sangue experimentem a graça da redenção.
1: Por intercessão de Nossa Senhora de Guadalupe, atendei-nos, Senhor.
3: Despertai em todos os fiéis a devoção ao vosso preciosíssimo sangue, para que todos sejam fortalecidos na fé, vivam cada dia mais unidos a vós, intensifiquem a participação na Eucaristia, nós vos pedimos.
1: Por intercessão de Nossa Senhora de Guadalupe, atendei-nos, Senhor.
3: Dai-nos a graça de, assim como Maria, que permaneceu fiel junto à vossa cruz, nós também acolhamos o vosso amor e caminhamos sempre unidos a vós, nós vos pedimos.
1: Por intercessão de Nossa Senhora de Guadalupe, atendei-nos, Senhor.
0: Vamos rezar o novenário perpétuo a Nossa Senhora de Guadalupe, para que hoje esta mãe querida acolha o nosso pedido, iniciando a campanha dos devotos de Nossa Senhora de Guadalupe. No livro da Casa da Mãe, queremos deixar o nosso nome para melhorar este nosso santuário, onde está Nossa Senhora de Guadalupe, nossa mãe querida. Ó gloriosa Mãe de Deus,
1: Nossa Senhora de Guadalupe, padroeira das Américas, Tu és nossa mãe compassiva, curai nossas penas, nossas misérias e dores. Acolhei-nos no aconchego do teu manto. Escutai, Mãe, as nossas preces.
0: Amparai os doentes e desempregados.
1: Abençoai nossas casas e as nossas famílias. Protegei nossos filhos, livrando-os das maldades e dos perigos deste mundo. Guardai nossos lares, escondendo-os dos olhos dos maus. Que neles o nome de Deus seja sempre invocado com respeito e amor. Que os seus mandamentos sejam observados com fidelidade. Que vosso bendito nome, ó Mãe querida, seja sempre lembrado com muita devoção. Que a palavra de Deus seja sempre meditada e seguida todos os dias de nossa vida. Que a nossa obediência a teu Filho Jesus exale tal qual rosa um perfume de

0: Virgem de Guadalupe, de honra e glória o Senhor vos revestiu. As rosas e as estrelas, a beleza e o brilho envolve a vossa doce humildade.
1: Ó Mãe, ensinai-nos a revestir de real dignidade a vida nua e machucada dos enfermos, desempregados e de todos nossos irmãos mais necessitados. Que eles preservem a serenidade, confiança, firmeza e determinação para lutar por uma sociedade onde todos tenham oportunidades iguais. Amém. Hoje, diante deste altar, Deus nos convida a escrever uma nova página da história desta casa. Não estamos iniciando apenas uma ação para pintar paredes. Estamos assumindo o compromisso de preservar um lugar onde vidas são restauradas, famílias reencontram a esperança, corações são curados e Cristo continua a se fazer presente na Eucaristia. Enquanto os dons são apresentados, acolhamos também o chamado para sermos construtores desta obra de amor. Os pincéis representam as mãos de cada benfeitor, mãos que trabalham, mãos que servem, mãos que repartem. Que cada pincelada simbolize um gesto de generosidade, capaz de renovar não somente estas paredes, mas também nossa disposição de cuidar da casa da mãe. A tinta anuncia um novo tempo. Assim como uma nova pintura devolve o brilho a uma casa, também a caridade devolve beleza à vida da comunidade. Cada doação será como uma cor lançada sobre esta igreja, tornando-a ainda mais digna para acolher para todos o que aqui chegam.

o livro da casa da mãe, nele serão escritos nomes daqueles que decidirão fazer parte desta jornada. Não será apenas uma assinatura, será um testemunho de amor, um compromisso de fé, um legado que permanecerá para as futuras gerações. Que cada nome escrito neste livro seja também escrito no coração materno de Maria e apresentado por ela ao seu filho Jesus. Apresentamos o pão e o vinho, frutos da terra e do trabalho humano. Eles serão transformados no corpo e sangue de Cristo. Com ele, colocamos sobre o altar nossos sonhos, nossas lutas, nossos sacrifícios e também o desejo sincero de ver esta casa sempre bela, acolhedora e preparada para anunciar o Evangelho.

fim, acolhemos a imagem de Nossa Senhora de Guadalupe, nossa padroeira e mãe. É a ela que confiamos este grande desafio, pedindo que caminhe à frente desta ação, desperte nossos corações generosos e interceda por cada benfeitor. Que sob seu olhar materno, esta casa de oração continue sendo um sinal de amor de Deus para todos os seus filhos e filhas. Ofertamos também tudo isso, Senhor, ao Senhor, com alegria, generosidade e fé. Apresentemos também o nosso compromisso de embelezar o templo do Senhor, a casa da mãe, para a maior glória de Deus. Cantemos.

0: Ave Maria, cheia de graça, o Senhor é convosco. Bendita sois vós entre as mulheres, bendito é o fruto do vosso ventre, Jesus.
1: Santa Maria, Mãe de Deus, rogai por nós, pecadores, agora e na hora de nossa morte. Amém.
0: Nossa Senhora de Guadalupe, nós confiamos a Ti todo este processo da reforma da Tua casa, para acolher melhor os Teus filhos que vêm buscar saúde espiritual, paz no coração, tantas pessoas modificadas, restabelecidas pela Tua ação materna na vida de todos. Nossa Senhora de Guadalupe, consagramos todos que vão trabalhar neste santuário para esta reforma, que livre de todos os perigos, todos os acidentes. Nossa Senhora de Guadalupe, consagramos todos que estarão deixando o seu nome no livro da casa da mãe, para que possam receber ainda mais daquilo que farão a sua doação para esta reforma. Nossa Senhora de Guadalupe, rogai a Deus por nós, neste dia em que fazemos a abertura da reforma da tua casa. Nossa Senhora de Guadalupe, acolha todos que estarão a partir de hoje já fazendo a sua doação para a reforma deste santuário, onde milhares e milhares de pessoas passam aqui todos os meses. Nossa Senhora de Guadalupe, rogai por nós. Ofertório.
2: Cantemos.

0: Orai, irmãos e irmãs, para que o nosso sacrifício seja aceito por Deus Pai Todo-Poderoso.
1: Receba, o Senhor, por tuas mãos este sacrifício, para a glória do seu nome, para o nosso bem e de toda a sua santa Igreja.
0: Senhor, ao apresentar-vos os dons da nossa oblação, possamos por estes mistérios aproximar-nos de Jesus, o mediador da nova aliança, e renovar-vos pela aspersão salutar do seu sangue, por Cristo nosso Senhor.
1: Amém.
0: O Senhor esteja convosco.
1: Ele está no meio de nós.
0: Corações ao alto.
1: O nosso coração está em Deus.
0: Demos graças ao Senhor nosso Deus.
1: É nosso dever e nossa salvação.
0: Na verdade, é digno e justo nosso dever e salvação dar-vos graças sempre em todo lugar, Senhor Pai Santo, Deus Eterno e Todo-Poderoso. Sabemos que já se aproximam os dias da tua paixão. Hoje pedimos, Senhor, por todos os coros e anjos, e também aqueles que estão presentes, alegrem-se eternamente na vossa presença e adoram a vossa grandeza, dizendo a uma só voz:
1: Santo, Santo, Santo, Senhor Deus do Universo, o céu e a terra proclamam a vossa glória. Hosana nas alturas. Bendito que vem em nome do Senhor. Hosana nas alturas.
0: Na verdade, ó Pai, vós sois santo, fonte de toda a santidade. Santificai, pois, estes dons, derramando sobre eles o vosso Espírito, a fim de que se tornem para nós corpo e sangue de nosso Senhor Jesus Cristo.
1: Enviai o vosso Espírito Santo.
0: Estando para ser entregue, abraçando livremente a paixão, Jesus tomou o pão, pronunciou a bênção de ação de graças, partiu, deu a seus discípulos, dizendo: Tomai todos e comei, isto é o meu corpo que será entregue por vós.

Do mesmo modo, no fim da ceia, tomou o cálice em suas mãos, dando graças novamente. Entregou seus discípulos, dizendo: Tomai todos e bebei. Este é o cálice do meu sangue, o sangue da nova e eterna aliança. Será derramado por vós e por todos para a remissão dos pecados. Fazei isto em memória de mim.

0: mistério da fé.
1: Anunciamos, Senhor, a vossa morte e proclamamos a vossa ressurreição. Vinde, Senhor Jesus.
0: Celebrando o memorial da morte e ressurreição do vosso Filho, nós oferecemos ao Pai o pão da vida, o cálice da salvação. Agradecemos porque nos tornastes dignos de estar aqui na vossa presença e vos servir.
1: Aceitai, ó Senhor, a nossa oferta.
0: Suplicantes, vos pedimos que, participando do corpo e sangue de Cristo, sejamos reunidos pelo Espírito Santo num só corpo.
1: O Espírito nos una num só corpo.
0: Lembrai-vos, ó Pai, da vossa Igreja, que se faz presente pelo mundo inteiro, que ela cresça na caridade e em comunhão com o Papa Leão, o nosso arcebispo José Antônio, os bispos auxiliares, os bispos do mundo inteiro, os presbíteros, diáconos, todos os ministros do vosso povo.
1: Lembrai-vos, ó Pai, da vossa Igreja.
0: Lembrai-vos também na vossa misericórdia os nossos irmãos e irmãs que adormeceram na esperança da ressurreição. O sufrágio Alessandra Romão, Honorino Meloto, o Sétimo Dia, Bruna Lopes, Catarina Pieri, Dejanira Piva, Enilson Barbosa, José Bonato, Maria das Graças Borges, Severina de Souza. Todos que partiram desta vida, acolhei-os junto a vós, na luz da vossa face.
1: Concedei-lhes, ó Senhor, a luz eterna.
0: Enfim, nós os pedimos, tende piedade de todos nós, dai-nos participar da vida eterna, com a Virgem Maria, Mãe de Deus e da Igreja, São José, providenciai todos os santos que neste mundo viveram na vossa amizade, a fim de vos louvarmos, glorificarmos, por Jesus Cristo, o vosso Filho. Por Cristo, com Cristo e em Cristo, a vós, Deus Pai Todo-Poderoso, na unidade do Espírito Santo, toda honra e toda glória, agora e para sempre.
1: Amém.
0: Rezemos a oração que o Senhor nos ensinou. Pai nosso,
1: que estais nos céus, santificado seja o vosso nome. Venha a nós o vosso reino, seja feita a vossa vontade, assim na terra como no céu. O pão nosso de cada dia nos dai hoje, perdoai-nos as nossas ofensas, assim como nós perdoamos a quem nos tem ofendido. E não nos deixeis cair em tentação, mas livrai-nos do mal.
0: Livrai-nos de todos os males, ó Pai, dai-nos hoje a vossa paz. Ajudados pela vossa misericórdia, sejamos sempre livres do pecado, protegidos de todos os perigos, enquanto aguardamos a feliz esperança e a vinda do nosso Salvador, Jesus Cristo.
1: Vosso é o reino, o poder e a glória para sempre.
0: Senhor Jesus Cristo, dissestes aos vossos apóstolos: eu vos deixo a paz, vos dou a minha paz. Não olheis, Senhor, os nossos pecados, mas a fé que anima a vossa Igreja. Dá-lhe, segundo o vosso desejo, a paz e a unidade. Vós que sois Deus com o Pai, o Espírito Santo.
1: Amém.
0: A paz do Senhor esteja sempre com todos.
1: O amor de Cristo nos uniu. Cordeiro de Deus, que tirais o pecado do mundo, tende piedade de nós. Cordeiro de Deus, que tirais o pecado do mundo, tende piedade de nós. Cordeiro de Deus, que tirais o pecado do mundo, dai-nos a paz.
0: Quem come a minha carne e bebe do meu sangue permanece em mim e eu nele. Eis o Cordeiro de Deus que tira o pecado do mundo.
1: Senhor, eu não sou digno de que entreis em minha morada, mas dizei uma palavra e serei salvo.
0: Corpo, sangue de Cristo, nos guarde para a vida eterna.
1: Amém. Preparemo-nos para este encontro de amor com Jesus na Sagrada Eucaristia. Cantemos.

0: com alimento celeste, sejamos banhados no sangue do Salvador, que se faça para nós fonte de água viva, que jorra para a vida eterna, por Cristo nosso Senhor.
1: Amém. Atenção para alguns avisos do santuário. Você que é paroquiano ou mora próximo ao santuário e quer receber a capelinha de Nossa Senhora de Guadalupe em sua casa ou comércio, entre em contato com a Secretaria do Santuário pelo telefone 41-3233-4884. A Pastoral da Pessoa Idosa do Santuário realiza visitas aos idosos que residam próximo ao santuário. Informe-se na secretaria ou pelo telefone 3233-4884. Amanhã, quinta-feira, dia 2 de julho, feirão de empregos, cursos e serviços em parceria com diversas empresas e instituições. Serão ofertadas 3.609 vagas de emprego para Curitiba e região metropolitana, no horário das 8 às 16 horas, em frente ao Anfiteatro de Jesus das Santas Chagas. Horários de missa amanhã, quinta-feira, às 7h30, meio-dia e 17h45, adoração às 11 e às 19 horas, confissões das 14 às 17 horas. Próximo domingo, dia 5 de julho, horário de missas aqui no santuário, às 9, 11 e às 15 horas. Não teremos a Santa Missa às 18 horas. O horário de visitação ao santuário no domingo será das 8 às 16 horas. Faça sua doação mensal através do boleto extra na campanha de Jesus das Santas Chagas, que foi enviado junto com o Jornal do Evangelizador, ou pelo boleto verde enviado junto com o calendário do associado, ou pela chave Pix, que é o CNPJ 076-34465, 1000 ao contrário, 43. Para essas e outras informações, você também encontra em santuarioguadalupe.com.br.
0: Queremos acolher já tantas pessoas que agora estão fazendo a sua doação. Você que sempre está aqui conosco, nesse santuário, quantas vidas restabelecidas, quantos casamentos restabelecidos, quantas pessoas resgatadas aos cuidados de Nossa Senhora de Guadalupe. O Padre Reginaldo, ano que vem, fará a primeira peregrinação para Guadalupe, como já falamos, e o nosso nome poderá ir neste livro, o seu nome poderá ir neste livro da Casa da Mãe. Então faça a sua doação hoje mesmo. Você que está em casa pode fazer a sua doação. Acesse aqui livro da Casa da Mãe, que faremos de fato o seu nome chegar até Guadalupe e colocar o seu nome aos cuidados de Nossa Senhora de Guadalupe, colocando aos pés da Mãe todos os nomes que farão a sua doação para este momento histórico propriamente desta reforma deste nosso santuário. A climatização, julho e agosto, a pintura externa, setembro e outubro, e a pintura interna, novembro e dezembro. Para quando chegarmos lá no dia de Nossa Senhora de Guadalupe, dia 12 de dezembro, possamos estar com a Casa da Mãe preparada, porque você acredita nesta Mãe querida, a Mãe da América, Mãe deste santuário que está à sede da obra Evangelizar é Preciso. Quantas graças Nossa Senhora de Guadalupe tem feito na vida de todos nós. Então, comece agora, nos ajude, suplico a você, nos ajude a levar adiante esta campanha para, de fato, restaurar a Casa da Mãe de Guadalupe e pintar toda esta casa, que precisamos desta reforma meio que urgente. Mas também, como já falamos, climatizar, para que possamos estar em um ambiente agradável para a nossa oração. Vamos ficar em pé para abençoar os objetos que você trouxe para serem abençoados. Apresente-os.

0: O padre fará esta oração. Deus eterno e todo-poderoso, fonte e origem de toda bênção, nós os pedimos que abençoeis e santifiqueis estes objetos e imagens feitos para recordar e honrar o vosso Filho, nosso Senhor Jesus Cristo. Concedei a todos que usarem esses sinais de fé e piedade diante das imagens, venerar e glorificar o vosso Filho, por seu merecimento e intercessão, alcance no presente a vossa graça, no futuro a glória eterna. Por Cristo nosso Senhor.
1: Amém.
0: O Senhor esteja convosco.
1: Ele está no meio de nós.
0: Desça sobre vós, pela intercessão de Nossa Senhora de Guadalupe, a bênção do Pai, Filho, Espírito Santo.
1: Amém.
0: Vamos em paz, que o Senhor vos acompanhe.
1: Graças a Deus.
0: Viva Jesus Cristo.
1: Viva.
0: Viva Nossa Senhora de Guadalupe.
1: Viva.
0: Viva toda a nossa família.
1: Viva.
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2: 20 horas e 27 minutos.
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1: Olá, querido povo de Deus. Quero saudar e acolher todas as rádios que conosco estarão na Santa Missa de hoje.
2: Revivendo minhas memórias.
3: Amado povo de Deus, hoje somos convidados a contemplar o lado aberto de Cristo na cruz, que nos revela o seu coração transpassado, que dele jorraram sangue e água, sinais de entrega total de Cristo por nossa salvação. Ao contemplarmos o preciosíssimo sangue, reconhecemos a grandeza da vossa entrega e da vossa misericórdia, e que este sangue precioso permanece presente na Eucaristia. Continuando esta quarta mariana, no sétimo dia da novena, pedindo: Nossa Senhora de Guadalupe, sede nossa intercessora nas causas urgentes, alegres, iniciemos nossa celebração cantando.

0: Louvado seja nosso Senhor Jesus Cristo.
1: Para sempre seja louvado.
0: Acolhemos a todos que vieram para esta Santa Missa hoje neste nosso santuário, dedicado a Nossa Senhora de Guadalupe e Jesus das Santas Chagas. Hoje, 1º de julho, nós dedicamos todo este mês ao preciosíssimo sangue de Jesus. Nos colocamos diante da imagem do crucificado e ao lado Nossa Senhora do Carmo, nossa eterna madrinha da obra evangelizar, pedindo uma gota do seu sangue sobre nós neste mês de julho, para que o Senhor ouça a nossa prece, ouça a nossa oração. Consagremos todo este mês aos cuidados do Santíssimo Sangue do Senhor, para que possamos receber as bênçãos necessárias para o nosso trabalho, para os nossos projetos de vida, para a nossa casa, para a nossa família. Invoquemos a Trindade Santa cantando.

0: graça e a paz de nosso Senhor Jesus Cristo, o amor do Pai, a comunhão do Espírito Santo esteja com todos.
1: Bendito seja Deus que nos reuniu no amor de Cristo.
0: No amor de Cristo nos reunimos nesta Santa Missa para bem celebrar a nossa fé, firmar o nosso compromisso com o Senhor. Estamos aqui nesta casa dedicada a Nossa Senhora de Guadalupe, nesta quarta-feira, e pedimos nesta novena perpétua, neste sétimo dia, Nossa Senhora de Guadalupe,
1: sede nossa intercessora nas causas urgentes.
0: Nossa Senhora de Guadalupe,
1: sede nossa intercessora nas causas urgentes.
0: Nossa Senhora de Guadalupe,
1: sede nossa intercessora nas causas urgentes.
0: Quais são as suas causas urgentes? Você que está no hospital, você que está em casa, você que está no trabalho e está também nos acompanhando aqui pelos aplicativos da TV Evangelizar, Rádio Evangelizar, YouTube Padre Manzotti. Quais as suas causas urgentes? Nos coloquemos inteiramente ao Senhor. Você que está aqui pela TV Evangelizar, você que veio de forma presencial hoje nesta Santa Missa, quais as nossas causas urgentes? Vai colocando também a sua intenção aqui do lado do Padre no YouTube TV Evangelizar Oficial, que nós vamos acolher a sua prece, sua intenção, o seu pedido neste momento da Santa Missa. Quais as causas urgentes para este mês de julho? Vamos pedir ao Senhor que Ele nos ajude a carregar a nossa cruz, que às vezes se torna pesada dentro da nossa caminhada, dentro do nosso transcorrer, dentro do nosso dia a dia. Peçamos perdão a Deus pelas vezes que fomos fracos na fé, pelas vezes que não tivemos coragem de exercer a nossa identidade cristã. Peçamos perdão cantando.

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